0: Financiadas também cirurgias robóticas e ampliação de reconstrução mamária.
1: Presidente Lula destaca que o governo tem a função de fazer justiça e garantir igualdade a todas as pessoas.
2: É garantir que todo mundo, sem distinção, tem que ser tratado com dignidade e com respeito em qualquer lugar desse país.
0: E ainda desenrola Fies.
1: Em um dia, estudantes já renegociaram mais de R$1,3 bilhão. Graziela Mendonça.
3: Mais de 22 mil beneficiários do Fundo de Financiamento Estudantil já negociaram as dívidas nesta nova etapa do Desenrola Fies.
0: Você vai ouvir também sobre o acolhimento às mães que estudam e não têm com quem deixar os filhos pequenos.
1: Crianças podem ficar nas cuidotecas instaladas em instituições de ensino.
0: O governo do Brasil investe para aumentar o número de espaços em todo o país. Érica Brás.
4: E até 2028, 295 cuidotecas vão ser implementadas em todo o território nacional.
1: Hoje, na apresentação da Voz do Brasil, eu, Mariana Jung, Mainazi Brum.
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1: Mais investimentos para o tratamento contra o câncer pelo Sistema Único de Saúde.
0: São mais de R$2 bilhões que serão destinados a 23 novos medicamentos de alto custo, além de tratamentos de ponta.
1: O SUS vai contar com cirurgias robóticas e ampliar a cobertura de implantes mamários.
0: As novidades foram anunciadas em evento no Hospital de Amor, em Barreto, São Paulo, com a presença do presidente Lula.
3: O Hospital de Amor, em Barretos, no interior de São Paulo, é o maior centro de tratamento oncológico gratuito da América Latina. O hospital atende mais de 2 milhões de pacientes do Sistema Único de Saúde por ano. Nesta sexta-feira, o presidente Lula e o ministro da Saúde, Alexandre Padilha, visitaram a unidade e anunciaram a construção do novo Centro de Pesquisa Clínica e Cirurgia Robótica do hospital e do Instituto de Treinamento em Cirurgias Minimamente Invasivas. O Ministério da Saúde vai repassar R$129 milhões em parcela suplementar para o Hospital de Amor. O vice-presidente Geraldo Alckmin falou sobre a importância da instituição.
5: A gente vê no Brasil inteiro o Hospital do Amor fazendo prevenção, diagnóstico, tratamento e pesquisa, treinamento de robótica, você poder atender à distância, telecirurgia.
3: Também foram anunciadas medidas para fortalecer o tratamento contra o câncer. O investimento total é de R$2,2 bilhões, recursos que serão empregados em novas tecnologias, equipamentos e medicamentos. De acordo com o ministro da Saúde, Alexandre Padilha, a medida beneficia 112 mil pacientes no tratamento de 18 tipos de câncer, como mama, pulmão, leucemia, ovário e estômago.
6: 23 novos medicamentos que o povo não tinha acesso pelo SUS. Tem medicamento que custa 25 mil por mês. Agora é de graça, pelo SUS, como direito às pessoas.
3: Também foi garantido o financiamento para a cirurgia de reconstrução mamária na rede pública, o que amplia o custeio do setor com um investimento estimado em mais de R$27 milhões por ano. Além disso, foi implantada uma tabela específica para o financiamento da cirurgia robótica oncológica na rede pública. O presidente Lula destacou que os investimentos elevam a qualidade dos serviços públicos de saúde.
2: O SUS está provando que aquilo que é público, quando é feito com respeito, quando é feito com dignidade e quando é feito com justiça, aquilo que é público é muito melhor. É garantir que todo mundo, sem distinção, tem que ser tratado com dignidade e com respeito em qualquer lugar desse país.
3: No evento também foi anunciada a compra de 80 novos aceleradores lineares para ampliar em 25% a oferta de radioterapia em um ano e a entrega de veículos para o transporte de pacientes por meio do programa Agora Tem Especialistas Caminhos da Saúde. São 15 veículos do programa, além de 22 ambulâncias do SAMU e uma unidade móvel odontológica. De Barretos, em São Paulo, Luciana Colares de Holanda.
1: E uma esperança para pacientes que enfrentam a batalha contra o câncer.
0: O governo do Brasil investe também em tecnologia para a produção de medicamentos para a rede pública de saúde.
1: A medida vai ampliar o acesso e proporcionar mais sobrevida aos pacientes.
7: A descoberta de um câncer avançado mudou completamente a vida da comerciante Tereza Ferreira. O diagnóstico de câncer de pulmão veio em 2018, acompanhado de medo e incertezas. Depois da quimioterapia, surgiu uma nova alternativa, a imunoterapia com um medicamento moderno, capaz de estimular o próprio organismo a combater a doença.
8: Eu fiz um ciclo de quimioterapia, deu muito resultado, e aí fiquei só com a imunoterapia. E aí foi dando certo, e com isso joguei 7 anos, né?
7: O tratamento teve uma resposta satisfatória. Hoje, Tereza está sem evidências do tumor e leva uma vida normal. A experiência mostra o impacto da imunoterapia, considerada uma das estratégias mais avançadas no combate ao câncer. Conhecido comercialmente como Keytruda, o medicamento age de forma diferente da quimioterapia tradicional. Em vez de atacar diretamente o tumor, ele estimula o sistema imunológico do paciente a reconhecer e combater as células cancerígenas. Isso pode aumentar a eficácia do tratamento e, em alguns casos, reduzir efeitos colaterais, como explica Clarice Baldotto, presidente da Sociedade Brasileira de Oncologia Clínica.
9: Ele mudou a história da oncologia, eu diria assim, essa classe de medicamentos, principalmente para alguns tumores, como o melanoma, que é um tumor de pele bem agressivo, que a gente tinha pouco tratamento, câncer de pulmão, e mais recentemente para vários outros tipos de tumores, como câncer de mama, câncer de esôfago, câncer de cabeça e pescoço. Então hoje, muitos tipos de tumores, o paciente se beneficia em utilizar essa classe de medicamentos isolada ou às vezes até com combinada com outros tratamentos, como a própria quimioterapia.
7: Agora, essa tecnologia de ponta pode chegar a mais pacientes da rede pública. O governo do Brasil firmou uma parceria para a produção 100% nacional do medicamento, indicado para até 18 tipos de câncer. O acordo prevê a transferência de tecnologia para o Instituto Butantan, que passará a produzir o medicamento no país para distribuição pelo Sistema Único de Saúde. Um avanço para o tratamento universal, disse Fernanda Denigli, secretária de Ciência, Tecnologia e Inovação do Ministério da Saúde.
10: A expectativa é que haja uma transferência de tecnologia da empresa detentora da tecnologia para o Instituto Butantan, e neste tempo o Instituto Butantan vai começar a aprender a fazer essa molécula e ir começando a produzir no Brasil.
7: Na rede privada, o custo do Keytruda pode chegar a cerca de R$ 27 mil por dose, o que limita o acesso. Com a produção nacional e a oferta pelo SUS, a expectativa é ampliar o tratamento e baratear o custo. Para pacientes como Tereza Ferreira, a chegada desse tratamento à rede pública representa mais do que inovação. É a possibilidade de ampliar o acesso a uma terapia que pode prolongar a vida e trazer esperança para quem enfrenta a batalha contra o câncer.
8: E acho maravilhoso todo mundo poder ter acesso a isso.
7: Hoje, a terapia já é usada no SUS para casos de melanoma, mas a expectativa é ampliar o acesso para outros tipos da doença. A ampliação depende da avaliação técnica da Comissão Nacional de Incorporação de Tecnologias no SUS, que já está em análise. Reportagem Pablo Mundim.
0: Quem está em débito com o FIES tem uma grande chance de sair do vermelho.
1: Até o fim do mês, o programa Desenrola FIES oferece descontos de até 99% nas dívidas.
0: E nos primeiros dias de adesão, muitos estudantes já aproveitaram as condições e foram negociados mais de R$ 1 bilhão em 24 horas.
11: Mais de 22 mil beneficiários do Fundo de Financiamento Estudantil já negociaram as dívidas nesta nova etapa do Desenrola FIES. Apenas nas primeiras 24 horas, foram mais de R$ 1 bilhão e 300 milhões negociados. A adesão começou na última quarta-feira. Mais de 1 milhão de alunos podem ser beneficiados com os descontos. O ministro da Educação, Leonardo Barchini, explica como participar.
12: E quem pode participar? Estudantes com contratos firmados até 2017 e que estavam em fase de pagamento em 4 de maio deste ano. A negociação pode ser feita até 31 de dezembro deste ano. Para fazer essa renegociação, você tem que entrar no site ou no aplicativo do seu banco, quer na Caixa Econômica Federal ou no Banco do Brasil. é uma nova oportunidade para você renegociar o seu débito, alívio no seu bolso, alívio no bolso dos brasileiros.
11: O FIES é uma das principais políticas públicas de acesso ao ensino superior privado no Brasil. O programa oferece financiamento para cursar graduação em instituições avaliadas positivamente pelo MEC. O Desenrola FIES visa ajudar milhares de estudantes a reorganizarem a vida financeira e seguirem com os projetos acadêmicos e profissionais. As condições variam conforme o perfil do estudante e o tempo de atraso no pagamento. Para quem está em dia ou com atraso de até 90 dias, a opção é quitar integralmente o financiamento, com 12% de desconto. Quem tem débitos vencidos há mais de 90 dias pode quitar o financiamento com desconto total nos encargos e redução de 12% no valor principal. Também tem a opção de parcelar tudo em 150 vezes, sem juros nem multas. Mas os descontos são maiores para quem está inadimplente há mais de 360 dias. O abatimento pode chegar a 99% no caso de quem participa do Cadastro Único para programas sociais do governo federal. Para renegociar, basta acessar o aplicativo do banco em que o contrato foi firmado, clicar na aba Renegociação do FIES e seguir os passos. Reportagem em Graziela Mendonça.
13: E a partir de segunda-feira, 25 de maio, os trabalhadores vão poder consultar o saldo do FGTS disponível para uso no novo Desenrola.
0: A iniciativa permite utilizar até 20% do saldo do Fundo de Garantia ou até R$ 1.000, o que for maior, para renegociar dívidas em atraso.
13: Depois da consulta, as instituições financeiras vão ter até 30 dias para formalizar os contratos e registrar as informações junto à Caixa Econômica Federal.
0: Após a validação, o valor será transferido diretamente para o banco responsável pela renegociação.
13: Interesse num assunto, habilidades, notas, tudo isso pode influenciar na hora de decidir qual curso fazer no ensino superior.
0: Mas é preciso ficar atento também na escolha da instituição de ensino. Antes de se matricular, confira se a faculdade está regularizada.
14: Medicina, Direito, Engenharias, a lista de cursos superiores é grande e a responsabilidade na hora de escolher também. É preciso ficar atento sobre onde vai estudar. A instituição de ensino superior escolhida tem que ser reconhecida pelo Ministério da Educação. Caso contrário, o diploma não terá validade no mercado de trabalho. Além disso, é importante saber a nota do curso, que é dada pelo MEC. A pasta realiza ciclos de avaliações contínuos e examina quesitos como o desempenho dos estudantes, infraestrutura da instituição e formação dos professores. Cursos com notas baixas podem sofrer punições, reduzir turmas ou até fechar, caso continuem sendo mal avaliados. Saber a modalidade, se presencial ou não, também é necessário. Todas essas informações são públicas e devem estar nos sites das instituições de ensino. Os estudantes também podem realizar a consulta pelo EMEC. O sistema reúne informações sobre todas as graduações oficiais do país. Em caso de dúvidas ou problemas, procure a ouvidoria da faculdade ou a plataforma fala.br. Márcia Fernandes para a Voz do Brasil.
13: Garantir o cuidado das crianças para que as mães possam trabalhar e estudar.
0: Esse é o foco das cuidotecas, espaços públicos e gratuitos que oferecem lazer, alimentação e proteção para crianças de 3 a 12 anos, principalmente no período noturno.
13: O programa é uma alternativa segura para os horários em que as creches tradicionais já estão fechadas.
0: Até 2028 serão instaladas mais de 295 cuidotecas no país.
15: O Ministério do Desenvolvimento e Assistência Social, Família e Combate à Fome anunciou que até 2028, 295 cuidotecas vão ser implementadas em todo o território nacional, em 25 estados e o Distrito Federal, com presença em 204 municípios. As cuidotecas são espaços noturnos que recebem crianças com ou sem deficiência de 3 a 12 anos para que seus responsáveis, na maioria mulheres, possam trabalhar, estudar ou se qualificar profissionalmente. Ao todo, já foram implementadas 101 cuidotecas temporárias ou permanentes. O ministro Wellington Dias, do Desenvolvimento e Assistência Social, Família e Combate à Fome, destacou o papel deste novo instrumento social na vida dos cidadãos.
16: As cuidotecas nas universidades, nos institutos federais, no âmbito acadêmico, ela também nos municípios e instância de participação social representam uma inovação nas políticas públicas brasileiras. Elas criam condições reais para que muitas mulheres permaneçam e avancem sua trajetória escolar, acadêmica e profissional.
17: Maria Lúcia Tavares, professora no Instituto Federal de Minas Gerais, em Belo Horizonte, enalteceu as cuidotecas como espaços que têm auxiliado suas alunas a continuarem os estudos.
18: E o que a gente tem percebido é que essa política é super importante, não só como acesso, mas como também permanência. O fato da gente dizer que a gente vai ter um recurso como esse, ele é mobilizador para que as mulheres se inscrevam nos programas, né? Eu, como mãe, digo isso, que assim, é muito difícil para a gente estar em determinados lugares que não tem recurso para atender as nossas filhas, né?
17: A secretária nacional de Cuidados e Família do MDS, Laís Abramo, apresentou dados que evidenciam a relevância de cuidotecas na busca pelo desenvolvimento acadêmico e profissional de adultos, sem deixar de lado o cuidado com as crianças.
19: Hoje, entre os jovens que não concluíram o ensino médio, 9,5% pararam de estudar ou nunca estudaram pela necessidade de cuidar da casa, dos filhos, filhas ou outros parentes. Essa também é a principal razão pela qual 34% das mulheres que estão fora do mercado de trabalho não conseguem nem sair para procurar um emprego ou nem poderiam aceitar um emprego caso lhes fosse oferecido, é pela mesma razão. Essa proporção é maior para as mulheres negras, 37,6%, em comparação com as brancas, 29,3%.
17: Ao todo, já foram implementadas 101 cuidotecas temporárias ou permanentes. Reportagem Érica Brás.
20: Empresas brasileiras exportadoras afetadas pela instabilidade internacional podem contar com o apoio do Plano Brasil Soberano.
0: São 21 bilhões de reais, sendo 15 bilhões do governo do Brasil e outros 6 bilhões do BNDES, o Banco Nacional de Desenvolvimento Econômico e Social.
21: O BNDES, Banco Nacional de Desenvolvimento Econômico e Social, abriu nesta sexta-feira o protocolo para que o setor produtivo do país possa solicitar crédito dentro do Plano Brasil Soberano. O objetivo da nova etapa do plano é apoiar empresas brasileiras de setores relevantes para a balança comercial nacional. O Brasil Soberano também visa apoiar as empresas exportadoras e seus fornecedores afetados pela instabilidade internacional, seja por causa dos conflitos no Oriente Médio, seja por causa das medidas tarifárias impostas pelo governo dos Estados Unidos. Tem direito ao crédito empresas dos setores de siderurgia, fertilizantes, móveis, automotivo, têxtil, farmacêutico, equipamentos eletrônicos, informática e minerais críticos, entre outros. Ao todo, estão disponíveis 21 bilhões de reais, sendo 15 bilhões do Fundo de Garantia à Exportação e mais 6 bilhões em recursos do BNDES, como explica o diretor de Desenvolvimento Produtivo, Inovação e Comércio Exterior do Banco, José Luiz Gordon.
22: O programa tem um foco muito estratégico de impulsionar os investimentos no Brasil, ajudar as empresas a ganharem novos mercados de exportação, e são 21 bilhões colocados para ajudar o setor industrial a investir no capital de giro e a enfrentar tantas adversidades como criar uma base produtiva mais robusta para que o Brasil tenha mais soberania e possa gerar mais emprego e renda.
21: Para saber como solicitar o crédito e todas as informações sobre o plano, inclusive as condições de financiamento, você pode acessar o site bnds.gov.br/Brasil Soberano. Reportagem André de Barros Lima.
20: Um gigante de mais de 2 mil quilômetros, o Rio São Francisco banha 5 estados e cerca de 30 milhões de pessoas dependem diretamente das suas águas.
0: Para assegurar o futuro do Velho Chico e garantir água a quem mais precisa, foram anunciados novos investimentos para revitalização ambiental, segurança hídrica e recuperação de bacias nas regiões do São Francisco e Parnaíba.
4: Na nascente histórica do Rio São Francisco, o ministro Valdez Góes conheceu de perto o berço do Velho Chico no Parque Nacional da Serra da Canastra, em Minas Gerais. O rio tem um papel fundamental para a segurança hídrica do semiárido brasileiro. As águas que nascem lá percorrem mais de 2 mil quilômetros e levam desenvolvimento para o coração do sertão nordestino. Hoje, mais de 30 milhões de pessoas são beneficiadas com as águas do Velho Chico. As obras de recuperação da estrada de acesso à nascente do Rio São Francisco, na cidade de São Roque, Minas Gerais, estão sendo realizadas para melhorar a trafegabilidade e fortalecer o turismo sustentável na região, como garante o ministro da Integração e do Desenvolvimento Regional, Valdez Góes.
5: Uma obra desafiadora, porque quem conheceu a estrada da Serra da Canastra antes de iniciar essa obra, sabe que a caixa dela era bem estreita. Nós temos ali de 6 a 7 metros de extensão, uma obra com toda a segurança de proteção de encostas, com drenagem, com preparação do solo, para ter uma vida útil realmente longa.
4: Valdez Góes também ressaltou o papel estratégico do Rio São Francisco para a segurança hídrica do país e defendeu a continuidade das políticas públicas voltadas à revitalização das bacias hidrográficas e o acesso à água.
5: Nós temos em torno de 2,6 bilhões de reais da conta Furnas e da conta São Francisco Parnaíba destinada a projetos de revitalização de bacias em Minas Gerais. Um impacto positivo não só para Minas, mas para todo o Brasil.
4: O ministro Valdez Góes também assinou o contrato para ações de recuperação hidroambientais em Pilão Arcado, na Bahia, e Petrolândia, em Pernambuco. As iniciativas somam 9 milhões e meio de reais em investimentos voltados à recuperação de microbacias e ampliação da disponibilidade hídrica para comunidades locais. Reportagem Cleide Lopes.
20: A utilização do caça F-39 Gripen em um exercício conjunto da Força Aérea Brasileira com outras aeronaves marcou esta semana uma nova etapa na integração para a defesa aeroespacial do Brasil.
0: O caça Gripen é a aeronave mais moderna da frota brasileira e este ano teve a primeira unidade produzida totalmente em solo brasileiro, numa parceria com a empresa sueca criadora do modelo.
6: O principal destaque dessa edição é a participação inédita do caça F-39 Gripen, considerado atualmente a aeronave de combate mais moderna da FAB. Essa é a primeira vez que o modelo é empregado no exercício, marcando uma nova etapa no processo de integração do caça ao Sistema de Defesa Aeroespacial Brasileiro. O treinamento é conduzido de forma conjunta pela FAB, pela Marinha do Brasil e pelo Exército Brasileiro, com o objetivo de aprimorar a integração entre as Forças Armadas em cenários de alta complexidade. O diretor do exercício conjunto, Brigadeiro do Ar Paulo César Fischer da Silva, traz mais detalhes.
23: A gente tem a oportunidade de um cenário mais complexo, conseguimos inserir a parte de antiaérea, além da parte de salto operacional, que é muito interessante porque cria um cenário tático totalmente diferenciado para os nossos pilotos poderem realizar essa capacitação das novas táticas, técnicas e procedimentos que são utilizados no âmbito da aviação.
6: Segundo os organizadores, o exercício busca fortalecer a capacidade de resposta em situações de crise, além de aperfeiçoar operações aéreas e terrestres coordenadas. As atividades incluem missões de defesa aérea, escolta, reconhecimento, evacuação aeromédica, defesa cibernética e transporte de tropas e cargas. A operação também serve para testar procedimentos, treinar militares e elevar o nível de prontidão operacional das unidades participantes. A base aérea de Anápolis é considerada uma das estruturas estratégicas mais importantes da Força Aérea Brasileira para operações de defesa aérea e emprego do poder de combate no país. Reportagem Gabriel Pinheiro.
20: Serviços no Brasil avançou 3% em março desse ano em comparação com março de 2025, segundo pesquisa do IBGE.
0: O destaque foi o setor de informação e comunicação, com alta de 7,9%, impulsionado por telecomunicações, tecnologia da informação e serviços digitais.
20: Já em comparação com o mês anterior, fevereiro, o setor recuou 1,2%.
0: Ainda assim, opera 18,2% acima do nível pré-pandemia.
20: E essas foram as últimas notícias do Governo do Brasil.
0: Uma realização da Secretaria de Comunicação Social da Presidência da República.
20: Com produção da empresa Brasil de Comunicação.
0: E que agora com as notícias do Poder Judiciário e do Congresso Nacional. Uma boa noite e bom fim de semana.
20: A gente volta na segunda-feira. Boa noite para você e até lá.
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9: STF autoriza a operação contra esquema de fraude e sonegação fiscal no ramo de combustíveis no Rio de Janeiro.
10: STJ admite remissão pelo Enem para preso que já tinha diploma superior.
9: Neste fim de semana, quatro cidades realizam novas eleições.
10: Boa noite, eu sou Marcela Luiza.
9: E eu sou Walter Lima.
10: Supremo Tribunal Federal autoriza a operação da Polícia Federal contra esquema de fraude e sonegação fiscal no ramo de combustíveis no Rio de Janeiro.
9: A decisão é do ministro Alexandre de Moraes. Repórter Fernanda Porto.
24: É investigar os negócios da Refit, a antiga refinaria de Manguinhos, diante de suspeita de fraudes fiscais. O grupo é considerado um dos maiores devedores de impostos do país. Entre os alvos está o ex-governador Cláudio Castro, acusado de proteger e favorecer os interesses do grupo Refit. Também é alvo da operação o empresário Ricardo Magro, dono da empresa. Diante da gravidade do caso, também foi solicitada a inclusão do nome dele na difusão vermelha da Interpol, a lista dos mais procurados do mundo. A operação dessa sexta-feira também estipulou o bloqueio de cerca de 52 bilhões em ativos financeiros e a suspensão das atividades econômicas das empresas investigadas.
10: O ministro do STF, Flávio Dino, determinou a abertura de uma nova frente de análise para apurar suspeitas de irregularidades na destinação de emendas parlamentares para projetos culturais.
9: As informações foram apresentadas pelos deputados Henrique Vieira e Tabata Amaral. Repórter Judite Aragão.
25: No despacho assinado nesta sexta-feira, o ministro Flávio Dino afirma que os fatos narrados pelos parlamentares podem indicar, em tese, o descumprimento de decisões anteriores do Supremo relacionadas à transparência e rastreabilidade das emendas parlamentares. O despacho cita que, se comprovadas, as irregularidades poderiam comprometer a efetiva entrega de bens e serviços à sociedade em afronta ao artigo 165 da Constituição Federal.
10: STJ admite redução do tempo de pena a preso aprovado no Enem, mesmo que já tenha diploma de curso superior.
9: Essa decisão uniformiza o posicionamento da corte sobre o tema. Fátima Uchoa.
26: A sexta turma negou o benefício a um preso, mas como a quinta turma tinha entendimento oposto, reconhecendo que a escolaridade anterior não impede o benefício, a defesa interpôs embargos de divergência. Ao resolver a divergência, a terceira sessão do STJ fixou a tese de que a escolaridade prévia do preso não impede a remissão, pois tal limitação não está prevista na lei de execução penal. O ministro relator Ribeiro Dantas sustentou que é possível a interpretação extensiva do artigo 126 dessa lei para favorecer o apenado quando se trata de remissão por estudo, especialmente porque o objetivo da execução penal inclui a ressocialização.
10: Neste fim de semana, quatro cidades realizam novas eleições.
9: Elas ocorrem devido à perda dos mandatos dos eleitos em 2024. Fábio Ruas.
27: Eleitoras e eleitores de Brejo Alegre, em São Paulo, e das cidades de Itaú e Ouro Branco, no Rio Grande do Norte, voltam às urnas neste domingo para eleger novos prefeitos e vices. Em Melgaço, município no arquipélago do Marajó, no Pará, a renovação será em todas as 11 cadeiras da Câmara de Vereadores. Em todas as votações deste domingo, quem vencer vai cumprir mandato até o dia 31 de dezembro de 2028.
10: Justiça do Trabalho e CNJ levam serviços gratuitos ao arquipélago do Marajó.
9: Os atendimentos acontecem de 18 a 22 de maio. Larissa Batista.
1: Anota aí, você trabalhador, trabalhadora, pode fazer a carteira de trabalho, entrar com o pedido de abono salarial e de seguro-desemprego. E pode até entrar com ações para a garantia de direitos. Entre 18 e 22 de maio, o mutirão vai levar tudo isso, de graça, a moradores dos municípios de Breves e Portel, na ilha do Marajó, no Pará. E a população vizinha, em Melgaço, também será atendida.
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10: Uma boa noite.
9: Bom fim de semana e até segunda-feira.
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1: Eu sou Paula Groba.
2: E eu sou Ricardo Nakaoka.
1: E estes são os destaques de hoje do Jornal do Senado, que começa agora.
2: Senado vai analisar projeto que autoriza restituição do imposto de renda como garantia de empréstimo.
1: Avança projeto que destina parte da arrecadação das loterias a lares de idosos.
2: Comissão debate uso de imagens de flagrantes para combater crimes no comércio.
1: Boa noite.
2: Boa noite.
1: Quem tem dinheiro a receber da restituição do imposto de renda poderá usar esse valor para conseguir crédito antecipado nos bancos.
2: Um projeto que começa a ser analisado pelo Senado autoriza a restituição como garantia para empréstimos. A ideia é permitir que o contribuinte receba o dinheiro antes do calendário da Receita Federal e use os recursos da forma que considerar mais vantajosa. A reportagem é de Alexandre Campos.
3: A ideia do projeto é simples. A instituição financeira antecipa o dinheiro ao contribuinte deduzido os valores com encargos e juros que deverão constar claramente em contrato e passa a ter direito de receber a restituição no lugar dele na data do calendário divulgado pela Receita. Autor do projeto, o senador Plínio Valério, do PSDB do Amazonas, afirmou que em 2025 foram pagas quase 22 milhões de restituições que, somadas, correspondiam a cerca de 40 bilhões de reais. Ele explicou que ao anteciparem o recebimento desse dinheiro a que tem direito, por meio de contratos de empréstimo com os bancos, os contribuintes poderão usá-lo para quitar uma dívida mais cara ou comprar um bem em condição mais vantajosa.
4: A gente quer assim surgir uma nova possibilidade, uma nova opção para que as pessoas possam utilizar o seu imposto de renda de forma como queira, que ele beneficie e não apenas o Estado.
3: Pelo texto, o valor do empréstimo com a instituição financeira não poderá ser superior ao indicado na restituição pela Receita. Se eventualmente ultrapassar, o contribuinte continuará responsável pelo pagamento do saldo remanescente. Se for menor, o total que exceder será devolvido a ele na data da restituição.
1: E o dinheiro arrecadado com multas ambientais poderá ajudar no resgate e cuidado de animais abandonados em todo o país.
2: A Comissão de Assuntos Econômicos aprovou um projeto que destina parte desses recursos a organizações sem fins lucrativos, responsáveis pela proteção animal. Repórter Lana Dias.
5: Quem comete infrações ambientais pode ser multado entre R$50 e R$50 milhões, com base no dano causado. A proposta aprovada na Comissão de Assuntos Econômicos quer direcionar parte desse valor a programas de acolhimento e proteção de animais domésticos abandonados. Na leitura do relatório, a senadora Tereza Cristina, do PP de Mato Grosso do Sul, lembrou que as multas ambientais já subsidiam outras ações.
6: Esses recursos já são fonte para outras ações governamentais, de forma que caberá ao processo orçamentário decidir em que medida cada um dos objetivos concorrentes será contemplado com as receitas arrecadadas.
5: A proposta vai ser analisada pela Comissão de Meio Ambiente.
1: E parte do dinheiro arrecadado com loterias poderá ser usada para ajudar na manutenção de lares de idosos em todo o país.
2: A medida foi aprovada pela Comissão de Assuntos Econômicos. Repórter Marcela Cunha.
7: O projeto permite destinar parte da arrecadação das loterias esportivas a instituições sem fins lucrativos que cuidam de idosos em tempo integral. Segundo o autor, senador Jaime Campos, do União de Mato Grosso, muitas acolhem pessoas sem apoio familiar e sem recursos. Pela proposta, a receita líquida de 3 concursos por ano ajudará essas entidades na compra de medicamentos, higiene, segurança, prevenção de infecções e adaptação de espaços. A relatora, senadora Damares Alves, do Republicanos do Distrito Federal, lembrou que os abrigos para idosos atendem uma população especialmente vulnerável.
8: Os casos de idosos com pouco ou nenhum amparo familiar e com carência de recursos para viver um final de vida de forma digna tende a aumentar nas próximas décadas. Precisamos garantir recursos para essa finalidade tão nobre e meritória.
7: Damares também reforçou que o projeto cria uma fonte permanente de recursos sem aumentar despesas da União, já que apenas reorganiza a destinação de parte do dinheiro das loterias.
1: E com o aumento da população idosa no Brasil, um outro projeto projeto em análise no Senado pode ampliar a presença de médicos geriatras no atendimento básico do SUS.
2: A proposta prevê apoio da União para a contratação e qualificação desses profissionais. Repórter Henrique Nascimento.
9: Com o aumento da expectativa de vida, cresce também a preocupação com a saúde e a autonomia da população idosa. O projeto apresentado no Senado pelos senadores Alci Lucas, do PL do Distrito Federal, prevê incentivo à atuação de médicos especialistas em geriatria nas unidades básicas de saúde e equipes de saúde da família. Para o parlamentar, o país precisa criar políticas públicas voltadas ao envelhecimento da população.
10: Será que o governo acha que de 60 até os 100 o cara vai ficar assistindo televisão o dia todo em casa? Não vai. Você tem que criar política pública para o idoso. Nós temos sérios problemas com os idosos hoje. Se a gente não criar política pública, a gente vai ter sérios problemas.
9: A preocupação com a qualidade de vida faz parte da rotina do aposentado Nelson Takayanagi, que pratica atividades físicas na Universidade de Brasília.
11: Com o passar da idade, né? A gente vai tendo uma série de dificuldades locomotoras, psicológicas, físicas. E aí, esse tipo de atividade tenta manter a gente ativa e tenta manter a gente sem necessidade de um apoio.
9: O projeto será analisado pelas comissões do Senado.
1: Já está em vigor a lei que garante que assassinos de agentes de segurança cumpram pena preferencialmente em estabelecimentos federais de segurança máxima.
2: A iniciativa tem o objetivo de oferecer uma resposta rigorosa a crimes cometidos contra policiais, membros da Força Nacional e militares das Forças Armadas. Repórter Douglas Castilho.
12: Além do encarceramento em unidades federais, a nova legislação promove mudanças nas regras do regime disciplinar diferenciado, o RDD. O intuito é agilizar o processo legal, permitindo a solicitação da inclusão do preso nesse sistema mais rigoroso logo no início de sua detenção, dando ao juiz um prazo máximo de 15 dias para a decisão final. O texto determinava que o cumprimento da pena nesse regime fosse obrigatório, mas com vetos do presidente da República, a saída para o RDD continuará dependendo de avaliação judicial caso a caso. O relator da proposta no Senado, senador Sérgio Moro, do PL do Paraná, falou sobre o objetivo da medida.
13: Manda um recado ao mundo do crime, ao crime organizado especialmente, que assassino de policiais vai cumprir a pena em penitenciária federal de segurança máxima. Regime de cárcere duro, sim, mas um regime de cárcere necessário.
12: Também foi vetado o trecho que proibia expressamente o preso submetido ao RDD de progredir de regime ou conseguir livramento condicional. A presidência justificou que o endurecimento das penas precisa caminhar junto com as garantias constitucionais.
1: E a Comissão de Constituição e Justiça pode aprovar na próxima reunião a divulgação de imagens e áudios de crimes em flagrante dentro de estabelecimentos comerciais.
2: A ideia é que o compartilhamento dessas informações ajude na identificação e denúncia de criminosos. As informações com o repórter Bruno Lourenço.
14: O relator senador Esperidião Amin, do Progressistas de Santa Catarina, afirmou que o objetivo é auxiliar no combate à impunidade por meio da identificação e denúncia dos infratores. Ele ressaltou que a proposta traz mecanismos para impedir a simples divulgação de vídeos de furtos.
15: Ademais, a exigência do registro de boletim de ocorrência e a previsão de responsabilização por divulgação indevida funcionam como mecanismos de controle e desestímulo a abuso.
14: Depois da CCJ, o projeto de lei vai ao plenário do Senado.
2: Com trabalhos técnicos de João Lira, o Jornal do Senado fica por aqui. Acompanhe agora as notícias do Tribunal de Contas da União e da Câmara dos Deputados. Boa noite.
1: Boa noite e um bom fim de semana.
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19: Deputados aprovam remarcação de concursos para gestantes e lactantes.
20: Plenário cria uma rota turística religiosa na região do Cariri, no Ceará.
19: Câmara regulamenta a aposentadoria compulsória de empregados públicos.
20: Boa noite. O plenário da Câmara aprovou proposta que permite que pesquisadores e cientistas de empresas públicas sejam recontratados, mesmo após a aposentadoria compulsória aos 75 anos. O repórter Antônio Vital acompanhou a votação.
21: A Câmara dos Deputados aprovou o projeto que autoriza pesquisadores e empregados de empresas públicas a permanecerem trabalhando mesmo depois da aposentadoria compulsória aos 75 anos. Isso será permitido para os funcionários em geral, caso não tenham completado o tempo mínimo de contribuição exigido para a aposentadoria. Esses funcionários poderão permanecer em serviço até que esse requisito seja atingido. Isso vai valer também para consórcios públicos e sociedades de economia mista. A proposta também permite que pesquisadores aposentados sejam recontratados para atuar em projetos de desenvolvimento científico, tecnológico ou de inovação. Eles poderão ser contratados, inclusive, pela instituição onde trabalharam até a aposentadoria. A condição para isso é que tenham um requisito de notória especialização, necessário para que sejam contratados diretamente sem licitação. Autor da proposta, o deputado Luiz Carlos Raule, do Podemos, do Paraná, disse que apresentou o projeto a pedido de pesquisadores da Embrapa. Ele disse que qualquer país do mundo tem interesse em manter seus cientistas na ativa.
22: O ser humano do século XXI está vivendo até 100 anos, alguns até 105, até 110. Um pesquisador se leva no mínimo 30 anos para que ele tenha densidade total do conhecimento científico, tecnológico. Qualquer país do mundo iria olhar com carinho e atenção para não deixar os seus cientistas serem expulsos do trabalho de pesquisa.
21: O projeto recebeu parecer favorável da relatora, deputada Bia Kicis, do PL do Distrito Federal.
23: Realmente, nós não podemos abrir mão de cabeças brilhantes, de profissionais que, por décadas, desenvolvem projetos, cientistas renomados que trabalham pelo nosso país.
21: O projeto que autoriza pesquisadores e empregados de empresas públicas a permanecerem trabalhando mesmo depois da aposentadoria compulsória aos 75 anos, seguiu para análise do Senado. Da Rádio Câmara de Brasília, Antônio Vital.
18: Ciência e tecnologia.
19: Patrus Ananias, do PT Mineiro, propõe que a sociedade discuta o projeto que institui a Política Nacional de Minerais Críticos, aprovado na Câmara e em análise no Senado. O congressista defende a industrialização nacional com o objetivo de processar minerais como lítio, nióbio e terras raras em solo brasileiro.
20: Patrus Ananias entende que é preciso garantir o uso de recursos estratégicos para fortalecer a soberania e evitar a entrega do patrimônio nacional a interesses estrangeiros. Ele vê a exploração dessas riquezas vinculada à criação de postos de trabalho e ao fortalecimento da economia interna.
19: Célia Chacriabá, do PSOL de Minas Gerais, critica o texto da Política Nacional de Minerais Críticos e Estratégicos aprovado na Câmara. Ela afirma que a proposta não define com precisão o que são esses minerais, nem separa interesses econômicos da proteção à soberania nacional.
20: Célia Chacriabá defende uma política nacional para a exploração mineral com consulta pública prévia e informada à população indígena. A deputada alerta que a extração sem critérios ambientais ameaça territórios, adoece comunidades e amplia os riscos para os povos originários.
19: Na opinião de Inácio Arruda, do PCdoB do Ceará, o Congresso deve priorizar o debate sobre minerais estratégicos e tecnologia, em vez de discutir pautas secundárias. Ele acredita que o desenvolvimento do país passa pela capacidade própria de extração, processamento e industrialização dos recursos naturais.
20: Inácio Arruda também teme a entrega de minerais estratégicos a interesses estrangeiros sem geração de valor agregado no país. Para o deputado, investimentos em ciência, tecnologia e inovação fortalecem a soberania nacional e ampliam a participação da indústria brasileira no setor.
19: José Nelto, do União de Goiás, destaca que o Brasil vive uma disputa internacional em torno das chamadas terras raras. Por isso, o parlamentar reitera que os recursos minerais estratégicos devem permanecer sob o controle nacional.
20: Além disso, José Nelto critica a exploração mineral sem tributação adequada de outros metais associados ao níquel. Para o deputado, o Congresso deve impedir qualquer forma de entrega dos recursos naturais brasileiros a interesses estrangeiros.
19: Turismo. A Câmara aprovou a criação de uma rota turística religiosa na região do Cariri, no Ceará. A repórter Daniela Lessa tem...
20: Brasileiros a interesses estrangeiros.
19: Turismo. A Câmara aprovou a criação de uma rota turística religiosa na região

0: turismo religioso, valorizar o patrimônio cultural da região e estimular a economia local. Entre os principais pontos da rota estão monumentos e espaços religiosos já conhecidos pelos visitantes, como a estátua de Padre Cícero, em Juazeiro do Norte, a estátua de Nossa Senhora de Fátima, no Crato, a estátua de Santo Antônio, em Barbalha, e a estátua da Menina Benigna, em Santana do Cariri. Relatora da proposta, a deputada Renilce Nicodemos, do MDB do Pará, argumentou que a criação da rota ajuda a divulgar os atrativos religiosos e culturais do Cariri e pode ampliar o número de turistas e a geração de empregos na região. Pontos que também foram defendidos pelo deputado Helder Salomão, do PT do Espírito Santo.
1: E conciliar o turismo religioso com o desenvolvimento econômico sustentável, isso é também muito fundamental, com a geração de emprego, renda e oportunidades, é, de fato, de se louvar uma iniciativa como essa.
0: O texto prevê que o governo federal poderá apoiar ações de melhoria da infraestrutura turística, da sinalização e da acessibilidade, além de iniciativas de qualificação profissional e atendimento aos visitantes. Ao defender a aprovação do texto, o deputado Chico Alencar, do PSOL do Rio de Janeiro, comentou a beleza da expressão religiosa do Cariri.
2: Nós somos sequiosos de explicação das nossas origens e desejosos de infinitude. E eu, como filho de piauiense, tive a honra já e o privilégio de conhecer Juazeiro do Norte, Crato, Barbalha, Santana do Cariri, com as suas santidades e devoções muito bonitas, muito piedosas e dignas de uma rota turística religiosa.
0: O projeto que cria a rota turística religiosa do Cariri no Ceará seguiu para análise no Senado. Da Rádio Câmara de Brasília, Daniele Lessa.
3: Desenvolvimento Regional.
4: Átila Lins, do PSD, destaca a visita a municípios do interior do Amazonas, onde participou de inaugurações e anunciou obras nas áreas de saúde, assistência social, esporte e infraestrutura. Segundo o deputado, as ações contemplam cidades como Lábrea, Tefé e Jutaí.
5: Ele também participou da posse do novo governador do Amazonas, Roberto Cidade, e do vice-governador Serafim Correia, após a renúncia dos antigos ocupantes dos cargos. Átila Lins destaca que a eleição realizada pela Assembleia Legislativa representa um momento inédito na política estadual.
3: Educação.
4: Sônia Guajajara, do PSOL de São Paulo, celebra a aprovação no Senado de proposta que cria a primeira Universidade Federal Indígena, com sede em Brasília, mas com polos distribuídos em diversas regiões.
5: Sônia Guajajara registra que a Universidade Federal Indígena nasce de debates realizados nos territórios com a participação de professores, estudantes, educadores e do Congresso Nacional. Ela ressalta ainda a importância da instituição para valorizar os saberes dos povos originários.
4: Hildo Rocha, do MDB do Maranhão, lamenta ataque ocorrido no início do mês em uma instituição de ensino de Rio Branco, no Acre, onde um adolescente matou duas servidoras que tentavam desarmá-lo. Ele defende a aplicação efetiva da lei anti-bullying como forma de prevenção a episódios de violência.
5: Hildo Rocha também cobra do Ministério Público, das prefeituras e das comunidades escolares medidas contra o bullying no ambiente escolar. Ele afirma que diretores e profissionais da educação devem receber treinamento para identificar conflitos antes que a violência se agrave.
4: A Câmara analisa propostas que incluem os jogos eletrônicos como recursos pedagógicos no ensino básico. Confira os detalhes com a repórter Sofia Peçanha.
6: O uso de jogos eletrônicos como ferramenta de aprendizado pode ganhar mais espaço nas escolas brasileiras. Dois projetos que propõem desde atividades extracurriculares com games educativos até a utilização de técnicas de gamificação em sala de aula avançaram na Câmara dos Deputados. O primeiro projeto, apresentado pelo deputado Marcos Tavares, do PDT do Rio de Janeiro, institui os jogos eletrônicos como atividade extracurricular em escolas públicas e privadas de ensino básico. Na prática, as escolas poderão oferecer atividades com jogos educativos fora da grade obrigatória de disciplinas. O objetivo é estimular habilidades como raciocínio lógico, criatividade, a resolução de problemas, trabalho em equipe e a inclusão digital. O texto também determina limites para o tempo de exposição às telas, critérios pedagógicos e adequação por faixa etária,

0: e a capacitação de professores e monitores. A proposta foi aprovada pela Comissão de Educação. No parecer, o relator, o deputado Dagoberto Nogueira, do PP do Mato Grosso do Sul, destacou os benefícios do uso pedagógico dos jogos eletrônicos no ambiente escolar.
1: A utilização de jogos eletrônicos como ferramenta pedagógica contribui significativamente para o desenvolvimento de competências essenciais como raciocínio lógico, pensamento crítico, criatividade e resolução de problemas.
0: Também foi aprovado pelas comissões de Finanças e Tributação e de Educação projeto do deputado Coronel Crisóstomo, do PL de Rondônia, que cria uma política nacional de estímulo ao uso de jogos eletrônicos na educação básica. A ideia é incorporar elementos de gamificação ao processo de aprendizagem. Isso inclui o uso de dinâmicas inspiradas em jogos, como desafios, fases e sistemas de pontuação, para aumentar o engajamento dos alunos nas atividades escolares. O texto prevê que o governo federal deverá definir os recursos para custear a nova política de educação e o momento de adotá-la de acordo com a disponibilidade financeira e sem aumento de despesas. Durante entrevista ao programa Painel Eletrônico da Rádio Câmara, o deputado Coronel Crisóstomo afirmou que o uso orientado de tecnologias digitais pode ter impacto direto na permanência dos alunos na escola.
2: Toda criança gosta de usar um aparelho eletrônico. Guiado, orientado, é muito melhor e com certeza nós vamos diminuir drasticamente a evasão escolar. Agora, se ela sabe que vai para a escola, mesmo tendo orientação do professor, e ele vai usar uma máquina que possa aprender, a criança não vai faltar à sala de aula.
0: Agora, os dois projetos que incluem jogos eletrônicos como recursos pedagógicos no ensino básico no Brasil aguardam a análise da Comissão de Constituição e Justiça. Da Rádio Câmara de Brasília, Sofia Peçanha.
3: Segurança Pública. Rosângela Reis, do PL de Minas Gerais, celebra a aprovação do projeto que aumenta as penas para homicídio e lesão corporal contra trabalhadores da segurança privada. Ela explica que a medida busca proteger vigilantes que atuam na defesa de vidas e patrimônios em locais de grande circulação.
4: Rosângela Reis defende a valorização salarial e institucional da categoria com melhores condições de trabalho. A parlamentar afirma que os vigilantes não pedem privilégio, mas reconhecimento pelo serviço prestado à população.
3: Coronel Ulisses, do União do Acre, reforça a importância do projeto que aumenta as penas para crimes contra vigilantes e profissionais de segurança. Ele observa que a categoria precisa ser valorizada, pois atua na linha de frente de bancos e escolas, estando exposta a riscos iminentes.
4: Para Coronel Ulisses, aumentar as punições contra homicídios e lesões corporais significa dar uma resposta firme aos criminosos. Ele ressalta que o texto também prevê o amparo a familiares dos agentes caso o crime seja cometido em razão da atividade profissional da vítima.
3: Silvio Antônio, do PL do Maranhão, afirma que casos recentes de estupro coletivo contra crianças evidenciam a necessidade de o Congresso Nacional retomar o debate sobre a redução da maioridade penal.
4: O deputado também defende punições mais severas para adolescentes envolvidos em crimes graves. De acordo com Silvio Antônio, a legislação atual é insuficiente para responder a casos de extrema violência contra crianças e adolescentes.
3: Jorge Sola, do PT da Bahia, acusa parte da oposição de alterar a legislação penal para beneficiar aliados políticos. O deputado alerta que a mudança na dosimetria das penas aplicadas aos envolvidos nos atos de 8 de janeiro pode abrir precedentes para reduzir punições para outros crimes graves.
4: Jorge Sola também relaciona a derrubada de vetos presidenciais a articulações políticas ligadas às investigações sobre o Banco Master. Ainda assim, o deputado afirma que a Polícia Federal deve conduzir as apurações de forma imparcial.
3: Paulo Marinho Júnior, do PL do Maranhão, acredita que mudanças na legislação penal podem reduzir a sensação de impunidade no país. Segundo o parlamentar, autores de delitos graves precisam ser responsabilizados com mais rapidez e rigor pela justiça.
4: Na visão de Paulo Marinho Júnior, a morosidade do judiciário e a falta de punição favorecem a reincidência criminal e estimulam fraudes eleitorais. O deputado defende a união de diferentes correntes políticas em torno de propostas voltadas ao fortalecimento da segurança pública.
3: Direitos Humanos. A Câmara aprovou a remarcação de etapas de concursos para gestantes e lactantes. O repórter Antônio Vital acompanhou a votação.
5: A Câmara dos Deputados aprovou o projeto que garante a remarcação de etapas de concursos públicos para candidatas por motivo de saúde relacionado à gestação, ao parto ou ao período pós-parto. A proposta, já aprovada pelo Senado, estabelece que candidatas nessas condições poderão fazer qualquer etapa do concurso em segunda chamada, incluindo provas escritas, avaliações práticas e testes físicos. A candidata terá que cumprir os mesmos critérios e exigências dos demais concorrentes, preservando o caráter competitivo do processo. O projeto também define regras para a remarcação da prova. Ao ter o atestado médico aceito, a nova data deverá ocorrer entre 30 e 90 dias após o parto ou após a comprovação da condição de saúde. Em alguns casos, esse prazo poderá ser prorrogado. Outra medida prevista é a garantia de atendimento para candidatas lactantes, com direito à amamentação durante as avaliações, sem prejuízo do tempo de realização da prova. Relatora da proposta, a deputada Júlia Zanatta, do PL de Santa Catarina, argumentou que o projeto garante tratamento igualitário entre os candidatos, sem criar privilégios, pois apenas autoriza a realização das etapas em momento adequado. A relatora também destacou que a proposta, que inicialmente tratava apenas dos testes físicos para gestantes, protege não apenas a candidata, mas também a saúde do bebê.
6: Consegui, inclusive, ampliar, porque o projeto ele previa a questão das regras para concurso público, especialmente no TAF, no teste de aptidão física. O nosso texto, enquanto relatora, conseguimos ampliar para todas as etapas do concurso e incluir também a questão da amamentação.
5: O projeto foi aprovado de maneira simbólica pelo plenário, sem votos contrários. Para a deputada Érica Cocai, do PT do Distrito Federal, é uma maneira de garantir o direito das mulheres.
7: Que asseguram que as mulheres possam ter condições de disputar qualquer tipo de certame e a partir do seu próprio conhecimento. A mulher que não tiver condições de disputar da mesma forma em função da gravidez ou em função de estar em um período pós-parto, vai ter o direito de, em outro momento, ter ali provada a sua capacidade.
5: O texto prevê ainda punições em caso de uso indevido do benefício, como eliminação do concurso e ressarcimento de despesas. Como o projeto que estabelece regras nacionais para permitir a remarcação de etapas de concursos públicos para gestantes e lactantes foi alterado pela Câmara, o texto retornará ao Senado para nova análise. Da Rádio Câmara de Brasília, com informações de Daniele Lessa, Antônio Vital.
8: Política.
4: Bongás, do Rio Grande do Sul, afirma que os correligionários do PT apoiam a criação da CPI do Banco Master e rebate acusações de que o partido seria contrário à investigação. Ele alega que deputados da legenda assinaram um requerimento para a criação da comissão no ano passado.
9: Bongás também cobra a instalação da CPI e defende o aprofundamento das investigações sobre irregularidades envolvendo o Banco Master. De acordo com o deputado, é necessário esclarecer possíveis conexões políticas e financeiras relacionadas ao caso.
4: Rodrigo Dazaeli, do PL de Mato Grosso, rebate críticas de parlamentares do PT sobre o uso de armas legalizadas pelo crime organizado. O deputado sustenta que a maior parte das armas apreendidas em ações criminosas não tem origem em registros legais.
9: Rodrigo Dazaeli também critica a atuação de parlamentares da esquerda nos debates sobre o Banco Master e a CPMI do INSS. De acordo com o deputado, integrantes do PT recorrem ao STF para tentar reverter derrotas políticas e usam informações distorcidas no debate público.
4: Termina aqui o Jornal Câmara dos Deputados, com trabalhos técnicos de Everson Urani e apresentação de José Carlos Andrade e Luciana Vieira. Uma boa noite para você.
9: A Voz do Brasil está de volta na segunda-feira. Uma ótima noite e um bom fim de semana.
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0: Olá, amigos. Quem fala aqui é Franli. Quero dizer o seguinte: para você ter êxito na fé, você precisa ter fé. Se você não tiver fé, você não vai ter êxito. Saiba de uma coisa, que um dos melhores remédios, melhor antibiótico, é a fé. Você quer que dê certo sua fé? Se concentre, levante as mãos para cima, se encoste em qualquer, numa parede, em qualquer coisa, e peça a Deus aquilo que lhe interessa. E tenha fé. Se você fizer isso, vai dar certo, vai dar certo. Quem está falando aqui é Franli. Essa oração foi feita aqui na sede da Rede Rádio Verde Campos, com todos os funcionários daqui da rádio. Todos nós fizemos com fé, pedindo para que você tenha saúde, nossos ouvintes, nossos queridos amigos. Então, só quero lhe dizer para você, tenha fé e reze conosco esse Pai Nosso.
1: Pai Nosso que estais nos céus, santificado seja o vosso nome. Venha a nós o vosso reino. Seja feita a vossa vontade, assim na terra como no céu. O pão nosso de cada dia nos dai hoje. Perdoai as nossas ofensas, assim como nós perdoamos a quem nos tem ofendido. E não nos deixeis cair em tentação, mas livrai-nos do mal. Amém. Ave Maria, cheia de graça, o Senhor é convosco. Bendita sois vós entre as mulheres. Bendito é o fruto do vosso ventre, Jesus. Santa Maria, Mãe de Deus, rogai por nós, pecadores, agora e na hora de nossa morte. Amém.
2: Esse Pai Nosso e Ave Maria é um oferecimento da família da Rede de Rádio Verdes Campos Sat e suas afiliadas. Para todas as pessoas que estão nesse momento passando por situação difícil nos hospitais, com a Covid ou com outras doenças. E também para todas as famílias que estão sofrendo porque perderam seus entes queridos. Rogamos a Deus que Ele console cada coração sofredor nesse momento tão difícil nas nossas vidas. A família da Rede de Rádio Verdes Campos Sat e suas afiliadas têm a certeza que juntos vamos passar por tudo isso e sair do outro lado mais forte.
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0: 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Cante conosco mais uma vez assim.
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está sofrendo. Sim, você que perdeu alguém, você que está na solidão, você que está na depressão, preste atenção. Sua presença é real. Entregue sua vida, problemas. Fale com Deus. Ele vai ajudar.

0: tenha certeza que ele ama muito você.
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1: Muito bom dia, agora são 6 horas em ponto.
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7: Bom dia. Peço licença para entrar na sua casa e saudar com carinho. Bênção vovô, bênção vovó. Que essa bênção me traga felicidade. 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Eu sou Emanuel Lucas, chegando com as principais notícias, com credibilidade, responsabilidade e compromisso com a verdade. Falo direto da rede de rádios Verdes Campos Sat, para todo o Brasil e para o mundo via internet. Está no ar o Jornal Verdes Campos, primeira edição. 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

0: Olá, muito bom dia. Estamos começando mais uma edição do seu Jornal Verdes Campos, primeira edição nessa manhã de sábado, dia 16 de maio de 2026. São exatamente 6 horas e 6 minutos. Aqui do meu lado está ela, Aline Portela, minha parceira de bancada. Muito bom dia.
1: Bom dia, Manuel. Bom dia a todos que acompanham a nossa programação da Verdes Campos. É sempre um prazer estar aqui coladinho com vocês, trazendo muita informação, também trazendo essa energia, essa alegria para começar o seu dia. Hoje, sábado, já começou o final de semana, mas estamos aqui bem pertinho de você para deixar você bem informado nesse final de semana, neste sábado especial de 16 de maio de 2026. Seja bem-vindo, seja bem-vinda. Bom dia!
0: E vamos aos destaques de hoje.
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0: STF mantém decisão que rejeitou revisão da vida toda do INSS.
1: Governo anuncia mais de 2 bilhões de reais para tratamentos contra o câncer pelo SUS.
0: Obesidade se torna o principal fator de risco à saúde no Brasil.
1: Informações dos estados, começando pelo Piauí, prefeito de Pau D'Arco fortalece assistência a produtores da ovino caprinocultura.
0: Cidade maranhense distribui 3 toneladas de peixe pelo programa Fazer o Bem Faz Bem.
1: No Ceará, SDA e MDA discutem regularização fundiária, mecanização agrícola e fortalecimento da cadeia do leite.
0: Nas notícias policiais, prefeitura retoma contrato de estágios após estudante de medicina xingar cidade em vídeo no Maranhão.
1: Prefeito investigado por exploração sexual reassume prefeitura de Pio Nono após decisão judicial no Piauí.
0: No Ceará, corpo em cacimba, dupla presa por ocultação de cadáver, é solta em audiência de custódia.
1: Médicos usam luz de celulares após falta de energia durante cirurgia no HGV. A situação durou 2 minutos, isso aconteceu no Piauí.
0: Homem é preso no Maranhão por manter relação marital com menina de 12 anos. E a mãe da vítima é autuada por consentir.
1: No Ceará, a festa de Santo Antônio em Barbalha. Devotos fazem corte do pau da bandeira nesta última sexta-feira.
0: Estas e outras informações a partir de agora no seu Jornal Verdes Campos, primeira edição. 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Quer mandar o seu alô, o seu recado, a sua denúncia? A linha está liberada para você no nosso WhatsApp no 86994475082. 86994475082. Esse é o Jornal Verdes Campos, primeira edição, que está começando agora.
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0: Abraçando aos nossos amigos ouvintes nessa manhã aí de saladão, 6 horas e 14 minutos. Agradecendo a você que nos acompanha através aí das nossas afiliadas espalhadas em todo o Brasil, através do aplicativo GF Play, pela TV Verdes Campos, nosso canal no YouTube, estamos ao vivo para toda a rede mundial de computadores. Você que nos acompanha também pela banda KU no canal 365, mais de 20 milhões de ouvintes em sintonia neste exato momento em todo o Brasil. E também você que nos acompanha através das nossas redes sociais, seja no Facebook ou Instagram, é o grupo de comunicação Verdes Campos, multiplataforma, para você não perder nada da melhor programação do Brasil. Abraçando a você, amigo agricultor, irmão caminhoneiro, você motorista de ônibus, de aplicativo de táxi, você que está se preparando para sair para mais um dia de serviço. Hoje o expediente é pela metade, né? Muita gente já está com a cabeça aí no que fazer no final de semana, se vai viajar para o interior, para o litoral, ou se vai ficar em casa mesmo, só recarregando as baterias, né? A gente só dá aquele recado, se você for viajar para o litoral, para o interior, tome cuidado nessas BRs, nas estradas pelo Brasil, vá ao seu destino com segurança e volte para casa também da mesma maneira, tá? Não seja aí mais uma vítima da triste estatística do trânsito brasileiro. E se você também for dirigir, atenção, não beba, tá? Não vá ingerir nenhuma gota de álcool, porque o álcool, né, pode aí matar não só você, mas também aí quem estiver perto de você, tá certo? 6 horas e 15 minutos, vamos iniciando aqui o nosso noticiário nessa manhã de sábado, trazendo aqui informações sobre o STF, né, que fala aí sobre a questão da revisão da vida toda, tá certo? Porque a maioria dos ministros do STF decidiram ontem manter a decisão da corte que rejeitou a revisão da vida toda das aposentadorias do Instituto Nacional do Seguro Social, INSS. A decisão foi tomada no recurso extraordinário número 1.276.977.
1: Em novembro do ano passado, a corte decidiu cancelar a tese jurídica que permitiu revisão da vida toda das aposentadorias. Na mesma decisão, o Supremo reafirmou que os aposentados não terão que devolver valores que foram pagos por meio de decisões definitivas e provisórias assinadas até 5 de abril de 2024, data na qual foi publicada a ata do julgamento que derrubou a tese de revisão da vida toda.
0: Em seguida, foram protocolados recursos contra a decisão. E o caso foi colocado para julgamento em plenário virtual, que começou na semana passada e foi encerrado no dia de ontem.
1: E por 8-2, o plenário seguiu o voto proferido pelo relator Alexandre de Moraes, e ele negou os embargos de declaração e entendeu que não houve irregularidades na decisão que rejeitou a revisão da vida toda.
0: Pois é, minha amiga Aline. Votaram no mesmo sentido os ministros Cristiano Zanin, Gilmar Mendes, Carmen Lúcia, André Mendonça, Luiz Fux, Flávio Dino e Nunes Marques.
1: Dias Toffoli e Edson Fachin divergiram e votaram pela suspensão dos processos sobre a revisão da vida toda até decisão final do plenário do STF.
0: O imbróglio jurídico sobre a revisão da vida toda ainda não terminou. Na semana passada, o presidente do STF, Edson Fachin, pediu destaque no julgamento virtual da ação direta de inconstitucionalidade, um outro processo que trata da questão.
1: Com o pedido de destaque, o caso vai voltar a ser analisado pelo plenário físico. Não há data para a retomada do julgamento.
0: Pois é, Aline, e com isso, né? Em março do... para você entender aí, amigo ouvinte, o que está acontecendo. Em março de 2024, o Supremo decidiu que os aposentados não têm direito de optarem pela regra mais favorável para recálculo do benefício.
1: A decisão anulou outra deliberação da corte favorável à revisão da vida toda. A reviravolta ocorreu porque os ministros julgaram duas ações de inconstitucionalidade contra a lei dos planos de benefícios da Previdência Social e não o recurso extraordinário no qual os aposentados ganharam o direito à revisão no Superior Tribunal de Justiça.
0: Ao julgarem constitucional as regras previdenciárias de 1999, a maioria dos ministros entendeu que a regra de transição é obrigatória e não pode ser opcional aos aposentados.
1: Antes da nova decisão do STF, o beneficiário poderia optar pelo critério de cálculo que renda o maior valor mensal, cabendo ao aposentado avaliar se o cálculo de toda a vida poderia aumentar ou não o benefício.
0: Seis horas e 19 minutos, não perca aí o seu compromisso, trazendo aqui mais informações para você nessa manhã de sábado, agora falando aí de saúde, porque o governo anunciou aí investimento para o tratamento contra o câncer no SUS.
1: Isso mesmo.
0: 6 e 19, Aline.
1: Isso mesmo, olha, pacientes de todo o país terão acesso a protocolos mais ampliados de prevenção e controle do câncer no Sistema Único de Saúde, o SUS.
0: Pois é, Aline. E o presidente Lula e o ministro da Saúde, Alexandre Padilha, anunciaram nessa sexta-feira um pacote de 2,2 bilhões de reais para ampliar esse acesso a tratamentos contra o câncer no SUS. Esse montante, segundo o governo federal, é o maior já registrado na rede pública de saúde.
1: Pois é, a lei número 15.385, publicada, instituiu a Política Nacional de Prevenção e Controle do Câncer no âmbito do SUS e o Programa Nacional de Navegação da Pessoa com Diagnóstico de Câncer.
0: Pois é, minha amiga Aline. E aí, com isso, dentre as principais aí inovações anunciadas, estão a criação aí de uma nova tabela de financiamento do SUS.
1: Programa Nacional de Navegação da Pessoa com Diagnóstico de Câncer.
0: Pois é, minha amiga Aline. E aí, com isso, dentre as principais aí inovações anunciadas,

0: 35% na oferta de fármacos na rede pública de saúde deve beneficiar 112 mil pacientes, representando um desentrave histórico nos tratamentos oncológicos classificados como de primeira linha e que, embora incorporados, aguardavam até 12 anos para serem disponibilizados. Compõe a lista 10 medicamentos que serão adquiridos diretamente pelo Ministério da Saúde e distribuídos aos estados, enquanto os demais serão ofertados por meio da autorização de procedimento ambulatorial APAC, quando a compra é realizada pelos centros habilitados no país, com financiamento federal e a ata de negociação nacional. Os medicamentos, segundo a presidência, contemplam 18 tipos de câncer, incluindo mama, pulmão, leucemia, ovário e estômago. E a depender do tipo de tratamento, o paciente pode economizar até R$ 630 mil reais se caso fizesse aí na rede privada, segundo aí o comunicado, tá? Então aí, dentre os procedimentos, né, no caso da reconstrução mamária, a ampliação do acesso à cirurgia dessa reconstrução, a proposta, segundo o governo, é democratizar o acesso a procedimentos de alta complexidade e promover a reabilitação física e psicológica de pacientes de forma integral.
1: E para o tratamento do câncer de próstata, o SUS passa a contar com financiamento permanente da cirurgia robótica, com investimento de 50 milhões de reais. A tecnologia permite que o profissional tenha maior precisão cirúrgica e melhor visualização das estruturas anatômicas. 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

0: 6 horas e 23 minutos, vamos agora trazer as informações direto aí da nossa central de jornalismo de São João dos Patos, no estado do Maranhão. Alô, bom dia!
1: Muito bom dia para você, Manuel Lucas, bom dia, Aline Portela, bom dia aos ouvintes da Verdes Campos Sati, hoje sábado, dia 16 de maio, e agora vamos com informações aqui da nossa central de jornalismo de São João dos Patos, no estado do Maranhão. Uma mulher identificada como Alessandra Santos das Chagas foi presa pela Polícia Militar. Isso aconteceu na noite da última quinta-feira, dia 14, durante uma operação realizada na BR-010, na cidade de Imperatriz. Segundo a polícia, ela possuía um mandado de prisão em aberto pelos crimes de tráfico de drogas e associação ao tráfico. A ação foi realizada por equipes da Força Tática do 14º Batalhão, com apoio da Agência Regional de Inteligência do município de Imperatriz. De acordo com a Polícia Militar, os policiais receberam informações de que a suspeita estaria viajando em um ônibus com destino ao município de Santa Inês. Após a denúncia, os policiais montaram a operação e abordaram o veículo por volta das 19 horas e 30 minutos. Isso aconteceu na BR-010. Durante a fiscalização, Alessandra foi localizada e, após consulta aos sistemas de segurança, foi confirmada a existência do mandado judicial em aberto contra ela. Durante a abordagem, os policiais apreenderam uma mochila e uma sacola contendo roupas e objetos pessoais da suspeita. Olha, segundo a PM, não houve necessidade do uso de algemas e não foram registradas lesões corporais durante a prisão. Após receber voz de prisão, Alessandra Santos foi encaminhada ao plantão central de Imperatriz, onde foram realizados os procedimentos legais cabíveis. A Polícia Militar descartou que a operação reforça a integração entre os setores de inteligência e o policiamento ostensivo no combate ao tráfico de drogas e à criminalidade na região de Imperatriz. 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E segue a programação do Jornal Verdes Campos, primeira edição. 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

0: Obrigado, Messias GF8, trazendo as informações aí direto da nossa central de jornalismo de São João dos Patos, no estado do Maranhão. 6:26. Vamos agora falar aí sobre obesidade, porque ela se tornou aí o maior fator de risco para a saúde no Brasil, superando a hipertensão, que foi o elemento de maior preocupação no Brasil por décadas. Agora a pressão alta está em segundo lugar, seguida do quesito glicemia elevada,
1: Aline. Esse é um dos destaques da análise nacional do estudo global sobre carga de doenças feito por milhares de pesquisadores de todo o mundo, cobrindo mais de 200 países.
0: O diagnóstico brasileiro foi publicado na edição de maio da revista científica The Lancet Regional Health Americas. O levantamento enfatiza que a população passou por grandes mudanças no estilo de vida nas últimas décadas, com o aumento da urbanização.
1: E esse cenário contribuiu para reduzir os níveis de atividade física, adotar dietas hipercalóricas ricas em sal e com excesso de alimentos ultraprocessados.
0: Segundo o endocrinologista Alexandre Hall, membro da Associação Brasileira para Estudo da Obesidade e Síndrome Metabólica Abeso e da Sociedade Brasileira de Endocrinologia e Metabologia, ele também destaca essas mudanças.
1: Segundo ele, esses comportamentos contribuem para que os brasileiros vivam em um ambiente obesogênico. Para ele, a obesidade é um dos maiores desafios de saúde pública que o país precisa enfrentar.
0: A obesidade não é apenas excesso de peso, mas uma doença crônica, inflamatória e metabólica que aumenta simultaneamente o risco de diabetes tipo 2, hipertensão, infarto, AVC e outros tipos de câncer.
1: Essas alterações no estilo de vida e suas consequências ficam evidentes na comparação com os dados mais antigos apresentados de 1990. Naquele ano, os três maiores fatores de risco eram a hipertensão, seguida pelo tabagismo e a poluição por materiais particulados no ar.
0: O índice de massa corporal, IMC, elevado, o principal indicador da obesidade, figurava em sétimo lugar e a glicemia elevada em sexto. Em 2023, a obesidade passa a ocupar a primeira posição após crescimento constante no risco atribuído, que acumulou 15,3% desde 1990.
1: A comparação entre 1990 e 2023 traz boas e más notícias. Por um lado, o risco de morte ou de perda de qualidade de vida causado pela poluição particulada do ar caiu 69,5%.
0: Por outro, a queda também foi expressiva, de aproximadamente 60% nos casos de tabagismo, prematuridade e baixo peso ao nascer, e também o alto índice de colesterol LDL.
1: Porém, de 2021 a 2023, o risco por tabagismo apresentou um ligeiro aumento de 0,2% após muitos anos de queda sustentada.
0: Chama atenção ainda o risco atribuído à violência sexual durante a infância, que aumentou quase 24%. Esse fator aparecia na 25ª posição em 1990 e agora saltou para o décimo lugar em 2023.
1: E a lista atual de maiores fatores de risco à mortalidade ou perda da qualidade de vida ficou a seguinte: em primeiro lugar, índice de massa corporal elevado.
0: Hipertensão.
1: Em segundo, né? Terceiro, glicemia elevada.
0: Em quarto, o tabagismo.
1: Em quinto, prematuridade ou baixo peso ao nascer.
0: Em sexto, abuso de álcool.
1: Em sétimo, poluição particulada do ar.
0: Oitavo, mau funcionamento dos rins.
1: Em nono, colesterol alto.
0: E em décimo lugar, a violência sexual na infância. 6:30 e daqui a pouco no Jornal Verdes Campos você vai acompanhar.
1: Prefeito de Pau d'Arco, no Piauí, fortalece assistência a produtores da ovinocaprinocultura.
0: Cidade maranhense distribui 3 toneladas de peixe pelo programa Fazer o Bem Faz Bem.
1: E SDA e MDA discutem regularização fundiária, mecanização agrícola e fortalecimento da cadeia do leite no Ceará.
0: Estas e outras informações já no seu Jornal Verdes Campos, primeira edição.
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0: Tudo bem de volta com o seu Jornal Verdes Campos, primeira edição, olho na hora, 6 horas e 35 minutos. 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

0: Abraçando aos nossos amigos ouvintes nessa manhã de sábado, começando aqui pelo Zé Oliveira e para a dona Luciana, também para o nosso amigo Sérgio Lima em Coelho Neto. Bom dia!
1: Bom dia, Manuel Luca, bom dia, Aline Postela. Que nosso Deus possa abençoar nosso sábado. Com Deus, Nossa Senhora e todos os santos angiados por ele.
2: Amém.
1: Que esse fim de semana, Deus abençoe nossos caminhos, Emanuel. Quero mandar meu bom dia lá para a Bahia, o seu Mudim, para Cristina, para dona Francisca, a esposa do seu Mudim. Dá na volta para dona Roberta, para o seu Adésio. Um bom dia para dona Francisca Alves, lá na Rosinal de Souza. Mandar um bom dia para o seu Patrício. Um bom dia para dona Lourdes. Mandar um bom dia para o Zé Cristina lá no Oidadinha. Enfim, meu jovem, minha jovem, eu sei que vocês são mais novos que eu. Nosso Deus possa abençoar cada parte de vocês dois, de nós todo mundo, meu amigo. Bom dia, bom dia.
0: Forte abraço, Sérgio Lima. Obrigado pelo carinho da sua audiência. Alô também para Maria do Carmo, para o João Fortunato e também aqui para Francisca Torres.
3: Bom dia, Emanuel Lucas. Bom dia, Aline. Passando para desejar a todos um ótimo sábado, um abençoado final de semana. Que Deus possa estar nos abençoando, Deus possa estar nos protegendo, nos guardando, nos livrando de todo mal. Bom dia a todos.
0: Obrigado, querida Francisca Torres. Alô, Raimundo Cunha, bom dia.
4: Bom dia, Emanuel Lucas. 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Abraço aí para todos os nossos clientes GF8. Que Deus abençoe a todos. Nós abraço aí para Dona Maria e seu Bida no Alto do Meio, seu Vicente e Dona Graça no Porção 2, Dona Maria José e seu Miguel no Anjiquim. Muito obrigado pelo espaço e até a próxima oportunidade.
0: Obrigado, Raimundo Cunha. Boas vendas para você. Alô para o Jackson em Coroatá. Também para o Zé Fernandes. O Saci não nunca deixe de lutar por medo de errar ou se machucar, pois as feridas com o tempo se curam, mas as oportunidades não voltam. Muito obrigado aí pela frase aí, meu amigo Zé Fernandes, o Saci. Também um alô para a nossa amiga Eva, GF8 em Água Branca. Quem quiser comprar os produtos GF8 na mão dela, basta ligar para o 86-99546-1240. 86-99546-1240 e a taxa de entrega é grátis. 6h43, vamos iniciando aqui o nosso segundo bloco de informações. Informações aí do agro brasileiro, porque nós vamos começar agora com essa informação que vem lá de Pau d'Arco, tá? Porque o prefeito, né, fez aí um investimento bem interessante na ovinocaprinocultura, Aline.
2: Isso mesmo, o prefeito de Pau d'Arco do Piauí, Milton Passos, recebeu o técnico de campo do Serviço Nacional de Aprendizagem Rural, a Juscelio Nonato, para fortalecer, né, essas ações voltadas ao desenvolvimento da ovinocaprinocultura no município.
0: Pois é, Aline, e a iniciativa faz parte de uma parceria entre o Senar e a Prefeitura de Pau d'Arco, levando assistência técnica e acompanhamento aos produtores rurais que atuam na criação de ovinos e caprinos.
2: Segundo a gestão municipal, o trabalho busca melhorar a produtividade, incentivar o desenvolvimento do setor e garantir mais oportunidades para os trabalhadores da zona rural.
0: A ação reforça o compromisso da prefeitura com o fortalecimento da agricultura familiar e também o apoio às atividades que movimentam a economia local. São exatamente 6 horas e 44 minutos. Não perca aí o seu compromisso, né? E também aí não perca a hora de você tomar aquele café reforçado, meus amigos. Nós vamos agora trazer aqui mais informações para você aqui no nosso noticiário, né? Lembrando que daqui a pouco tem o Balança Brasil, terminando o jornal aqui, tem o Balança Brasil com a Net Campos, tem também o Momento de F8 com ela e com o Franli F8. Também o Jornal Verdes Campos, segunda edição, com a apresentação de Fábio Brito, hoje especial, né? também tem o Sucesso Total a partir das 12h30 com Marcelo Macedo. Temos o Rádio Notícias às 5h30 e às 18h tem ele, Irlândio Farias, no comando do No Terreiro da Fazenda. Nós temos agora essa informação, onde nós temos aqui que o MEC, né, falando de educação, que o MEC vai anunciar aí 20 milhões de reais para a criação de 40 cuidotecas em universidades federais. Esse serviço vai oferecer aí um ambiente seguro e acessível, voltado para a acolhida e o cuidado de crianças com e sem deficiência, com idades de 3 a 12 anos. Vamos a mais detalhes na reportagem.
5: Com o objetivo de estimular a permanência de estudantes, mães e responsáveis no período noturno, o Ministério da Educação anunciou nesta quinta-feira, 14 de maio, um investimento de 20 milhões de reais para o financiamento e a criação de 40 cuidotecas nas universidades federais. O anúncio foi feito durante a mesa de cuidotecas nas universidades federais. O anúncio foi feito durante a mesa de abertura do primeiro Encontro Nacional de Cuidotecas. O evento ocorreu nos dias 14 e 15 de maio em Brasília. A iniciativa integra a Política Nacional de Cuidados e o Plano Nacional de Cuidados Brasil que Cuida. O serviço oferece um ambiente seguro, gratuito e acessível, voltado para a acolhida e o cuidado de crianças com e sem deficiência, com idades entre 3 e 12 anos. Para selecionar as universidades contempladas, serão considerados a comprovação de demanda, a necessidade de cobertura regional, a vulnerabilidade socioeconômica e a infraestrutura física disponível nos campi. Da agência Rádio Gov em Brasília, Thaíssa Vitória.
0: Obrigado, Thaíssa Vitória, pelas informações. 6h47. Vamos agora trazer aqui mais informações para você, agora indo para o estado do Maranhão, porque tivemos também mais investimentos aí para os pequenos agricultores. A Prefeitura Municipal da cidade realizou uma ação social por meio do programa Fazer o Bem Faz Bem, promovendo a entrega aí de 3 toneladas de peixe para famílias de diversos bairros do município.
2: O município de Viana, né, que é a iniciativa idealizada pela vice-prefeita Regina Machado, pela primeira-dama Cleisane Cidreira, beneficiou moradores dos bairros Pissarreira, Matriz, Sítio das Freiras, Bacia e Vila Estrelinha.
0: Além da distribuição nas comunidades, a gestão municipal também realizou uma entrega especial para os garis do município, em homenagem ao Dia do Gari, que é comemorado no dia de hoje, Alenir.
2: E, de acordo com o prefeito Carrinho Cidreira, esta é a segunda entrega de peixe realizada em 2026 e a meta é ampliar ainda mais o alcance do programa.
0: Pois é, e, segundo ele, vamos contemplar todas as comunidades, tanto da zona urbana quanto da zona rural. Esse é um programa inédito na Baixada, criado para atender famílias carentes e fortalecer a agricultura familiar, já que os produtos são adquiridos diretamente dos produtores rurais do município.
2: E ele também anunciou que nas próximas entregas, outros produtos da agricultura familiar serão inseridos nas ações do programa, ampliando ainda mais o trabalho da prefeitura no combate à fome e no fortalecimento da produção local.
0: O programa também fortalece a economia do município ao incentivar produtores rurais, garantindo geração de renda no campo e alimento de qualidade para as famílias atendidas. 6h49, aqui mandando um abraço para o Raimundo Lima em Pirapemas, Maranhão. Bom dia.
6: Bom dia, Manuel Lucas. Bom dia, meu amigo Ivanilson. 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Manoel Lucas, queria te pedir que mandasse um alô para o seu Antônio, né, Dina, no povoado aí, Nova Vida, município de São Mateus, Maranhão. Também para meu amigo Zé do Fumo no povoado Guariba, para meu amigo Nato, meu amigo Gerri e dona Nilzete, no povoado Panaca. Todo esse povo estão ligados aí no jornal Primeira Edição. Estou ouvindo aqui no meu radinho também vocês aí falando. Bom dia, meus amigos. Um ótimo sábado abençoado para vocês.
0: Valeu, Raimundo Lima, em Pirapemas, Maranhão. Alô também para a dona Madalena. Bom dia.
7: Bom dia, Aline. Bom dia. Eu vi no jornal, Madalena, aqui do povoado Morada Nova, de Pirapemas, tá bom? Bom dia, um abraço, tudo de bom. Um sábado com muita paz, muita saúde aí para vocês.
0: Obrigado, Madalena, em Pirapemas, Maranhão. Bom dia, João.
8: Bom dia, Mandaluco, aqui é JB da cidade de Alto. Quero aproveitar um dia maravilhoso, quero mais aqui um bom dia, um abraço. Vai lá pro Zé Filho, da Palmeira dos Gomes. Bom dia, Zé Filho. Também vai lá pro Bonezinho, seu Luiz e Dona Raimunda. E vai aqui pro Chico Mato e Arcanjo. Quero avisar pro Chico Mato, que daqui a pouco tô chegando aí, viu? Pra nós merendar, ele tá no campo aí agora de manhã, viu? Daqui a pouco. E meu bom dia, muito obrigado, Manuel Lucas.
0: Valeu, meu amigo João, aí de Altos, no estado do Piauí. Também aqui para ele, Miguel Sena.
9: Olá, bom dia, aqui é o Miguel Sena, também bom dia, tudo aqui, né? Gustavo Canovalho aqui, ligar 981-6109-LTS, aquele mundo, alô, para o nosso amigo Roberto, a simpatia, que está acabando de fazer aqui uma compra aqui, né? E também todos os mundos do Tangará, também está ligado. E a dona Gil também, lá dos corredores, né? E o Sassan Ribeiro, a Jandira, todos estão ligados.
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0: Obrigado, Braga, aí é a Agricolândia, agente F8, boas vendas pra você no dia de hoje, 6h52, trazendo aqui mais informações pra você, agora, direto da nossa central de jornalismo, aí de Coelho Neto, no estado do Maranhão. Alô, bom dia!
11: Bom dia, amigos da bancada do Jornal da Verdes Campos, primeira edição. Bom dia para a nossa audiência em todo o Brasil. Aqui Milton Vieira, direto da Central de Jornalismo da Rádio Verdes Campos de Coelho Neto, no Maranhão. O homem, identificado como Ayrton dos Santos Nunes, de 19 anos, morreu na tarde de ontem, sexta-feira, após um confronto com a polícia militar na zona rural de Coelho Neto. Segundo a polícia, ele era suspeito de envolvimento na morte de Francisca Roberta de Jesus Silva, de 21 anos, conhecida como Robertinha, crime ocorrido em menos de 24 horas no bairro Mutirão. De acordo com o 44º Batalhão da Polícia Militar, equipes receberam informações do setor de inteligência apontando que o suspeito estaria escondido em uma área de mata no povoado Cruz, a cerca de 22 quilômetros da cidade. Ainda segundo a polícia, ao receber voz de prisão, Ayrton teria sacado uma arma e efetuado disparos contra os policiais, dando início ao confronto. O suspeito foi baleado, socorrido e encaminhado para atendimento médico, mas não resistiu aos ferimentos. Com ele, a polícia apreendeu um revólver calibre 32, apresentado na Delegacia de Polícia Civil. A investigação aponta que o homicídio da jovem pode ter relação com disputa entre facções criminosas. A polícia também procura um segundo suspeito, apontado como menor de idade, que ainda não foi localizado. A motocicleta usada no crime também segue sendo procurada. O corpo de Ayrton dos Santos foi encaminhado ao Instituto Médico Legal de Timó. E uma ação integrada da campanha Maio Amarelo promoveu nesta semana uma blitz educativa e fiscalizatória no posto da Polícia Rodoviária Federal, na BR-316 em Caxias, no Maranhão. A iniciativa reuniu equipes da Polícia Rodoviária Federal, da Secretaria Municipal de Trânsito, da 2ª Siretran de Caxias, da 10ª Siretran de Timon e estudantes da Unifacema. A mobilização teve como foco conscientizar motoristas e motociclistas sobre a importância da atenção no trânsito e da prevenção de acidentes. De acordo com os organizadores, o trecho foi escolhido devido ao grande fluxo de veículos entre os estados do Maranhão e Piauí. Durante a operação, condutores receberam orientações educativas, panfletos informativos e abordagens voltadas principalmente aos motociclistas, considerados mais vulneráveis nos sinistros de trânsito. Segundo os agentes envolvidos, o objetivo principal da campanha é reduzir acidentes e incentivar atitudes responsáveis nas rodovias. 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

0: Muito obrigado, Milton Vieira, trazendo as informações direto aí da nossa central de jornalismo de Coelho Neto, no estado do Maranhão, 6h56. Trazendo aqui a última informação aqui do nosso bloco, né, ainda no caráter do agro, porque o secretário de Desenvolvimento Agrário do Ceará, Taumaturgo Júnior, recebeu ontem, né, a ministra do Desenvolvimento Agrário e Agricultura Familiar, Fernanda Machiavelli, na sede da SDA em Fortaleza, para discutirem ações voltadas ao fortalecimento da agricultura familiar no estado, Aline.
1: Isso mesmo, e durante a reunião foram debatidas pautas estratégicas para, como a regularização fundiária, a mecanização agrícola, o fortalecimento da cadeia produtiva do leite por meio do Pronaf mais leite, o Garantia Safra e também assistência técnica aos produtores rurais.
0: O encontro integrou aí a agenda de articulação entre os governos estadual e federal em torno da ampliação de políticas públicas para o campo, com foco no aumento da produção rural, inclusão produtiva e promoção da segurança alimentar no estado.
1: A visita da ministra reforça a parceria entre o Ministério do Desenvolvimento Agrário e Agricultura Familiar e o governo do Ceará na implementação de iniciativas destinadas ao desenvolvimento sustentável da agricultura familiar cearense.
0: 6h58, trazendo agora uma informação, porque este ano é ano de eleição, né? E amanhã teremos aí 3 municípios com eleições suplementares. Vamos a mais detalhes na reportagem.
2: Eleitores de 3 cidades brasileiras irão às urnas no próximo domingo para eleger novos prefeitos e vice-prefeitos. Os municípios de Itaú e Ouro Branco, no Rio Grande do Norte, e Brejo Alegre, em São Paulo, realizarão eleições suplementares após as chapas eleitas no pleito de 2024 terem sido cassadas. Nas 3 localidades, o período de votação será das 8 da manhã às 5 da tarde. Podem comparecer para exercer o voto popular todo eleitor que esteja com o título regularizado. Os 2 municípios potiguares reúnem cerca de 10 mil eleitores. No município de Itaú, foram cassados os diplomas de Francisco André Regis Júnior, do PP, eleito prefeito, e Paulo Fernandes Maia, do MDB, seu vice. A chapa havia sido reeleita em 2024. Em Ouro Branco, o prefeito Samuel Oliveira de Souto, do PL, e o vice Francisco Lucena de Araújo, do PP, tiveram também os mandatos cassados. Tanto em Itaú quanto em Ouro Branco, foram registradas 2 chapas para concorrer ao cargo. Os eleitos serão diplomados no dia 9 de junho e permanecerão no cargo até 31 de dezembro de 2028. Em Brejo Alegre, onde os eleitos para prefeito e vice também foram cassados, cerca de 2.900 eleitores estão aptos a votar. A eleição suplementar acontece após o Tribunal Regional Eleitoral de São Paulo acolher a acusação do Ministério Público Eleitoral, que apontou a existência de um esquema de transferência irregular de títulos eleitorais para Brejo Alegre. Os candidatos da chapa eleita em 2024, formada por Rafael Alves dos Santos, do PSD, e seu candidato a vice-prefeito, Wilson Marques Leopoldo, do MDB, teriam incentivado eleitores de outras cidades a transferir o domicílio eleitoral em troca de benefícios e favores com o uso da máquina pública, comprometendo a legitimidade do pleito. Na cidade paulista, a diplomação deve ocorrer no dia 19 de junho, com mandato válido até o final de dezembro de 2028. No site divulgacandecontas.tse.jus.br é possível saber mais informações sobre as chapas que concorrem às eleições suplementares. Da Rádio Nacional em São Luís, Madison Euler.
0: Obrigado, Madison Euler, pelas informações. 7h01. E daqui a pouco no Jornal Verdes Campos você vai acompanhar. Na volta do intervalo, nós temos aqui que a prefeitura vai retomar aí contrato de estágios após um estudante de medicina xingar cidade em vídeo no Maranhão.
1: Prefeito investigado por exploração sexual reassume prefeitura de Pio Nono após decisão judicial no Piauí.
0: E também Prefeito corpo em cacimba, né? Dupla presa por ocultação de cadáver é solta em audiência de custódia. Estas e outras informações já já no seu Jornal Verdes Campos, primeira edição.
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0: Não perca o seu compromisso, são 7:02.
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1: Estamos de volta com o Jornal Verdes Campos, primeira edição, são 7:05. Você que acompanha a nossa programação da Verdes Campos, não só pelas nossas redes sociais, né, Instagram, Facebook, você que acompanha aí também pelo nosso YouTube, pela Banda KU de qualquer lugar do Brasil e do mundo, através do canal 365, seja bem-vindo. Bem-vinda nesta manhã de sábado especial, 16 de maio de 2026. 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
10: Olá, bom dia, Mané Lucas.
0: Bom dia, Natinho.
10: Aline Portela. Bom dia a todos os clientes ouvintes do Jornal Primeira Edição aqui na Verdes Campos.
1: Bom dia.
10: 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Bom dia, dona Roberta. Bom dia, seu Jaime, rapaz, toda a família da dona Roberta, ali na Sé dos Baetas, rapaz, município de Alço, e também meu amigo Raimundo Perna, rapaz. Bom dia, meu amigo Raimundo Perna e família ali na Sé do Baeta, ligado no Jornal Primeira Edição com o nosso jornalista, e muito obrigado, Emanuel Lucas.
0: Valeu, valeu, meu amigo Nonatinho Fialho CDs. É, boas vendas pra você aí na cidade de Altos. 7 horas e 11 minutos. Alô pro seu Martins, GF8, bom dia.
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0: 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Alô também aqui para o Raimundinho da Saúde, bom dia.
12: Bom dia, Aline, bom dia, Manuel Luca, bom dia aos ouvintes da Vez Campsat, né? Passando aqui para deixar o meu abraço, desejar um ótimo final de semana, um dia tranquilo e com muita alegria, tá bom? Um abraço especial para todos os profissionais daí da Verdes Campos e do Brasil inteiro e do mundo, todos que estão na labuta hora dessa, né? E a minha Zefinha Cabeça Branca, aqui em Campo Maior, no estado do Piauí, a Cláudia, a Remédio, a Natália, a Daiane, a Rosângela, o Valério também, James Sucan, Raimundinho do Som, também, a Artemis em Piripiri, que aniversariou ontem também, viu? O Robert Matos também, Ana Socorro em Paraibano, Lucas Santos aqui. E todos aqui de Campo Maior, estado do Piauí, estamos nos preparando para o festejo de Santo Antônio, dia 31, a procissão, até o dia 13 de junho. Um abraço e sinto-se todos convidados.
0: Obrigado, aí é o nosso amigo Raimundinho da Saúde. E aqui um último alô aqui para o nosso amigo Mildes da Saquarema.
13: Bom dia, Manel Lux, bom dia. Que é humilde, na local da Saquarema, esse diabo não vá.
0: Obrigado, querido, obrigado pelo carinho da sua audiência. 7 horas e 14 minutos. Vamos agora iniciar o nosso segundo bloco, na verdade, nosso terceiro bloco de informações, com a previsão do tempo aí para os nossos amigos ouvintes, né? Para você aí das regiões Nordeste, Norte, Sul, Centro-Oeste, né? Vamos trazer aqui essa informação, porque o avanço de uma frente fria que começou a atuar no sul do Brasil nesta sexta-feira deve trazer chuva e baixar as temperaturas no centro-sul do país nos próximos dias, Aline.
1: Os efeitos do sistema de baixa pressão que se formou entre o Paraguai e a Argentina já começaram a ser sentidos na última sexta, com aumento de pancadas em parte de São Paulo, Paraná e também no Mato Grosso.
0: Mas ao longo do fim de semana, a massa de ar polar vai avançar pela costa sul e sudeste, com previsão de temperaturas mais baixas também na próxima semana.
1: O sistema tem trajetória continental, ou seja, vem do interior do continente e deve trazer vários dias seguidos de frio intenso para o Rio Grande do Sul, Santa Catarina e Paraná.
0: A previsão é de novas mínimas abaixo de zero em áreas de serra e formação de geada em municípios com maior altitude, com reflexos também no centro-sul de São Paulo e no sul de Minas Gerais a partir desta segunda-feira.
1: E aí como fica em cada região? Por exemplo, na região sul, o final de semana será marcado pela chegada de uma nova frente fria e pela formação de um ciclone extratropical. Paraná e Santa Catarina terão chuva forte e riscos de temporais, principalmente no domingo, amanhã, com acumulados elevados. No Rio Grande do Sul, o sábado ainda terá tempo mais estável, mas a chuva se intensifica no domingo, acompanhada de queda de temperatura e mar agitado no litoral.
0: Já na região sudeste, São Paulo será o estado da região mais afetado pela frente fria, com chuva de moderada a forte e possibilidade de temporais, sobretudo no interior, oeste e sul do estado. O Rio de Janeiro e o sul de Minas Gerais também podem registrar pancadas fortes, enquanto que o restante do estado mineiro e o Espírito Santo terão tempo mais estável com aumento de nuvens ao longo do domingo.
1: Já na região centro-oeste, o Mato Grosso do Sul deve ter as condições mais severas, com chuva intensa, raios, rajadas de vento e possibilidade de granizo. As instabilidades também atingem o sul e o oeste de Mato Grosso e no domingo, amanhã, podem alcançar o sul de Goiás. Nas demais áreas, o tempo segue quente e abafado.
0: Já na região nordeste, a chuva mais significativa se concentra no litoral e na faixa norte da região entre Maranhão e Alagoas, com risco de temporais isolados e volumes elevados. Já no interior, incluindo o oeste baiano e áreas do estado do Piauí e Pernambuco, o tempo vai permanecer quente, seco e com baixa umidade do ar.
1: E na região norte, a combinação de calor e alta umidade mantém pancadas frequentes e fortes, especialmente no Amazonas, Roraima, Amapá e norte do Pará, onde há risco de temporais isolados e acumulados expressivos. Rondônia também pode ter chuva mais intensa, enquanto Tocantins e o sudeste do Pará terão períodos de tempo mais aberto e calor.
0: Não perca o seu compromisso, 7 horas e 17 minutos. Vamos aqui trazer mais informações para você aqui no Jornal Verdes Campos, primeira edição. Indo para o estado do Maranhão, porque nós temos aqui atualizações sobre aquele caso que a gente trouxe da prefeitura que havia cancelado o contrato, né, com uma universidade pelo motivo de um dos alunos ter xingado, né, a cidade onde ele iria trabalhar ou estagiar, algo do tipo.
1: Isso, Emanuel, você até falou que o chato da situação foi porque outros alunos e a própria faculdade iria se prejudicar por causa de uma pessoa. Mas aí teve uma reviravolta, não é isso?
0: Exatamente, temos uma reviravolta e agora essa cidade, né, do estado do Maranhão voltou atrás, o prefeito, né, da cidade do estado do Maranhão voltou atrás, né, que é a prefeitura de Passo do Lumiar, que anunciou na última quinta-feira a retomada dos estágios dos estudantes de medicina da Universidade Selma nas unidades básicas de saúde após uma reunião com a instituição. A decisão ocorre dias após a suspensão do convênio, motivada por um vídeo em que um aluno fez ofensas à cidade.
1: A medida foi confirmada pelo prefeito Fred Campos, do PSB, em vídeo divulgado nas redes sociais e, segundo ele, a decisão foi tomada após um encontro com os representantes da universidade, também familiares e o próprio estudante envolvido no caso, viu, Rian Xavier?
0: Pois é, Aline. E aí, com isso, a gente está aqui para colocar um ponto final nisso. A universidade me pediu desculpa pelo ocorrido. Foi um fato isolado. Realmente, eles colocaram isso. Não pode prejudicar centenas e centenas de alunos que estão na iminência de terminar esse estágio, disse ele.
1: E segundo ainda Fred Campos, a retomada terá um ajuste, né, no acordo entre o município e a universidade. E entre as mudanças está o reforço na supervisão dos estudantes durante os estágios.
0: Pois é, minha amiga Aline. E mais de 200 alunos devem ser beneficiados, segundo o prefeito. Ele afirmou que a decisão evita prejuízos a estudantes que não tiveram relação aí com o caso.
1: Que era o que você tinha falado também da última vez, né? E o prefeito também convidou os alunos a retomarem as atividades, disse que eles serão recebidos de braços abertos pela rede de saúde e também pela população. Quem não lembra do caso, hein, Emanuel? Vamos relembrar aí o caso para os nossos ouvintes, né?
0: Exatamente, né? Na última terça-feira, o prefeito da cidade, o Fred Campos, ele cancelou o convênio de estágio com alunos de medicina da Universidade Selma após esse estudante, né, publicar um vídeo nas redes sociais menosprezando o município onde ele faria atendimento.
1: Isso mesmo. No vídeo, o aluno filma o tênis branco que estava usando e em seguida mostra a fachada da unidade de saúde onde faria o estágio. E na publicação ele escreveu: "Oh, meu Deus, meu tênis branquinho", né, falando lá da marca, vendo que não está mais em uma prateleira em Zurique, sim, indo atender um paciente no fim do mundo no Maranhão. Não posso nem falar o palavrão
0: pois
1: que ele falou,
0: é, exatamente.
1: Né?
0: E a trilha sonora do vídeo é aquele meme com a frase "acaba, pelo amor de Deus, acaba".
1: Pois é, e aí teve essa repercussão, o prefeito, né, ficou muito triste com a situação com o vídeo, né? E acabou cancelando o convênio da prefeitura com os alunos do Selma por conta deste aluno, né, deste episódio.
0: Deus acaba.
1: Pois é, e aí teve essa repercussão, o prefeito, né, ficou muito triste com a situação com o vídeo, né, e acabou cancelando o convênio da prefeitura com os alunos

0: pode querer cuidar da vida das pessoas.
1: Fora que o prefeito ainda queria encaminhar ao Ministério Público, né, do Maranhão e à Delegacia de Polícia uma representação criminal contra estudante por injúria qualificada.
0: Pois é, e em nota, a Universidade Selma informou que não compactua com comportamentos incompatíveis com os princípios de respeito, responsabilidade e postura profissional exigidos de seus acadêmicos.
1: Pois é, e aí, graças a Deus, teve essa reunião, né, entre a instituição, a universidade, familiares e o próprio estudante envolvido no caso, Rian Xavier, e chegou a essa conclusão, né? Como o Emanuel já havia falado, não se pode prejudicar várias pessoas, como disse aí, mais de 200 estudantes, por conta da ação de um responsável.
0: Né? Ao invés do prefeito prejudicar, né? Não é nem prejudicar, né? De fazer aí tomar essa atitude, né? A universidade teria que tomar atitude contra esse aluno, né? Porque ele, por conta dessa postagem infeliz, correu o risco aí da universidade não ter mais essa parceria, né? Para que os seus estudantes possam aí fazer estágios, né, nas unidades de saúde aí de vários, não só do município de Passo do Lumiar, mas também de diversos municípios que estão precisando aí de gente nova para poder aí atuar na área da saúde, que é precária não só nessa região, mas também em várias regiões do país. 7 horas e 23 minutos, trazendo aqui mais informações para você. Agora falando aí sobre atualizações sobre o caso daquele prefeito de Pio Nono, né, que estava sendo investigado por um esquema aí de exploração sexual e que agora está de volta ao cargo, Aline.
1: Isso mesmo, Emanuel. Para você que não sabe, a gente vai informar agora sobre essa situação. É que o prefeito de Pio Nono, Silas Noronha, no Piauí, investigado por exploração sexual de crianças e adolescentes, o Silas Noronha, do PSD, retornou às suas funções na última sexta-feira após decisão judicial. Ele estava afastado do cargo desde o dia 10 de abril, quando foi preso pela Polícia Civil.
0: A informação foi confirmada pelo presidente da Câmara da cidade, o vereador Maicon Alencar. Segundo ele, a sessão para a votação da abertura do processo de impeachment do prefeito estava prevista para as 7 horas da noite de ontem, mas foi adiada. E agora não há aí informações sobre uma nova data.
1: Silas Noronha foi afastado da prefeitura após ser preso no dia 10 de abril, durante investigação da Polícia Civil do Piauí sobre suspeitas de exploração sexual de adolescentes. O afastamento cautelar havia sido determinado por 90 dias.
0: Maicon afirmou que a Câmara recebeu a decisão judicial com muita naturalidade, por volta do meio-dia 40 de ontem. Após isso, segundo ele, o Legislativo realizou os procedimentos necessários para reconduzir o prefeito ao cargo.
1: Pois é, ele afirma que a Câmara já fez todos os procedimentos legais, convocou os vereadores, convocou o prefeito para poder empossá-lo novamente. E sobre a sessão da noite, né, Maicon disse que não há definição sobre o posicionamento dos parlamentares na votação.
0: A decisão do retorno de Silas Noronha foi assinada no dia de ontem pela desembargadora Maria do Rosário de Fátima Martins Leite Dias.
1: Segundo o delegado Thales Gomes, da Diretoria de Operações Policiais, o prefeito passou a ser investigado após um ex-integrante da campanha denunciar que, a pedido dele, participou de um suposto esquema de aliciamento de adolescentes de 13 e 14 anos. O gestor e o sobrinho, que também foi preso por suspeita de envolvimento no suposto esquema de exploração sexual, foram soltos no dia 5 deste mês.
0: Na decisão desta sexta-feira, a desembargadora entendeu, em análise preliminar, que não houve demonstração de que o cargo de prefeito estivesse sendo utilizado para a prática de crimes, obstrução da justiça ou interferência nas investigações.
1: A determinação anulou a decisão da Câmara de suspender as funções administrativas de Carlos Vilela do MDB e, na decisão, o juiz afirma que não foi legítimo o afastamento temporário.
0: 7 horas e 26 minutos, quero aqui mandar um abraço aqui para o Eduardo Teixeira, né, que tá pedindo para mandar um abraço aí para sua tia Maria e para o seu tio Honorato, ele que tá lá na casa deles em São Francisco de Assis, do Piauí. Muito obrigado aí ao Eduardo Teixeira. Alô, Luciano GF8, bom dia.
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1: Muito obrigado, Luciano GF8, aí de Coivaras, no estado do Piauí. Alô também para Joaninha Costureira e Altos.
2: Bom dia, Manuel Lucas. Bom dia, Aline. Bom dia, Janete Campos. Bom dia a todos que fazem a Verde Campos SAT. Bom dia aos ouvintes. Passando aqui para desejar a todos vocês um sábado abençoado, um trabalho abençoado.
1: Obrigado, querida. A recíproca é verdadeira.
2: E um feliz e abençoado final de semana. Joaninha Costureira aqui de Alto. Um abração para todos e fiquem todos com Deus.
1: Obrigado, Joaninha Costureira. E alô também para Ana Cristina. Bom dia.
3: Bom dia, meu amigo Manuel Lucas, minha amiga Aline. Manuel Lucas, hoje eu quero que você bote meu nome na oração do Pai Nosso, em primeiro lugar. Feliz para você, para todos da rádio aí. E para toda a sua família, família da Aline. Feliz oração para meu esposo, Zé Paulo, Maluzia, Dona Irene, seu amigo em Campo Maior. Todos que estão precisando da oração, Manuel Lucas. Manoel Lucas, a oração do Pai Nosso é muito boa. E peço oração para você. Um bom dia, fique com Deus. Desejo tudo de bom para você. Forra sua guarda e por trecho, por onde você andar, não chegar na saída. Que Maria passa a sua fé, vem sua casa, vem sua família, vem seu trabalho. E fique com Deus, Manoel Lucas. A oração para você, Marralinho.
4: Amém.
3: Bom sábado para você. Bom final de semana para você, Marralinho. Fique com Deus.
4: Amém. Proteção para todos nós.
1: Forte abraço, Ana Cristina. Obrigado pelo carinho da sua audiência. 7h28, trazendo aqui a última informação aqui do nosso bloco, né? Para você que está nos acompanhando em todo o Brasil, agradecemos demais a sua companhia e a sua audiência. E agora nós vamos aí para o estado do Ceará, porque tivemos aí um caso de um corpo que foi encontrado numa cacimba, né? Onde uma dupla foi presa, né? O Poder Judiciário aí concedeu aí liberdade provisória a Leandro Alexandre de Souza e Cícero Alessandro Feitosa Alves, após audiência de custódia realizada no dia de ontem. A dupla foi presa em flagrante pelo crime de ocultação de cadáver, por suspeita de ligação com um corpo encontrado em uma cacimba no Crato, na região do Cariri Cearense, na tarde da última quinta-feira.
4: E a polícia investiga se o corpo é de um jovem de 21 anos, procurado desde o dia 19 de abril. Ele desapareceu depois de sair de casa para participar de uma vaquejada em Juazeiro do Norte.
1: De acordo com o Tribunal de Justiça Cearense, o primeiro núcleo regional de custódia das garantias homologou a prisão em flagrante e concedeu aos suspeitos a liberdade provisória, em conformidade, né, com a manifestação do Ministério Público do Estado do Ceará.
4: O juiz estabeleceu medidas cautelares a serem cumpridas pelos suspeitos, sob pena de ser revogada a liberdade concedida. Não se ausentarem da comarca sem prévia autorização do juízo, comparecerem a todos os atos do processo quando forem chamados, não frequentarem bares e não se apresentarem sob efeito de álcool em local público.
1: E segundo a mãe do jovem que estava sendo procurado, ela esteve no local e apontou que uma bota usada pela pessoa encontrada na cacimba é semelhante à que o filho usou no último dia em que foi visto.
4: Exames periciais poderão confirmar se o corpo encontrado no sítio Saquinho é do jovem que está desaparecido desde que saiu para uma vaquejada em Juazeiro do Norte.
1: A investigação sobre o corpo encontrado nesta quinta-feira é conduzida pela Delegacia da Polícia Civil do Crato. Dois homens foram presos em flagrante por suspeita de ocultação de cadáver.
4: Um dos suspeitos é um homem de 20 anos, o outro tem 23 e possui antecedentes criminais por tráfico de drogas, receptação, ameaça, descumprimento de medidas protetivas de urgência e violência doméstica e familiar contra a mulher. As identidades dos suspeitos não foram divulgadas.
1: 7h31 e daqui a pouco no Jornal Verdes Campos você vai acompanhar.
4: Médicos usam luz de celulares após falta de energia durante cirurgia no HGV no Piauí.
1: O homem é preso por manter relação marital com menina de 12 anos e a mãe da vítima é autuada por consentir.
4: E ainda festa de Santo Antônio em Barbalha, no Ceará. Devotos fazem corte do pau da bandeira.
1: Estas e outras informações já no seu jornal Verdes Campos, primeira edição.
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0: Muito bem, de volta com o seu Jornal Verdes Campos, primeira edição, Olho na Hora. São exatamente 7 horas e 36 minutos. 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
2: Bom dia, é um excelente final de semana, um excelente sábado.
0: Bom dia, Tanildes.
2: Com muita paz, muita luz, muita sabedoria, muita saúde, que é o nosso lema. Saúde é o que interessa, não é, gente? 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
0: Forte abraço, Atanildes. Obrigado pelo carinho da sua participação e da sua audiência. Alô, Maria do Amparo, bom dia.
3: Bom dia, Manuel Lucas. Bom dia, Aline. É um bom dia para todos os seus ouvintes. Deus abençoe vocês aí. Um abraço. Bom dia.
4: Bom dia, meu amor.
0: Portanto, aí um abraço a Maria do Amparo. Obrigado pelo carinho da sua audiência. São exatamente aí 7 horas e 41 minutos. Iniciando aí o nosso quarto e último bloco de informações, tá certo? Para você aí que está nos acompanhando neste sabadão, tá certo? Nós temos aqui uma informação, né, a questão da medicina, hein, Aline? Por conta aí da segunda etapa aí do Revalida.
4: Isso mesmo, muitos estudantes, muitas pessoas vão para o exterior, né, para fazer o curso de medicina, né? Mas ao voltar para o Brasil, ele precisa fazer uma prova, um exame que garanta a sua atuação profissional dentro do Brasil. Então, é o Revalida, né? A prova prática da segunda etapa do Exame Nacional do Revalida de Diplomas Médicos expedidos por Instituição de Educação Superior Estrangeira, que é o Revalida, serão neste sábado, acontece hoje, amanhã, para os aprovados na primeira etapa do exame do segundo semestre de 2025.
0: O médico formado no exterior deve obrigatoriamente usar jaleco, preferencialmente na cor branca, para participar desse exame.
4: O Revalida tem o objetivo de verificar os conhecimentos, as habilidades e competências necessárias para o exercício profissional no Brasil, adequados aos princípios e às necessidades do Sistema Único de Saúde, o SUS.
0: Pois é, e o local da prova é em todo o Brasil, nas regiões Norte, Nordeste, Sul e Centro-Oeste, onde as provas vão ser aplicadas.
4: E os candidatos devem consultar o cartão de confirmação da inscrição para conferir o endereço do local da prova, prática, os horários e o número de inscrição.
0: Pois é, Aline. E o documento individual está disponível na página do participante do sistema Revalida.
4: E apesar de não ser obrigatório, o Instituto Nacional de Estudos e Pesquisas Educacionais Anísio Teixeira, INEP, recomenda que o participante leve o cartão de informação nos dois dias de provas práticas.
0: Pois é, minha amiga Aline. Então, neste sábado e neste domingo, a prova de habilidades clínicas vai ocorrer em dois períodos.
4: Isso mesmo, nos dois períodos, e você vai acompanhar também essa aplicação, que acontece no horário de Brasília, e é recomendado que o participante compareça ao local das provas uma hora antes do horário previsto para o início do exame.
0: Exatamente, as provas estão aí, vão iniciar ao meio-dia, né, e também às 16 horas, respectivamente.
4: No dia do exame, Manuel, o participante vai percorrer 10 estações também, 5 por dia de prova, para fazer tarefas específicas na área de clínica médica, cirurgia, ginecologia, obstetrícia, pediatria, medicina de família e comunidade, e de maneira interdisciplinar, o participante também será avaliado seus conhecimentos nas áreas de saúde coletiva e também de saúde mental.
0: As tarefas específicas podem incluir investigação de história clínica, interpretação de exames, formulação de hipóteses diagnósticas, demonstração de procedimentos médicos, aconselhamento a pacientes ou familiares, dentre outros.
4: E o exame não se configura como um concurso público, portanto, ele não se destina à seleção de pessoas para preenchimento de emprego ou cargos públicos. E não é uma prova de ordem profissional que garante direito ao exercício da prática médica, tá bom?
0: A aprovação no exame atesta que o documento emitido no exterior é compatível com as exigências de formação das universidades brasileiras.
4: Então, a revalidação de diplomas médicos é feita por instituições públicas de educação superior que aderiram ao Revalida.
0: As referências exigidas no Brasil são atendimentos no contexto de atenção primária, ambulatorial, hospitalar, de urgência, de emergência e comunitária, com base na diretriz curricular nacional do curso de medicina, nas normativas associadas e na legislação profissional. Um abraço para o James Fucan e para a Cleudes, né? Pedindo aí para um abraço para a Dona Beta, seu Silvestre, para o Jardel, para a Cíntia, para o Souza, Raimundo Dia da Saúde, todo mundo aí, essa galera que está aí em Campo Maior, obrigado pelo carinho da sua audiência, e também aqui para o nosso amigo Portela e Família, em São Mateus, no estado do Maranhão. 7h45, trazendo agora essa informação que vem do estado do Piauí, meus amigos, porque tivemos aí um problema no hospital HGV, né, que é o Hospital Getúlio Vargas, porque os médicos, né, estavam ali fazendo um procedimento cirúrgico, quando nada cai a luz, meus amigos. E um vídeo que está circulando aí nas redes sociais mostrou aí esse momento, né, que ocorre essa queda de energia no centro cirúrgico do Hospital Getúlio Vargas, né? E nas imagens as equipes médicas aparecem iluminando o local com lanternas de celulares enquanto os procedimentos cirúrgicos estariam sendo realizados.
4: E a assessoria de comunicação do Hospital Getúlio Vargas informou que a interrupção do fornecimento de energia durou menos de 2 minutos dentro da unidade hospitalar, porque o sistema de geradores foi acionado automaticamente logo após a oscilação elétrica.
0: Pois é, minha amiga Aline, e com isso, né, a questão, ainda segundo a assessoria do hospital, foi causado por uma oscilação no fornecimento de energia na rede da Equatorial, que atingiu todo o quarteirão onde o hospital está localizado.
4: Pois é, e a Equatorial informou que a ocorrência foi registrada às 11 horas e 39 minutos. Segundo a concessionária, uma manobra remota realizada em menos de 4 minutos restabeleceu a energia para mais de 70% dos clientes afetados.
0: A empresa afirmou ainda que equipes foram enviadas ao local para realizar reparos e normalizar completamente o fornecimento de energia ao meio-dia e 45.
4: A concessionária não soube informar a causa da ocorrência.
0: E em nota, o Sindicato dos Médicos do Piauí, o SIMEP, informou que já realizou uma apuração inicial junto à diretoria da unidade hospitalar e que irá verificar as condições de funcionamento, bem como a capacidade do gerador de energia.

0: 7h47, a informação não para, Aline.
1: Emanuel, o concurso 3008 da Mega Sena pode pagar um prêmio de 65 milhões de reais. Já pensou, Emanuel? Para quem acertar as 6 dezenas, o sorteio ocorre às 9 horas da noite de hoje em São Paulo. E no concurso da última quinta-feira, ninguém acertou as 6 dezenas, né? E por isso acumulou e chegou a esse valor. Então, quem quiser fazer a aposta mínima para a Mega Sena, custa apenas R$ 6,00 e pode ser realizada também pela internet até às 8 da noite. A Mega tem 3 sorteios semanais, às terças, quintas e sábados. E as apostas podem ser feitas até às 8 da noite, horário de Brasília, em qualquer lotérica do país ou por meio do site do aplicativo das Loterias Caixas. A probabilidade de vencer em cada concurso varia de acordo com o número de dezenas jogadas e do tipo de aposta realizada. Já imaginou, Emanuel, você com esse valor no bolso, 65 milhões de reais?
0: É, rapaz, se eu tivesse esse dinheiro aqui, eu não saberia o que fazer, né? Eu ajudaria os familiares, amigos também, né? Guardava um pouquinho para poder estudar também, me especializar no jornalismo. Enfim, aí o resto deixava guardado, né? Pra qualquer eventualidade.
1: Verdade, conhecer um pouquinho o mundo também.
0: Exatamente.
1: Né? Viagem, né? Fazer umas viagenzinhas, né? Periódicas, tá ótimo.
0: 7h49, portanto, faça sua fezinha, hein? Quem sabe esse prêmio aí não pode ser seu. 7h49, e agora trazendo essa informação, né? Porque o clima tava tão bom, mas agora nós temos que trazer essa informação, que é uma informação que deixa a gente
1: muito triste, lamentável.
0: Muito triste, exatamente. Porque um homem de 26 anos foi preso na manhã de ontem pelo crime de estupro de vulnerável contra uma adolescente de 12 anos no município de Timon, no leste maranhense. A mãe da menina também teve a prisão decretada por consentir a relação entre o autor e a vítima.
1: Segundo a Polícia Civil, por meio da Delegacia Regional de Timon, responsável pelas investigações, o crime foi descoberto em 2021, quando a adolescente deu entrada grávida, acredite, Emanuel, grávida no Hospital Regional Alarico Nunes Pacheco.
0: O hospital comunicou ao Conselho Tutelar sobre a gravidez precoce da jovem e dos indícios de estupro de vulnerável, por se tratar de uma pessoa com menos de 14 anos de idade.
1: Durante as investigações, foi constatado que a adolescente havia conhecido o autor nas redes sociais e depois passou a manter uma relação marital com ele, com o total consentimento da própria mãe, viu?
0: E em depoimento, a mãe da menina relatou que o homem queria assumir a adolescente como mulher. Pontuou para a autoridade policial que a filha não era mais virgem.
1: Diante dos fatos, a mãe e o homem foram indiciados pelo crime de estupro de vulnerável e tiveram suas prisões decretadas. Eu fico imaginando, Senhor Deus, o que está acontecendo com as pessoas, né, Manuel?
0: Com certeza.
1: 12 anos de idade, eu com 12 anos, eu só queria saber de brincar, eu só queria saber do colégio, gente do céu. Nem imaginava essa questão de namoro, enfim, mas...
0: Pois é.
1: Olha só, com 12 anos a criança não sabe nem o que quer da vida ainda, né?
0: Com certeza.
1: E já apareceu aí, né, grávida no Hospital Regional lá de Timon.
0: Exatamente.
1: Em 2021.
0: Mais cruel ainda o fato, né, da mãe ter permitido aí uma relação como essa, né? E que acabou gerando essa criança e que ela... pode ter alguma complicação, essa menina de 12 anos pode ter alguma complicação, porque gravidez é uma coisa séria, né? E a gente torce aí para que essa menina de 12 anos possa recuperar aí a sua infância, né? Porque esse aí, não só ele, né? É um
1: bem monstro difícil,
0: também, a
1: né,
0: mãe
1: Manuel?
0: Também é uma irresponsável.
1: E se você pula etapas na vida, né? Mais na frente, na fase adulta, você vai... ter as consequências psicológicas, mentais e, enfim. Senhor Deus, só rezando mesmo e orando por mim.
0: 7h52, né, trazendo aqui mais informações para você sobre um relato aqui do presidente Lula, né? Falando sobre a questão do uso das IAs, né, que é a inteligência artificial. Ele que participou do evento, né, da entrega, que a gente até falou no primeiro bloco sobre a questão da saúde, né, do investimento, né, do SUS aí no combate ao câncer, e que ele falou que, como é ano de eleições, ele está preocupado aí com o uso dessas inteligências artificiais. Ele que participou de uma cerimônia no Hospital do Amor, em Barretos. Vamos a mais detalhes na reportagem.
2: Há 3 meses do início da campanha eleitoral deste ano, o presidente Lula voltou a dizer nesta sexta-feira que é contra o uso de inteligência artificial nas eleições. Segundo ele, é preciso tomar cuidado com o excesso de mentiras.
3: O presidente da Suprema Corte Eleitoral falou: 2 dias para as eleições, não vai ter inteligência artificial. Não pode ter nunca inteligência artificial para eleição, porque governar não é artificial, governar é real. Então você não pode acreditar em ficção. Nós, seres humanos, temos que tratar das pessoas por sentimento, por solidariedade.
2: Lula deu a declaração no Hospital de Amor em Barretos, São Paulo, durante cerimônia que anunciou a entrega de 23 medicamentos de alto custo para tratar 18 tipos de câncer. A unidade de saúde oferece tratamento oncológico totalmente de graça. Ao rebater a ideia de que serviço público não presta, Lula destacou a importância do financiamento de serviços para a população. O presidente também fez referência às revelações de que o senador Flávio Bolsonaro chegou a pedir mais de 100 milhões de reais ao banqueiro Daniel Vorcaro para financiar a produção de um filme sobre o ex-presidente Jair Bolsonaro.
3: E esse país precisa voltar a ser humano. É preciso extirpar o ódio. Nesse hospital aqui, não tem dinheiro do Vorcaro.
2: Os 23 medicamentos anunciados nesta sexta e que vão ser ofertados de graça servem para tratar cânceres como o de mama, pulmão, leucemia, ovário e estômago, e podem atender mais de 100 mil pacientes. Juntos representam um aumento de 35% na oferta de medicamentos pelo SUS. Também no evento em Barretos, o governo comunicou ainda a construção do novo Centro de Pesquisa Clínica e Cirurgia Robótica do hospital e do Instituto de Treinamento em Cirurgias Minimamente Invasivas, para aumentar o acesso de pacientes oncológicos a terapias e procedimentos de alta complexidade. Da Rádio Nacional em Brasília, Sayonara Moreno.
0: Obrigado, Sayonara Moreno, pelas informações. 7h55, trazendo aqui a última informação que vem aí do estado do Ceará, porque ontem tivemos aí um evento, né, que é a festa de Santo Antônio em Barbalha, né, onde tivemos aí que os moradores da região do Cariri Cearense acordaram cedo no dia de ontem para acompanhar o tradicional corte do pau da bandeira. O evento iniciou os festejos aí em homenagem a Santo Antônio, que é o padroeiro da cidade. Todos os anos, a festa do pau da bandeira reúne uma multidão de moradores e também de visitantes, Aline.
1: Os carregadores se reuniram no Mercado Central para tomar um café da manhã reforçado antes de seguirem até a Igreja Matriz de Santo Antônio.
0: Pois é, minha amiga Aline. E com isso, depois de receberem a bênção, eles continuaram a carreata em carreata com os devotos até o sítio São Joaquim, onde a árvore escolhida, um angico, estava separada para o corte.
1: Mesmo com um percurso em mata fechada e com outras dificuldades, as centenas de pessoas que acompanharam o momento não desistiram. Os devotos se mostraram ali animados para presenciar a tradição.
0: O momento do corte foi um misto de devoção e euforia para os carregadores e para quem acompanhava a derrubada da árvore. A advogada Socorro Luna, mais conhecida como Solteirona de Barbalha, por organizar as simpatias do Santo Casamenteiro, também esteve presente.
1: Ela disse que preparou um chá casamenteiro e é muita emoção e só agradeceu ao padroeiro.
0: Pois é, minha amiga Aline. E com isso, o tronco de angico, né, com cerca de 25 metros, serviu como mastro para hastear a bandeira do padroeiro durante os festejos. Após o corte, o tronco é retirado da mata e realocado para um local conhecido como Cama do Pau.
1: E aqui a gente sabe, né, dessa devoção ao Santo Antônio, não só na cidade do Ceará, nessas cidades também do Maranhão, em especial também no Piauí, né, em Campo Maior, também tem a tradição dos festejos de Santo Antônio, que também estão começando e muitas pessoas se deslocam para lá. Eu falo porque eu tenho familiares também na cidade de Campo Maior e tenho o tradicional pau do Santo Antônio também, né? A data especial que tanto Exatamente. Homens como mulheres vão. E olha, tem relatos, né? Eu tenho provas vivas, né? Tem uma amiga né, que solteira,
0: sim,
1: que foi desafiar o Santo Antônio, disse que isso era besteira, que era só superstição, e foi lá e pegou no pau do Santo Antônio em determinado ano, há mais ou menos 15 anos atrás, e ela conseguiu o marido no final, conseguiu o marido já em novembro do mesmo ano e casou 3 meses depois.
0: Olha aí que...
1: Então, e por via das dúvidas, bom, né? Eu nunca peguei, não. É.
0: 7:50 já para dar início, aí, o pontapé inicial aos festejos aí, as festas juninas, né, que se aproximam aí no próximo mês. 7:58. Bem, meus amigos, estamos aí chegando ao final do nosso jornal Verdes Campos, primeira edição. Quero agradecer demais aí o carinho de toda a nossa audiência, você que mandou aí a sua participação, né, você que nos acompanhou durante toda essa semana. Eu quero aqui mandar um abraço aqui, os últimos alôs para a dona Maria, agente de vendas em Buriti, Maranhão. Bom dia.
4: Bom dia, Manuel Lucas. 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
0: Então tá aí, um forte abraço, boas vendas para nossa amiga agente Maria, em Buriti, Maranhão, e também aqui para o nosso amigo José Nilmar.
5: Gostamos, né, evangelista? Bota meu nome nas orações, é Nilmar, viu? Dê um abraço aí no Jota, lá em Jaicós, ele tá ouvindo.
0: Jota e Jaicós.
5: O Hamilton, viu? Gostar, são meus amigos, bom dia.
0: Pronto.
5: Tudo de bom, que Deus abençoe.
0: Forte abraço, meu amigo. Bem, Maline, tempo esgotado, a gente agradece demais a todos que mandaram a sua participação, que nos acompanharam aí em mais uma semana, e que na segunda-feira, bem cedinho, estaremos de volta às 6 da manhã.
1: Se Deus quiser e Ele adquirir, obrigada pela sua companhia, audiência. Na segunda-feira estaremos de volta. E sempre lembrando que se a gente acreditar que as coisas darão certo, elas darão. Isso se chama fé. Então, muita fé, muita paz, muita luz nesse final de semana para você, e até segunda.
0: A todos um excelente final de semana, juízo, e segunda-feira estaremos de volta bem cedinho, se Deus quiser e assim permitir. Fique agora com a oração do Pai Nosso e logo na sequência o Balança Brasil, agitando a manhã da Verdes Campos com muita música e com muita diversão.
6: Olá, amigos, quem fala aqui é Franli. Quero dizer o seguinte: para você ter êxito na fé, você precisa ter fé. Se você não tiver fé, você não vai ter êxito. Saiba de uma coisa, que um dos melhores remédios, melhor antibiótico, é a fé. Você quer que dê certo sua fé? Se concentre, levante a mão para cima, se encoste em qualquer, numa parede, em qualquer coisa, e peça a Deus aquilo que lhe interessa. E tenha fé. Se você fizer isso, vai dar certo, vai dar certo. Quem está falando aqui é Franli. Essa oração foi feita aqui na sede da Rede de Rádio Verdes Campos, com todos os funcionários daqui da rádio. Todos nós fizemos com fé, pedindo para que você tenha saúde, nossos ouvintes, nossos queridos amigos. Então, só quero lhe dizer para você, tenha fé e reze conosco esse Pai Nosso.
7: Pai Nosso que estais nos céus, santificado seja o vosso nome, venha a nós o vosso reino, seja feita a vossa vontade, assim na terra como no céu. O pão nosso de cada dia nos dai hoje, perdoai as nossas ofensas, assim como nós perdoamos a quem nos tem ofendido, e não nos deixeis cair em tentação, mas livrai-nos do mal. Amém. Ave Maria, cheia de graça, o Senhor é convosco. Bendita sois vós entre as mulheres. Bendito é o fruto do vosso ventre, Jesus. Santa Maria, Mãe de Deus, rogai por nós, pecadores, agora e na hora de nossa morte. Amém.
8: Esse Pai Nosso e Ave Maria é um oferecimento da família da Rede de Rádio Verdes Campos Sat e suas afiliadas. Para todas as pessoas que estão nesse momento passando por situação difícil nos hospitais, com a Covid ou com outras doenças. 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
0: Muito bom dia, agora são 8 horas e 3 minutos.
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Muito bem, já estamos no ar de volta no sabadão da rede de rádio. Eu sou Verdes Campos Sátia, Net Campos, aqui com você, com muito carinho, com muito prazer, de bem com a vida e dizendo pra você que, olha, a vida é bela, hein? É, seja feliz, aproveite a sua vida, final de semana chegou, visite amigos, pessoas que você gosta, visite a sua família, converse com pessoas que você se identifica. E aproveita sempre, tenha gratidão a Deus, que é importante a gente saber agradecer todas as bênçãos que a gente recebe diariamente. Não é muito bom quando a gente tem a oportunidade de dizer ao Senhor, muito obrigado. Tem tanta coisa boa que acontece na sua vida também, não é? Então aproveita, porque a gente quer que você seja feliz hoje e sempre. A gente quer que você se divirta, a gente quer que você aproveite o seu dia o máximo possível, trabalhando ou não, se divertindo ou não, mas aproveitando sim os belos momentos que você tem no dia a dia, para que você possa até ligar para uma pessoa que você não fala há muito tempo e dizer que está com saudade. Está vendo aí como é interessante? Diga que está com saudade. Diga sim que quer encontrar, que quer reencontrar, que quer dividir emoções. Diga aí, porque é muito bom que quando a gente tem a oportunidade de chegar para as pessoas e dizer assim, olha, eu estou com saudade de você, quero te ver. Ah, quanto tempo não te vejo, quanto tempo não falo com você. Não é verdade? Ah, bom demais. E eu quero você aqui, ó, pertinho de mim, até o meio-dia, porque até 11 horas atendemos seu pedido de música, tá? E depois de 11 horas nós temos aquele momento especial, aquela palestra boa, gostosa, onde a gente aprende. Eu aprendi tanta coisa aqui, gente. E eu passo esse aprendizado para minha família, para os meus filhos. Eu passo esse aprendizado para os meus amigos, as pessoas que eu conheço. Eu sempre estou encontrando as pessoas e estou dizendo, olha, hoje aconteceu isso, isso e isso. Sabe que eu não sabia disso? E o Franli falou sobre isso e isso. Gente, como é importante a gente ter conhecimento, a gente prestar atenção naquilo que as pessoas passam de bom para a gente. E eu quero você, sim, feliz, mandando mensagem para cá no DDD 86, número 99447-5082. Vou repetir, hein? O nosso WhatsApp, DDD 86, número 99447-5082. WhatsApp da Rede de Rádios Verdes Campos Sátia, para você mandar mensagem agora, pedir uma música, mandar um recado, tirar dúvida, qualquer coisa relacionada a produtos de F8, a Hotéis Cajuína, a Rede de Hotéis Cajuína, você pode mandar nesse número que a gente repassa, ou lhe encaminha, né, para o setor que vai te dar toda a atenção. 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E olha, agradeça a Deus. E quando você tem a oportunidade de acordar, abrir os olhos, está respirando, está enxergando, está falando, está, sabe, está tudo em paz com você, com a sua família, eleve as mãos para o céu e agradeça a Deus sempre. Tá certo? E outra coisa, liga na Rede de Rádio Verdes Campos Sátia para ouvir música bonita, gente. É bom demais você ter uma emissora que você tem a oportunidade de ligar o rádio e ouvir uma bela canção. E você pode cantarolar, limpar a casa cantando, vai lavar o banheiro, vai lavar a roupa, lavar a louça do café da manhã, mas cantando, feliz da vida, ouvindo as lindas canções que desfilam aqui na nossa programação. Aqui, a Net Campos com você. Feliz da vida, porque eu tô aqui, ó, na rádio da vovó e do vovô. Pra você que é um pássaro livre, ai, que coisa linda! O começo é assim hoje, bem diferente, tá? É a Sula Mazurega.

0: assim que eu me sinto, um pássaro livre, porque a gente tem liberdade para estar aqui coladinho em você. Estou aí, onde quer que você esteja, em casa, no trabalho, em qualquer canto desse país, estou aí coladinha em você e com o maior prazer. Ah, quer saber? Conversa comigo. Tá na estrada? Ai, que carona gostosa, minha gente. Seja bem-vindo sempre à Rede de Rádios Verdes Campos Sati, tá?
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0: Essa é uma canção que marca gerações, que marca a vida das pessoas que amam e são felizes. Você que é a dona do meu mundo, é isso? Agnaldo Timóteo, bom dia. Bom dia.

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11: Tudo bem, estamos de volta com você, meu amor. 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
12: 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Todo esse povão estão ligado aí com a Net Campo no Balança Brasil. Um abraço, um ótimo sábado para você, minha amiga Net. Bom dia.
11: Muito bom dia. Eita coisa boa. Olha só, você ligado com a rádio da vovó e do vovô e a gente aqui também sempre ligadinho em você, gente. Estamos ligadinho em você. Manda sua mensagem, DDD 86, número 99447 5082 994 47 5050 é 99447, né? 5082 é o número. É porque eu estou aqui ao mesmo tempo ouvindo os recadinhos dos nossos ouvintes da rede de rádio Verdes Campos SAT. Para você que está comigo aí, um abraço, obrigada, onde quer que você esteja. Muito bom ter vocês por aqui, sempre mandando mensagem, mandando aquela mensagem especial e a gente aqui também recebendo com muito carinho. Bom, pedido de música, tem mais a Portela em Família. Bom dia, amiga, Deus abençoe você e sua família. Elisa, Serrinha, Martins Teixeira, Tereza, Portela e Família, tá legal, Portela. Vamos ouvir Raimundo Saudado? Vou abraçar. Ah, eu adoro o Raimundo Saudado, gente. As músicas do Raimundo Saudado, que ele não está mais entre a gente, né? Já está no céu, mas a gente adora ouvir as músicas do Raimundo Saudado, abraçando você. Tem mais, tem o Quinzinho de Alto Longá. Oi, Quinzinho, bom dia, eu tudo bem?
13: Eu aqui de Alto Longá. Gostaria de ouvir essa assim, com mais três com leite. Essa menina tá, essa menina é, só o filé.
11: A menina tá, essa menina... Ai, gente, essa música é boa. Forró gostoso, muito bom. Alô, Joaninha, como vai você, minha linda? Bom dia, bom dia.
14: Bom dia, minha amiga Nete Campos.
11: Bom tudo dia, bem com você? Tudo.
14: Não, aqui choro todo dia. Hoje eu gostaria de ouvir com você, Giliard, Tira a Solidão de Mim. E com o mesmo oferecer, para minha tia Maria Deus lá em Campo Maior, para a Luziana Lagoa Seca, para seu Zé de Oliveira, para a filha dele, a Luciana. Pra tia Esquintino no Maranhão, na Saís em Alto Longá. Pra vovó Clécia, lá em Campo Maior, e tá lá em Façanha. Pra você e pra todos os ouvintes da Rede Campo, e desejar um sábado de bênção, de saúde e paz. Um final de semana abençoado pra você e sua família, minha querida. Joaninha Costureira aqui de Alto, cheiro no coração e pique.
11: Tá bom, Joaninha, obrigada, meu amor. Então a gente vai com quem foi. A gente vai com Raimundo Saudado, a gente vai com Giliá, a gente vai com Mastruz com Leite. Olha só o que tá chegando aí. Ei, negócio bom, Raimundo Saudado, bom dia!

0: Tá, então, você ouvindo Giliar, Tira a Solidão de Mim. Você ouviu que música linda? Indicação da Joaninha. Legal, hein, Joaninha? Você ouviu Mais Feliz com Leite, foi o Quinzinho. Raimundo Saudade, pra Portela e Família. Mas eu tenho mais indicações aqui, mas tenho sim, garoto. Você quer ver o que me pediram mais aqui? Além dessas canções lindas, eu tenho um pedido para José Augusto. Alô, Humildes, Saquarema. Campo,
1: bom dia, aqui é Humilde, na Lagoa da Saquarema, município de Alto Longar. Gostaria de ouvir a música do José Augusto, sábado. Todo sábado é assim.
0: Essa é boa, Humildes.
1: Querer para meus filhos, meus irmãos, para minha amiga Rosalina, minha amiga Manossés, para minhas cunhadas e para você, Nete Campo, um cheiro.
0: Cheiro para você também, querido. Um abraço, bom dia, bom dia. Olha só, mais um recadinho. Quem tá aí?
2: Oi, Nete, bom dia.
0: Bom dia, quem
2: eu gostaria de lhe pedir a música do Silvio Marques, Aventureira do Amor.
0: Aventureira apaixonada.
2: Eu sou a Benedita aqui de Coroatá.
0: Benedita de Coroatá.
2: Toda minha família. Para você também.
0: Beleza, tudo bem.
2: Agradeço se você botar.
0: Tá dado o recado, obrigada, muito obrigado, de verdade. Vamos lá, que tem mais indicações. França de Altos, Anete, toca aquela música do Ronaldo Adriano, saia já desta casa. Eita, quer pra sair da casa mesmo? Ai, que legal. Um abraço, França, na cidade de Alto, no estado do Piauí. Bom dia, bom dia. Vamos com o José Augusto? Que não der tempo nesse bloco, a gente toca no outro, tá certo? Bom dia pra você. Chegando aí o sábado gostoso, esse aqui, ó, que nós estamos. Chega José Augusto junto com a gente. Bom dia.

0: tá aí, você pediu, a gente atendeu. Silvio Marques, a música Aventureira Apaixonado, antes é o Gosto, Sábado, Giliar, Mastruz com Leite, Raimundo Soldado. A nossa programação é assim, é feita por você e a gente toca com muito carinho. Sai daí não, hein?
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0: Agora 9:02, bom dia, bom dia.
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0: 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Muito bem, de volta na programação com Balança Brasil. Balança, balança comigo, Anete Campos. Gente, eu já cobro pra vocês, são milhares de mensagens que chegam por aqui. Tem hora que eu me confundo, até respondo errado aqui pros ouvintes. Mandar um beijo pra minha querida Marta, que tá no Rio de Janeiro. Martinha, um beijo pra você. Ela pediu uma música aqui do Paulo Cé. A Marta é minha ouvinte querida. Ela é da cidade de Hidrolândia, no Ceará, mas já reside no Rio de Janeiro há muitos anos. E eu tenho o privilégio de tê-la no Rio de Janeiro, na cidade maravilhosa, acompanhando a nossa programação. E eu sou familiares dela também, Hidrolândia, no Ceará, que também acompanha a nossa programação. E escuta esse alô dela, que ela manda sempre aos sábados. Ela está no trabalho, mas sempre acha um tempinho para poder ouvir a nossa programação. Obrigada, Marta, no Rio de Janeiro. Ela deseja um ótimo final de semana para todos nós. Deixa um cheiro para a família dela do Rio de Janeiro e também de Hidrolândia, no Ceará. indicou uma música aqui do Paulo Sérgio Índia, que a gente vai já tocar. Beijo, Marta! Obrigada, meu amor. Eu tenho outro pedido aqui também do Araújo, que é para... É porque tem vários pedidos aqui para o Newton César, tá, gente? Mas o primeiro que chegou aqui foi do Araújo, que faz tempo que eu não consigo atender ele, porque quando ele manda um recadinho já tem outros pedidos aqui do Newton César, não é isso? Araújo, eu saio do Rio de Janeiro, eu vou para Itaporanga, na Paraíba. Bom dia, Araújo.
8: Eu sou o Araújo, da cidade de Itaporanga, Paraíba. Faço parte dos 20 milhões de ouvintes da Rede Verdes Campos Sati. Obrigado. Bom dia, Anete Campo. Bom dia, Verdes Campos Sati. Eu Bom gostaria dia. De ouvir ele, Milton César, a voz de ouro do Brasil. Música, volte para mim. Volte para mim. Milton César, a voz de ouro do Brasil.
0: Muito bem, tá dado o recado. Que coisa linda. Obrigada, Araújo. Muito bom ter você por aqui também, tá, querido? Olha, já tem Milton César, volte para mim. A música é linda, é uma versão maravilhosa. A gente vai já ouvir também, tá? França, tô te devendo aqui o Ronaldo Adriano, a gente vai tocar. 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
9: Meus clientes vir me comprar meus produtos para eu poder agradecer o Fez. Te peço amor.
0: Olha, procure o seu Martins em São Gonçalo do Piauí, ajuda ele, porque ele precisa que a gente procure, que a gente, você que mora em São Gonçalo do Piauí, compra produtos F8 com ele, tá bom? 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Um abraço para o seu Martins. Ele manda alô para os clientes dele também.
9: Para quem? Rodrigo Gomes, ele na Chapada do Genésio, para a Cássia, lá no Montevidéu, a esposa do João Carlos, e fez para ele também. Essa música é oferecida para todos os meus clientes que me compram meus produtos, para vocês tudo da rádio. E muito bem, meu obrigado, Nete Campo.
0: Valeu então, seu Martins. Olha, um abraço, obrigada, bom dia. Deixa eu ver aqui o que o Ari está pedindo. Oi, Ari, bom dia.
11: Bom dia, bom sabadão, fim de semana chegou, Nete. Toca para nós escutar aqui na cidade de Água Branca, Ari e Dona Mulata, a música com o Tairone, o Cigano. O Gemidinho, eu tô aqui te ouvindo, Nete. Um abraço, bom fim de semana, bom trabalho.
0: Obrigada, mais um recadinho que vem de onde? Moraújo, no Ceará. Alô, Edgar Ferreira, bom dia, bom dia.
12: Oi, bom dia, minha amiga Nete Campo. Aqui é Edgar Ferreira, da cidade de Moraújo, Ceará. Nete, por sua gentileza, eu queria ouvir hoje uma música. Era... É Chicabana, Kiko Chicabana, Amor e Respeito. Eu queria oferecer para todos meus amigos e amigas da Serra da Ibiapaba, Carnaubinha, Santo Isidro, Araquém, Coreaú, Campanário, oi, família Marculino, Araquém. E todos meus amigos aqui da cidade de Moraújo e minha esposa Sônia. E todos meus familiares e os familiares da minha esposa na Santa Luzia. Valeu,
0: obrigado. Valeu, obrigada, querido. Bom dia para você, para sua esposa, para os familiares de todos aí que estão na sintonia em Moraújo, no estado do Ceará. Um abraço, bom dia.
13: Bom dia.
0: Bom dia.
13: Bom dia.
0: Oi, Maria de Fátima.
13: Não perco.
0: Que bom, meu amor.
13: Do programa de você, mas do Fernando, não dos produtos de F8.
0: Isso, 11 horas, viu? Para você acompanhar a nossa programação.
13: Eu te louvo de Aline Barros, preciso de um milagre. Eu ofereço para todos que fazem a gente cantar, para toda a minha família, para todas as minhas amigas. Um bom dia, fique com Deus.
0: Amigos. Aline Barros deve ser ressuscita também, não é?
13: Um final de semana para você.
0: Obrigada, meu amor, para você também. Deve ser Ressuscita-me. A gente vai descobrir aqui se é essa música mesmo para a gente botar para você. Sérgio Torres, queridão, olha só. Bom dia, minha amiga. Passando só para desejar um ótimo dia. Fico feliz com a sua mensagem. Sempre nos alegra aqui, tá? Beijo para você. Obrigada. Muito bom ter você sempre acompanhando a nossa programação. Sérgio Torres, você pode ter certeza que é sempre muito especial para a gente, tá, querido? Um abraço, bom dia. Mais um recadinho. Bom dia, Nete. Eu quero parabenizar a minha amiga Sonária, que está de aniversário hoje. Oferece uma música do Roupa Nova, é isso? Parabéns, amiga. Eu vou tocar uma do José Augusto de parabéns para ela, tá bom, querida? Parabéns, amiga Salvelina. O nome dela, quem tá mandando o um recado, quem é? Ela falou assim, amiga Sonária, que está de aniversariando hoje. No final ela falou, parabéns, amiga Salvelina do Mucambo. Quem está dando parabéns é Salvelina do Mucambo. Mucambo Velho, município de Duque Bacelar, é isso? Sonária, parabéns, felicidades, tudo de maravilhoso. Tem um outro recado aqui que me pediram. O José Orlando, parabéns. Aliás, deixa eu ver aqui. Tem mais um recado de parabéns aqui, Anete. Eu quero mandar um alô para todos da Rádio Verdes Campos Sade, para os ouvintes também, desejar um feliz final de semana e abençoado para todos nós. Eu quero oferecer todas as músicas do programa para minha filha Sandra. Olha aí que legal, tá? De aniversário hoje, aniversariando hoje. E desejo muita paz, saúde e felicidade a todos. E que você realize todos os seus sonhos. Francisca Souza, de Duque Bacelar. Olha que legal, gente. Eita coisa boa, você aniversariando e comemorando junto com a gente aqui. E pra gente é uma alegria, uma felicidade. Quer mais um recadinho aqui de parabéns? Olha só, quem é?
14: Hi, Nete. É José Orlando que canta o parabéns.
0: Ah, tá. Mas ela mandou aqui, o primeiro recadinho foi esse. Nete,
14: eu mando um parabéns para meu filho que tá aniversariando hoje, o Joel, ele mora em Fortaleza. Eu não sei o nome do cantor que canta aquele cante, parabéns. Parabéns pra você, meu amor.
0: José Orlando.
14: Eu sei
0: mesmo.
14: Que é assim, marquei a data do meu calendário. Eu não sei o nome do cantor. Eu sou sou a Delma.
0: Delma?
14: Moro aqui no Tabuleiro, município do Bacelar.
0: É Delma, gente.
14: Parabéns para meu filho.
0: Obrigada, Delma.
14: Joel. O Joel está completando mais um ano de vida.
0: Eu até perguntei, ela tinha falado. Joel!
14: Está aniversariando hoje, tá bom?
0: Que legal,
14: Nete?
0: Joel, mas parabéns. Estou esperando.
14: Parabéns para meu filho.
0: Tá bom. Ela mora onde?
14: Maranhão.
0: Deixa eu ver aqui.
14: Município do Bacelar. Eu sou de do Tabuleiro, município de Duque Bacelar.
0: Delma, Tabuleiro, município de Duque Bacelar, no Maranhão. Bom dia, parabéns para o seu filho que está em Fortaleza. Mas ela disse, ó, Nete, mande aí que ele está lá aguardando. Parabéns.
14: Maranhão. Aí o Zé Orlando. Estou esperando, né? Estou aguardando. Meu filho também está aguardando.
0: Gente, que legal. Tá vendo? Oh, mas eu fico feliz demais. Parabéns para os aniversariantes de hoje. Cadê?

aniversário a todos os aniversariantes do dia de hoje. A gente tem essa homenagem a todos vocês. Olha aí, ó, José Orlando, parabéns, felicidades sempre.

0: som de Paulo Sérgio Índia. Deixa eu dizer para você que eu já tenho pedidos aqui para atender do Newton César, Tairone Cigano, que que me pediram aqui, já eu vou tocar. Tem uma Aline Barros, após os comerciais eu volto já atendendo o seu pedido, tá legal? Não sai daí.
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0: Beleza, Balança Brasil de volta com você aqui, Anete Campos. Deixa eu falar de saúde com você, qualidade de vida que é bom, não é? 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Bruno, bom dia, Dona Rosa. Aí em Granja, no Ceará, todos vocês de Granja, aquele abraço. A gente recebe tanto carinho aqui das pessoas, gente, que estão sintonizadas lá no Ceará, muita gente participando. E a gente aqui só tem a agradecer, tá? Tô devendo aqui música do Tairone Cigano, do Newton César e também da Aline Barros. Um pedido que fizeram aqui da música Ressuscita-me. É, o Ernete, eu estou em Granja, bairro Brasília. Quem é que está aí? Tem que dizer o nome, tá? Quem é que está pedindo? Oi, você que está em Granja, no bairro Brasília, que mandou mensagem para cá. Está pedindo a música do Cláudio Galeno, Mesa de Bal. Falei isso para a galera da Gelada. Diga aí o seu nome, se identifica para a gente poder saber quem está pedindo, tá certo? Oi?
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0: 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Deixa eu ver se ele respondeu aqui. Eu perguntei o nome dele aqui, que tá lá em Granja, no bairro Brasília, que ofereceu mesa de bar aqui pra galera da Gelada. Hoje é sábado, né? Hoje pode. É o Raimundo. Oi, Raimundo, bom dia, querido, obrigada por ter respondido a gente aqui. Raimundo de Granja, do bairro Brasília, indicando aqui essa canção. Mais um recadinho, bom dia, quem fala?
12: Bom dia, Rei dos Campos.
0: Bom dia, Pai. Quem é?
12: Quem nos fala aqui é o Pedro Lima, aqui de Camucim, Ceará.
0: Pedro Lima, de Camucim, Ceará. Bom dia, Pedro. Obrigada, querido. Em Camucim, no Ceará, olha que alegria. Bom dia para você.
12: Gostaria de ouvir a música com o Antônio Marcos. Oração do Jorge Cris, só mesmo para eu curtir aqui.
0: Tá legal.
12: Queria dizer que hoje eu sou estreante nessa rádio.
0: Que
12: aí.
0: Legal,
12: já
0: gente.
12: Já ouvi ela vários dias agora.
0: Hoje resolveu mandar mensagem.
12: É a vez que estou enviando a mensagem, tá ok?
0: Tá bom.
12: Tá bom, tem um bom dia, tchau.
0: Obrigada, bom dia para você também. Manda sempre. Oração de um Jovem Triste foi a canção que ele pediu e a gente vai tocar daqui a pouquinho, tá bom, Pedro? E olha, gente, é tão bom a gente saber. O Ceará todo ouvindo a gente agora. E eu fico feliz demais. Vou voltar aqui para a música do Newton César, que vai para Araújo, em Itaporanga, no Ceará. Tem a indicação do Ari. Vamos lá? Vamos ouvir?

0: ouvindo aí o Newton César. Essa é uma versão maravilhosa. Volte pra mim. Gostei, era hoje. Essa indicação bacana que você mandou pra gente. Aline Barros, pra você que tá ouvindo a gente, a canção Ressuscita-me.
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0: Olha, esse louvor é lindo. Não sei o que você acha, mas eu simplesmente amo ouvir louvores. Não importa, tá, gente? As pessoas dizem, ah, eu sou evangélica, não ouço isso. Ah, eu sou católica, não escuto aquilo. Eu ouço tudo, tudo mesmo. E eu acho que o importante é o seu coração. O que, é que ele está dizendo hoje aí para você? Me conta. O importante é seu coração, meu amor. Eu amo ouvir louvor, de verdade mesmo. Mas o nosso querido Ari e a Dona Mulata indicou mais uma canção aqui pra gente. A música de quem, Anete?
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0: Tá, Irone Cigano.

Poxa, Tairone Cigano na programação da Rede de Rádios Verdes Campos Sati. Gemido Mudo, o nome da música, e você vai aí acompanhando, porque tem mais. Quem foi que me pediu? Cláudio Galeno, Mesa de Bar. Hoje é sábado, né, gente? O povo tá todo aí muito afim de ouvir lindas canções mesmo, hein? É, foi o Raimundo? Cadê? Ele me respondeu. É o Raimundo. Ele está em Granja, no bairro Brasília. Pediu Cláudio Galeno. E a gente toca pra você, querido. Olha aí. Cadê o recadinho dele aqui? Vamos lá.

muito bem. A gente vai agora com o informativo direto da redação do portal verdescampos.com.br com Emanuel Lucas, já para você. E a gente vai seguindo aqui. Na volta eu tenho o Roberto Carlos, meus amores da televisão, pedido que fizeram aqui. Eu tenho o Antônio Marcos, eu tenho o João Sol, tenho o Chitãozinho Chororó, Elino Julião, Alípio Martins e muito mais. Não sai daí.

Olá, muito bom dia. Estamos começando mais um boletim com as informações direto da redação do portal da Rede de Rádios Verdes Campos Sat. Vamos destacar as notícias do Brasil e do mundo, transmitindo nosso sinal via satélite para mais de 150 rádios espalhadas em todo o Brasil, via internet através do aplicativo GF Play e através da banda KU no canal 365. Vamos às informações. O Ministério da Educação começou a convocar nesta sexta-feira os candidatos participantes da lista de espera para as vagas remanescentes do Fundo de Financiamento Estudantil FIES do primeiro semestre de 2026. O FIES financia a graduação de estudantes matriculados em cursos presenciais não gratuitos em faculdades privadas e com avaliação positiva do MEC. O período de convocação terminará no dia 29 de maio. A lista de convocados pode ser consultada diretamente no Portal Único de Acesso ao Ensino Superior do MEC. O acesso é com o login da Plataforma de Serviços Digitais do Governo Federal, o gov.br. O candidato deve acompanhar diariamente o portal, pois se for convocado, terá um prazo curto para validar as suas informações.

0: Israel e Líbano concordaram em prorrogar por 45 dias o cessar-fogo declarado em abril pelo presidente dos Estados Unidos, Donald Trump, informou o Departamento de Estado norte-americano nesta sexta-feira. O Departamento de Estado classificou as negociações entre Israel e Líbano realizadas em Washington na quinta e na sexta-feira como altamente produtivas e afirmou que os países retornarão conversas entre os dias 2 e 3 de junho. As discussões dessa semana foram o terceiro encontro entre as partes desde que Israel intensificou os ataques aéreos contra o Líbano após o Hezbollah disparar mísseis contra Israel no dia 2 de março, 3 dias após o início da guerra entre os norte-americanos e os israelenses contra o Irã. O Israel ampliou a sua invasão terrestre no sul do Líbano no mês passado. Travada em paralelo com o conflito entre os Estados Unidos e o Irã, a guerra de Israel no Líbano continua desde que o presidente dos Estados Unidos, Donald Trump, declarou um cessar-fogo no dia 16 de abril, embora as hostilidades tenham sido em grande parte confinadas ao sul do Líbano desde então. A vacina contra a gripe e influenza estará disponível para toda a população cearense a partir desta segunda-feira. A informação foi repassada pela Secretaria de Saúde nesta sexta-feira. No começo da próxima semana, 138 mil doses do imunizante serão encaminhadas aos municípios do estado. A orientação é que a população procure o posto de saúde mais próximo para se vacinar. A ampliação da vacinação ocorre após 60 dias de campanha no estado, que antecipou o início da estratégia nacional e já aplicou mais de 1 milhão e 200 doses do imunizante. Deste total, mais de 570 mil foram destinadas à população idosa. Ao todo, o estado do Ceará já recebeu 10 remessas de vacinas, totalizando mais de 2,4 milhões de doses enviadas pelo governo federal e distribuídas aos 184 municípios cearenses. E 2 homens foram presos na manhã dessa sexta-feira, suspeitos de envolvimento nos homicídios de Gervaldo Jesus Silva, de 39 anos, e Adenilde de Silva, de Jesus Silva Frois, de 40 anos. O crime aconteceu no dia 14 de dezembro do ano passado, no povoado Campo Novo, na zona rural de Pinheiro, na Baixada Maranhense. As vítimas foram assassinadas a tiros e facadas, depois de voltarem de uma festa de aniversário. Segundo a Polícia Civil Maranhense, o caso teve grande repercussão na região, porque as vítimas foram executadas na presença da própria filha, uma criança de 8 anos. Durante a operação, os policiais apreenderam armas de fogo, munições, equipamentos eletrônicos, documentos e dinheiro em espécie. 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Voltamos a qualquer momento com mais notícias. Siga agora com a programação normal da rede de rádios Verdes Campos Sat e de suas afiliadas.
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1: Já tem que eu não ouvi essa música com o rei Roberto Carlos. Meus amores da televisão, você já tinha escutado assim há quanto tempo? Fala sério aí pra mim. É o rei Roberto Carlos, meus amores da televisão. E coisa boa. Muito bom. Deixa eu ver quem foi que me pediu essa música do rei Roberto Carlos. Vamos lá. É, Anete, aqui é quem, é quem, é quem? Bom dia, aqui é o Valdemir, do povoado Bom Princípio, Zona Norte de Bacabal, é Maranhão, é isso? Gostaria de ouvir uma música com o rei Roberto Carlos, meus amores da televisão. Olha, ele até mandou um radinho, tá com um radinho na perna dele, ele mandou a foto aqui, não esqueça da minha música. Imagina, Valdemir, se eu vou esquecer da sua música, tocou, meu amor. Tá aí pra você, eu tinha outra indicação que tinha me pedido aqui, a Francisca Maria de Porto do Piauí. Eu falei para ela que já tinha outra indicação. Deixa eu botar o recadinho dela no ar.
2: Bom dia, lá. Nete Campos. Bom dia a todos aí na Verde Campsat.
1: Bom dia.
2: Nete Campos, manda um alô aqui para mim aqui em Porto. É Francisca Maria, a minha mãe Amparo, meu pai Francisco de Assis.
1: Olha aí.
2: Vocês aí.
1: Deixa eu repetir aqui, vamos lá.
2: Para mim aqui em Porto é Francisca Maria.
1: Francisca Maria.
2: A minha mãe Amparo.
1: Oi, Amparo.
2: Francisco de Assis.
1: Francisco de Assis.
2: Vocês aí falando aí. Na Verde Campos Sat. Manda um alô aí pra todos aí.
3: Que estão
2: ouvindo.
1: Tá bom.
2: Eu mando, que sim. Eu amo ouvir a Verde Campos Sat.
1: Oh, coisa
2: a
1: boa.
2: Rádio séria, uma rádio que todo mundo gosta de ouvir, né?
1: É verdade.
2: É isso aí, Nete Campos. Eu quero ouvir a música do Roberto Carlos.
1: É aquela... Ó, eu disse pra ela que já tinha outra indicação, ela mandou aqui um recado.
2: Tá bom, viu? Você bota essa daí, essa indicação aí.
1: Tá bom, também. Meu amor, obrigada, Francisca Maria, de Porto, no Piauí. A gente tocou o rei Roberto Carlos, aqui a música Meus Amores da Televisão, mas eu tô devendo também Oração de um Jovem Triste, que eu já botei o áudio dele no ar. Tem mais uma indicação aqui do Chitãozinho Chororó, que me pediu, Anete, Evidências, Raimundo. Nossa, bastante Raimundo participando hoje aqui, tá? Da comunidade Chapada, município de Sebastião Leal. José Nilmar pediu aqui uma música do João Sol. É isso, José Nilmar? Bom dia.
4: Anete Campos, eu queria que você botasse Menina da Ladeira com João Sol, viu? Pois tá, bom dia.
1: Menina da Ladeira com João Sol. Oi, Nilmar. Aquele abraço. Bom dia, bom dia, bom dia. Olha só, rapaz. Deixa eu ver aqui o que é que nós temos mais. Vamos lá, sabe pra onde? São João dos Patos, bom dia.
5: Oi, Neto, bom dia.
1: Bom dia, quem é?
5: Neto, se for possível, gostaria que você botasse Elis Marquinhos. Só pra curtir aqui. Que boa aqui com minha família, tá bom?
1: Certo, bom dia, bom dia.
5: Aqui é o Adão São dos Patos, no Maranhão.
1: Adão, São João dos Patos, no Maranhão, aquele abraço. Zé Fernandes, no bairro Saci, em Teresina, bom dia. Maria de Francinópolis, Piauí. Olha só, Francinópolis, Piauí. Olha só que legal, tá ouvindo a gente. Quero oferecer todas as músicas do programa para o meu esposo Gilson, que está de aniversário e é fã de todos os dias ouvindo a programação. Que legal, parabéns.

0: José Orlando, música de parabéns aqui para todos os aniversariantes e também para o seu esposo, tá? Maria de Francisnópolis, o esposo dela, Gilson, aniversariante de hoje. Bom dia, bom dia, bom dia. Muito obrigada. A gente fica feliz em poder comemorar sempre junto com vocês. Cada aniversário aqui é uma alegria pra gente, tá certo? Me pediram Elino Julião, quem foi? Bom dia.
1: Olá, de Campos. Aqui é a Dona Chaga do povoado Marajá dos Gomes. Gostaria de ouvir uma música com a Elino Julião.
0: Elino Julião.
1: De amor.
0: Um abraço, Dona Chagas.
1: Vocês todos aí da rádio.
0: Obrigada.
1: Bom dia para você, um bom trabalho.
0: Bom dia. Seu
1: programa.
0: Obrigada, então, Dona Chagas. Anete, eu sou o Francisco de Passagem Franca do Piauí. Nossa, como tem Francisco, Raimundo, bastante aqui. Ó, dá para você tocar uma música para mim do Oswaldo Montenegro, o nome da música é A Lista. Oferece o meu amigo Felipe, para o meu amigo Felipe, para o seu Zé Elias, ouvindo também a programação. Essa é uma das músicas mais lindas do Oswaldo Montenegro, sabia? Que é A Lista. Você já fez um papel, pegou um papel, a lista dos amigos que você tem, que você considera? Bom, Raimundo, pediu o Chitãozinho Chororó, a gente vai tocar, Elino Julião vai tocar, João Sol também vai tocar. Deixa eu ver quem mais está aqui mandando mensagem. Antônio Marcos vai tocar. Nossa, como Alípio Machins para o Adão. Gente, como tem pedidos aqui, mas vamos lá, vamos seguindo. Ah, o Sérgio Torres disse que está no interior de... Onde é que você está? Duque Bacelar! Eita, Sérgio Torres, um abraço. Essas fotos aí deixam a gente encantado. Ele mandou uma foto aqui de dentro do carro dele, naquela estradinha de terra, que a gente adora. Quando a gente chega num ambiente que tem essa estradinha de terra, essas secas, essas roças, rapaz, bom demais, hein? Vamos lá, Antônio Marcos, João Só e muito mais agora na programação, que é um show de audiência, na Rádio da Vovó e do Vovô, a Rádio dos Produtos GF8. 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
8: Muito bem, tamo juntos, meus amores. Vamos lá, tem muito mais pra você até o meio-dia. Ah, lembrando que daqui a pouquinho tem momento de F8, hein? 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
8: 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Deixa eu botar um recadinho aqui que veio... deixa eu agradecer aqui o Antônio Marcos, lá de Campina Grande, gente. Tá ouvindo? Ele ouviu a música dele, do Antônio Marcos. Linda canção, por sinal. Campina Grande, coisa linda, na Paraíba. Mas é bom, viu? Alô, você da Paraíba, bom dia, bom dia, bom dia, obrigada. Deixa eu ver aqui recadinhos que veio de onde, Anete? Vamos lá, oi, oi, oi. Quem é?
10: Nete, queria ouvir a próxima mundial e oferecer para Natana Tênis, Maria Cecília e José Roberto. Tudo aqui na escuta da rádio.
8: Quem é que está na escuta da rádio? A Jocélia Frota, é isso? De Granja, no Ceará, é você? Eu não entendi.
10: Nete, queria ouvir a próxima mundial e oferecer para Natana Tênis, Maria Cecília e José Roberto. Tudo aqui na escuta da rádio.
8: Muito bem, vamos lá. Bom dia, Nete. Aqui é Rita Salles, de Granja, no Ceará. Alô, você de Granja, Ceará. No alto do posto, já estou ali ouvindo com Isadora e Isabelle. Manda um alô para nós aqui em Granja. Manda sim, com o maior prazer. Oi, Sindinal. Estou saindo do Ceará, estou indo lá para Bel Figueiredo. Olha só quem está aqui, Sindinal.
11: Bom dia, Nete Campos. Tudo bem?
8: Tudo.
11: Sindinal, de Abel Figueiredo, no Pará.
8: Pará, rapaz.
11: Gostaria de ouvir Sonho de Ícaro com Biafra.
8: Sonho de Ícaro com Biafra. Olha só quem está me ouvindo também em Teresina, no Piauí. Bom dia, bom dia.
12: Bom dia, Nete. Aqui é a Seixa, do Restaurante de Casa. Nete, bota uma música aí para todos nós aqui do Restaurante de Casa. Um abraço,
8: Um abraço, cheiro, Seixa, no Restaurante de Casa, ouvindo a gente com todo mundo aí. Que legal. Muito bom, hein? Eita, mas eu fico feliz demais. Seixa, beijo. Contigo deu água na boca. Falou aqui, não é de casa aqui, né, Seixa? Me deu água na boca aqui. Tem uma música que ela gosta muito que a gente vai tocar já já pra ela aqui, pra quem gosta, tá? Em Canaã dos Carajás também. Volto pro Pará. Quem tá ouvindo?
13: Bom dia, né?
8: Bom dia.
13: Né? Eu gostaria de ouvir uma vaquejada com o bonde do forró. Carmelita. Eu sei que tem muitos pedidos, mas se você puder botar pelo menos um pedaço em mim, nem seja a última.
8: Ô, rapaz, não sei se vai dar tempo não, viu?
13: Passando, contente, viu?
8: Rosalina, tenta mandar mais cedo o seu recadinho, porque esse horário a gente já tem pedido aqui, já sobrando. Bom dia, Ivone, de Marcos Parente.
14: Bom dia. É a Nete Campo que tá.
8: Oi.
14: Na rádio hoje?
8: Sou eu, meu amor.
14: Que é o de Marcos Parente.
8: Tudo bem?
14: Pra cá, Nete.
8: Mando sim.
14: Quero ouvir a música... De Barco Galinha, só lembrança.
8: Bom, obrigado, um abraço para você. Em Nova Olinda, Ceará, é isso? Deixa eu ver
15: muito
8: quem é.
15: Muito bom dia, minha amiga, muito bom dia. Quem está falando é Francisco Antônio, de Nova Olinda, no estado do Ceará. Gostaria de pedir qualquer uma música que você puder colocar aí para todos os ouvintes de Sambaíba, município de Buqueirão, do Piauí.
8: Opa!
15: Manda um alô aí para mim que estou ligadinho aqui no seu programa aí.
8: Nova Olinda, Ceará. Você viu o passeio que eu dei aqui? Eu fui para Paraíba, eu fui para o Pará, voltei para Teresina, fui de novo para o Ceará, novamente o Ceará, agora em Nova Olinda. Gente, que alegria. É o Brasil todo acompanhando a programação da Rede de Rádio Verdes Campos SAT. Tá certo? Um abraço para você, deixa eu mandar um abraço aqui para quem hoje.
16: Oi, Nete Campos, aqui é a Francisca, de Marcos Parente.
8: Oi, Francisca, em Marcos Parente, bom dia. Obrigada pelo carinho da sua audiência.
16: Eu ofereço pro meu neto, Ayla.
8: Oi, Ayla.
16: Ayra, José Arthur e a Ágata.
8: Tá todo mundo ouvindo aí?
16: Pra todos vocês aí da rádio, nós somos fãs de vocês.
8: Obrigada, minha linda, bom dia. Hoje eu não vou mais ter tempo de atender pedido, mas eu fico feliz com a sua mensagem, hein? Jocélia Frota, em Granja, no Ceará, aquele abraço. Nossa, como tem pedido aqui, gente. 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Eita, coisa boa, vamos lá, tem mais, muito mais. Ah, Sidinalva pediu Biafra, não foi? Sidinalva, lá do Pará. Biafra, Sonho de Ícaro. E Abel Figueiredo, a gente já botou. Roberto Carlos, a gente já tocou. Deixa eu ver o que mais. Ali no Julião, também a gente já tocou. Gente, são muitos pedidos aqui, sério mesmo. Alípio Martins, ainda vamos tocar. Quem foi que pediu Alípio Martins? Adão, não foi?
17: Bom dia. Neto, se for possível, gostaria que você botasse Alípio Martins. Só para curtir aqui.
8: Alípio Martins.
17: Que boa aqui.
8: Muito bem, a gente vai tocar. Antes tem Lamour para Ceiça, no É de Casa, ouvindo a gente. Oi, Ceiça! Eita, hoje é sábado, hoje pode, né, Ceiça?

0: Amor, Beto Douglas aí, eu adoro essa canção, gente, eu não sei, é quando dá o final de semana, é quando a gente escuta um negócio desse aí, a gente fica mais empolgado, né? Não é isso não, Simões, meu querido amigo Simões, da Simões Design. Simões está aqui mandando um convite para mim, aniversário dele, rapaz, vai ser uma festona, hein? Vem cá aí, é duas festas, Simões? É duas festas, dois convites aqui, todo dia 17 de maio, é isso? Gente do céu, em dois lugares diferentes, eu não consegui entender, depois você me explica, tá, Simões? Obrigada pelo convite, querido, sempre um prazer poder comemorar sempre. Olha, diz que vai ter no domingo, tem bolo, tem creme de galinha, cerveja libera. Eita, esse aqui é o aniversário bom da gente, né, não? Simões, da Simões Design, gente boa, influência de Teresina, que diverte muita gente nas redes sociais, é maravilhoso, gente boa demais. Beijo pra você, Simões, sigo ele nas redes sociais, sigam eles também, porque o Simões é super divertido e inteligente. Eu adoro quando ele tá fazendo comida em casa, que ele mostra, né, o processo todo, e é um cozinheiro de mão cheia, gente. Um abraço, Simões, um abraço de verdade, e parabéns aí por sempre proporcionar alegria pra gente, tá, querido? E ó, dia 17, aniversário. Rapaz, amanhã já. E o convite veio bem atrasado pra mim, mas tudo bem, tá valendo, tá tudo certo.
1: Olá, oi, quem é? Bom dia. Quem fala é a gente de venda daí. Eu tô aqui, oi, na Adair, região do Maranhão, São Pedro dos Crentes.
0: São Pedro
1: dos Crentes. Mandei um alô pra todos os nossos clientes aqui da região. Tô aqui na fazenda morrendo, seu Zeca Viris.
0: Muito bem, tá legal então. Olha só, toca uma música, Raimundo Paulino. Olha, eu não conheço, viu? Não temos aqui, eu não sei o que é, mas a gente agradece. Ele disse que está no Maranhão, São Pedro dos Crentes, ouvindo a gente, o volume alto lá. Aquele abraço. Obrigada. Francisco Antônio, Nova Olinda, Ceará, obrigada pelo carinho da sua audiência, tá, querido? A você e seus familiares aí. É, João de Deus, em São João do Arraial, Piauí, ouvindo a gente também. João de Deus, São João do Arraial, Piauí. É Piauí, é Ceará. É Maranhão, é Paraíba, é Pará. Eita, coisa boa, todo mundo ouvindo a gente. Que alegria, como é bom ter vocês por aqui. Miguel Sena, aquele abraço. Os agentes de venda dos produtos GF8, nosso carinho especial. Mas você que me pediu o Alípio Machinho está aqui.
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0: Muito bem, já estamos no ar no nosso Momento GF8. 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Tem gente que diz assim, Anete, eu já tomo meu remédio da pressão, então, mas eu queria que você me falasse o que mais eu posso usar para colaborar mais, para que minha pressão não suba, para que eu não tenha mais problemas, para que acabe com as dores. 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Gente, se a gente pudesse viver na vida sem sentir dor, não é? Sem ter problema de saúde, mas a gente já nasce com sérios, com vários problemas de saúde. 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Só que no decorrer dos anos, se você se cuida ou não da sua alimentação, de muitas outras coisas, se você faz exercício físico ou não, é que eles vão despontando, não é? Uns mais cedo, outros mais tarde, mas você nunca pode dizer, desta água não beberei, isso não vai acontecer comigo, isso não vai acontecer com a minha família, vai acontecer, não que a gente deseja, mas para tudo tem um propósito, né, gente? 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Deixa eu mandar um abraço aqui para as pessoas que estão ouvindo a gente, os agentes de venda dos produtos GF8, deixa eu ver aqui quem mais, Anete, você que é cliente GF8 e tá na sintonia da Rádio da Vovó e do Vovô. Nosso muito obrigado, de verdade. Obrigado por acompanhar a programação. Muito obrigado por prestigiar a programação da Rede de Rádio Verdes Campos Sátios. Para a gente é importante esse carinho que a gente recebe de vocês. É importante essa interação que a gente tem diária aqui na programação. E eu digo que eu sou feliz, porque eu trabalho naquilo que eu amo, que eu gosto. E eu recebo aqui diariamente. Não tem como a gente ficar triste aqui, gente. Não tem, de verdade. A gente recebe tanto amor, tanto carinho aqui das pessoas, que é impossível a gente dizer que está triste. É impossível, não tem como. É alegria o tempo inteiro aqui, é felicidade, é a gente fazendo aquilo que a gente ama, é a gente tendo liberdade para a gente trabalhar em paz. E assim, a gente vem todos os dias trazer para você essa alegria, esse prazer, essa coisa boa. A gente transmite isso diariamente. Eu percebo que vocês também sentem aí do outro lado. Tenho certeza absoluta que você sente aí do outro lado quando a gente está falando a verdade aqui, quando a gente está realmente levando alegria para todas as pessoas. Obrigada de verdade a todos vocês. É muito bom ter vocês aqui, tá? Mande a sua pergunta, tire a sua dúvida. 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
1: Olá, meus amigos, minhas amigas. Preste atenção, eu estou aqui, ó, para apresentar esse produto aqui. O que é esse produto? Colágeno tipo 2 com MK7 GF8 Plus, tá bom? Mais enxofre orgânico, mais vitamina C, mais vitamina D3. Então, para que serve esse produto? E vamos perguntar aqui, meu assistente, para que serve colágeno tipo 2?
2: É um suplemento que serve para manter a saúde das articulações, ossos e cartilagens. Ele pode ajudar a reduzir e prevenir dores e inflamações, manter a elasticidade e a força das cartilagens, prevenir doenças como artrose, artrite, tendinite e bursite, fortalecer os cabelos e as unhas, melhorar a aparência da pele, suavizando linhas finas e rugas. A vitamina C tem vários benefícios para o organismo. Fortalece o sistema imunológico. Ajuda a prevenir doenças como gripes e resfriados. É essencial para a produção de colágeno, uma proteína que dá elasticidade e resistência à pele, ossos, tendões, articulações e músculos. Protege as células contra os efeitos de radicais livres, poluição e diversas doenças. Contribui para a redução dos níveis de triglicerídeos e de colesterol.
1: Entendeu aí, meu amigo? Entendeu? Então é isso aí, colágeno tipo 2 GF8. Eu não iria mandar fazer só o colágeno, pra quê? Já tem por aí. Agora vamos saber pra que serve a vitamina K7-2.
2: Fortalecimentos dos ossos, reverte o fotoenvelhecimento e trata rugas finas, reduz o espessamento da epiderme, preventivo de fraturas ósseas, coadjuvante e preventivo para o tratamento de osteoporose, benefícios vasculares, regulação dos níveis de cálcio nos ossos e nas artérias.
1: Viu aí, meu amigo, pra que que serve? Viu aí, você prestou atenção, o colágeno tipo 2 com MK7. Ninguém tem, e aí onde tá a diferença? Pra me mandar fazer uma mesma coisa, o GF8, aí ia ser igual. Mas vamos saber aqui também, para que serve a vitamina D3 no corpo humano? Vamos saber agora?
2: Também ajuda na prevenção e na melhora do diabetes e da esclerose múltipla. A D3 pode contribuir ainda para reduzir o risco de doença cardíaca, pressão arterial e os níveis de colesterol ruim no corpo. O uso contínuo também pode reduzir os riscos de neoplasias, como câncer de próstata, câncer de mama e câncer de cólon.
1: Viu aí, meu amigo? Tá entendendo? É tudo, só aqui dentro. E uma cápsulazinha dessa só. É só aqui, entendeu? Quer saber mais o que que tem aqui? O enxofre orgânico, que é o MSM. Tá aqui dentro.
2: O enxofre orgânico, também conhecido como MSM, metilsulfonil metano, é um mineral que pode ter vários benefícios para a saúde, como fortalecer unhas, cabelo...
1: MSM. Tá aqui dentro.
2: O enxofre orgânico, também conhecido como MSM, metilsulfonil metano, é um mineral que pode ter vários benefícios para a saúde.

0: toxinas do corpo.
1: Você ouviu aí? Também serve para unha e cabelo. É excelente. 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
2: Muito bem, essa foi a explicação que o Franlin falou sobre o nosso colágeno, que é muito importante para a nossa saúde. 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
3: Bom dia, Rainha.
2: Bom dia, Franlin.
3: Bom dia a todos. Benção, vó, benção, vô. Me abençoe para me ser feliz, porque um copo com água de manhã em jejum, a benção, a fé e os produtos de F8 salva vida e pode salvar a sua também.
2: Isso.
3: Mas por que, Franli, isso? Porque um copo com água pela manhã, um copo com água fria, só água fria, sem ser gelada.
2: Sim.
3: E água gelada faz mal. Um copo com água fria é o melhor antibiótico que existe.
2: Verdade. Natural, né? Antibiótico é natural,
3: natural, né? Natural. E a benção, quando alguém recebe uma benção, diz: Deus te abençoe, meu filho. Eu te amo, vai com Deus.
2: Uhum.
3: Então só isso aí aumenta a autoestima da pessoa.
2: Exato.
3: A pessoa fica com a autoestima lá em cima.
2: Uhum.
3: Se você está com a autoestima boa, tudo acontece de bom.
2: Verdade.
3: E aí a segunda é fé. Você ter fé no que vai fazer. Você ter fé que amanheceu o dia e deu tudo certo, vai dar. Então você vai dar tudo certo. Quando você amanhece com mau humor, tudo ruim, você dá uma topada. Eu não disse que eu não deveria vir, esse aqui não presta, e aí começa já a contar tudo errado.
2: Exatamente.
3: Entendeu? E os produtos GF8 é porque salva a vida, porque se você está com azia, está com disenteria, por exemplo, estou dando um exemplo.
2: Sim.
3: Se você não cuidar, você pode cuidar, aumentar aquela doença, aquela disenteria, aquela infecção e bater no hospital.
2: Sim.
3: Chega no hospital, pega uma bactéria,
2: uhum,
3: hospitalar. Que hospital, né? É melhor você dormir num cemitério do que
2: é verdade,
3: num hospital.
2: É questão de bactéria.
3: É questão de bactéria. Então aí, se você pegar uma bactéria, como pegou o Tancredo Neves, como pegou o prefeito Alferraz de Teresina e vários outros morreram de bactérias. Né? Então, quanto menos você andar no hospital, é melhor. E às vezes você evitar de ir para o hospital, você toma o quê? Um probiótico.
2: Pronto.
3: Você tomou uma cápsula de probiótico, aí você já evitou
2: já
3: de...
2: Já protegeu tudo.
3: Protegeu, sim, e não vai ir no hospital.
2: Uhum.
3: Que a doença, gente, é o seguinte, a doença é você botar pra frente. Não, eu vou amanhã. Deixa pra segunda.
2: Ah, verdade.
3: Procurar o médico. Não, verdade. Deixa pra terça. E aí vai e a doença vai comendo.
2: Isso.
3: Doença, né? Que é igual juro. É 24 horas. Eu sou devendo no banco. Então o banco, ó, funciona. Não funciona sábado nem domingo, mas o seu juro conta é os dias.
2: Uhum.
3: Não conta é só os dias. E aí que tá trabalhando não.
2: Uhum.
3: Juro conta. De manhã, de tarde, de noite, sábado, domingo, feriado. E assim a doença também faz a mesma coisa. Expliquei bem explicado?
2: Explicou, Franli. Mas vou dar mais uma explicação. É igual funcionário. É. Funcionário pode até não estar trabalhando, mas a empresa paga aquele dia. Mesmo que ele não esteja trabalhando, não paga.
3: A empresa está pagando.
2: Não é verdade?
3: Funcionário, quando ele assina a carteira, a empresa está pagando ele. Sábado, domingo, dia santo, feriado.
2: Exatamente.
3: De manhã, de tarde, de noite.
2: Exatamente.
3: E mais um detalhe, né? Ele estando em casa, a empresa é responsável. Se ele teve um acidente em casa, vai entrar de licença,
2: uhum,
3: e a empresa é quem paga tudo.
2: Tá.
3: Entendeu? Então, quando você...

0: CLT, né? É, uhum. Trabalho numa empresa, tem muitas pessoas que não assinam minha carteira, que eu estou ganhando Bolsa Família. Meu amigo, você quer trocar uma carteira assinada, que você tem todos os direitos.
1: Isso.
0: 13º, férias, FGTS e tudo, segurança, por R$600, você, será que
1: tem... Ignorância,
0: é né, ignorância total, né? Chama-se... é bebê. Você sabe o que é bebê?
1: Que é isso, burrice, não, o que é? Que
0: burrice. Burrice, mas burrice de novo, pô. É bebê.
1: Pronto.
0: É burrice, mas burrice de novo.
1: Pronto.
0: Entendeu? É desse jeito. Nete, hoje nós estamos aqui, nós estamos falando, Nete, precaução.
1: Sim.
0: Que é assim, a gente não pode chegar aqui na rádio, nós estamos falando para 18 milhões de pessoas.
1: Sim,
0: 18
1: sim.
0: milhões de antena parabólica que estão ligadas nos ouvindo.
1: Sim.
0: No Brasil todo. Nós estamos no GF Play, que é nosso aplicativo, deve ser não sei quantos mil, tem 10 mil, 20 mil, 30 mil, 1 milhão, será de pessoas aí, não sei quantos tem não. Na internet, nós estamos falando para o mundo todo. Tá certo? E essa história de economizar, como é que se diz, que nós falamos agora, se precaver,
1: sim.
0: Né? Você vai ficar abismado o que vai acontecer agora.
1: Sim.
0: Eu tô aqui com o Dr. Silas Evangelista, ele é engenheiro elétrico, trabalhou muito tempo na... E aí foi vendeu para Claro, na Telepisa, na famosa Telepisa, vem dar para cá.
1: Sim.
0: E hoje ele tem uma empresa e eu compro as placas dele, placa solar, invenção.
1: Legal.
0: E ele é meu engenheiro, ele que monta essas coisas tudo.
1: Uhum.
0: E aí, nós tava fazendo as contas ali de uma unidade nossa, que a gente paga, nós pagamos 12 mil, ainda estamos pagando lá.
1: Sim.
0: R$12.800 por mês de energia. E agora nós botamos um sistema... Que vai, as placas vai, nós não vamos e nem vamos precisar da rede da Equatorial.
1: Olha,
0: gente. O que consome durante o dia,
1: sim,
0: o que as placas faz durante o dia,
1: sim.
0: A gente consome,
1: sim,
0: entendeu? A gente consome e o que sobrar vai para a bateria. E aí à noite a gente consome a bateria. E aí... A rede equatorial, nós estamos pagando 12 mil, né? Tu já pensou a gente voltar para pagar só iluminação pública, alguma coisa?
1: Sim,
0: mil
1: sim,
0: reais.
1: Sim.
0: Quem,
1: aquelas taxas.
0: Para quem paga 12?
1: A diferença é muito grande, viu?
0: E pouco tempo a gente se paga. É por isso que a gente diz, sempre diz, as pessoas do interior, mas tá faltando energia, não tem energia. Gente, eu digo uma coisa, dinheiro é para essas coisas. Dinheiro não é para tudo que aparece na sua frente, que todo dia, né, vai falar aqui.
1: Todo dia.
0: Passa uma pessoa vendendo um pinico. Como é 10 prestações de 10 reais.
1: Você acha que
0: tá... acha que tá bom, você vai pagar 100
1: barato.
0: Reais no pinico.
1: Se o valor dele já é 10 reais só.
0: Aí não é porque eu posso 10 pagar vezes. 10 reais. Todos os meses eu pago 10 reais, eu tô vai comprar um pinico. Que é pra te comprar. Por 10 reais, tu vai pagar 10 prestações de 10 reais. Então, dinheiro não leva desaforo.
1: Concordo.
0: E aí, dinheiro é para essas coisas. A gente é juntar para fazer uma coisa dessa para economizar mais lá na frente. Seja bem-vindo aqui, doutor Silas. Liga aqui o microfone dele. Me explica melhor como essa. Como é que funciona. Assim, na prática, que nós estamos falando aqui, doutor. Para o Brasil todo, mas nós estamos falando aqui, Dondoca e Dondoco, não houve a gente não. E é igual a música do Valdir Soriano, sabe?
1: Uhum.
0: Dondoca não vai pro show, mas dentro do carro dela, ela ouve.
1: Ela escuta.
0: Ela escuta.
1: Rapaz,
0: ela aplaude.
1: Só dá mais do Batista, Reginaldo Rossi.
0: E nós aqui, nós falamos, ó, daquele nome ali, você tá vendo ali com aquele nome?
2: Sim.
0: Tá, o que é que tá escrito ali, doutor?
2: A Rádio Mais Popular do Povo, né?
0: Do vovô e da vovó, né?
2: Do irmão, caminhoneiro, dos amigos, agricultores.
0: Nós somos a rádio para esse mundo. Nós estamos falando 18 milhões de pessoas da antena para a boca. Me explica aí um pouquinho aí. É viável você botar na sua casa, a pessoa que está lá no interior. É assim, que tem uma geladeira. Vamos fazer assim. Tem uma geladeira, tem um rádio, tem uma coisinha ali, quantas placas solar realmente dá para essa pessoa botar lá?
3: Bom, inicialmente, meu bom dia a todos.
1: Bom dia.
3: Como o Franli disse, eu trabalho com energia solar e eu tenho assim, a felicidade de já ter colocado diversos sistemas para o Franli. A gente tem um histórico de instalações bem sucedidas, elas se pagam em pouco tempo. E a gente continua nesse trajeto. E agora a gente está trazendo aqui uma solução que é a colocação de baterias.
1: Olha. Né?
3: Então o que acontece? Hoje a gente gera energia e não tem como armazenar. Então a gente usa a rede da concessionária como se fosse bateria.
1: Sim.
3: Só que a concessionária cobra por isso.
1: Entendi.
3: Né? Então, numa casa que normalmente as pessoas trabalham de dia e usam a energia de noite, faz todo sentido a instalação de baterias.
1: Uhum.
3: Né? Essa solução não é nova, já tem algum tempo de mercado, mas agora ela já chega num preço que é acessível. O Franli falou sobre porte, né? Sobre volume, não tem. Na verdade, bateria você tem de qualquer tamanho e você pode associar a bateria. Então, se eu preciso de mais energia, eu coloco mais bateria. E as placas também.
1: Uhum.
3: A gente coloca a quantidade que é necessária para o meu consumo. Né? E o preço, naturalmente, é correspondente à quantidade de energia que a gente precisa.
1: Mas como é que é calculado a necessidade de cada
3: família? A gente sempre usa. Você tem duas coisas importantes quando você calcula a bateria, que é a energia e a potência. Né? Então a gente precisa fazer um estudo para cada caso,
1: uhum.
3: seja uma residência, seja uma empresa, para entender, a gente tem como fazer esse acompanhamento 24 horas por dia, tem equipamento para isso,
1: sim.
3: que eu sei qual é o perfil de consumo daquela unidade.
1: De cada...
3: Então com base nesse perfil e também na demanda do cliente, qual é a perspectiva de crescimento, né? Como é que vai ser o negócio dele,
1: uhum.
3: ou vai nascer uma criança, vai botar mais um ar-condicionado, ele vai aumentar o consumo.
1: Sim, sim.
3: Né? Então a gente analisa a situação e com base nos dados que a gente tem, a gente faz o dimensionamento. Mas isso é sempre caso a caso.
0: Doutor, deixa eu fazer uma pergunta. Eu quero lhe dizer isso. Muitas pessoas dizem, olha, eu aqui em casa eu só tenho uma televisão.
1: E uma geladeira.
0: E uma geladeira.
1: E um ventilador.
0: Um liquidificador, que é o básico que tenho em casa. Você tem noção, quantas placas precisa para isso aí? Quantas placas, para você ter noção. Tem pessoas que não tem, tá pagando R$200, R$150, de energia, R$400. Uhum. A pessoa que paga R$400 por mês, quantas uhum. placas precisava e quanto é o custo? Isso é assim, por alto, né, que você não tá aí
1: com
0: depois nós vamos fazer uma matéria bem com você.
1: Específica, pra gente mostrar,
0: né?
1: Na TV.
0: E você sabia de onde é? Cida Evangelista?
1: Não, de onde?
0: Você já viu falar, Ned, que eu vou tomar uma água. Lá onde é que eu digo que eu vou tomar um litro de água?
1: São João dos Patos, no Maranhão.
0: É de lá. Daquele açude, eu vou pegar um litro de água.
1: Ainda vai trazer pra gente.
0: Traz um litro de água pra ver se a gente fica inteligente também,
1: tanto,
0: né?
1: Quanto esse povo lá.
0: Porque o povo de lá é o povo inteligente. E nós estamos sendo ouvidos lá, né?
1: E nesse momento, tá todo mundo ouvindo a gente.
0: A família do Ciro é de lá, né, Decide?
3: É verdade. A família dos meus pais, meu pai é de São João dos Patos. E minha mãe é de uma cidade que já foi inundada, que é Nova York.
0: Nova York.
3: Agora tem a nova Nova York, né? Mas a minha família sim, é de lá. Eu sou de lá com
0: muito orgulho. Eu tô tempo de tomar água de lá, velho.
1: Temos.
0: Lá tem o Zé Neto da casa da Arlinha, é de lá. Pedro Armarinho São Pedro. É o maior da região lá, né? Zé Aldo, Lima Fé da Água Limpa. São vários. Esse pessoal da São Sabido, velho. São Sabido. Mas vamos responder a resposta
1: pronto,
0: aqui.
1: Pronto, vamos responder.
0: Não é sabido, né? É inteligente. Sabido é uma coisa, inteligente.
1: Inteligência é outra,
0: né?
1: É verdade.
0: Não vamos confundir as coisas. E aí, doutor Silas, me diga. Eu tenho uma geladeira na minha casa, uma televisão e um liquidificador. Eu preciso de quanto, mais ou menos? Jogando assim por alto.
3: A gente faz assim uma conta rápida que normalmente vai no rumo. É um chute no rumo do gol.
1: Sim.
3: Né? Eu olho a minha conta de energia e eu tiro aquela parcela que é iluminação pública, que aquele é um dinheiro de cada prefeitura. Cada prefeitura tem a sua legislação e estabelece o valor da iluminação pública. Então, tirando esse custo, o resto é energia. Né? Então, vamos supor, uma conta de uma casa que tenha R$500, né, no total,
1: sim,
3: e tira uns 50 de iluminação pública, sobra 450.
1: Exato.
3: Tá? Então, sobre esse 450, a gente multiplica, isso é um número aproximado, multiplica por 15. E esse deve ser o custo do meu sistema, ou seja, eu pago o sistema em 15 meses.
0: Ah, em tá. 15 meses. Pronto. Entendi. Ó, então, aí, em 15 meses, e quanto é que sai esse sistema, doutor Silva? Aproximadamente. Não. Em 15 meses, eu vou pagar 450 vezes 15.
1: Vezes
0: vamos
1: 15.
0: Lá. 450 vezes 15. Entendeu? Eu quero saber aqui para as pessoas entenderem que a gente não pode estar botando dinheiro no mato. Por isso que eu digo, né? Tem que economizar. 450 vezes 15.
1: 6.750.
0: 7 mil reais, pronto.
1: Pronto.
0: 7 mil reais. Quer dizer, que em 15 meses eu pago 15 meses. Não foi o que você falou, doutor?
3: Exatamente.
0: 15 meses eu vou. Eu atiro esse dinheiro. Não é que eu tiro o dinheiro, é que eu faço aqui. Agora, quanto é que custa?
3: Não, isso é o custo mesmo. Isso é o custo,
1: é o custo
3: do sistema.
1: Pronto.
0: Custo do sistema.
1: 7 mil, vamos dizer.
3: Como é que é o tempo disso? A gente instala esse sistema em mais ou menos 30 dias. Uhum. Então, a partir da instalação, ele já começa imediatamente a economizar, reduzir
0: isso.
3: Sua conta.
0: Então, sim. Isso aqui é só 7 mil reais.
3: É.
0: Isso. 7 mil reais.
3: Para uma conta de 450.
0: Pronto. E vamos falar que tem muita gente que a conta, olha, é 300. E vai ser mais que tem que botar, vai ser mais barato.
1: É, mas isso. Essa faixa, é essa que a gente falou aqui, de 400 a 500, que é a mais compatível com quem tem uma casa, uma geladeira.
0: R$450, sim. 500, né?
1: Sim.
0: Porque 50 é da prefeitura,
1: aham,
0: que é iluminação pública.
1: Iluminação pública.
0: Quem quiser fazer alguma pergunta, que é pergunta aí...
1: Pode mandar aqui no nosso WhatsApp.
0: Aproveitar enquanto o doutor Silva está aqui,
1: aham,
0: ele vai te dizer, uhum, aí rapidinho. Aí, olha, gente, você paga, presta atenção,
1: uhum,
0: R$450 por mês de energia, mas na realidade é 500, porque
1: tem 50.
0: A iluminação pública, tanto faz, é um preço fixo, tanto faz tu pagar 300 de energia, 200 de energia, como pagar os R$50, pronto. Uhum. Então, tu pagar R$450 de energia por mês, tá certo? Para a concessionária, que nós estamos sendo ouvidos no Brasil todo, né?
1: Sim,
0: nesse
1: sim.
0: Momento. Foz do Iguaçu, São Paulo e etc. Então, aí, 450, tu vai gastar R$7.000 para, em 15 meses, você te atira esse dinheiro. Aí, tu vai ter... Se você fez uma casa, presta atenção, um kitnet para alugar, tu fez uma casa, gastou não sei quanto. Olha as contas como é. Tu gastou R$30.000, 40 para fazer uma casa, para alugar por R$400.
1: Uhum.
0: Tá entendendo?
1: Tô entendendo, Felipe.
0: E aí, tu vai gastar R$7.000,
1: uhum,
0: para ganhar R$450.
1: É justamente isso.
0: Porque então, não precisa ser bebê.
1: Para não entender o negócio desse,
0: entender,
1: né?
0: Esse cálculo, né? Então,
1: bem,
0: aí, aí você diz, como é que fulano enricou? Como é que fulano ganha dinheiro? É desse jeito. É
1: economizando e fazendo coisa certa.
0: Economizando, fazendo cálculo. Pedindo às pessoas, pedindo a opinião.
1: Uhum.
0: E te ganha dinheiro assim. Não é diferente. Entendeu? Então aí, que... Com 15 meses. Doutor, me diga mais uma coisa. Você tem uma empresa, qual é o nome da sua empresa?
3: Eu estou dando risada porque o Franli acha um nome complicado. O nome da empresa é Sunfield Energia.
1: Sunfield. Sunfield Energia.
0: Que Deus a tenha, a irmã dele cortava de um americano, dos americanos.
1: Sim.
0: E aí para lá e pegou esse nome americano e botou.
1: Sunfield.
0: Eu digo para ele. Como é que você vai botar o nome de biscoito? Biscoito é recheado, não sei o que ninguém
1: sabe
0: falar. Richeste. Eu botei o nome, eu tenho um motel que eu botei o nome de você que sabe.
1: Uhum.
0: Há 42 anos atrás. Todo mundo dizia assim, rapaz, tu vai pra onde hoje? Rapaz, não tenho ainda. E você? Você quer ir comigo? Você que sabe, já dizia lá,
1: já fazia propaganda. Já dizia pra onde queria.
0: É, já fazia propaganda. Agora, RIS SUF 7. Eu, como sou um gago, né?
1: Tem mais dificuldade ainda, né, Felipe? Tem dificuldade
0: de falar. SUF 7.
3: É Sunfield.
0: Sunfield.
1: Sunfield.
0: É. Aí, a irmã dele é sócia com ele.
1: Uhum.
0: E morreu do coronavírus.
1: Foi na das época da...
3: É, na verdade, minha irmã veio pra cá, eu trouxe ela pra cá tem 10 anos, 11 anos que a gente montou a empresa. E a gente veio com esse ideal, né, de colocar energia solar, e a gente começou no momento. Somos, acho que, a segunda empresa do estado.
1: Mesmo? Gente, né? 10 anos atrás já?
3: Já 11 anos.
1: Nossa!
3: 11 anos, né? E ela, infelizmente, ela foi o que o Fred falou, aqui no começo da conversa.
1: Na
3: foi
1: COVID.
3: Infecção hospitalar.
1: Uhum.
3: Ela pegou aqui e ela, infelizmente, não resistiu, né? Já tem 5 anos que ela faleceu e a gente está, desde então, tentando aí continuar sozinho.
1: Continuar, não é? Não. E está dando certo.
0: É. Mas é assim, tá, todo dia a gente fala.
1: Graças
0: aqui,
1: a Deus.
0: Eu falo aqui, não tem um velho que queira morrer, sabe?
1: Não, ninguém
0: quer. E também
1: quer.
0: Não quer ficar velho.
1: É.
0: Eu não sei o que já vem. É igual o terreno do cemitério, a gente compra, mas não quer usar.
1: Franli, o jovem não quer ficar velho, que devia querer.
0: É o caminho, né?
1: E o velho não quer morrer.
0: O velho não quer morrer, mas é o caminho. Eu já me acostumei com a morte, Eu tinha medo da morte quando a minha mãe morreu. Aí eu liguei, aí com 6 meses que eu vim entender que todo mundo vai para morrer hoje. Aí quando Ronald Reagan, sei lá como é o nome do homem,
1: tá
0: lá,
1: certo,
0: presidente dos Estados Unidos morreu, eu digo, rapaz, o presidente dos Estados Unidos morre, porque não é eu? 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
0: Devagar. Tá?
1: Pelo amor de Deus.
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0: vitamina,
1: regra
0: básica. 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Precisa tomar para não ir embora tão cedo, né? Então, e aí vai. Doutor Ciro, mas vamos continuar aqui. Esses 7 mil, nós estamos dando só uma noção.
1: Uma noção para quem realmente tem curiosidade, quer adquirir,
0: esses 7 mil, na sua empresa, por exemplo, eu posso dividir ele em quantas parcelas? Lógico que é no cartão, né?
3: A gente trabalha no cartão, isso aí depende de cada...
1: De cada cliente, né?
3: Como é, qual é o negócio dele com o cartão. A gente, infelizmente, não pode fazer sem juros, porque isso é um preço super
0: incrível. Sem juros.
1: É sem juros aí.
0: Tem Mas quantas
3: a gente
0: vezes?
3: Trabalha também, a gente trabalha com várias linhas de financiamento.
0: Várias linhas. BDS.
1: Isso é importante, né?
0: Mas é que nós estamos falando tudo várias. Por alto.
3: Aí você divide até em 60 vezes, que fica uma coisa bem baixinha.
0: Oi, né? Dividir 7
1: gente,
0: mil.
1: Isso é importante,
0: Não, mas presta atenção aqui. Mas é importante, a gente falou aqui. É preciso conhecimento, né?
1: A gente fala isso todo dia também.
0: Conhecimento, que você tem conhecimento da coisa.
1: Isso
0: é por isso que nós fazemos todo dia. Gente, nós não estamos aqui, nós não somos mais que ninguém, nós somos diferentes. Aí nós não temos concorrência para rádio, para TV, para nada. Porque nós somos diferentes. Então, é igual os produtos de F8 que a gente fala aqui.
1: Exatamente.
0: Nós somos água e gasolina, não se mistura. E assim somos nós. Produto F8 não se mistura. Por isso que a gente não vende em farmácia. Nas óculos, nós não vendemos nosso óculos para. Nós temos preço para vender para ótica. Mas nós não vendemos. Porque na hora que o cliente chega lá, rapaz, me dá um cloreto de magnésio.
1: De F8.
0: Cristalizado de F8. Aí o balconista vai dizer. Não, tem não, mas tem esse aqui que é melhor ou
1: coisa,
0: igual.
1: Ou é a mesma coisa.
0: E não é igual. Não é melhor. E a pessoa toma, não serve pra nada, e aí nosso nome tá lá em cima.
1: Outra coisa.
0: Então a gente já diz logo, olha, nós não se mistura, nós não vendemos pra farmácia e pronto. Não é por causa de outra coisa, não é porque o dono da farmácia não pague, não. É, tem dono de farmácia, tinha, que agora já sabe que a gente não vende, chegava aqui e queria 500 vidros à vista e a gente não vendeu.
1: Pra ali tem mais um detalhe, entendeu? Com relação a isso, que é bom a gente frisar, é que a gente está dando emprego
0: para as pessoas.
1: Milhares de famílias.
0: Que isso, se a gente vender para farmácia, a gente tira o emprego.
1: Tira o emprego dessas famílias.
0: De 500 a 1.000 já tem aí. A gente vendo que vai de casa em casa. Uhum. Esse pessoal não tinha, que trabalhar não tinha nada. Sim. E até hoje nós temos 1.000 agentes de venda, eu não sei te dizer aqui, mas está perto, ou tem mais. Mas eu quero te dizer uma coisa, não tem um que entrou que saísse.
1: Não, todos
0: permanecem. Quando o negócio é ruim, tem show, né? Eu faço show no Atlantic City, tem show que antes de terminar o show, não tem mais uma pessoa.
1: É
0: porque o show é ruim.
1: É ruim.
0: E quando
1: o show é bom, amanhece o dia todo,
0: não,
1: quer ir embora.
0: Bis,
1: né? Ninguém quer ir embora.
0: Ninguém quer ir embora. Então, nós somos mais ou menos isso, sabe?
1: Uhum.
0: Se o produto é bom, é porque ninguém quer sair. Então, vamos dividir aqui. 7 mil por 60 parcelas. Dá 120 reais. 117 reais.
1: Olha o tanto que não vem.
0: Presta atenção, né? Se eu estou pagando 117 reais, eu logo para 20, para 20 reais.
1: É, porque tem um juro
0: 120 reais. Se eu estou pagando 450, para a empresa lá, 450 menos 120, eu vou ficar com as minhas placas, vai ser minha para a vida toda, e vou economizar 330 reais todo
1: Olha
0: mês.
1: Olha aí, gente, que economia.
3: É interessante dizer que as placas, elas são garantidas hoje por 30 anos, né?
1: Uhum.
3: Não quer dizer que elas vão durar 30 anos. Elas são garantidas por 30 anos. Elas vão durar mais tempo.
0: Vão durar mais tempo.
1: Pode durar bem
0: Se
1: mais
0: daqui
1: tempo.
0: A 30 anos uma placa der defeito, a empresa troca.
1: Ai, gente, eu fiquei impressionado.
0: Ficou impressionado, né?
1: Fiquei impressionado, interessado. Eu acho que muita gente, a partir dessa conversa nossa hoje, já vai buscar mais conhecimento sobre isso para poder economizar.
0: Eu estou pagando 450 reais para a concessionária. Eu vou pagar 120 para a empresa. Ainda fica o 330.
1: Vai ser o custo mensal que a pessoa vai ter durante.
0: Vai ter o custo mensal. Para pagar a prestação das placas.
1: Olha aí.
0: Aí é onde entra o BBB.
1: Isso é bênção.
0: Aí é onde entra o BBB. Aí é onde entra a Rede Adver de Campos.
1: Uhum.
0: Aí é onde entra o nosso programa aqui. É isso. Tá certo? É orientar as pessoas.
1: É por isso que a gente
0: Eu te digo uma coisa, eu vou repetir. Você só passa fome se você for preguiçoso. Tá certo? Se for BBB. Se você for preguiçoso, BP, vamos botar o nome, BP, burro e preguiçoso.
1: Burro e preguiçoso.
0: BP, se você for BP, aí você passa fome. Eu disse muitas vezes aqui, agora vai começar, né? Eu disse muitas vezes, disse aqui, o prefeito Silvio Mendes de Teresina já fez. E o Maxwell daqui da Marinha, aqui de Alto, é um prefeito. Tem se dado muito bem, e eu disse para ele toda a vida, eu vejo, prefeito, compre 50 hectares de terra aqui entre Teresina e Altos, venda, compre o Banco do Nordeste, faz isso, para eles pagarem, eu falo, é porque eles pagam, 50 famílias, bota uma caixa d'água e bota uma venda, eles venderam o produto dele na beira da estrada, né?
1: Uhum.
0: Ele vende o maxixe, vende o quiabo, vende a abóbora, vende tudo. E esse pessoal não vão passar fome nunca mais.
1: Ainda vai ter o ganho.
0: E vai ter o ganho. Então, são essas pequenas coisinhas, né? Como isso aqui.
1: Uhum.
0: A pessoa que paga, o doutor acabou de dizer aqui, né? Não, isso aqui é só se o cara for isso aí. Você tá entendendo?
1: Oportunidade que a gente
0: oportunidade.
1: Dá. E a gente explica, a gente dá todo dia.
0: Isso. Se você quer ganhar 200, 300, 500 reais por dia, 200, tá trabalhando numa empresa, tá trabalhando, tá? Então, quando você chegar à tarde, 5h30, 6h30, agora à tarde, sábado, amanhã, tu vai vender produto F8 pros teus colegas. Aí tu ganha 100, 200 reais. Num dia, 300. Tu ganha num dia. E aí, tu pega esse dinheiro e compra as placas à vista.
3: E tem outra coisa na conta aí também, que a gente acaba esquecendo. Quando eu falo nesse valor, né, você financia com o banco, por exemplo, e é aquele valor durante o contrato. E a sua conta de energia, daqui a pouco aumenta. Esse ano a gente espera que tenha uns 15% ou 20% de aumento. Então, que era a conta de 500, já vai para 600.
0: Já vai para 600. É. Bom, bem pensado. Boa, é isso. E as placas estão lá. Exatamente. As placas não aumentam. Entendeu, né?
1: Entendi.
0: E quando você for terminar de pagar essas placas com 60 meses, o que, que vai acontecer? A sua conta de energia era para estar em R$2.000.
1: Verdade.
0: E aí, Fitor? Ele foi bem dentro. Então, pessoal,
1: Neto,
0: eu tô lhe dizendo que o pessoal são dos patos são inteligentes.
1: Não.
0: Ele fica parado aí,
1: só pensando. A gente precisa beber desta água, Fitor. Precisamos.
0: Manuel, manda um litro de água para mim aí, entendeu? Para desse assunto que tem do lado aí. Manda pra nós, diga aí, Neto.
1: Tem uma pessoa aqui que já tá pedindo o contato dele aqui, gente.
0: Neto,
1: eu sou o Fabiano, moro no interior de Altos. Passa o telefone aí da empresa solar pra mim, por favor.
3: Eu vou dar o meu telefone pessoal, tá? Agradecer aqui essa oportunidade pro Franli, pra tá sendo ouvido aí por potencialmente 18 milhões de pessoas.
0: Diga aí, bem devagarinho.
3: Isso. Meu telefone, eu vou dar o primeiro código de área, que é 86, o código
0: 86.
3: Do Piauí. E o telefone é
0: 9 88 14 88 14 13 78 13 78. Eu sempre gosto de dizer aqui, hoje ninguém tá usando mais papel, caneta, nem nada, né?
1: Não, grava
0: de isso, agora é gravar e deixar gravado. Ajeita aí seu celular, todo celular tem um negocinho lá, uma coisa de gravar. Todo celular, pega aí no seu, bota lá, ó, gravar. Eu vou dar o nome. Eu vou dar o nome de frente para trás e a neta é assim. Porque é assim, 86, tem muita gente, doutor Ciro,
1: que não sabe o que é 86.
0: Sabe o que é 86. Sabe o que é 86. Mas 86 não sabe. Então, anota aí. Agora botou aí, olha. 86 98 no, 8 1, 4, 13, 78.
1: Muito bem.
0: Eu vou repetir.
1: Deixa eu repetir.
0: Será que você gravou?
1: Deixa eu ver se eu quero saber se você é dos patos também.
0: Não, saber se você vai precisar tomar água ou não.
1: Eu preciso, preciso gentilmente. E ele já começou a receber mensagem ali, eu tenho certeza. Olha, DDD 86, ou seja, 869. 88 14 13 78. Rapaz, falei correto, doutor?
3: O número é esse, e esse número também é, naturalmente, o WhatsApp.
1: WhatsApp.
0: Então, porque eu ninguém mais ligar.
1: Melhor você mandar mensagem do que ligar, tá, gente?
0: Manda mensagem.
1: Fala o que
0: aí eles fazem um orçamento.
1: E manda.
0: Sem custo nenhum, se você quer bem, não quer.
1: O Fabiano vai entrar em contato com ele.
0: Aí, Fabiano, anota aí.
1: O
0: Fabiano, parece que não, é um homem inteligente. Uhum. Net, ó, eu tava falando num dia desse, assim, um dono de uma fábrica de vidro, aqui só tem uma fábrica de vidro de Teresina. Ele nem se preocupa em fazer mídia. Aí eu quero fazer, eu quero começar um pequeno negócio lá em Alto Longar, né?
1: Sim.
0: Quero vender vidro. Eu trabalho lá em São Paulo. Eu vim para Alto Longar e quero vender vidro. E aí, onde é que tem a fábrica? Como é que eu vendo? Como é que eu atraso? Por isso que eu digo, mercadoria no depósito, né? Não vende. Você tem que anunciar, não é verdade?
1: Sim, não anunciar, não
0: vai. Se não anunciar, não vou.
1: Olha, o próprio Franli mesmo, ele dá o exemplo do João Claudino, eu dou dele. O Franli, ele tem empresa, uma rede de comunicação, é um complexo de comunicação, e ele anuncia em tudo quanto é canto. Ele anuncia
0: na
1: Globo.
0: Eu anuncio na Globo, eu anuncio na rádio, anuncio na rádio. Meu Norte, anuncio na Rádio Clube, que até. Mas o que? Gente, nós não temos concorrência. A concorrência aqui é zero. Nós somos diferentes. Entendeu? Eu anuncio isso aí, anuncio na Rádio do Mão Santa. Ontem eu tava falando ao vivo, ontem à noite. Entendeu? Não tem história. Se você não anunciar, quem é que vai saber que você é? Uhum. Eu tava falando com um médico, um amigo meu, cardiologista, doutor Mauro. Aí ele tava dizendo que o doutor Mauro, ele tava me dizendo hoje. Ele tava dizendo, e eu não sou de mentira, né?
1: Sim.
0: Aí ele tava dizendo, Franli, tu é conhecido demais. Ela me falou com a minha secretária aqui, falando aqui com a minha secretária, e ela disse que o pai dela é louco pra te ver.
1: Olha aí.
0: Entendeu? Então por quê? Quando a gente não é visto, não é lembrado.
1: Não é lembrado, mesmo. Isso é uma
0: então,
1: verdade.
0: Então, tem que falar.
1: Tem que não falar.
0: É verdade,
1: exatamente,
0: né?
1: Exatamente, eu concordo, Franli. Eu acho assim, que você, muita gente, fulano não, nunca mais ligou pra mim, fulano não falou mais comigo, fulano, bom, você tá se escondendo.
0: Isso.
1: Ele não aparece, não diz nada também, quer ser notado como, não é? Fica difícil.
0: É.
1: E o Franli, ele se tornou muito conhecido a partir do momento que ele passou, ele já era conhecido, mas a partir do momento que ele veio pro meio de comunicação pra poder falar, explicar, que é o que todo, por mais que eu fale, as pessoas não assimilam as coisas, a gente falando. Agora, quando ele fala sobre um produto já feito, todo mundo consegue entender o que é que ele quer explicar. É impressionante.
0: Olha aqui, né?
1: Mostra aí.
0: Aqui, doutor Mauro Gonçalves, cardiologista. Eu vou trazer ele aqui sexta-feira, né?
1: Certo, pra gente conversar.
0: Eu falo muito de cardiologista lá de Uma.
1: Uhum.
0: Outro lugar, né? Só dá médico naquela
1: Uma. Em Uma, né? No Piauí.
0: No Piauí.
1: Que legal.
0: Aí eu conversando com ele aqui, o que é que ele botou aqui? Olha aqui, né? Eu não gosto de mentira. Vamos lá, começar aqui.
4: Tinha uma moça me atendendo esses dias, uma secretária, que não é da minha clínica, ela uma secretária lá do São Marcos, que fez.
1: Vamos lá.
4: Aí eu tenho, Dr. Mauro, o meu pai é fã número um desse Franli, seu paciente. Ele escuta todos os programas dele, todo dia. Ele tem muita vontade de conhecer o Franli pessoalmente.
1: Oh, legal.
4: Oh, caba danado. Rapaz, você é
1: famoso, viu? Já tá famoso, doutor.
4: Parabéns, Franli, parabéns. A vida é assim mesmo. É bom, às vezes é bom ser conhecido e respeitado. E às vezes é até bom não ser conhecido, só respeitado. Mas porque a gente não pode fazer as coisas erradas na frente do povo, né?
1: Olha, na verdade, tem gente que vem aqui na loja especificamente para conhecer o Franli. Vem para comprar produto GF8, óculos GF8, produto GF8.
0: Obrigado, doutor Mauro.
1: Mas vem também para conhecer.
0: Pode fazer coisa errada, de jeito nenhum. Até porque todos nós fazemos coisa errada. Todos nós. Agora, tem pessoas que fazem coisa errada proposital. Né, Nete?
1: Isso. Tem gente que já está na índole ruim da pessoa.
0: Aqui, todos os dias eu digo, olha, se eu acertar de 1 a 10, se eu acertar 7, eu estou no lucro,
1: né?
0: E errar só 4.
1: Tá no lucro.
0: Estou no lucro, né, doutor Mauro? Eu digo aqui, o doutor Mauro, ele me passou um bocado de exame. Se ele soubesse o problema que eu tinha falado que eu estava desmaiando, né?
1: Sim.
0: Se ele soubesse, não tinha feito exame.
1: Não precisava, né?
0: Resolvido.
1: Verdade.
0: E a gente não pode errar. A gente erra, sim.
1: A gente erra, não tem nem como.
0: A gente erra, sim. Agora, nós estamos. Quando a gente erra, gente, a procurando acertar não é erro. Nós estamos procurando acertar.
1: Uhum.
0: Tá certo?
1: Plenamente.
0: Doutor Mauro, um abraço. Doutor Silas, já tá encerrando o nosso
1: programa. Hoje foi bem interessante.
0: Eu vou repetir aqui.
1: Vamos lá, o telefone
0: do doutor Silas. Se você quiser botar placa solar na sua casa, liga para ele que ele faz o orçamento. E aí você vai ganhar dinheiro. Você vai deixar de gastar. E aí, por isso que diz, eu digo sempre aqui, né?
1: Uhum.
0: Eu tenho uma frase bem certinha, eu digo, é mais fácil ganhar dinheiro do que gastar.
1: Você fala muito isso.
0: Eu falo sempre. Agora tem que ter essas astúcias da vida, né?
1: Se você tá pagando
0: tanto, por que não posso pagar menos? Sem roubar, sem matar, sem enganar, sem nada, né?
1: Exatamente, Fernando. Não precisa, não tem necessidade.
0: Real, é muito real. É 86, não é 86, viu? Neto que fala 86, Neto, eu só falo 86.
1: Tá certo.
0: É 98, 814, porque eu sou peão. 1378. Pronto. Aí você, Silas Evangelista, o homem é lá de São João dos Patos, o homem é inteligente. Doutor Silas, obrigado aí por você estar aqui na nossa bancada hoje. E eu espero ter outras oportunidades, né, Neto?
1: É, a gente vai preparar. Ensinar pra gente é importante até preparar uma matéria. Vamos preparar uma matéria com ele pra ele explicar mais.
0: Tá, eu tô dizendo aqui, depois daí ele tiver mais tempo, que eu peguei ele de surpresa.
1: Foi,
0: aqui,
1: ele sabe? Queria ir embora e você
0: deixou. Nós viemos, ele veio resolver um negócio aqui comigo, que nós estamos fazendo aqui. Ele quem faz as nossas placas solar.
1: Eu já peguei o contato dele.
0: Ele quem faz aqui pro grupo todo.
1: É Silas.
0: Silas Evangelista, ele quem faz, né? E é um cidadão do bem. Se fosse um mau caráter, nem aqui eu tava. Então, que é o seguinte, que tem muitas pessoas aí que vendem e não entrega, né, Neto?
1: Isso.
0: E outra coisa, não dá assistência.
1: Uhum.
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0: 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Porque o que vale é a pós-venda.
1: Uhum.
0: Você toma, eu digo sempre aqui para os agentes de venda. Você vende, pergunte o cliente se ele está tomando no horário certo, do jeito certo, porque ele vai tomar tudo errado. E aí depois de dizer que o produto não presta e não é, eu não fico satisfeito.
1: E a
0: com
1: gente
0: isso.
1: Não vai aceitar.
0: Eu
1: isso.
0: Fico preocupadíssimo, né? Quando uma pessoa diz que o produto não presta. Eu quero saber por quê, o que aconteceu.
1: Pois é,
0: que
1: aí
0: você
1: aí
0: pegar um cálcio, com vitamina DGF8, turbinado, tomar na hora junto com o prato de feijão, com o prato de arroz, ela não vai servir pra nada.
1: Verdade.
0: Porque o nosso organismo, gente, ele tem um limite de ter o cálcio. O resto vai tudo na fezes. Se você já tá tomando, comendo carne, feijão, arroz, farinha, muita coisa, você não vai precisar de cálcio naquele momento.
1: Verdade.
0: Entendeu, Neto?
1: Entendi.
0: Ele tem que tomar cálcio quando tiver com o estômago vazio.
1: Uhum.
0: Que o estômago vai aceitar a reposição de cálcio.
1: Exatamente.
0: Entendeu? Então é isso. Tá certo, doutor
1: Cida? Tá bem explicado.
0: Um abraço.
3: Tá certo.
0: O Fabrício já tá olhando para mim com os olhos desse tamanho.
3: Deixa Fábio Brito? Agradecer aqui a oportunidade para o Franli, de fato foi uma coisa assim, improvisada.
1: Sim,
3: a gente não estava preparado,
1: mas foi muito bom, viu? Hoje...
3: Já estou recebendo mensagens, serão todas respondidas, tá? E eu quero aqui dar os parabéns ao Franli pelo estúdio novo, eu vejo que com esse estúdio está realmente uhum. muito bonito e muito funcional, parabéns, Franli.
1: Muito bem, muito obrigada, então, vamos rezar também,
0: vamos
1: né?
0: Rezar. Vamos rezar, em nome do bênção. Pai, do Filho e do Espírito Santo, vou tomar Amém. Essa água e dizer todas as bênçãos que vieram, para quem está nesse copo, eu quero oferecer o anjo da guarda de cada um que nos ouvirem.
1: Amém, Franco.
0: Amém, né? Até segunda,
1: se Deus nos permitir. Ele quer, porque ele é bom. E a gente vai ficando por aqui. Agradecer ao doutor Silas mais uma vez pela presença, pelo esclarecimento, para tirar todas as nossas dúvidas aqui. Vai vir mais assuntos relacionados a isso, pode ficar tranquilo que a gente trabalha em prol de estar ajudando essas pessoas. E a gente vai encerrar aqui com a oração. Em seguida tem um jornal, segunda edição, com Fábio Brito e Gomes de Oliveira Galego. Tchau, tchau.
0: Amigos, quem fala aqui é Franli. Quero dizer o seguinte, para você ter êxito na fé, você precisa ter fé. Se você não tiver fé, você não vai ter êxito. Saiba de uma coisa, que um dos melhores remédios, melhor antibiótico, é a fé. Você quer que dê certo sua fé? Se concentre, levante as mãos para cima, se encoste em qualquer, numa parede, em qualquer coisa. E peça a Deus aquilo que lhe interessa. E tenha fé. Se você fizer isso, vai dar certo, vai dar certo. Quem está falando aqui é Franli. Essa oração foi feita aqui na sede da Rede de Rádio Verde Campos. Com todos os funcionários daqui da rádio. Todos nós fizemos com fé, pedindo para que você tenha saúde, nossos ouvintes, nossos queridos amigos. Então, só quero lhe dizer para você, tenha fé e reze conosco esse Pai Nosso.
5: Pai Nosso que estais nos céus, santificado seja o vosso nome. Venha a nós o vosso reino, seja feita a vossa vontade, assim na terra como no céu. O pão nosso de cada dia nos dai hoje. perdoai as nossas ofensas, assim como nós perdoamos a quem nos tem ofendido. E não nos deixeis cair em tentação, mas livrai-nos do mal. Amém. Ave Maria, cheia de graça, o Senhor é convosco. Bendita sois vós entre as mulheres, bendito é o fruto do vosso ventre, Jesus. Santa Maria, Mãe de Deus, rogai por nós, pecadores, agora e na hora de nossa morte. Amém.
6: Esse Pai Nosso e Ave Maria é um oferecimento da família da Rede de Rádio Verdes Campos Sat e suas afiliadas. Para todas as pessoas que estão nesse momento passando por situação difícil nos hospitais, com a Covid ou com outras doenças. E também para todas as famílias que estão sofrendo porque perderam seus entes queridos. Rogamos a Deus que Ele console cada coração sofredor nesse momento tão difícil nas nossas vidas. 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

0: Olá, boa tarde, meio dia e mais 15 minutos. Começa agora o seu Jornal Verdes Campos deste sábado, hoje 16 de maio do ano de 2026. E estas são as principais manchetes de hoje. Municípios piauienses serão contemplados com investimentos em saúde, saneamento básico e educação. Piauí terá mais de 2 mil vagas em mutirão do INSS nesse fim de semana. Processo seletivo da SASC tem quase 100 vagas e remuneração chega a R$3 mil. Empresa de água no Maranhão é obrigada a recuperar ou demolir prédio em cidade do interior. Guarda Municipal denuncia sucateamento e perseguições em Prefeitura Maranhense. Vacina contra a gripe vai estar disponível para toda a população do Ceará a partir de segunda. Devotos do interior cearense se preparam para a festa de Santo Antônio. Pré-candidato já pode arrecadar recursos utilizando vaquinha virtual para as eleições desse ano. Por maioria, STF mantém rejeição à revisão da vida toda do INSS em plenário virtual. Governo federal lança calculadora para simular renegociação do Desenrola. Golpe usa site falso do Desenrola.2 para cobrar taxas. O alerta é do governo. E atenção, o governo libera novo saque do FGTS no dia 26 para 10 milhões de trabalhadores. E novo Bolsa Família pode dar internet de graça aos beneficiários. Estas e outras informações você confere no seu Jornal Verdes Campos de hoje, que está apenas começando.
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0: Agora são 12 horas e mais 17 minutos, 12 e 17.

0: Muito bem, minha gente, estamos chegando nesse comecinho de tarde de sábado para o nosso último Jornal da Semana. E eu começo pedindo a sua licença para entrar na sua casa e saudá-lo com muito carinho. Eu sou Fábio Brito e falamos ao vivo da rede de rádio Verdes Campos Sat, via satélite para todo o país, através do sinal da antena parabólica. Estamos ao vivo para o mundo inteiro pela internet. E é claro, você também já pode nos sintonizar aí na sua cidade e região, através de uma das emissoras afiliadas à nossa rede de rádio. Essa é a Rádio da Vovó, do amigo caminhoneiro, do homem e da mulher do campo, com você, onde você está.
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0: Vamos nessa, vem comigo, acerte o seu relógio. São 12 horas e mais 19 minutos. Olha, respeita o sábado, 16 de maio. Hoje é celebrado o Dia Internacional da Luz. Hoje é o Dia Internacional da Convivência em Paz. Hoje também é lembrado como sendo o Dia do Médico Geriatra. E hoje é o Dia do Gari. Um abraço aí aos nossos amigos servidores da limpeza pública do Brasil. Alô, Gari, parabéns. Um abraço. Obrigado pela sintonia. E hoje também é lembrado como sendo o dia do Beato Vital Vladimiro, ucraniano, que foi perseguido e morto pelos soviéticos. Olha, boa tarde desse sábado, vai para uma cidade piauiense. Hoje o alô vai ali para Monsenhor Hipólito. Alô, Monsenhor Hipólito, no Piauí. Ali pertinho de Francisco Santos, Campo Grande, Pio Nono, faz limite lá também com a cidade de Pimenteiras ao norte, né? E a leste tem ali a Lagoinha do Piauí. A cidade está distante, 374 quilômetros da capital piauiense. População aí de quase 8 mil habitantes, são 7.749 habitantes, segundo o último censo do IBGE. Cidade que tem 69 anos de emancipação política. Olha o destaque da agropecuária em Monsenhor Hipólito. Lá nós temos as culturas temporárias e aquelas que são permanentes, né? Como a cajucultura, que é a produção de castanha de caju. Lá também se cultiva o feijão, a mandioca, o milho, como muitas cidades aí do interior do Piauí. E a pecuária, ela compreende a criação de bovinos. E aí lá tem o leite, tem o corte do gado, ovinos e aves. Olha, Monsenhor Hipólito também conta com o lindíssimo Morro da Cruz. Aliás, o Morro da Cruz é o principal ponto turístico religioso daquela região lá. Então, quando for, não deixe de conhecer lá o Morro da Cruz. E uma curiosidade também, o nome atual é Monsenhor Hipólito, é homenagem ao Monsenhor João Hipólito de Souza Ferreira, uma figura de grande importância histórica e religiosa para aquela região. Boa tarde, Monsenhor Hipólito, no Piauí. O nosso som está ecoando na região.
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0: Vamos nessa. Olha, já estamos também aqui ao vivo através das plataformas digitais. Pelo canal do YouTube, já tem muitos internautas aqui conectados conosco. Deixa eu dar uma olhadinha aqui no meu monitor. Olha, já tem muita gente aqui já entrando aqui na nossa transmissão ao vivo. Olha, você que está aí no computador, no tablet, no notebook, ou mesmo aqui no telefone celular. Muita gente está no celular, né? Está no celular. Então vá à nossa página, curta a nossa transmissão, dê um like, compartilhe o link na sua rede social, no seu grupo de WhatsApp. Olha, vamos trazer o destaque inicial deste sábado. Tem informações aqui do Piauí, notícia importante aí de obras, de investimentos em vários municípios. Olha, cidades do Piauí serão contempladas com investimentos em saúde, saneamento e educação.

Olha, o novo programa de aceleração do crescimento PAC, promovido pelo governo federal, confirmou que o Piauí será contemplado com pelo menos 68 obras, equipamentos e ações em diferentes áreas de infraestrutura e serviços públicos. Os investimentos abrangem

0: Olha, entre as principais benfeitorias ou projetos anunciados estão a modernização do trem urbano de Teresina, a renovação da frota do transporte coletivo com ônibus elétricos, implantação de policlínica na capital e obras hídricas voltadas aí para municípios do semiárido piauiense. Olha, na área da saúde, o Ministério da Saúde informou que 198,6 milhões serão distribuídos em todo o país após a revisão técnica da carteira de investimento do novo PAC Saúde. Então, segundo o governo, os recursos priorizam propostas com maior viabilidade de execução e municípios que ainda não haviam sido contemplados. Olha, no Piauí os investimentos incluem a implantação de unidade básica de saúde indígena em Uruçuí, além da entrega de unidades odontológicas móveis para os municípios de Buriti dos Montes e Dom Expedito Lopes. Também foram selecionadas ampliações no serviço de atendimento móvel de urgência SAMU nos municípios de Agricolândia, Campo Alegre do Fidalgo, Campo Largo do Piauí e São João do Arraial. O pacote de investimentos ainda contempla equipamentos hospitalares para cirurgia geral nos municípios de Floriano, Parnaíba, Picos e Teresina. Já equipamentos para cirurgia da vista, né, serão destinados aí a Teresina e Parnaíba. A capital piauiense também foi contemplada com a implantação de uma policlínica. Em relação a obras hídricas do semiárido, atenção interior, o eixo de abastecimento de água concentra grande parte das obras previstas para o semiárido piauiense. Serão contemplados os municípios de Acauã, Coronel José Dias, Bonfim do Piauí, Simões, Betânia do Piauí, Curral Novo do Piauí, Várzea Branca, Fartura, Dom Inocêncio, Paulistana, Disseu Arco Verde, São Lourenço do Piauí, Belém do Piauí, Caridade do Piauí, Vila Nova do Piauí e Patos do Piauí. Também está prevista a primeira etapa da adutora Serra da Capivara, que deverá beneficiar município da região ali de São Raimundo Nonato. Em relação a saneamento e infraestrutura, nós temos aqui as informações de que na área de saneamento foram selecionadas obras de esgotamento sanitário nos municípios de Campinas do Piauí, Amarante, Caridade do Piauí, Conceição do Canidé, Esperantina e Batalha. O pacote inclui ainda a recuperação do dique do rio Igaraçu, lá em Parnaíba, também a questão da questão fundiária lá, que deve ser regularizada em Cajueiro da Praia, e a segunda fase do terminal de uso privado em Luiz Correia. E por fim, na área da educação, o novo PAC selecionou obras de quadras, de escolas, de creches, em municípios como Corrente, Palmeirais, Cocal, Sebastião Barros, Alto Longar, Luzilândia, Simões, Isaías Coelho, Flores do Piauí, Currais, Batalha e Picos.
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0: Vamos nessa, agora são 12 horas e 28 minutos, 12 e 28.

Olha, Jornal Verdes Campos, segunda edição deste sábado, só está começando. Muito boa tarde, você que está chegando em casa agora. Hoje é sábado. Você foi trabalhar hoje? Ah, está chegando do trabalho. Seja bem-vindo, seja bem-vindo à nossa programação. Não, Fábio, hoje eu estou de folga, estou de boa. Então você que está de folga hoje, está descansando em casa, eu imagino, né? Ou está na rua. Minha mãe diz assim, Mito, vai para onde? Eu vou para a rua. Então um abraço você que está em casa, você que está na rua, obrigado pela sintonia. Você que está almoçando agora, meu amigo, são 12h29.

0: tá de frente pro prato, né? Um bom apetite, uma excelente refeição. Um abraço pro pessoal que tá no trânsito. Olha, nesse horário, muitos motoristas de carona com o som da rede de rádio Ventos Campos Sat. Um abraço pra você, meu amigo taxista, você passageiro, motorista de ônibus, motorista de aplicativo, quem mais tá com a gente? Hã? Os motoristas de vans, né, que sempre cobram alô aqui. Fábio, fala na gente, e só fala no, nos caminhoneiros. Alô, meu amigo motorista de van, os vanzeiros, né, espalhados aí pelos municípios do Ceará, do Maranhão, do Piauí, ouvindo a gente. Alô, caminhoneiro, esse aqui é a cara da Verdes Campos. Fé em Deus, pé na tábua, que você tenha um sábado abençoado. 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Vamos agora fazer o nosso primeiro intervalo e já já tem a sua participação através do WhatsApp. Mensagem de voz, mensagem de texto, mensagem de vídeo. Já já também a participação dos nossos representantes, dos repórteres pelo interior. E atenção, hein? Olha, Piauí terá nesse fim de semana mais de 2.000 atendimentos no mutirão do INSS. Já eu trago os detalhes. Também tem denúncia. Guarda Municipal denuncia sucateamento e perseguições em Prefeitura do Maranhão. Detalhes já.
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4: 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Aquele cochilozinho que dá, aquilo ali corre risco para você motorista, para o pedestre, para outro carro. 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Indico também para aquele que trabalha no escritório com aquele montante de documento que fica na frente do computador dando aquela cochiladazinha. Toma cafeína, que esse aqui veio para ficar, viu? Esse eu indico para os nossos parceiros caminhoneiros. Invita de tomar Arribite, que não tem futuro para nossa vida. Eu estou me dando muito bem. E um abraço para a rádio do vovô e da vovó. Deus abençoe você, Neto. E Deus abençoe, Fralinho.
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0: Vamos nessa, agora são 12 horas e 38 minutos, 12h38, de volta ao vivo com o seu Jornal Verdes Campos, segunda edição. Informação com precisão e credibilidade. Olha, muito boa tarde você que está no aconchego do lar, família reunida nesse sábado, nesse comecinho de tarde, na hora do almoço. Muito obrigado aí pela companhia. Você que está no comércio aí da cidade, no supermercado, né, no trailer, está ouvindo a gente, na lanchonete, no restaurante. Obrigado também pela companhia. Pessoal que está aí no sítio, né? Aproveita aí o final de semana para visitar os parentes. Você vai para onde? Eu vou para a minha propriedade, o meu terreno, a minha chácara, o meu sítio. Para você que está no interior, meu amigo, bom final de semana, obrigado pela companhia. 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
0: Vamos nessa, vem comigo. Agora são 12 horas e mais 41 minutos, 12 e 41. Olha, estamos recebendo informações aqui da região norte do Piauí. Atenção, Pedro II. Olha, devido a uma manutenção na estação de tratamento de água de Pedro II, o fornecimento de água poderá ficar comprometido nesse sábado. O serviço começou às 8 horas da manhã e deve ser concluído até às 4 horas da tarde. A intervenção realizada pela Águas do Piauí visa reforçar o sistema de distribuição para o Festival de Inverno, que é esse evento cultural que acontece todos os anos aí em Pedro II. Então a concessionária orienta a população a usar a água com consciência e a encher reservatórios com antecedência. Após a conclusão dos trabalhos, o abastecimento será restabelecido de forma gradativa, podendo demorar mais nas áreas mais altas do município de Pedro II. Qualquer informação é só ligar lá no telefone da Águas do Piauí, 0800-223-2000. 0800-223-2000. 00. Boa tarde aí aos nossos ouvintes da cidade e região de Pedro II, a Suíça piauiense, né? É, meu amigo. É o local que faz um friozinho bom, viu? Alô, Pedro II, aquele abraço! Olha, atenção, concurseiro de plantão. Você que está procurando uma oportunidade de emprego, olha, estão abertas a partir do próximo dia 18 de maio, segunda-feira agora, as inscrições para o processo seletivo simplificado da Secretaria do Desenvolvimento e Assistência Social Família e Combate à Fome no Piauí, SASC, com vagas para cargo de nível médio e superior em Teresina e Parnaíba. As oportunidades são destinadas à atuação em unidade de alta e média complexidade, além de unidade de medidas protetivas e socioeducativas. Então, as vagas, que vagas são essas? Ó, as vagas de nível médio são para os cargos de cuidador social, masculino e feminino, e agente socioeducativo masculino e feminino. Então, os dois com escala de trabalho de 24 horas por 72 horas. Salário R$ 1.600. Também há vagas para técnico de enfermagem com a mesma carga horária, salário R$ 2.000. Já para o nível superior, a seleção oferece vaga para técnico com formação em psicologia, com jornada de 40 horas semanais e salário de R$ 3.000. Olha, as inscrições devem ser feitas exclusivamente pelo site CA de Piauí, horário de meio-dia, a partir de meio-dia da segunda-feira agora, até o dia 25 de maio. Então, a taxa de inscrição ela será de R$ 80,00 para os cargos de nível médio e R$ 100,00 para o cargo de nível superior. Olha, os contratos terão duração inicial de 12 meses, podendo ser prorrogados. Olha, do Piauí, vamos agora para o Maranhão. Informações chegando agora do Maranhão e também daquela região sul ali, né? É, região de Floriano, que limita lá com a região de São João dos Patos. Vamos agora para a nossa central de jornalismo, porque um corpo foi encontrado ali na divisa do Piauí com o Maranhão, região de Floriano, e parece que já foi identificado. Nós vamos agora com o Messias, ele tem os detalhes desta ocorrência. Alô, Messias, boa tarde.
2: Muito boa tarde para você, Fábio Brito, um bom trabalho para você na bancada do jornal. Hoje, sábado, dia 16 de maio, vamos com informações aqui da Central de Jornalismo de São João dos Patos. E a primeira informação que chega, Fábio, é aqui do município vizinho de Floriano, fronteira aqui com o estado do Maranhão. Olha, foi identificado como Adriel Ribeiro de Souza, de 20 anos, homem encontrado morto na região da antiga rodoviária de Floriano, atrás de um posto de combustíveis desativado. Olha, de acordo com informações, o jovem possuía diversas passagens pela polícia e havia contra ele um mandado de prisão em aberto. As autoridades, no entanto, ainda não divulgaram detalhes sobre a dinâmica do caso, nem a possível causa da morte. Equipes da Polícia Militar, Polícia Civil e da Polícia Científica estiveram no local realizando os primeiros levantamentos e os procedimentos periciais. O corpo foi removido pelo Instituto Médico Legal IML. Fábio, o caso segue sob investigação e a polícia trabalha para esclarecer as circunstâncias da morte e também identificar possíveis envolvidos. Olha, vamos finalizar nossa participação deste sábado, direto de São João dos Patos, com uma informação que chega da segunda maior cidade aqui do Maranhão, que é Imperatriz. A campanha de vacinação contra a influenza continua em Imperatriz e segue até o próximo sábado, dia 30, reforçando a importância da imunização para prevenir complicações causadas pela gripe, principalmente neste período de maior circulação de vírus respiratórios. A vacina, Fábio, está disponível gratuitamente nas unidades básicas de saúde do município para os grupos prioritários definidos pelo Ministério da Saúde. A ação busca ampliar a cobertura vacinal e reduzir o número de casos graves da doença, além de evitar internações e sobrecarga nas unidades de saúde. A influenza pode provocar sintomas intensos e evoluir para quadros mais sérios, especialmente em idosos crianças pequenas, gestantes e pessoas com doenças crônicas. A orientação das autoridades de saúde é que a população procure se vacinar o quanto antes, principalmente diante do aumento de síndromes gripais registrado em várias regiões do nosso querido estado, do nosso querido país. Portanto, essas são as informações aqui do estado do Maranhão, da nossa central de jornalismo de São João dos Patos. E eu volto aí à bancada do Jornal Verdes Campos com você, Fábio.
0: Ok, Messias, muito obrigado, viu, pelas informações aí da região do Maranhão. Olha, muitas comunidades e cidades já se preparam para a festa de Santo Antônio no mês de junho. É, hoje pela manhã eu recebi informações de colegas ali de Campo Maior dizendo que as barracas dos tradicionais festeiros de Campo Maior já estão sendo preparadas, montadas lá, né, no local do festejo de Campo Maior. E outras cidades pelo Brasil também estão na mesma preparação. Eu tenho notícias aqui da região do Ceará. Festa de Santo Antônio em Barbalha. Olha, os moradores de Barbalha, na região do Cariri cearense, acordaram cedo ontem para acompanhar o tradicional corte do pau da bandeira. O evento inicia os festejos em homenagem a Santo Antônio, padroeiro da cidade. Todos os anos, a festa do pau da bandeira reúne uma multidão de moradores e visitantes. Os carregadores se reuniram no mercado central para tomar um cafezinho, né, reforçado, antes de seguir aí até a Igreja Matriz de Santo Antônio. Olha, depois de receber as bênçãos, eles continuaram em carreata com os devotos até o sítio Joaquim, onde a árvore escolhida, o angico, estava separada para o corte. Mesmo com o percurso em mata fechada e com outras dificuldades, as centenas de pessoas que acompanharam o momento não desistiram. Os devotos se mostraram animados para presenciar a tradição. Olha, o momento do corte foi um misto de devoção e euforia para os carregadores e para quem acompanhava a derrubada da árvore. Um abraço ao pessoal de Barbalha, Ceará, já cortaram o pau, né? De Santo Antônio. Então, meu amigo, já é o início. Olha, o tronco de angico, ele tem quantos metros, hein? Me diga aí. 25 metros, é grande, né? Então tem 25 metros, vai servir como mastro para hastear a bandeira do padroeiro durante o festejo. Após o corte, o tronco ele é retirado da mata e recolocado para um local conhecido como Cama do Pau. Então, de lá, ele só será retirado para seguir em cortejo pelas ruas no dia 31 de maio. No local onde a árvore foi derrubada, serão realizadas ações, né, de plantação de mudas nativas. A festa de Santo Antônio de Barbalha é reconhecida pelo Instituto do Patrimônio Histórico e Artístico Nacional, IFAM, como Patrimônio Imaterial Brasileiro. Tá aí o povo de Deus de Barbalha já se preparando para a festa de Santo Antônio. E na sua comunidade já iniciaram os preparativos? Agora são 12 horas e mais 52 minutos, 12h52. Olha, vamos trazer participação popular. Vamos ouvir o povo. Olha, é hoje, gente, é hoje, sábado, bingo beneficente em prol da Igreja de Santa Faustina, é o bingo de um boi, aí da região de Alto. Você já comprou a cartela? Já comprou? Maravilha, muito obrigado. Você aqui não comprou ainda, então você vai comprar a cartela para ajudar a construção da Igreja de Santa Faustina. Está aqui chegando o recado do nosso amigo Raimundo da Gruta.
3: Bom dia, Fabrício. Bom dia, Galega. Aqui é o Raimundo. Alto Piauí, da Gruta de Santa Faustina. Estamos convidando toda a cidade de Altos para ir o bingo de um boi lá no clube Lua Cheia, das 19h30 às 21h. Hoje, sábado. Obrigado, Fabrício.
0: Um abraço, meu amigo. Então é hoje, participe, colabore, seja solidário para a gente ver logo essa igreja construída. Agora é um tijolinho, né? Cada um vai lá dar sua colaboração para que tenhamos aí essa igreja bonita já construída. Então é o seguinte, ó, muita gente está perguntando, Fábio, eu quero ajudar a Gruta de Santa Faustina, me dê o contato. Eu vou sim passar aqui o contato novamente, deixa eu buscar aqui. Está aqui, ó. Você vai ligar para o nosso amigo Raimundo da Gruta. O telefone é o 99506-5040. 99506-5040. Esse mesmo número também é o número do Pix para você comprar a cartela. Mesmo que você não vá, colabore, viu? Vá lá, fale com o nosso amigo Raimundo da Gruta. Ali do Zundão, Altos, Piauí, é hoje o bingo de um boi. Prestigie. Vamos nessa, tá chegando participação popular, vamos ouvir o povo. Olha, Fábio, mande abraço aí pra Eliane Rocha, Aninha, da Mombaça, município de Alto Longar. Tá mandando um alô aí pro seu irmão Raimundo Rocha e a família Rocha. Um abraço querida. Aninha, sempre ouvindo a gente aí naquela região. Olha, um alô aqui pro Luciano de Marcos Parente. Fábio, mande abraço aí para os meus pais. Localidade Timbó, município de Marcos Parente. Quem são seus pais? Belchior e Maria da Guia. Que Deus abençoe a todos aí, sempre acompanhando a nossa programação. E ouvinte chamando, tem participação popular.
4: Boa tarde aí, amigo Fabrício. Estou aqui na escuta aqui do Jornal G. Embaixão do Ribeiro. Tem outro, não se ouviu. Fábio, gostaria de saber se do em Água Branca tem a loja PS8 que vende óculos. Diga bem pra mim. Eu quero saber aí o lugar, a rua, que é da igreja. O nome da rua. Eu moro aqui perto. Eu vou em Água Branca aí agora. Procurar esse óculos pra mim. Diga bem pra mim, amigo Pablo, que tem essa loja aí mesmo em Água Branca que tá funcionando. Quero que você seja medida aí e dizer o nome da rua aí.
0: Tá bom, amigo. Um abraço, obrigado. 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Tá bom, amiga? Vamos nessa. Tem mais ouvinte chamando. Olha, mande um abraço aí para os meus familiares em Santo Antônio dos Milagres. TT, Severino, Bipa e o Lunga. Alô, seu Lunga. O recado aqui do Cícero Rufino, Alto Alegre do Maranhão. Mais ouvinte chamando.
5: Boa tarde, Fabrito. Fabrito, eu tô Oi. Pedindo pra você falar pro Maxwell, pro Modiele, endereitar o poço do colégio da Serra do Cedo. Ó, Maxwell, ele mandou ajeitar os dois poços, aí estão botando umas bombas pequenas, não tem resistência pra vir água pra cá, não, Maxwell.
0: Tem que ser a maior.
5: Vixe, Fabrito, pra nós não.
0: Por não.
5: Peça a ele pro Modiele ajeitar o poço.
0: Por não. Pois vamos falar assim, atenção, lá é Serra do Cedro. Eu conheço aquela região lá, pertinho da Serra Negra. É povoado que as pessoas dependem do poço tubular local. Não é verdade? E aí quando falta água a situação complica. Então a ouvinte citou muito bem aí. A prefeitura já colocou uma bomba lá, mas parece que é insuficiente para a demanda. Então tem que aumentar lá o equipamento, a profundidade, a capacidade para que todos possam ter água. Vamos passar assim aqui o pedido para o prefeito de Altos, no Piauí, o pessoal que gerencia aí os poços tubulares do interior. É Serra do Cedro, melhorar aí o abastecimento de água para que cada cidadão possa ter o abastecimento na sua residência. Ligou a torneira, caiu água, né? O bom é isso, ter água todos os dias e toda hora. Olha, mande um abraço aí para o meu pai, Manuel Leocádio, Fazenda Mauá. Onde fica a Fazenda Mauá? São João da Serra. Tá ouvindo a gente. Fábio, o inverno tá sendo maravilhoso, graças a Deus. Ele botou aqui no final. É não, é? Um abraço, Manoel. Tudo de bom. Rapaz, o inverno tá bom. Eu pensei que o inverno já tava acabando, mas eu tô com as dúvidas, porque ontem foi muita chuva em várias cidades do Piauí. Recebi ligações de ouvintes da capital piauiense. Ontem, muita chuva durante a noite, meu amigo. Ouvintes que moram ali na zona norte da cidade de Teresina, foi água. Muita água. E alguma cidade do interior também, registro de chuva de sábado, de sexta-feira ontem para hoje. Tem perspectiva de mais chuva aí nos próximos dias. Olha, estamos recebendo aqui uma participação de ouvinte que tem aqui um desabafo. Fábio, coloque meu áudio no ar, Fábio. Aqui uma reclamação. Vamos ouvir aqui o nosso ouvinte. Aqui você tem voz e vez.
6: Boa tarde, Fábio Galego. Fábio, estou passando nessa emissora para fazer um desabafo.
0: Diga
6: em
0: lá.
6: Relação às autoridades competentes da cidade de Altos. Pois ontem, por volta das 7 horas da noite, levaram a moto de um rapaz na localidade de Anajás, já bem próximo da casa dele. E o que está revoltando a gente é porque a polícia de Altos não está dando uma resposta para a gente, Fábio. Está sendo 2 motos por semana, eles atacam na estrada da Prata. Na semana seguinte é na estrada do Anajás. Aí eu me pergunto, que país é esse que a gente está, que os bandidos estão tendo mais inteligência, mais autoridade do que as autoridades competentes, Fábio, porque não é possível. Leva uma moto hoje, com 3 dias leva outra, registra o BO e a gente não tem uma resposta sequer. Então é muito lamentável você ter que esperar 2, 3 pessoas para fazer um grupo de pessoas para que se possa vir até Altos para se deslocar para o trabalho da gente. Porque a certeza nós temos que sairmos de casa, mas a certeza que vamos voltar em nossos transportes ou com vida, essa ninguém tem.
0: É verdade.
6: Porque, Fábio, não é possível. Se fosse uma coisa demorada de uma para outra, tudo bem. Mas é toda semana, uma semana é numa estrada, na outra semana é na outra. Cadê as autoridades de Altos? A gente está precisando de uma resposta.
0: Então está aqui o desabafo da nossa ouvinte, altoense. Atenção, comando da Polícia Militar de Altos. Atenção, Secretaria de Segurança, Polícia Civil. E a suspeita que sejam os mesmos bandidos. Não é verdade? Porque se hoje eles roubam uma moto aqui, lá na Jaz, na estrada, amanhã ele vai para o outro povoado. Parece uma sequência, né? Várias motos roubadas nos últimos dias na região de Altos. Principalmente no interior, na zona rural. Aquelas estradas vicinais. Trabalhador vem embora para casa ou sai de casa para o trabalho. Passa na estrada e o cara tá de butuca. Só esperando o trabalhador, bota a arma e passa a moto. Mas, rapaz... Olha, tem um vídeo que diz assim, Fábio, eu tenho receio de sair de casa, principalmente à tardinha. Pessoas que trabalham com seu transporte, têm medo de sair e não voltar. E eu faço a mesma pergunta da ouvinte. Cadê o policiamento de Altos? Boa tarde, delegado. Quem é o comandante lá em Altos, hein? Mineral, me traz essa informação, por gentileza. Vamos tentar uma entrevista com o comandante aí da polícia de Altos? Não pode, gente. Tá virando algo realmente bem planejado. Os bandidos estão mais organizados que a polícia, infelizmente. Com a palavra, a polícia de Altos. 994-47-50-82. Olha, Fábio, aqui é o José Sérgio, eu moro em São João da Serra, trabalho em Teresina, motorista do Vetor Construções, tá certo. Muito bem, o homem é motorista, rapaz, e aí tá com o radinho ligado aqui na Verdes Campos Sá. Jornal 5 da edição, obrigado aí pela participação. Olha aqui mais ouvinte pedindo aqui policiamento, Fábio, cadê as autoridades? Cidadãos estão sendo roubados. Eu acho que é a mesma reclamação da ouvinte lá de Altos, viu? É um absurdo. Olha, boa tarde, Fábio. Ontem muita chuva em José de Freitas, é o Júnior. Olha aí, a gente falava do inverno. O Júnior confirmando, ontem choveu lá na região de José de Freitas. Terra boa. Um abraço, pessoal da região de José de Freitas. Olha, Fábio, cadê a polícia? Para fazer um trabalho de inteligência para pegar e acabar com os roubos de moto na região de Altos, só aqui. Mais um ouvinte denunciando o mesmo problema. Participação não para.
7: Boa tarde, meu amigo Fábio Brito e Galega. Estamos todos ligados aqui no seu maravilhoso jornal, meu amigo.
0: Diga lá.
7: Gostaria que você mandasse aí um boa tarde para seu Duca na Fazenda Paquetá, João de Deus no São Joaquim, também pro CD, também pra Cruzinha, pro Luiz Vitor, pra seu Cor Fernandes, pra Nicole, pra Dona Tolentina, pra seu João Soares e sua esposa Valquíria, também pra seu Expedito Rosa, no Mucambim, também seu Osílio na Pedra Grande, e todos os meus amigos estão ligados nesse momento. É a Luzia da Lagoa Seca, meu amigo.
0: Tá bom, Luzia. Luzia Santos, um abraço. Obrigado aí pela participação. O ouvinte quer falar.
8: Tá bonito, boa tarde. Aqui
0: boa
8: é a
0: tarde.
8: Maria.
0: Diga, Maria.
8: E de outro lugar. Dá um alô aqui pra nós. Nós estamos aqui na Terra Nossa.
0: Terra Nossa.
8: Dê um alô aí pra nós, viu? Todo mundo de da Terra Nossa, viu?
0: Uhum.
8: Eu estou lhe ouvindo o seu jornal. E todos os dias, viu?
0: Tá certo, amiga. Alô, você da Terra Nossa. Deve ser um povoado, né? O assentamento da região de Alto Longar, muito obrigado pela companhia. Um abraço aqui para Maria de Jesus, Maria Heloísa Elvis, que é fã do Galego, diz aqui, o domingo de São Sebastião, Altos no Piauí. Olha, vamos fazer aqui mais um intervalo, eu vou para o intervalo agora, e já já, muita informação. Olha, Piauí terá mais de 2 mil vagas em mutirão do INSS nesse fim de semana. Começou hoje. Vacina contra a gripe vai estar disponível para toda a população do Ceará a partir da próxima segunda. Detalhes já já.
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0: Vamos nessa, agora são 1h, mais 8 minutos, 1h08, de volta ao vivo com o seu Jornal Verdes Campos, segunda edição. Informação com precisão e credibilidade. 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
0: Vamos nessa, vem comigo. Agora são 12 horas e mais 13 minutos. 12 não, uma. 1h mais 13 minutos. Olha, estamos recebendo aqui uma denúncia do interior. Pai e amigos são presos por fornecer bebida alcoólica para filho de 15 anos. Já já os detalhes. Eu vou agora movimentar a redação do portal verdescampos.com.br. Temos aqui vários destaques. Entre eles, vamos trazer aqui informações de um acidente que aconteceu no interior do Maranhão. Também tem um jogador de futebol amador do Piauí. Morreu, é isso? Após a moto que pilotava sair da pista na região de Paulistana. Vamos aqui à redação do portal, onde você tem a melhor informação com ele, Ivanilson Brito. Cadê meu meu querido Vanilson. Chegue mais. Boa tarde, Vanilson. Quais são os destaques de momento do portal?
2: Olá, Fábio Brito, muito boa tarde. Boa tarde a você e a todos os ouvintes da rede de rádios Verdes Campos SAT, que estão agora acompanhando o jornal Verdes Campos, segunda edição. Estamos aqui fazendo um balanço diretamente da redação do portal Verdes Campos SAT. Você pode acessar aí na sua casa, no seu celular, no seu computador, no seu tablet. Basta você digitar portalverdescampos.com.br ou simplesmente ir no Google e digitar Portal Verdes Campos SAT, que aí você vai se manter bem informado. Fábio, falamos aqui direto da redação do portal, trazendo essas informações. Olha, um motorista ele ficou gravemente ferido na noite de ontem, após colidir com o carro contra uma calçada no bairro Jardim das Oliveiras, em Imperatriz, no Maranhão. De acordo com informações da Polícia Militar maranhense, antes dessa colisão, o homem já havia se envolvido em outro acidente. Segundo ainda a polícia, o motorista apresentava forte odor de álcool, gerando ali a suspeita de embriaguez ao volante. Mas ainda não há informações se o teste de bafômetro chegou a ser realizado na ocorrência. Fábio, trazendo informações também diretamente da nossa redação, sobre o falecimento de um jogador, o jogador de futebol amador, o Abnoari Ferreira Arcanjo, de 24 anos, infelizmente morreu no início da noite de ontem, também sexta-feira, após a sua motocicleta, onde ele estava pilotando, sair da pista na BR-407, no município de Paulistana, sul do estado do Piauí. Além de atuar no esporte, Abnoari trabalhava também como frentista em um posto de combustíveis na região. Como atleta, ele defendia o Alto do Cruzeiro, que é um clube de futebol amador de Acauã, também no sul do estado do Piauí. É uma equipe pela qual ele conquistou o título de campeonato ali acauense em 2025, ainda no ano passado. Ei, Fábio, só para fechar a nossa participação aqui, diretamente da nossa redação do portal verdescampos.com.br, trazendo informação do estado do Ceará. Olha, o português Antônio Augusto Borges, ele foi preso na manhã de hoje em Crateús, no interior cearense. A prisão dele ela foi efetuada pela Polícia Civil em cumprimento ao mandado decorrente de uma condenação ali transitada em julgado por cárcere privado e lesão corporal no âmbito doméstico. De acordo com a sentença judicial, os crimes foram motivados por ciúmes excessivos e também sentimento de posse, destacando-se ali pela brutalidade das agressões à sua companheira. O homem ele foi condenado a uma pena de 5 anos e 3 meses de reclusão em regime inicialmente fechado. A defesa do acusado não foi localizada. Fábio, é isso aí. Por enquanto a gente tem aqui essas informações quentinhas aqui da hora, diretamente da redação do portal verdescampos.com.br, e a qualquer hora nós entramos novamente no ar ao vivo, diretamente da nossa redação, com mais informações atualizadas aos ouvintes da rede de rádios Verdes Campos SAT. É com você, Fábio.
0: Tá certo, meu querido. Muito obrigado, viu, pelas informações. 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Portal verdescamposat.com.br. Olha, chegando aqui informações do interior, dois homens foram presos acusados de fornecerem bebida alcoólica para um adolescente de 15 anos na zona rural de Pio Nono. Um dos presos é o pai do jovem e o outro um amigo da família. Os dois vão responder pelo artigo 243 do Estatuto da Criança e Adolescente, que proíbe o fornecimento de bebida alcoólica para menores de idade. Segundo informações do grupamento da Polícia Militar de Pio Nono, a corporação recebeu denúncia de que um adolescente de 15 anos estava na companhia de adultos fazendo ingestão de bebida alcoólica em uma casa na Serra da Baraúna, zona rural do município. O menor também teria feito vários vídeos postados na internet, ostentando o consumo de bebida. Mas, rapaz, Olha, diante do que foi relatado, os policiais foram até o endereço indicado e, ao chegarem na residência, encontraram o pai e um amigo da família na companhia do adolescente. No local foi constatado que o menor apresentava sinais visíveis de embriaguez, além da presença de diversas garrafas de conhaque, reforçando os indícios de consumo excessivo de álcool pelo adolescente. Olha, pelo fato de os adultos serem os responsáveis pelo menor de idade, consequentemente, deveriam zelar pela proteção dos jovens, os dois foram presos em flagrante e encaminhados à Delegacia de Polícia Civil de Pio Nono para que fossem adotados os procedimentos cabíveis ao caso. Olha, lamentável, viu? Lamentável. Agora, tem pai que tem pai, né? Tem uns pais que adoram esse tipo de coisa, né? Quando sabe que o filho... Rapaz, meu filho tá ali, ó. Dirigindo moto, empinando pneu de moto. Tem pai que bate palma. Que coisa triste. Da mesma forma aqui. Rapaz, o meu filho tá grande, cresceu, já tá bebendo, ó. Que história é essa? Menor de idade não pode consumir bebida alcoólica. É lamentável. Olha, atenção, Teresina, a campanha de vacinação contra a raiva para cães e gatos chega à zona sul e sudeste da capital piauiense hoje. As equipes da Fundação Municipal de Saúde estão alocadas em diversos pontos para oferecer a imunização. Olha, a Fundação Municipal de Saúde pede que os tutores levem seus cães e gatos e colaborem para a efetivação da ação. A campanha iniciou às 8 horas da manhã e vai seguir até a tarde, até por volta de 5 horas.

Olha, golpe usa site falso do Desenrola 2.0 para cobrar taxa. É mais um site. Aliás, é mais um golpe no Brasil, gente. O Ministério da Fazenda alertou hoje para a atuação de golpistas que estão utilizando um site falso para enganar pessoas interessadas em negociar dívidas por meio do programa novo Desenrola Brasil. Segundo o governo, os criminosos criaram páginas que imitam canais oficiais do governo federal para cobrar taxas indevidas das vítimas. Na página fraudulenta, os usuários recebem a promessa de limpar o nome em até 5 dias. O site também solicita consulta de CPF para verificar uma suposta possibilidade, né, de se fazer a negociação, e utiliza um chat para coletar informações sobre dívidas, como débito de cartão de crédito. De acordo com o Ministério da Fazenda, os golpistas condicionam a negociação ao pagamento de taxas falsas. As cobranças são feitas por meio de transferências via Pix, sob justificativa como taxas administrativa e processamento eletrônico. Em nota, o governo destacou que o novo Desenrola Brasil não cobra qualquer tipo de taxa dos participantes. A orientação é que os interessados procurem diretamente os bancos e as instituições financeiras onde possuem dívidas para verificar as condições de negociação. Não tem essa história de abrir link pela internet não, gente. É golpe. A maioria dos golpes, seja qualquer modalidade, acontece assim. É uma mensagem que você recebe no seu celular. Manda um link, olha, abra o link, negocie sua dívida, Desenrola Brasil, não sei o que, pererê, caixa de fósforo. E na verdade é mentira. É fraude, é alguém querendo tirar o que é seu. Lhe roubar. Então é o seguinte, ó, só procure agência bancária. Instituição financeira, não abra link. Não receba ligação por telefone. Rapaz, vamos negociar. É fraude, é alguém querendo tirar o que é seu. Lhe roubar. Então é o seguinte, ó, só procure agência bancária. Instituição financeira, não abra link.

0: Um abraço aqui para o nosso agente de vendas, Miguel Sena, ali do Bem Bom, Jatobá do Piauí, tá ouvindo a gente. Alô, Miguel Sena. 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Ele está mandando um abraço aí para todos os seus clientes e amigos. É, o Miguel Benedito em Natal, acompanhando aí a nossa programação. Vamos nessa, tem ouvinte chamando, tem participação popular. Olha a Fábio aqui da Flor do Campo, Barras, Piauí. Tô ouvindo você, é o Zé Cândido. Alô, Zé Cândido, aquele abraço, bom final de semana, viu? Mais recado chegando.
1: Fábio, bom dia, Fábio. Fábio, me diga uma coisa. Ah. Esse produto da IP, tipo, essa internet que está proibida a gente comprar, e quem tiver nos comércios aqui é, eles não podem mais vender, me responde aí. É o Antônio aqui do município de Cabeceira.
0: Antônio, os produtos da IP, ontem saiu uma nova medida, decisão da Anvisa, mantendo a suspensão da venda dos produtos da IP. Agora, tem um lote específico, lote com final 1. Então você verifica aí no seu produto comprado se o lote dele é esse lote, final 1. Se for final 1, a venda continua proibida. Então você, inclusive a IP já está devolvendo o dinheiro aí, recebendo o produto de volta, né? Tem até um canal que já pode fazer isso. Não é todo o produto da IP, é esse lote que tem contaminação. Embora muita gente aí tenha feito campanha contra a IP, contra a Anvisa, tem gente que até bebeu detergente, imagine quanta ignorância. E aí foi mantido, viu? Os produtos da IP final lote 1 continuam proibidos. Mais recado chegando, participação popular.
2: Aqui é o Raimundo aqui da Samba aí, boy.
0: Diga, Raimundo.
2: O ladrão está sendo mais beneficiado mais do que a justiça, a polícia, porque se a polícia fosse, fosse pegando esses ladrões, fosse matando logo, tava bem mais pouco. Mas não pegam, não matam ninguém, agora mata uma pessoa que vai ser roubada e roubou a moto dele. Mata um ladrão desse daí para ver se na mesma hora se a polícia não vai atrás dele. Porque a polícia tem mais. Os ladrões têm mais valor do que a polícia. O que trabalha não tem valor não, só tem valor ladrão. Agora ladrão é bicho beneficiado. Pode roubar, pode matar, pode fazer o que quiser. E a polícia não vai em cima dele não. Agora se o cabo de bem mata um ladrão, na mesma hora a polícia vai chegar lá e mata ele. E prende ele, na mesma hora.
0: Tá aí a opinião do ouvinte, cobrando aí mais segurança, prisão dos bandidos, que se acabe com a impunidade no país. Mais participação.
3: É verdade essa história que essa mulher falou aí, Fabrício. Porque o trabalhador sai de casa, tem que sair 5 horas da manhã para chegar no horário certo do seu trabalho.
0: É verdade.
3: Aí o bandido tá na estrada esperando a gente, com arma, bem armado, e a polícia não faz conta de nada disso, viu? É verdade isso que essa ouvinte falou aí.
0: É, isso revolta, né? Inclusive eu tenho uma cunhada que teve a moto dela roubada, eu acho que tá com 2 anos. Até hoje ela não tem notícia dessa moto. Bandido levaram, botaram o revólver nela, levaram a moto e pronto. Ela estava até pagando o consórcio, continua ainda pagando o consórcio, veja aí. Você paga um consórcio, financia um veículo, chega o cara, leva e você tem que continuar pagando. Quer dizer, a gente fica revoltado mesmo, né? É preciso que as polícias aí, de uma forma geral, polícia militar, polícia civil, possa estar promovendo ações em conjuntas para que de fato possa tirar de circulação esses bandidos, esses caras que estão aí bem organizados. Essa que é a grande verdade. Estão bem organizados. Rapaz, hoje nós vamos roubar onde? Acho que eles fazem tipo assim. Nós, cidadão de bem, quando a gente acorda de manhã, a gente programa o que a gente vai fazer no dia, não é verdade? Rapaz, hoje eu vou para uma consulta, eu vou trabalhar, hoje eu vou fazer isso, vou para o supermercado. O bandido é assim, eles de manhã cedo eles acordam e ficam falando um com o outro.

0: Rapaz, hoje nós vamos roubar onde? Quem será a vítima? Rapaz, hoje nós vamos lá no povoado tal. Né? No interior tal. Vamos levar, vamos ficar lá de butuca para roubar a moto, o carro. Roubar quem passar lá. É assim que os caras fazem. Organizados. Atenção, polícia! Mais participação popular!
1: Boa tarde, Fábio Brito. Aqui é o Frank da cidade de Altos, aluno do Cazuza Barbosa aqui em Altos. Ah. Fábio Brito, eu gostaria que o senhor pedisse ao prefeito Maxwell para mandar os rapazes da limpeza a limpar aquelas calçadas ali ao lado da escola Cazuza Barbosa,
0: porque Cazuza Barbosa.
1: Quando nós estudantes vamos para a escola, a gente tem que passar ali a calçada, que a gente não pode passar na BR, que é a pista.
0: Ou não.
1: Por causa de muitos carros.
0: Uhum.
1: Aí eu queria que o senhor pedisse para ele mandar os rapazes da limpeza fazer aquela limpeza lá, porque ali tem duas fossas estouradas. E ali a gente não sabe onde é que tem as fossas, por causa que tem muito mato em cima. E quando a gente pisa nas calçadas, chega o nosso tênis afunda.
0: Compreendo. Olha, vamos passar aqui o pedido, mais um pedido aí, região de Altos, para que o setor da limpeza pública, da varrição, possa estar, primeiramente, tirando o matinho lá, o mato, resolvendo essa história da fossa, deixar a calçada limpa, para que o estudante possa lá caminhar normalmente, sem nenhum empecilho. Não é verdade? Então, com a palavra aí, o setor de limpeza pública de Altos, no Piauí. Participação não para!
2: É verdade, seu cara aqui de Alcântara.
0: Oi.
2: Se o cidadão matar um ladrão, vai preso.
0: Ah.
2: E o ladrão, se matar um cidadão, ele sai, pouco dia tá solto. É verdade. Só Carlos aqui de Alcântara, Ceará.
0: Tá aí o recado, Carlos, Alcântara, Ceará. Alô, você de Alcântara, Ceará. O nosso som está ecoando na região. É, meu amigo, a insegurança que atormenta o piauiense é a mesma que atormenta o cearense, o maranhense e por aí vai. O brasileiro, de uma forma geral, todo mundo quer mais segurança. Todo mundo cobra a prisão dos bandidos. Não é verdade? Mais ouvinte.
3: Fabrício, aí? Agora, semana saiu aí, no jornal, o jornal que é mais ouvido, e os deputados ainda querem ainda ajeitar a emenda para se reunir e comprar arma. Certo, os deputados, que não é todos, né? Imagina como é que vai ficar, porque só o que tem no mundo é arma, né? E aí fica desse jeito, fica ruim o cidadão. Não tem como se defender. Se cidadão de bem, como eu mesmo, certas pessoas, não vai comprar arma. É que de alto longar pior aí.
0: Tá certo, meu amigo, um abraço. Olha, agora você destinar recurso público, né? Um vale, um bolsa arma, gente. Será que é a saída para o combate à violência no Brasil? Não é? Vai ver que os mesmos que estão hoje defendendo que se tenha um bolsa arma ou um recurso do governo disponibilizado para que a pessoa possa comprar arma, é o mesmo que votou lá contra, né, o Bolsa Família, a ampliação do gás do povo e por aí vai. Eu acho que tem que se atacar é a causa do problema, né? E acabar com essa impunidade. Agora, colocar a arma na mão de todo mundo vai resolver? Porque aí morre o bandido e morre o homem de bem. Você quer morrer? Quer ir por risco? Mais participação.
4: Boa tarde, Fabrício, todos ouvindo o Jornal Vez Campos, segunda edição. Olha, hoje vai ter o bingo do boi,
0: sim,
4: né? E um leilão beneficente em prol da construção da capela, aqui no Lua Cheia, em Altos, na Tranqueira, né? Vai ser esse bingo em prol dessa construção da capela, a Santa Faustina, e todos são convidados, a cartela é R$10. Vai começar primeiro o leilão, primeiro o leilão, após o leilão vai ter o bingo do boi, viu, meu amigo Fabrício e Galego? É aqui em Altos, aqui no bairro Tranqueira, e todos são convidados em participar desse movimento social, né? Manda um abraço aí ao Carlos Antônio Sobradinho, hoje tem dois movimentos aí no Wagner, aí também no Toninho. Tem movimento também na meu amigo Castanha, aí na Serra dos Baeta. Tem também aqui na Tranqueira e tem lá no São Sebastião E tamo aí, nos movimentos, Mineral Publicitário, quem manda é o povo. Então também a Zeque Freitas, do Piauí, né? Agora aqui, mas daqui a pouco eu tô aqui de volta, né? Tem novidade em Mineral Publicitário, quem manda é o povo. Chama que eu tô aqui.
0: Ok, Mineral, obrigado aí pela participação. Vamos fazer o nosso último intervalo e já já você confere. Por maioria, STF mantém rejeição à revisão da vida toda do INSS em plenário virtual. E atenção, novo Bolsa Família pode dar internet grátis aos beneficiários. Tem um projeto tramitando no Congresso falando disso. Depois do intervalo.
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0: Vamos nessa, agora são 1h, mais 39 minutos, 1h39, de volta ao vivo com o seu Jornal Verdes Campos, segunda edição, informação com precisão e credibilidade. 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
0: Vamos nessa, vem comigo. Agora são 1h, mais 42 minutos. 1h42. Olha, boa tarde você que está no seu carro, está viajando pelo Brasil, está sintonizado aqui no Jornal Segunda Edição. Uma excelente viagem, muito obrigado pela carona. Boa tarde pessoal que está trabalhando, viu, no trampo agora, tem muita gente de folga, aí tem muita gente trabalhando. Você que está no comércio, você que está de plantão hoje aí nos hospitais, né, nas repartições públicas, muito obrigado pela sintonia. Olha, vamos trazer informações agora. Eu vou trazer notícia de Brasília. Atenção, segurados do INSS, por maioria, STF mantém rejeição à revisão da vida toda. Olha, o Supremo Tribunal Federal decidiu ontem manter a decisão da corte que rejeitou a revisão da vida toda das aposentadorias do Instituto Nacional do Seguro Social. A deliberação ocorreu no julgamento do recurso extraordinário. Em novembro do ano passado, conforme divulgamos aqui, o tribunal havia encerrado a tese jurídica que autorizava a revisão da vida toda dos beneficiários previdenciários. Na mesma ocasião, o Supremo também reafirmou que os aposentados não precisarão devolver valores recebidos por meio de decisões definitivas e provisórias assinadas até 5 de abril de 2024, data em que foi publicada a ata de julgamento que derrubou a tese. Depois foram apresentados recursos contra essa decisão e o caso foi levado ao plenário virtual do STF, com início do julgamento na semana passada, encerramento ontem, sexta-feira. Por 8-2, o plenário acompanhou o voto do relator ministro Alexandre de Moraes. Ele rejeitou os embargos de declaração e considerou que não houve irregularidades na decisão que afastou a revisão da vida toda. No mesmo sentido, votaram os ministros Cristiano Zanin, Gilmar Mendes, Carmen Lúcia, André Mendonça, Luiz Fux, Flávio Dino e Nunes Marques.

0: Olha, falando do INSS, vamos trazer notícias agora da capital do Piauí, também de cidades, porque nesse final de semana acontece mais um mutirão do INSS. Olha, o Piauí terá mais de 2,8 mil vagas no mutirão nesse fim de semana do INSS. E o Ministério da Previdência começou hoje, sábado, esse mutirão nacional para acelerar a concessão de benefícios previdenciários e assistenciais. No Piauí, são ofertadas 2.816 vagas de atendimento até amanhã, domingo, dia 17, distribuídas entre os municípios de... Atenção! As vagas estão nos municípios de Teresina, Picos, Parnaíba, São João do Piauí e Floriano. Olha, do Piauí, Teresina lidera a quantidade de atendimento com 1.440 vagas, somando aí as unidades Centro e Leste, seguida por Picos, 546 vagas, e Parnaíba, 479. Olha, a ação faz parte das medidas adotadas pelo governo federal para reduzir a fila de espera do INSS. Além do Piauí, outros estados também estão participando desse mutirão do INSS. Informações sobre agendamentos ainda para hoje e amanhã, domingo. Você deve entrar em contato aí com o telefone 135, que é o número lá do INSS, ou pelo aplicativo Meu INSS. Olha, estamos recebendo informações aqui do interior de mais um acidente com vítima. Um motociclista de 24 anos morreu após sofrer um acidente na noite de ontem na BR-407, no município de Paulistana. O caso aconteceu por volta de 7 horas da noite, no quilômetro 577 da rodovia. Segundo a Polícia Rodoviária Federal, a vítima conduziu uma moto Honda quando, por motivo desconhecido, teria saído da pista. O motociclista não resistiu aos ferimentos e morreu ainda no local. As circunstâncias da colisão estão sendo investigadas. Olha agora informações do Maranhão. Uma decisão do Ministério Público do Maranhão, proferida nesta semana, determinou que a Companhia de Saneamento Ambiental do Maranhão, CAEMA, recupere ou realize a demolição de um prédio da empresa que fica na rua Tupinambá, bairro Caíma, em Imperatriz, no Maranhão. Olha, a empresa tem um prazo de 60 dias para adotar as medidas necessárias sob pena de multa diária de R$5.000. O imóvel abrigava uma antiga estação de tratamento de água. A determinação atende a um pedido feito em ação civil pública proposta pela Promotoria de Justiça de Defesa do Meio Ambiente, Imperatriz, cujo titular é o promotor de justiça Jadilson Siqueira. A decisão foi proferida pela juíza Ana Lucrécia Bezerra Sodré. Hora do Maranhão para o Ceará. Atenção, cearenses, a vacina contra a gripe estará disponível para toda a população do Ceará a partir da próxima segunda-feira, dia 18. A informação foi repassada pela Secretaria de Saúde nesta sexta-feira ontem. Olha, no começo da semana, 138 mil doses do imunizante foram encaminhadas aos municípios do interior. A orientação é que a população procure o posto de saúde mais próximo para se vacinar. A ampliação da vacinação ocorre após 60 dias de campanha no estado, que antecipou o início da estratégia nacional e já aplicou 1.233.371 doses da vacina. Desse total, mais de 578 mil foram destinadas à população idosa. Vamos voltar com participação popular. Vamos ouvir o povo.
1: Boa tarde, Fábio Bito.
0: Boa tarde.
1: Família de Alto, meu amigo. Mando um alôzão aqui ao meu pai, Geraldo Novo do Carrasco. Aqui também o inverno tá pegado. Todo dia quase chove, mês de maio tá bom, viu?
0: É mesmo. Valeu. Que bom, rapaz. É bom ouvir o trabalhador rural dizer que o inverno tá intenso, tá pegado, tá chovendo ainda. Quer dizer que vai ter muito legume, né? Porque o trabalhador rural, o homem do campo, ele colhe o legume lá, o feijão, o arroz, né? E aí, meu amigo, é o produto que ele vai consumir durante todo o ano. E aí, quando não tem um bom inverno, aí, meu amigo, o negócio complica. Aí você vai ter que comprar mais no supermercado, não é verdade? Você, homem do campo, sabe do que eu estou falando. Olha, mais participação popular. Olha aqui, Francisco Fábio, não posso entender por que a polícia de Alto não prende esses ladrões. Ladrão de moto. Está aqui o Francisco revoltado. É, eu acho que se uma estratégia não está dando certo, tem que mudar. Eu não vou dizer que a polícia de Alto não quer pegar bandido, não vou dizer isso, né? Agora, se a forma que hoje está sendo feita não consegue prender, tem que mudar a estratégia. O que não pode é a população continuar tendo seus veículos roubados. Delegado, comandante da polícia, dê uma resposta à população de Alto, prendendo esses bandidos. Olha o que eu tenho de denúncia aqui pelo WhatsApp. O pessoal fala do mesmo problema, a mesma situação. Olha aqui mais um aqui. É verdade, Fábio, aqui no município de Alto está uma situação difícil. As pessoas do bem, que possuem suas motos para trabalhar e estudar, estamos à mercê desses desocupados. No caminho da localidade Prata está um perigo aqui, mais um povoado sendo vítima desses bandidos, gente. É preciso que alguma coisa seja feita. Um abraço aqui para Jami Sucan e Cleudes, Dona Beta, seu Silvestre, o Jardel, a Cíntia. O Raimundinho da Saúde, Campo Maior, essa turma toda tá ouvindo a gente lá, é? Campo Maior. Campo Maior, Piauí. Vamos lá, Fábio, estou aqui com uma denúncia, localidade extrema, zona rural de São João da Serra, Piauí. É, o responsável por ligar o poço não tá indo ligar, mas não tá ligando mais a água, né? Mas por que que não está indo ligar a água, gente? Por quê? Hã? É uma vergonha. Atenção, quem é o responsável por esse poço aí, gente? Localidade extrema, zona rural de São João da Serra. Boa tarde, prefeito. Secretário, pessoa responsável aí pelos poços. Não pode. É questão de gestão, é? A pessoa não pode dizer, rapaz, hoje eu acordei e eu tô pensando aqui, eu não vou ligar o poço. O pessoal não vai ter água hoje. Tem que ter um motivo, uma justificativa, né? Com a palavra aí, o responsável desse poço da extrema em São João da Serra. Abraço aí, pessoal de Ipueira da Onça. Tá ouvindo o jornal todos os dias. É o Edivar. Edivar, Ipueira da Onça fica em qual município? Em qual estado? Me diga aí. É Ipueira da Onça. Mais participação popular.
2: Boa tarde, Fábio Brito.
0: Opa!
2: Satisfação participar desse grande programa. O que essa senhora acabou de falar aí sobre a segurança de Altos é pura verdade. Altos aqui está abandonado pelo poder público, pela segurança, por tudo. Altos precisa mudar.
0: Pô, não. Então tá aí o recado do ouvinte, mais uma reclamação sobre segurança pública no estado do Piauí, especialmente lá na região de Altos. Vamos aqui novamente reforçar o pedido junto à Secretaria de Segurança Pública. Olha, vamos falar aqui sobre o programa Bolsa Família. Tem um projeto novo tramitando no Congresso Nacional. Olha, uma proposta que avança no Congresso Nacional pode ampliar os benefícios destinados às famílias de baixa renda no Brasil. O projeto prevê internet gratuita para estudantes da rede pública inscritos no CadÚnico e vem sendo associado às discussões sobre uma ampliação social do Bolsa Família. Então, a iniciativa chamada de Bolsa Telecomunicações já recebeu aprovação da Comissão de Educação da Câmara dos Deputados e agora segue para novas etapas de tramitação. O objetivo é reduzir a exclusão digital entre estudantes que enfrentam dificuldades para acessar aulas, pesquisas e plataformas educacionais por falta de conexão em casa. Então o tema ganhou força porque a internet deixou de ser apenas ferramenta de comunicação e passou a ser considerada essencial para a educação, acesso a serviços públicos e inclusão social. Em muitas regiões do Brasil, especialmente entre famílias de baixa renda, estudantes ainda dependem de redes públicas, pacotes móveis de internet limitados ou aparelhos sem estrutura, né, para poder estudar. Então é preciso que esse acesso seja discutido. Esse projeto ele não foi aprovado ainda, tramita lá no Congresso Nacional. Olha, mudando de assunto, vamos trazer agora as informações do esporte. Olha, final de semana com mais uma rodada do Brasileirão. Vamos trazer as notícias aqui com ele, Emanuel Lucas. Ele está chegando. Vai, Emanuel!
3: Boa tarde, Fábio Brito. Boa tarde, amigos ouvintes do Jornal Verdes Campos, segunda edição. Trazendo agora os destaques do final de semana esportivo, sempre no oferecimento do Óleo Santa Helena. 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Falando dos jogos que movimentam aí o final de semana, né, pela Série A, hoje 4 partidas abrem mais uma rodada da competição. Teremos o duelo entre Atlético Mineiro e Mirassol na Arena MRV em Belo Horizonte às 18h30, mesmo horário para o duelo entre Internacional e Vasco no Beira-Rio em Porto Alegre. Às 19h tem Fluminense e São Paulo, clássico tricolor no Maracanã, e também às 21h o líder entra em ação, o Palmeiras pega a equipe do Cruzeiro no estádio na Arena do Palmeiras. Já no domingo nós vamos ter a continuação da rodada às 11h com Santos e Coritiba na Vila Belmiro, Bahia e Grêmio às 16h na Arena Fonte Nova em Salvador, Botafogo e Corinthians no estádio Nilton Santos no Rio de Janeiro também às 16h. A Chapecoense encara a equipe do Remo às 18h30 na Arena Condá em Chapecó. O Bragantino recebe o Vitória no estádio Cícero de Souza Marques também às 18h30. E às 19h30, para encerrar a rodada, tem Atlético Paranaense e Flamengo na Arena da Baixada em Curitiba. Também teremos aí rodada da Série B do Campeonato Brasileiro, começando hoje no sábado com 2 partidas às 16h. O Operário recebe a equipe do Náutico no estádio Germano Krieger em Ponta Grossa. O São Bernardo recebe o América Mineiro no estádio 1º de Maio em São Bernardo do Campo. Esses dois jogos às 16h. Às 18h30, Goiás e Botafogo de Ribeirão Preto no estádio da Serrinha em Goiânia. E o Cuiabá recebe a equipe do Novo Horizontino na Arena Pantanal às 20h30. A rodada continua no domingo com o Atlético de São João del Rei e Juventude no estádio Joaquim Portugal às 16h. Às 18h tem Vila Nova e Avaí no estádio Oba em Goiânia. Clássico Rei, Ceará e Fortaleza às 18h30 de amanhã na Arena Castelão. Criciúma e Atlético Goianiense no Heriberto Rilse em Criciúma às 18h30. E às 20h30 tem Sport CRB na Ilha do Retiro. Pela Série C teremos às 17h de hoje 2 partidas. O Santa Cruz recebendo a equipe do Volta Redonda no Mundão do Arruda. O Ipiranga recebendo a equipe do Cuiabá no estádio Colosso da Lagoa em Erechim. E às 19h30 2 partidas. O Figueirense recebe o Itabaiana no Orlando Scarpelli. E o Floresta recebe o Amazonas no estádio Presidente Vargas. No domingo teremos a continuação da rodada também com mais 4 jogos. Às 16h tem Caxias e Paysandu no estádio Centenário em Caxias do Sul, Ferroviária e Brusque na Arena da Fonte Luminosa em Araraquara, e às 18h tem Anápolis e Barra no estádio Jonas Duarte, e às 18h30 tem Guarani e Ituano no estádio Brinco de Ouro da Princesa em Campinas. Hoje também tem Brasileirão da Série D, 29 partidas agitam aí a tarde e noite de hoje, né, de sábado, com destaque aí para Altos e Piauí, às 16h no estádio Albertão, clássico piauiense. Maracanã e Iguatu às 15h30 lá no Ceará. Também teremos o duelo entre Tirol e Fluminense, também lá no estádio do Ceará, às 16h. Teremos também Motoclube e IAP no estádio Nilzinho Santos às 17h. E no domingo, né, nós vamos ter aí a continuação da rodada dos grupos A6 e A7 com duas partidas, né? Teremos o duelo entre o Parnaíba, né, vai entrar em campo contra a equipe do Sampaio Corrêa, jogo na casa do Sampaio Corrêa, no estádio Castelão em São Luís, e também o duelo entre Ferroviária e Atlético Cearense no estádio Presidente Vargas, ambos os jogos acontecendo aí às 17h. Hoje, sabadão, tem Brasileirão Feminino, né, da Série A1, tem América Mineiro e Atlético Mineiro às 15h, Bahia Internacional às 16h, mesmo horário para Grêmio e Misto aí do Mato Grosso. Temos também Brasileirão Feminino Série A2, com destaque aí para os confrontos entre Ceará e 3B da Amazônia às 15h, Sport Itabirito também às 15h, Vasco e Rio Negro também às 15h, e às 15h30 tem Vila Nova e Atlético Piauiense. E no domingão nós vamos ter aí mais jogos aí do Brasileirão Feminino, com o duelo entre Santos e Bragantino às 18h, e pelo Brasileirão Feminino A2 tem Taubaté e Ação, ambos os jogos acontecendo às 15h. Portanto, Fábio Brito, essas são as informações do esporte nesse final de semana. Eu volto na segunda-feira trazendo aí o balanço do que foi esse final de semana esportivo, com o Brasileirão pegando fogo aí antes da disputa da Copa do Mundo. Um forte abraço e até segunda-feira.
0: Ok, Manoel Lucas, muito obrigado, viu, pelas informações do esporte. Olha, uma última nota, falando ainda sobre os produtos da IP, o ouvinte ligava agora há pouco no jornal. Consumidores que compraram produtos da IP suspensos pela Agência Nacional de Vigilância Sanitária, Anvisa, podem pedir reembolso diretamente à empresa. O pedido é feito pela internet por meio de um formulário no site da fabricante. Então pode fazer o pedido quem comprou os produtos lava-roupas líquidos, lava-louças líquidos e desinfetantes com lote final 1. Tem que ser esse lote aqui, viu, gente? Lote de fabricação final 1, porque apenas esse lote ele foi proibido, né? Tirado aí do supermercado. Então a IP informou que também vai atender os consumidores que preferirem efetuar a troca dos produtos adquiridos. Então, se você tem em casa um desses produtos aí da IP final do lote 1 que está proibido, você pode pedir o dinheiro de volta ou trocar para outro produto aí no supermercado. Então, para fazer isso, você vai acessar o site da empresa IP na internet. Gente, o nosso tempo não nos permite mais. E por aqui finalizamos o seu Jornal do Descampo, segunda edição, deste sábado e da semana. 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A seguir você confere Marcelo Macedo e o sucesso total. Hoje é sábado, o final de semana chegou, então eu desejo a você, amigo ouvinte aí do Piauí, do Maranhão, do Ceará e todo o Brasil, que você tenha um final de semana abençoado. Paz e bem para todos. E é para frente que as malas batem.
4: Olá, amigos. Quem fala aqui é Franli. Quero dizer o seguinte: para você ter êxito na fé, você precisa ter fé. Se você não tiver fé, você não vai ter êxito. Saiba de uma coisa, que um dos melhores remédios, melhor antibiótico, é a fé. Você quer que dê certo sua fé? Se concentre, levante a mão para cima, se encoste em qualquer, numa parede, em qualquer coisa, e peça a Deus aquilo que lhe interessa. E tenha fé. Se você fizer isso, vai dar certo, vai dar certo. Quem está falando aqui é Franli. Essa oração foi feita aqui na sede da Rede de Rádio Verde Campos, com todos os funcionários daqui da rádio. Todos nós fizemos com fé, pedindo para que você tenha saúde, nossos ouvintes, nossos queridos amigos. Então, só quero lhe dizer para você, tenha fé e reze conosco esse Pai Nosso.
5: Pai nosso que estais no céu, santificado seja o vosso nome. Venha a nós o vosso reino, seja feita a vossa vontade, assim na terra como no céu. O pão nosso de cada dia nos dai hoje, perdoai as nossas ofensas, assim como nós perdoamos a quem nos tem ofendido. E não nos deixeis cair em tentação, mas livrai-nos do mal. Amém. Ave Maria, cheia de graça, o Senhor é convosco. Bendita sois vós entre as mulheres. Bendito é o fruto do vosso ventre, Jesus. Santa Maria, Mãe de Deus, rogai por nós, pecadores, agora e na hora de nossa morte. Amém.
6: Esse Pai Nosso e Ave Maria é um oferecimento da família da Rede de Rádio Verdes Campos SAT e suas afiliadas. Para todas as pessoas que estão nesse momento passando por situação difícil nos hospitais, com a Covid ou com outras doenças. E também para todas as famílias que estão sofrendo porque perderam seus entes queridos. Rogamos a Deus que Ele console cada coração sofredor nesse momento tão difícil nas nossas vidas. A família da Rede de Rádio Verdes Campos SAT e suas afiliadas têm a certeza que juntos vamos passar por tudo isso e sair do outro lado mais forte.
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16: E é via satélite para todo o Brasil. Alô, você, boa tarde. E aí, pessoal, como é que vocês estão? Vamos lá, então, para a tarde de sábado. Vamos botar para cima esse sabadão. Olha, hoje dia 16 de maio de 2026, tá? Marcelo Macedo chegando a partir de agora para toda a rede de rádios Verdes Campos Sat. Olha, já somos mais de 170 afiliadas por todo o Brasil. E é um prazer imenso compartilhar essa tarde com todos vocês. Um abraço. Abraço você e nossas afiliadas na Antena Parabólica, também no canal 365. Muito obrigado pela companhia e um ótimo final de semana para todos nós. A partir de agora, pedindo licença para entrar na sua casa com muito carinho. Bença, vovô, bença, vovó. Que essa bença me traga felicidade e que traga também para você. Olha, porque com a fé, com a água e os produtos GF8 salvam vidas e poderão salvar a minha e a sua também. Chego com muita alegria, com muita paz de espírito. Energia boa para animar a sua tarde. Falamos direto da rede de rádios Verdes Campos Sat para todo o Brasil e para o mundo via internet. Está no ar um sucesso total na rádio da vovó, do amigo caminhoneiro e dos nossos irmãos camponeses, os nossos amigos do campo, trabalhador rural. Muita gente plantou e agora já vai começar o período mais bom, que é o período da colheita. E gente, ó, quem planta colhe, e Deus vai abençoando aí a sua rocinha. Tá bom, meu amigo? Vamos juntos, então. 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E você vai com a gente, tá? Até 5 horas e 30 minutos a gente vai te fazendo a melhor companhia. E você pode mandar um zap para cá. Manda o teu alô, manda o teu abraço. Vai ser um prazer receber aqui a tua mensagem a partir de agora. 869-9447-5082. Vem pra cá, vem chegando, o programa Sucesso Total. Olha, estamos aí agora para todas as nossas afiliadas. Olha, não vai mandar mensagem errada. Hoje você não vai mandar mensagem para afiliada. Vai mandar aqui para a rede nacional, tá bom? Cuidado na hora de enviar a mensagem, para tua mensagem poder chegar aqui. É no 869-9447-5082. Vem participando conosco, tá? Isso, a partir de agora vai começando o Sucesso Total, tocando muita música boa, botando o teu sabadão pra ferver. Fim de semana bom demais aqui na Verdes Campos Sat. Vamos começando com Diana, Por Que Brigamos?

0: Olha, bom demais aqui na Verdes Campos Sat, né? Banda Magníficos, Você Nunca Me Amou, é sucesso? Então vai tocando aqui no nosso programa Sucesso Total via satélite para mais de 20 milhões de ouvintes, né? É um sistema integrado de comunicação Verdes Campos Sat. É rádio, é portal, é TV, é podcast. Sempre para levar para você a melhor comunicação do Brasil. Vamos chegando, meus caros ouvintes, aqui tem muita coisa boa pra gente ouvir a tarde inteira. Vai sintonizando, vai aumentando mais um pouquinho o volume, opa! Bota mais um pouquinho, vai. Aumenta mais um cadinho e vem sintonizar com a gente em qualquer cantinho do Brasil. Prazer compartilhar essa tarde com vocês da rádio que mais cresce do Brasil. É a rádio que mais cresce no Brasil, Verdes Campos Sat. A companheira na roça, na estrada, você que tá pescando, em casa, em qualquer lugar, ela vai te fazer a melhor companhia, tá? E o sabadão, aqui o sabadão é demais. Verdes Campos Sat, vamos sintonizando, pessoal. Olha, vai compartilhando, vai avisando todo mundo aí. Olha, coloca nos grupos de WhatsApp. Olha, o Marcelo Macedo chegou, tá em rede nacional pra todo o Brasil. E aí você vai compartilhando, avisa o vizinho do lado, da frente, do fundo. Eita, vamos ligar lá, Verdes Campos Sat, e deixar o nosso sabadão massa demais, do jeitinho que você gosta, tá? Olha, final de semana combina com quem, meus amigos? Diga pra mim, Marcelo. Fim de semana combina com a praia, Marcelão. Ah, combina com praia? 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Vamos juntos, meus amigos, mais uma tarde começando. E agora aqui a gente vai mandar abraço pra todo mundo. Vamos nessa, um ouvinte agora aqui com a gente. Alô, boa tarde.
1: Boa tarde, Marcelo Macedo.
0: Boa tarde.
1: Gostaria de ouvir hoje uma música de Trio Parada Dura. Ofereço pra todos os ouvintes dessa rádio linda, maravilhosa, que tá falando aqui a Dorinha de Campo Maior.
0: Muito bem, um abraço para vocês aí na Campo Maior. Ê, Campo Maior, um abraço. Todo mundo ligado com a gente, um abraço forte para vocês aí, tá bom? Vamos juntos, mais uma participação. Boa tarde.
2: Boa tarde, a Sônia, o Cachuzão, coloca aí camisa, seu Augusto, sábado.
0: Sábado. todo sábado é assim. Eu me lembro de nós dois, tá certo? Então, Sônia de Pastos Bons aí no Maranhão. E Pastos Bons, boa tarde, Pastos Bons.
3: Tá bom, meu amigo. Vamos de dois, então. Bom, conhecimento, produtos de retiro. Daqui a pouquinho vai ter muitas dicas de saúde.
0: Pronto, tá aí a Socorro de Capitão de Campos no Piauí. Um abraço aos nossos amigos do Piauí. A Verdes Campos Sat ama demais vocês do Piauí. Todo mundo antenado aqui com a gente. Mais uma tarde começando. Vamos juntos. Alô, você, boa tarde.
1: Boa tarde, Marcelo. Tava com saudade.
0: E papai. Eu também.
1: Tava te ouvindo sua voz. Mas durante a semana, será que dá para colocar aí uma Porto Solidão com Gessé?
0: Com certeza dá, sim.
1: Marcelo, tava com saudade.
0: E eu também.
1: Tava te ouvindo sua voz, mas durante a semana, será que dá para colocar aí uma...

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1: Rapaz, vamos estar cantando a música todinha, produção.
0: Muda de vida.
1: Aí, pronto.
0: Passaremos pra Luz, mas na cidade não, pra Dorinha, pra vovó Kel, sua vovó Lúcia. Professor Isauro, Domingo do Franco, tudo na cidade nova. Passaremos pra Dona Maria Marques, seu Digo, na floresta. Pra meu irmão na Santa Edivide, pra meu irmão no Cercadinho, pra você. É...
1: Valeu, seu Dorival!
0: Ofereço pra todos. É Marcelo Macedo, bora merendar um abacatezinho com um bolo de milho.
1: É um abacatezinho? Pronto, eu vou, viu?
0: Seu Dorival,
1: é mil. Boa
0: um
1: tarde.
0: Abraço, seu Dorival. Esse nome dessa música é Muda de Vida com Zezé de Camargo e Luciano. Ele cantou bonito que só, hein? Ei, Dorival, um abraço, querido. Obrigado pela participação aqui no programa Sucesso Total via satélite hoje pra todo o Brasil. Alô, boa tarde.
2: Oi, Marcelo Macedo, boa tarde. Eu sou a Malu de Pirepiri. Marcelo, já tô aqui ligadinha com você. Hoje, pelas ondas sonoras do rádio.
1: Pronto!
2: É, amigo, eu gostaria de ouvir Matar Saudade hoje, a música de José Augusto. O nome da música é Digo Que Não.
1: Digo Que
2: pra
1: Não.
2: Pra me curtir aqui e oferecer pros meus dois filhos, Fernando, a Fernanda.
1: Certo.
2: E quero mandar também para Ruth, mandar para o Lucas, Ruth, meu sobrinho, mandar para o Roberto e para dona Maria Alice. Hoje está todo mundo aqui te ouvindo aqui em Piripiri, viu, Marcelo? Boa tarde para você e um ótimo final de semana.
1: Tá certo, Nalu. Obrigado demais aí pela sua participação aqui com a gente no programa Sucesso Total, transmitindo via satélite para todo o Brasil. Opa, vamos lá, mais mensagem. Olha, tô ligado aqui no programa Sucesso Total, campeão de audiência em todo o território brasileiro. Quero pedir uma música do cantor Beto Barbosa, Dança e Balança. Quero oferecer essa música para todos os ouvintes que estão na audiência. Eu moro aqui no distrito, na cidade de Marco. Olha que coisa boa, Nalu. No Ceará, um abraço para vocês no Ceará, o nosso amigão tá ligado aí, valeu meu amigo pela sua companhia aqui com a gente, tá bom? Francisco José, campeão Francisco José, um abraço para você, vamos juntos, alô você, boa tarde.
3: Boa tarde, Marcelo Macedo, sou o Tony Gomes aqui de Nova Passagem, tô falando da chácara Nossa Senhora de Fátima aqui em Nova Passagem, município Boqueirão do Piauí. Bota aí uma música aí para mim, é um hino, aquela assim, ó. Eu adorarei o oceano do espírito, ele lhe adorarei. Bota esse sino pra me ouvir aí, Marcelo Macedo.
1: Valeu, meu queridão. Um abraço pra você. Bom final de semana. Muito obrigado pela sua companhia. Um hino maravilhoso, né, Antônio? Valeu, Antônio. Cabra, bem, seu Antônio, a gente boa demais. Alô, você, boa tarde.
4: Alô, Marcelo Macedo, rapaz. Ei, Marcelão, rapaz.
1: Tu tá bora
4: aqui na região de Coroatá, rapaz.
1: Coroatá, Maranhão.
4: Oi, Marcelão, rapaz. Como é que tá por aí?
1: Tudo
4: aí,
1: bom, tá, meu tudo amigão, bem, tudo bem.
4: O Coratazão aqui tá caindo água direto, viu, Marcelo? Pois é, rapaz. Pois é, Marcelão, gostaria de ouvir hoje, rapaz, o Cive. Show assim, pra oferecer pra galera aqui da Rua da Caema, aqui em Coratá, estado do Maranhão.
1: Tá legal, amigo. Obrigado pela participação. E daqui a pouco a gente faz aqui mais uma rodada com os nossos milhões de ouvintes em todo o Brasil. E agora tem Barreirito, as Andorinhas, entre o Parada Dura. Boa tarde, Brasil, bem-vindos. É sabadão e aqui o sabadão é quente.

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5: Boa tarde!
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8: Olha

tarde com muito mais emoção, é aqui na Verde dos Campos Tarde, meu amigo. Olha, faltamos então agora 2:36, hora de Brasília. Boa tarde, Salvadão. Tá só começando o Salvadão. 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E a gente vai seguindo, trazendo agora pra gente matar a saudade da banda Brasil. Vocês lembram da banda Brasil? Participação de Batista Lima, a música poderosa. Boa tarde, fim de semana por aqui. É bom demais.

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0: Olha, você ligando aqui no nosso final de semana da Verdes Campos Sat, demais essa música do cantor José Augusto, Sábado. Essa música foi gravada mais precisamente do ano de 1987. Pois é, e ele hoje, sabe quantos anos tem o José Augusto? Vocês sabem, o José Augusto tem 72 anos. Ele nasceu no Rio de Janeiro em 1953. Pois é, carioca aí, o nosso querido José Augusto, e Sábado é um dos seus maiores sucessos, renomado em todo o Brasil, interpretando grandes cantigas boas, né? Inclusive tem uma música muito bonita dele também, chamada Aguenta Coração, Evidências, realmente grandes sucessos aí na voz do carioca do Rio de Janeiro, José Augusto, 72 anos de idade, e continua na ativa aí, viu? Continua nativa, fazendo shows aí por todo o Brasil. Ele que nasceu então lá no bairro de Santa Teresa no dia 16 de agosto de 1953. Exatamente 72 anos tem aí o nosso querido José Augusto. E essa música é sucesso, hein, gente? Olha, vamos nessa. 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Vamos lá, boa tarde! Olha, você ligado na Verdes Campos Sat em todo o Brasil. Agora vamos trazer aqui participações. Vamos, deixa eu mandar um abraço aqui o seu Emílio em São João dos Patos. Marcelo, manda um abraço aí pra toda a torcida do Vasco. Um abraço pra torcida do Vasco. Tá bom, meu amigo, um abraço pra você. Muito obrigado pela participação. Vamos nessa, mais um ouvinte aqui, mensagem de áudio. Você pode mandar vídeos também, tá? Pode mandar vídeos aí das suas atividades da tarde, manda pra cá que a gente vai compartilhar. Alô, boa tarde!
1: Alô, alô, Marcelo, boa tarde, Marcelo. Deus te abençoe, Marcelo, com muita saúde, paz e felicidade.
0: Amém, dona Marlene.
1: Eu queria pedir uma música de Luiz Gonzaga, Pense Neu.
0: Pense Neu.
1: Estou aqui com minhas irmãs e vizinha, e vizinho. Todos nós aqui estamos curtindo o sucesso total.
0: Maravilha!
1: Para todos os ouvintes que estão ligados no sucesso total nesse momento.
0: Muita gente ligada. Ô, dona Marlene, obrigado pela participação.
1: Faz uma falta muito grande, Marcelo, quando está fora da rádio. Não é que os outros locutores não sejam bons. É porque você já está no seu lugar. E não tem substituto. Porque você é um locutor maravilhoso, especial, sensacional.
0: Opa, obrigado!
1: Alegria da Verde Escama.
0: Opa, porque até sem jeito agora aqui, dona Marlene. Fica aí sem jeito, a bochecha ficou até vermelha. Tá bom, meu amor, muito obrigado pela participação. Dá um abraço a todo mundo do município de Regeneração, no Piauí. Alô, Regeneração, um abraço, Regeneração. Alô, você, boa tarde.
2: Boa tarde, Marcelo Matheus. Aqui é o Luiz Gonzaga Lima.
0: Luiz Gonzaga.
2: Em nome de cantor.
3: De Colinas do Maranhão. Marcelo, eu quero te pedir aí uma música de Fernando Mendes, A Menina da Cadeira de Roda. Eu ofereço para todos os seus ouvintes, para você e para todos que estão assistindo o programa. E todos que gostarem.
0: Muito bem, seu Luiz. Tá aí o seu Luiz diretamente lá de Colinas, Maranhão. Alô, Colinas, Maranhão. Um abraço, Colinas. Todo mundo ligado na Verdes Campos Sat. Tudo de bom aí, meu amigo. Uma boa tarde. Daqui a pouco a gente manda aí o Fernando Mendes, tá bom? Mais uma participação. Vamos lá. Todo mundo ligado na mais popular do Brasil. Cadê o homem, rapaz?
4: Boa tarde, Marcelo Macedo, rapaz.
0: Pegou?
4: Marcelo Macedo, você tá de volta, rapaz. Eu também tava viajando também, rapaz.
0: Coisa boa, rapaz. Olha
4: uma música aí de Pastor Galeno, daquelas antigas, pra me oferecer pra um velho que eu considero como meu pai, rapaz. Seu Chico Arineu lá no Belém.
0: É o seu Chico Arineu?
4: Arineu.
0: Um abração aí.
4: Todinha. O tio do Reis, o homem das duas mulheres, o Cláudio, a Bela Loura, minha mãe Deusuíta, o Girita, o Vintivi, seu Antônio José Doca, a Dona Graça, o Antônio Novo, o Peito de Aço, é o Teixeirão aqui do Belém, município de Altos Piauí, Marcelo, boa tarde.
0: Pronto, tá certo, rapaz, um abraço pra todo mundo aí, acompanhando a Verdes Campos Sat, bom final de semana, tá bom? Alô, Marcelo Macedo, manda um abraço aqui, Marcelo, pro meu tio, pra minha tia, estamos aqui ligados na Verdes Campos Sat, é o Barbosa e a tia Maria dos Passos, aqui na Santa Maria da Codipa, em Teresina. Valeu, Raimundo Martins, um abraço, Raimundo Martins, um abraço, meu amigão. Alô, Marcelo, aqui é o professor Batista, do povoado Coco Frio, em Sucupira do Riachão, no Maranhão. Coloca pra mim a música do Hit, pelo Interfone, é só pra curtir. Tá certo, professor Batista? Um abraço aí, Sucupira do Riachão, acompanhando a Verdes Campos Sat. Ei, Maranhão, a gente gosta demais de vocês aí do Maranhão. Obrigado pela audiência.
5: Olá, meu amigo Marcelo, aqui quem fala é o Não Santos, aqui de Cunha Neto Maranhão. Ligadinho aqui no seu programa, proprietário da empresa Gesso Santos, a melhor de Cunha Neto. Marcelo, toca aí pra mim a música da Martinha. Deixa-me chorar, só para curtir mesmo, meu amigo. Boa tarde aí para você e para todos os ouvintes da rádio.
0: Muito bem, meu querido, obrigado pela participação. Boa tarde, Coelho Neto, Maranhão. Alô, Coelho Neto, um abraço. Marcelo Macedo hoje está ao vivo para vocês aí na região de Coelho Neto, Maranhão, em rede nacional. Vamos curtir. Vou mandar um abraço, José Marques, está ligado em Marco, lá, portanto, pertinho de Granja. Ei, Marco, um abraço para você, viu? É o José Marques, em Marco, portanto, no Ceará. Um abraço, alô, Granja! Um abraço pra vocês em Camocê. Chegamos aí na região do Ceará, foi com tudo, produção. Rapaz, o pessoal do Ceará abraçou a gente, mas foi com tanta alegria que a gente não cabe no peito, não, tanta felicidade, tá bom? Os nossos amigos aí do Ceará, aquele abraço, muito obrigado pela audiência.
6: Boa tarde, Marcelo Macedo, aqui é o Socorro Fernandes, do Parque Recreio, em Campo Maior.
0: E aí, Socorro?
6: Eu ofereço a música Bonusa, manhã de setembro. Oferecer para mim, para minha irmã Elismar, para toda a minha família, meus amigos, para a vovó Clésia, o Boutique Aima lá no bairro Cariri. E para todos meus amigos que estão no programa, viu? Vamos amanhã em setembro. Um abraço, boa tarde. Que fique com Deus. Uma tarde só do poder pra você, meu amigo.
0: Pronto, tá certo então. Socorro, mulher. Um abraço, socorro em Campo Maior, no Piauí. Terra boa, Campo Maior. Alô, amigo Marcelo Macedo aqui. Quem fala é o Sandoval, aqui do Porto da Borracharia, em Chapada dos Marcos, em Nova York, no Maranhão. Um palmeirense de fé. Ai, tu é palmeirense, que nem o Marcelo Macedo, é? Rapaz, tu é cabra bom, rapaz, tu tem bom gosto. Um abraço, Sandoval Porto, rapaz, na borracharia, lá, portanto, na Chapada dos Marcos, em Nova York, no Maranhão. Ei, Nova York, um abraço pra vocês aí. Nova York, um abraço, todo mundo ligado e antenado com a gente. Tudo de bom.
7: Olá, boa tarde, Marcelo Macedo. Sou Godinho Rufino. Meu também gostaria de ouvir a música do Genival Lacerda. Sério, Verena Chique Chique, de oferecer especialmente para vocês, para meu filho Micael, Antônio Anderson, meu Santo Antônio, para minha mãe Maria Rosa, em Lagoa das Almas, e enfim, para todos que curtem essa rádio maravilhosa, a rádio do vovô e da vovó.
0: Essa é a rádio que faz a diferença. Fui. Tá bom, meu amigão, um abraço pra você, a rádio da vovó, do pescador, do pedreiro, do motorista, do mecânico, a rádio da família do Brasil, Verdes Campos Sat. Já somos mais de 20 milhões de ouvintes em todo o Brasil. Ei, Brasil, o Brasil tá com a gente. Alô, boa tarde.
8: Boa tarde, Marcelo Macedo, aqui é o Odinei Caminhoneiro.
0: E aí, Odinei?
8: Pasto Bom de Maranhão. Queria pedir a música com Jair Ribeiro, Profissão de Vaqueiro.
0: Profissão de Vaqueiro, tá certo então, Odinei, tá na estrada trabalhando aí, ligado na Verdes Campos Sat. Quero mandar um abraço para todos os caminhoneiros, muita gente boa no volante, nesse momento, viajando pelas estradas do Brasil. Aí o cabra olha pra frente e vê só aquele tapetão preto, olha, olha o tapetão preto, acelerando pelas estradas, descendo serra, subindo serra, e aquele cheirinho do mato entrando. Entrando pela janela. Eita! Um abraço, meus amigos. Você também que tá no seu carro, no ônibus, na van. Obrigado demais aí pela companhia. Que Deus abençoe a viagem de vocês aí por todo esse Brasil de meu Deus. Alô, boa tarde.
9: Amigo Marcelo Macedo, Fernando São João dos Patos. Toca pra mim o Washington Brasileiro. Bora, boa tarde.
0: Bora com o Washington Brasileiro. Tá certo, Fernando de São João dos Patos, Maranhão. Alô, São João dos Patos. Eu tava com saudade de vocês aí também. É de São João dos Patos, Maranhão. Alô, boa tarde.
10: Boa tarde, Marcelo Macedo. Aqui é o JJ da cidade de Barras, da Vila França.
0: Vila França, Marcelo Barras.
10: Macedo, eu gostaria de ouvir a música de Zé Sé. Uma música que diz assim: eu tenho em mão a carta de um ouvinte da cidade Piracicaba do Norte, dizendo pro seu namorado Missi Holando, que foi embora, descafedeu, foi embora. Essa daí, mais ou menos assim. Eu gostaria de ouvir essa música aí, se for caos que dê pra poder... Eu acho que é essa daí mesmo. Eu quero que você bote ela pra rodar pra nós curtir mesmo aqui, tá ok? É o JJ aqui, meu irmão. É
0: nóis. Valeu, meu irmão. Um abraço pra você, JJ, em Barras do Piauí. Um abraço pra vocês em Barras do Piauí, ligados e antenados aqui na Verdes Campos Sat. Vamos já procurar essa música aí, viu, Jota?
11: Boa tarde, Marcelo Macedo. Sou eu, Ivanilda, aqui do interior de
0: Cabaceiros. Tudo bom, Ivanilda?
11: Fazia dia que eu não escutava você aí no rádio. Aí hoje deu certo, estou aqui na minha casa. Marcelo, eu quero ouvir aí a música do Fagner, Fanatismo, que eu gosto muito dessa música, Marcelo. Bom fim de semana aí pra todos
0: vocês. Tá certo, querida.
11: Pra você todos também. Os ouvintes.
0: Tudo de bom, Ivanilda. Obrigada pela sua audiência aqui com a gente, tá? E aí, você quer participar também? Olha, hoje você não vai mandar um zap, né? Pra afiliada, não, gente. Cuidado pra você não enviar errado aí. A mensagem tem que enviar hoje pra Rede Nacional, tá bom? 86994475082. É o zap da Rede Verdes Campos Sat para você enviar mensagem de áudio, mensagem de texto, manda vídeos também aí. Olha aí, Marcelo, meu lanche. Olha, Marcelo, é nesse radinho bem aqui que eu te acompanho. Olha aqui a minha roça, Marcelo. Faz um vídeo aí e nos envia também, tá bom, pessoal? Porque a tarde é toda nossa. As quatro estações, Reginaldo Rossi.

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6: 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Olha, vamos lá então, estamos de volta na programação aqui na sua tarde. É o maior sabadão do Brasil, meu amigão. E a gente vai seguindo trazendo para vocês agora Paulo Sérgio, a música Desiludido, né? Vamos ouvir o Paulo Sérgio. Agora 3 horas e 8 minutos, hora de Brasília.

0: Aí é um sucesso a música, digo que não, é sucesso, vai tocando aqui na Verdes Campos Sat, né? Agora já são 3 da tarde, 17 minutos, hora de Brasília. Vamos agora aqui no portal verdescampos.com.br, a informação na hora em que ela acontece. Vamos lá então, trazer essa informação aqui que interessa milhões de brasileiros. Essa informação aqui para você, presta atenção aí, pessoal. Você que está aí querendo agendar no INSS, vai ter mutirão, tá? Olha, o INSS inicia um mutirão de 2 dias com quase 26 mil vagas de atendimento. Vamos trazer essa informação aqui. Olha, o Instituto Nacional do Seguro Social e o Ministério da Previdência Social iniciaram hoje, sábado, tá? Um mutirão. Serão de 2 dias que vão oferecer quase 26 mil vagas de atendimento relacionados aí à concessão de benefícios previdenciários e assistenciais. Olha, neste sábado e neste domingo de 17, serão oferecidas exatamente 25.852 vagas para assegurados em 18 estados e no Distrito Federal. Nesses atendimentos serão antecipados aí perícias médicas e avaliação social também. Etapas que fazem parte aí do processo de concessão de benefícios, tá? Olha, na região Nordeste vão receber mais de 15.600 atendimentos, tá? Exatamente. Na região Sudeste, 5.466. Na região Norte, 3.928. E na região Centro-Oeste, 760 atendimento aí, que vai acelerar, portanto, aí, né, a concessão de benefícios previdenciários. Exatamente isso. Olha, para você que quer ter essa informação completa, você pode acessar agora, tá? No portal verdescampos.com. Vai ter atendimento em Alagoas, na Bahia, no Ceará, no Maranhão, na Paraíba, Pernambuco, Piauí, São Paulo, Rio de Janeiro, Minas Gerais, no Acre, também no Amapá, no Amazonas, no Pará, Distrito Federal, Mato Grosso, Mato Grosso do Sul. Esses estados estão contemplados com esse atendimento aí para esse final de semana nas agências do INSS. Para acelerar a fila, né? A fila lá tá grande, rapaz. Essa concessão de aposentadoria, de benefícios sociais, tá uma demora danada. O INSS tá fazendo esse mutirão aí para esse final de semana. Acesse do celular, do tablet ou do teu computador. A informação na hora em que ela acontece está no portal verdescampos.com.br.
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Olha, muito bem, você ligado na Verdes Campos Sat, tá aí o sucesso então do cantor Fernando Mendes, Cadeira de Rodas, um grande sucesso, dos maiores sucessos aí na carreira do cantor Fernando Mendes, mas infelizmente, produção, ele parou de cantar em decorrência aí do mal de Alzheimer, né, rapaz? Pois é, mal de Alzheimer aí tá cometido, o cantor Fernando Mendes encerrou a carreira, não vai cantar mais e agora ficou aí essas recordações belíssimas pra gente acompanhar sempre aqui na Rede de Rádios Verdes Campos Sat. Ei, Fernando Mendes, um abraço, meu querido. Muito bom. Agora, 3 horas e 29 minutos, hora de Brasília. 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
0: 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É isso aí, Brasil. Estamos de volta pelo sistema de comunicação Verdes Campos Sat.
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0: Um abraço, o estado do Ceará, um abraço para vocês em Granja. Ei, Granja, todo mundo ligado na Verdes Campos Sat. Um abraço para dona Toinha. Marcelo, manda um abraço aqui pra gente em Camusi. Marcelo, você tá convidado para conhecer as praias de Camusi. Olha, dona Toinha, que vou bater aí, dona Toinha. Bora lá, produção! A dona Toninha tá chamando a gente, rapaz, pra dar uma banhada de praia lá, né? Lá em Camusim. Dona Toninha, um abraço. Muito obrigado pelo convite aí, tá bom, querida? Vamos agendar aí essa visita, tá bom? Pra gente levar a turma aqui da Verdes Campos Sat. Eita! Um abraço pra vocês em Camusim, no Ceará, ligados pela 106,3, a Verdes Campos Sat de Camusim! Agora, 3 horas e 38 minutos, hora de Brasília! Manda mais abraços aqui, rapaz. A nossa audiência máxima. Alô, você, boa tarde, vamos lá. Cadê o ouvinte?
11: A Sandra de Curralinhos.
0: Pronto.
11: Boa tarde, Marcelo Macedo. Aqui é a Sandra de Curralinhos.
0: Oi, Sandrinha,
11: que
0: tudo
11: você
0: bom?
11: Tem um sábado e um domingo bem maravilhoso e bem abençoado, tá bom, Marcelo? Marcelo, hoje, se possível, eu queria ouvir a música do Bruno Marrone, Bijuteria, só pra curtir, tá bom? Eu ofereço para você e ofereço para todos os ouvintes da Verdes Campos Sat. E que todos tenham um final de semana bem abençoado. E tenham uma boa tarde.
0: Maravilha, Sandra. Um abraço para você. Dá um abraço a todo mundo em Curralinhos do Piauí, antenados aqui na Verdes Campos Sat. Um abraço, Curralinhos. Todo mundo ligado. Cadê a Irene? Cadê a participação da Irene? Vamos botar a Irene no ar aí. Boa tarde, Irene. Fala aí.
12: Boa tarde, Marcelo Macedo. Aqui quem fala é Irene, esposa do Raimundo Cunha, agente de venda dos produtos GF8, diretamente de Campo Maior. Quero mandar minha boa tarde para todos os clientes GF8 de Raimundo Cunha e Irene. Que Deus abençoe a todos e a nós, a cada um deles. Um abraço. Mandar minha boa tarde para o seu José Oliveira, dona Graça, Zezé, seu Chicão, no Barra de Fátima. Mestre Roclés, Mestre Volúcio, Mestre Geraldino. Boa tarde para Dona Marlene, seu Edmar do Canto Alegre, Dona Ana Roberta e seu Joaquim na Cidade Nova, Dona Rosa Lima, seu Carneiro, Dona Conceição, seu Zé Romão, Norte do Meio, deputado da Paraíba, em nome dele, para todos os caminhoneiros, seu Deusdete e Dona Rosa Cardoso, no Campo Alegre. 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
0: Muito obrigado, então, Irene, pela participação aqui com a gente. Araújo Itaporanga, na Paraíba. Fala, meu amigão Araújo.
13: Eu sou o Araújo, da cidade de Itaporanga, Paraíba. Eu sou um dos 20 milhões de ouvintes da Verdes Campos.
0: É isso aí, meu amigo Araújo.
13: Ouvir uma música com Newton César, Newton César, volte para mim.
0: Pronto, Newton César, volte para mim. Vai, volte, minha bichinha. Tá certo, então, Araújo. Um abraço para Itaporanga, na Paraíba, no estado da Paraíba. Todo mundo ligado na Verde Escapuçate, Irã.
8: Boa tarde, Marcelo Macedo.
0: Boa tarde.
8: Maria Fadinha de Amésio, municipal da... Passando pela aí para dizer, João, boa tarde, feliz trabalho. Não posso perder seu programa, gosto muito do seu programa, Marcelo. Mandar uma boa tarde para minha amiga Crediane, a Barra do Tiro, um abração para ela. E tudo de bom. E com Deus, sua amiga Maria de Fátima. Gosto muito do seu programa, Marcelo. Feliz final de semana para você. Deus abençoe você.
0: Ô, dona Maria de Fátima, muito obrigado pela participação, pela audiência, pelas palavras também. Marcelo Macedo fica feliz demais com o seu carinho, tá bom? Um abraço, Pau D'Arco do Piauí, ligados e antenados na Verdes Campos Sat. Alô, Marcelo, manda uma música do Amado Edilson aí pra nós. É o Fabiano aqui no interior de Altos. Um abraço no interiorzinho de Altos. Um abraço pra vocês em Altos, Piauí. Mais uma participação.
14: Boa tarde, meu amigo Marcelo Macedo. Estou ligado aqui no seu maravilhoso programa. Não, meu amigo, gostaria de pedir aquela música de Roberto Carlos, A Moça em Limite, com a mesma da dica especialmente para minha amiga Joaninha, meu amigo Francisco Estrela, para Dorinha, também para meu amigo Antônio Reca, meu amigo Expedito Rosa, no Mucambim, também para Raimundo Capucho, para Alzerina, também para Mona Lisa, seu esposo, também para Cruzinha, pro Luiz Vitor, passou com o Fernandes, minha amiguinha que ela tá ligada, e todos os meus amigos estão ligados.
0: Coisa boa, muita gente boa.
14: Deixa o chicote estralar.
0: Tá certo, Luzia Santos, um abraço. É uma queridona, ela não perde o programa Sucesso Total, né, Luzia? Tá aí ligada sempre com a gente, acompanhando a mais popular do Brasil. Um abraço pra você. Alô, Marcelo, manda pra mim a música de Newton César, Coração do Motorista. É a canção do motorista, né? Quero oferecer pros meus filhos, meus netos e pra você também. Tava morrendo de saudade de você, Marcelo, de ouvir você. É a do Carmo em Caraúbas, em Altos, no Piauí. Dona do Carmo, pois é, dona do Carmo. Tiramos aí um diazinho de férias e estamos aí com vocês aqui via satélite pra todo o Brasil, tá bom? Olha, Marcelo, toca pra mim Roberto Carlos e a Dona França de Altos. Dona França, querida, um abraço, Dona França. Mais um ouvinte, alô, você, boa tarde.
15: Boa tarde, aqui é de Brasilândia, Mato Grosso do Sul, José Vieira, popular de Luxe. Eu gostaria de ouvir a música Lembranças, com Milionário Zé Rico, ofereci para todos os ouvintes da Verde Campos. Um abraço para o Marcelo, tá? Consegui entrar nessa rádio hoje, tá? Então aí um abraço a todos os ouvintes de todo o país aí do Brasil aí, tá? Aliás, do estado do Brasil, né? Os estados do Brasil aí, a todos aí, tá bom? Lembrança com o Zé Rico. Muito obrigado. Fico
0: obrigado.
15: Com Deus, amém?
0: Obrigado a você, tá bom, José Vieira? Um abraço para o estado do Mato Grosso, lá no Pantanal, né, rapaz? Coisa boa. Um abraço, meu amigo. Tudo de bom para vocês aí no Mato Grosso, acompanhando a Rede Verdes Campos Sat. Deixa eu mandar um abraço para dona Eleni Araújo, tá ligada com a gente. Um abraço, dona Eleni. Todo mundo ligado na Verdes Campos Sat. Lúcia Saraiva também. Eita, Marcelo, eu fico rezando para chegar o sábado para te ouvir. Olha aí, produção. Tá certo, então. É a Carmen. Carmen de São João dos Patos. Pois é, Carmen, todo sábado a gente tá em rede nacional, né? Pra todo o Brasil aqui via satélite. Muito obrigado, dona Lúcia também. Dona Lúcia Saraiva tá acompanhando a gente. Deixa eu colocar agora aqui o nosso amigo Raimundo Lima de Pirapemas, Maranhão. Alô, Pirapemas!
16: 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Queria lhe pedir que você mandasse aí um alô para meu amigo Zé Arteiro, povoado Leão, tá? Seu Antônio Nedina, no povoado Nova Vida, município de São Mateus do Maranhão, e também seu Bentinho, da Rua da Torre, e meu amigo Rendeira, no povoado Leite. Boa tarde, Marcelo Macedo. Um abraço, seu amigo.
0: Tá Raimundo, bom, meu amigão. Um abraço para Cantanhede também no Maranhão. Um abraço, Cantanhede. Alô, Codó, Bacabal, Piritoró, tá todo mundo ligado, né? Um abraço, Coroatá, no Maranhão. É, ligados lá pela nossa frequência 91.1. Um abraço forte pra vocês aí. Olha, Marcelo, gosto muito do seu programa. É a Luziene, agente de venda GF8 em Altos, no bairro Bacurizeiro, em Altos. Olha, deixa eu mandar um abraço aqui nosso amigo Geraldo das Cajazeiras, também na Paraíba. Ô, meu amigo, um abraço pra você. Marcelo, você é lindo, Marcelo. É a Vânia de Manoel Emílio. Pois é, a gente colocou aqui no status do Zap, né? O vídeo colocando aí, chamando aí a sua participação. E ela tá dizendo que eu sou bonito, produção. Olha que coisa boa. Obrigado, viu, Vânia? Tudo de bom, querida. Mais uma participação.
17: Boa tarde, Marcelo Macedo. Boa tarde, palmeirense. É, Marcelo, essa vez não deu pra não, esse Flamengo tava caro fora, mas é assim mesmo, futebol, né, Marcelo? Pedimos e não, Marcelo, que de segunda a sexta nós estamos ligados aqui no Milton Vieira, na cidade de Coelho, né? Mas só desejar que Deus possa abençoar nosso sábado, nosso domingo, abençoar nosso todo mundo, Marcelo, aqui é o Sérgio Lima, aqui do Novo Tempo, viu?
0: Boa tarde. Muito bem, Sérgio! Um abraço, Sérgio Lima, tá em Coelho Neto, Maranhão, tá ligado na Verdes Campos Sat. Daqui a pouco a gente traz mais participações. Agora tem sucesso!

0: Eita, sucesso aqui na Rede Verdes Campos Sat para matar a saudade de milionário José Rico, lembrança. Um abraço ao nosso amigão José Vieira, lá no Mato Grosso do Sul, acompanhando a mais popular do Brasil, Verdes Campos Sat. Bom final de semana para vocês aí no Mato Grosso do Sul. Todo mundo antenado, né, pessoal? Verdes Campos Sat, a rádio que é sem fronteiras. Um abraço aos trabalhadores rurais, os nossos amigos do campo, né? Olha, muita gente leva o radinho lá pra roça, produção. Leva o radinho lá pra roça e fica, ó, a tarde inteirinha acompanhando a programação aqui do Sucesso Total. Um abraço, vovó! Vovô! Ê, vovô! Tá gostando aí da programação? Vovô, tá gostando? Pois é, aumenta o volume aí e vamos deixar esse sabadão pra cima do jeitinho que a gente gosta pelo sistema de comunicação Verdes Campos Sat. Aí fica tudo de bom. O nosso final de semana é fim de semana em alto astral e seu amigo Marcelo Macedo vai com vocês até o finalzinho da tarde, levando muita música boa, informação, descontração e sua participação. Já já vou fazer aqui um bloquinho de novo com vocês, tá bom? E aí, quer mandar um zap? Anota aí o nosso zap. 86994475082. É o zap da Verdes Campos Sat. Hoje você não vai mandar o zap lá pra afiliada, não. Hoje você vai mandar pra rede nacional aqui, tá bom? 86994475082. A gente volta daqui a pouquinho, segura aí, já já tem muito mais. Aguenta aí que eu volto já.
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0: 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Ok, então, vamos lá, estamos de volta aqui na nossa programação, aqui no fim de semana da Verdes Campos Sat via satélite. Já somos mais de 20 milhões de ouvintes. Olha, vem curtir a programação que faz a diferença. Ela tá do seu ladinho, te fazendo a melhor companhia. Verdes Campos. Vamos lá então, voltamos aqui com o programa Sucesso Total nessa super tarde, é sabadão, fim de semana e a gente tá bem do seu ladinho, né? Você que vai sintonizando pela primeira vez, olha que prazer, que alegria, que satisfação, auditório, cadê os aplausos, auditório? Pronto, a nossa turminha boa já chegando aqui, né? Pra acompanhar o nosso programa Sucesso Total, a rádio de mais de 20 milhões de ouvintes em todo o Brasil. Vem chegando pra cá, porque aqui é sucesso, é música boa e a gente vai junto com vocês. Vamos trazer o ouvinte agora. Alô, você, boa tarde.
7: Opa, boa tarde, meu amigo, tudo bem? Estou ligado aqui na Rádio Campos Sat, aqui diretamente de Tianguá, Ceará. E quero dizer que aqui a rádio pega uma beleza. Limpinha, limpinha. Eu quero que você mande um abraço para Júnior Fontinelli, daqui de Tianguá. E eu tenho um desejo, eu queria ouvir Belchior, Paralelas, ou se não tiver Paralelas, pode ser outra. Um abraço a todos e que rádio filé é essa, hein, meu amigo?
0: É só filé, tá certo, amigão? Um abraço, Tianguá no Ceará, ligados aqui com a gente. Um abraço, amigão, obrigado pela companhia, todo mundo em Tianguá no Ceará. Chegamos, Tianguá! E aí você vai se interessando a mais popular do Brasil, né? Todo mundo espalha pra todo mundo aí, campeão. Coloca nos grupos de WhatsApp, fala pro vizinho da frente, do fundo, do lado, olha, tem uma rádio aqui no Tianguá, que essa rádio é o maior estrondo em todo o Brasil. Ajuda nós aí, meu campeão. Um abraço pra você, muito obrigado pela sua companhia aqui na Rádio das Multidões. Alô, você, boa tarde.
8: Boa tarde. Da hora, segundo filho. Olá, se puder botar aí a música do José Orlando.
0: Pronto, a música do José Orlando, rapaz. Tá certo, meu campeão Bernardo Lisboa. Um abraço pra você, muito obrigado pela sua companhia aqui com a gente, tá bom, Bernardo? Alô, Marcelo, manda um abraço pra mim. É a Socorro Cunha. Tudo bom, Socorro? Um abraço, querida. Muito obrigado pela participação. Deixa eu mandar um abraço pra Valdineia Paiva. Olha, Marcelo, eu sou de Água Branca, Piauí. Valdineia Paiva, um abraço, querida. Alô, Marcelo, tô aqui curtindo o seu programa aqui na região do Disseu Rodrigues. Ah, Rodrigues, você é demais. Um abraço, meu campeão. Lá no Conjunto Emanuel Evangelista, na região do Disseu Rodrigues. Um abraço, obrigado pela companhia. Oi, amigo Marcelo, bom final de semana pra você. Todos da Rádio Verdes Campos Sat, em especial você, Marcelo e a família. Tá bom, meu amigão. Um abraço pra você aí, o nosso amigo José Vieira. Muito obrigado pela audiência. Mais uma mensagem, alô, boa tarde. Mais uma participação.
9: Boa tarde, Marcelo Maceira. Toca a música aí de Heleno Julião, o Pedaço de Morena. É, quem fala aqui é o Moisés Batista, o bairro Novo Real, Coroatá, Maranhão. Boa tarde a todos, um bom final de semana com o Senhor abençoado por Deus.
0: Muito bem, Coroatá no Maranhão, nosso amigo Moisés Batista, um abraço para você e boa tarde para todo mundo na linda cidade de Coroatá, acompanhando pela nossa afiliada 91.1. Um abraço. Alô, Joseira Raquel, Campo Maior, no Piauí. Um abraço, Josélia. Dona Osmarina, um abraço pra senhora também. A Antônia Marcelo, sou apaixonada por você, tô ligada. Também sou apaixonado por você, tá bom, Antônia? Obrigado, querida, pela audiência. Alô, boa tarde.
6: Boa tarde, Marcelo Macedo. Aqui estou falando Campo Grande, zona rural de Timó.
0: Ah, na zona rural de Timó.
6: Marcelo Macedo, se for possível, bota uma música aí para mim. É, Perfume de Gardênia, vou oferecer para todos os ouvintes de Verde Campo Sat, oferecer para as minhas amigas lá na Primavera, na rua Lili Lopes, a Lúcia, minha filhada, a Lurdinha, a Dulcelina, na rua Pernambuco. Para todas as minhas amizades de lá, né? Que atualmente eu estou morando aqui no Campo Grande, no interior de Maranhão.
0: Ah, no Campo Grande.
6: Sim, meu amigo, coloca essa música aí para mim. Obrigada, tá, Deus abençoe.
0: Deus abençoe também.
6: Abençoada, Marcelo Macedo.
0: Tá certo, Dona Maria dos Remédios, no Campo Grande, na zona rural de Timó, Maranhão. Um abraço, bom final de semana para a família toda aí, tá bom? Dona Maria dos Remédios acompanhando a Vídeos Campo Sat, tá bom demais, hein, Dona Maria? Alô, boa tarde.
10: Boa tarde, Marcelo Macedo. Marcelo Macedo, essa tarde eu quero pedir aqui um sucesso. Aquela música assim, me dê uma surra de amor. Não
0: sei se você já ouviu essa aí. É uma surra de amor.
10: Uma surra de amor. Eu quero pedir essa música, oferecer pro meu pai Francisco de Assis, minha mãe Amparo e todos que estão ouvindo nas Verdes Campo Sat. E também para você, Marcelo. Eu quero dizer que todo dia eu estou ouvindo aí, todo sucesso aí na Verdes Campo Sat, acompanhando todo dia mais minha família aqui. Eu estou falando aqui de Porto Piauí. Mandar oferecer para minha irmã Bárbara, que está lá no centro de Teresina, e também para minha irmã Deusa, que também está lá no centro de Teresina, ouvindo você, viu? E para todos que estão ouvindo.
0: Valeu! Também.
10: Obrigado.
0: Muito obrigado, viu, Francisca Maria de Porto do Piauí. Um abraço para você, minha querida. Tudo de bom? A gente manda daqui a pouquinho uma surra de amor. Como é a produção, uma surra de amor? Vocês podem falar para mim o que é uma surra de amor? Como é uma surra de amor? Rapaz, eu não posso falar isso no ar, não, homem. Não, rapaz. É assim? A surra de amor desse jeito aí? Ave Maria, então tá bom. Tá bom, minha querida, um abraço. Muito obrigado pela companhia. Alô, você, boa tarde.
11: Boa tarde, Marcelo Macedo, a Dona Maria Lopes de novo aqui na sintonia do sucesso total. E Nanita Ferraz. Marcelo, uma boa tarde para todos os ouvintes que estão sintonizados com o sucesso total. Gostaria que você colocasse a música do Alceu Valença, Anunciação.
0: Pronto, Alceu Valença, Anunciação. Tá bom, minha querida Maria Lopes, Teresina no Piauí. Muito obrigado pela companhia aqui com a gente, Dona Maria Lopes.
12: Alô, Marcelo Macedo. Boa tarde, tudo bom com você, meu amigo?
0: Tudo bom, meu amigo?
12: Paraíba. Você quer pingar aqui? Eu queria escutar a música Cofrinho de Amor.
0: Cofrinho de Amor!
12: Para você que é o locutor, ofereço para Adilson Carlos, ofereço também para todos os garis da Paraíba, da minha cidade da Paraíba.
0: Pronto, tá certo então, amigão. Um abraço para você, seu Laércio, na Paraíba, ligadão na Verdes Campo Sat. Bom, pessoal, agora a gente vai de música, né? Daqui a pouco a gente vai atendendo aqui todo mundo na melhor tarde do Brasil, Verdes Campo Sat. 20 milhões de ouvintes em todo o Brasil. Todo mundo ligado com a gente.
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Sucessão Danilo Julião aqui na Verdes Campos Sat, a música Pedaço de Morena. 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Olha, tá pintando agora o sucesso do Belchior, a música Tudo Outra Vez. Nosso amigão lá do Tianguá.

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6: Muito bem, estamos de volta então pelo sistema de comunicação Verdes Campos Sat e a gente vai no melhor sabadão do Brasil. Agora tem José Orlando, a menina do interior.

0: Olha, bom demais aqui na Verdes Campos Sat, tá aí o sucesso do Grupo Bom Gosto, né? O Jeito Carinhoso. Feliz sábado pra todo mundo. Vamos junto, gente. Ó, até o finalzinho da tarde, o seu amigo Marcelo Macedo vai te fazendo companhia aqui via satélite pra todo o Brasil na rede Verdes Campos Sat. Olha você conferido também, José Orlando Menina do Interior. Agora sim, tem sua participação. Vamos dar mais abraços aqui, né? Todo mundo antenado na mais popular do Brasil. Vamos trazer você agora, meu amigo. Você que tá mandando mensagens aí, cadê o Braga, hein?
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0: 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Um abraço pra você, meu amigo. Muito obrigado pela sua companhia. Alô, Cristina. Boa tarde, Cristina.
2: Boa tarde, meu amigo Marcelo Macedo. Que bom, Marcelo Macedo, que você voltou. Marcelo, hoje eu quero que você bote meu nome na oração do Pai Nosso, em primeiro lugar, por isso, pra você. E para todos da rádio aí, para toda a sua família, fez oração com o esposo José Paulo. Todas minhas irmãs, fez essa oração para Dona Irene, Serra do Cunicato Maior, fez essa oração para minha amiga Ed, meu amigo Zé Deus. E fique com Deus, Marcelo Macedo. Bote meu nome na oração, em nome
0: muito
2: da minha
0: bem. Irmã Mariana. Tá certo, então, Cristina. Oração do Pai Nosso, depois do Rádio Notícia, às 18 horas, tá bom? Muito obrigado pela audiência. Ok, Marcelo, tô aqui te acompanhando na cidade de Oeiras, no Piauí. Olha aí o pessoal de Oeiras, rapaz. É a dona Sebastiana. Boa tarde, dona Sebastiana. Bom final de semana pra senhora e vocês aí, na linda cidade de Oeiras, no Piauí, acompanhando a gente. Mais um ouvinte.
3: Marcelo, boa tarde.
0: Boa tarde.
3: Peço uma música com Eduardo Costa. Saudade.
0: Muito bem, saudade.
3: É uma larga audiência aqui em Água Branca. Boa tarde aí a todos.
0: Muito bem, pois um abraço para você, Francisco, diretamente de Água Branca, no Piauí, ligado e antenado aqui com a gente. Um abraço, Francisco. Boa tarde para vocês em Água Branca, na região do Médio Parnaíba. Alô, boa tarde.
4: Olá, boa tarde, meu grande amigo Marcelo Macedo. Aqui quem fala é o João de Deus, diretamente aqui da cidade de São João do Arraial, Piauí. Estamos ligados no programa Sucesso Total. Quero aproveitar e pedir uma música aí do Renato Braga, Meu Fracasso. Lá mesmo eu quero dedicar especialmente para meus primos na cidade de Porto Piauí, para a Divina Paiva, o Orlando Paiva, e para todos os ouvintes legais aqui da minha querida cidade de São João do Arraial, Piauí. Valeu, Marcelão, um abraço do amigo João de Deus, diretamente do centro de São João do Arraial, para o programa Sucesso
0: Total. Muito bem, tá aí o nosso amigo João. Valeu, João de Deus, um abraço, São João da Arraial, também ligado na Verdes Campos Sat aqui nessa tarde. Um abraço para você, meu campeão. Alô, você, boa tarde, mais ouvinte. Gente, é muita mensagem de todo o Brasil.
5: Boa tarde, Marcelo.
0: Boa tarde.
5: Estou ligadinho aqui na Rádio Verdes Campos Sat, a primeira vez que estou participando do seu programa. Gostaria de pedir um sucesso com a Lipe Martim. Quero oferecer especialmente para você e para todos os ouvintes aqui da Rádio Verdes Campos Sat, uma rádio de grande audiência. Aqui quem fala é o Carlos André, aqui do município de Matões do Maranhão, na zona rural do município de Matões do Maranhão. Estou ligadinho,
0: Marcelo. Maravilha, Marcelo, meu irmão.
5: Na Rádio Verdes Campos Sat. Sempre que você puder, mande um alô para mim.
0: Tá aí, Matões do Maranhão, nosso amigão aí, o Carlos, rapaz, é a primeira vez do Carlos, produção, eu quero aplausos aqui, auditório, capricha, auditório! Valeu, Carlos aí de Matões, meu amigão, faça da Verdes Campos Sat, a partir de hoje, a sua melhor companhia em Matões do Maranhão! Um abraço, tá? Tudo de bom pra você aí. Olha, vamos lá, mais uma participação chegando, boa tarde.
6: Bom dia, meu amigo, aqui é o José Mário, diretamente de Ubajara. Eu gostaria de ouvir Léo Magalhães, amigo porteiro, ofereço para minha esposa Francilene e minha filha Nayane aqui em Ubaijara. Nós estamos aqui na escuta, valeu? Aqui é show. E tá chovendo demais aqui, viu, em Ubaijara, Ceará.
0: Pronto, Ubaijara, Ceará, também chovinha boa, rapaz. Um abraço, meu amigo. Obrigado pela sua companhia. JS tá aí ligado e antenado aqui com a gente. Um abraço, meu amigo. A melhor companhia é a Verdes Campos Sat para vocês que residem aí na cidade de Ubaijara. Vocês já foram lá no bondinho de Ubaijara? É bom, hein? O bondinho de Ubaijara é simplesmente demais. É um ponto turístico maravilhoso que vocês vão ter aí em Ubaijara, no estado do Ceará. Um abraço forte, amigão. Tudo de bom. Alô, você. Boa tarde.
7: Boa tarde, Marcelo Macedo. Aqui quem fala é Maria dos Reis, de São Gonçalo do Piauí. Marcelo, gostaria de ouvir a música de Zé Felipe, Marquei, Presença, Eu Fui. Eu ofereço para todo da rádio.
0: Muito bem, tá certo, Maria dos Reis de São Gonçalo do Piauí, né? Fala aí, Zé Felipe, produção. Terminou lá o namoro, né, do Vinícius Júnior, mais a Virgínia, né? Estão separados agora? Não foi nem 3 meses? Rapaz, não foi não. Tá aí, gente, então tá aí, né? Separaram aí a Virgínia, mais o jogador, o Vinícius Júnior, né? O Vinícius Júnior. E aí o relacionamento encerrou, meu amigão. É aquela coisa, né? Vamos nessa, boa tarde. Mais uma participação.
8: Olá, oi, meu amado.
0: Oi, amada.
8: Cheguei.
0: Chegando.
8: Chegando aí só pra lhe dar um oi, um Deus abençoe, tá bom? Te ouvindo, tá bom, meu amigo? Você tá bem?
0: Espero tudo que bem, querida.
8: Você esteja uma benção, tá bom? Deus abençoe vocês, todos da emissora, e eu aqui também, tá bom?
0: Ô, Maria José, um abraço pra você, minha querida. Tudo de bom pra vocês aí, tá? Capitão de Campos do Piauí. Alô, Capitão de Campos. Tava com saudade de vocês de Capitão de Campos e hoje estamos em rede nacional pra vocês também de Capitão de Campos do Piauí. Alô, Cocal de Telha, Cocal da Estação, Piripiri, Piracuruca, Brasileira. Tudo de bom. 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Alô, você, boa tarde.
9: Ah, tá. Oi. Opa.
0: Opa. Olá,
9: Marcelo, meu amigão. Tudo bom, Marcelo?
0: Tudo bem.
9: Aqui é o Dudu, Marcelo, seu amigão.
0: E aí, Dudu?
9: Diretamente do povoado do Ermo, de Coelho Neto.
0: Vai ter uma galinha lá.
9: Sucesso aí. Com KLB. Ok, Marcelo?
0: O Galo tá cantando.
9: Cleude, minha filha tá completando um ano hoje, né? A Maria Eduarda. Tá fazendo 11 aninhos.
0: Parabéns,
9: tá
0: aí, a Maria Eduarda. 11 anos, né?
9: Dona Deusa, minha mãezona. Meu irmão Rodrigo. Valeu, e você, meu amigão? Valeu, um abração pra você. Um ótimo final de tarde abençoado pra
0: muito
9: você.
0: Obrigado,
9: valeu,
0: então, pela próximo companhia. Tudo de bom pra você. Rapaz, recebi um vídeo bacana aqui do nosso amigão. Olha aí o vídeo do cidadão aqui, ó. É.
10: Marcelo Macedo, boa tarde. Aqui é o José Pereira, vigilante aqui do Centro Administrativo.
0: E aí, Zé Pereira?
10: Estou aqui ligado novamente na Verdes Campos Site e o Miguel Nunes Ferreira, que está lá na Mangueira, município de Barra, ouvindo a Verdes Campos Site. Ele, a Miriam, estão tudo ouvindo lá, ligado direto. Quando eu estou lá, é ligado 24 horas na Verdes Campos Site.
0: Pronto, Zé Pereira, pois um abraço para você, ele é vigilante, né? Tá lá então no Centro Administrativo em Teresina, acompanhando a gente, mandando abraço para a família toda aí, os amigos. Obrigado, rapaz, tudo de bom, bom trabalho para você aí e tá na melhor companhia na Verdes Campos Sat.
11: Boa tarde, Marcelo, tô ligado, mandou um oi para nós, de Degnon, de Bacabal, Maranhão. Bota uma boi de Reginaldo Rossi.
0: Garçom. Pronto, garçom do Reginaldo Rossi para Bacabal do Maranhão. Ô, cidade cidade de Bacabal. Um abraço, é o Pururuca, rapaz. O Pururuca tá lá antenado com a gente na Bacabal. Um abraço para vocês em Bacabal. Vamos lá, vamos trazer mais sucessos agora. Agora 4 horas e 49 minutos, hora de Brasília.

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0: No chão.
1: Eita, Reginaldo Rossi! Me deite no chão. Tá aí o sucessão na voz do querido, amado e estimado, né? Reginaldo Rossi, garçom dos maiores sucessos aí do Reginaldo Rossi. Olha, você já curtiu aqui com a gente na melhor tarde do Brasil. 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
1: Hora certa para você agora, 5 da tarde, 2 minutos, hora de Brasília.
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0: Isso aí, Renato Braga, música Meu Fracasso. É melhor andar sozinho do que mal acompanhado, né, Renato Braga? Tá certo, amigão. Boa sorte pra você. Olha, você conferir também o sucesso de Núbia Lafayette, a música Casa e Comida, um grande sucesso da cantora Núbia Lafayette, aqui na Rede Verdes Campos Sat, na tarde de sabadão. Eita, fim de semana. E aí, pessoal, vamos mudar de vida agora? Vamos lá mudar de vida, né? 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Agora já são 5 da tarde, 15 minutos. Deixa eu trazer aqui essa participação.
1: Marcelo Macedo, boa tarde.
0: Boa tarde.
1: A Francisca Maria de Teresina. Eu quero ouvir a música Saudade dela. Coloque aí para me ouvir,
0: Marcelo. Saudade dela. Tá certo, então, é a dona Francis Meire, né? Tudo bom, dona Francis Meire? Um abraço pra senhora, muito obrigado pela companhia aqui na Verdes Campos Sat nessa tarde de sabadão. Agora tem a Límpio Martins, garota!

0: Olha, deixa eu mandar um abraço aqui ao nosso amigo Osvaldo, tá ligado com a gente lá em Tianguá, no Ceará. Valeu, Osvaldo, um abraço. Ele aproveita e manda um abraço pra sogra dele em Granja. Tá certo, Osvaldo, muito obrigado. Dá um abraço na sua sogra também em Granja, acompanhando aqui a Verdes Campos Sat.
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É, meus amigos, sacudindo a sua tarde aqui do Sabadão. Até mais ver. Aí a voz do Carlos André com Flávio José aqui na Rede Verdes Camposate. Essa aí foi a nossa última de hoje. Obrigado, Brasil inteiro, que ficaram com a gente até agora, aqui pelo Sistema Integrado de Comunicação Verdes Camposate. Muito obrigado pela companhia de vocês. Foi tudo, tudo de bom aqui no sucesso. Hoje em rede nacional, hein? Eita, mas foi muito legal. Compartilhe essa tarde com todos vocês. Foi sinônimo de felicidade, de alegria e de prazer e de satisfação. Pessoal, um grande abraço. Bom final de semana. Aproveita aí o teu sabadão, o teu domingão. E a gente se fala na segunda-feira a partir das 14h, logo após o Jornal Verdes Campos, segunda edição, na apresentação de Fábio Brito e o Galego. A gente já começa aqui o sucesso. Tá? Vem aí as informações. O nosso timaço do jornalismo tá chegando aí. Agora tem informação do Rádio Notícia. 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Uma boa tarde, bom final de semana. Tchau, gente!

0: Um grande abraço e até nosso encontro de segunda-feira. E é como eu digo sempre, coloca Deus no coração e nada mais.
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Olá, eu sou Fábio Brito e estamos chegando aqui pelo sistema de comunicação Verdes Camposat com o seu Rádio Notícia de hoje. Aqui você fica com o resumo dos principais fatos e acontecimentos que movimentam o dia pelo país. E começamos com o destaque nacional. Atenção, os microempreendedores individuais MEIs têm até o dia 31 de maio para enviar a Declaração Anual do Simples Nacional, documento obrigatório que reúne informações sobre o faturamento registrado ao longo de 2025. O envio deve ser feito pelo portal do empreendedor e vale, inclusive, para aqueles que não tiveram movimentação financeira no período. Na declaração, o MEI precisa informar o total da receita bruta obtida no ano passado, incluindo aí venda de mercadorias e prestação de serviços, além de indicar se houve contratação de novo empregado. O documento funciona como uma prestação anual de contas à Receita Federal e é utilizado para verificar se o empreendedor permanece dentro das regras do regime simplificado. Confirmando para preencher a declaração, o MEI deve acessar o portal do empreendedor, entrar lá na área Já sou MEI e selecionar a opção Declaração Anual de Faturamento. Olha, vem aí novas regras da saúde mental no trabalho no país. A inclusão dos fatores de risco psicossociais

0: sociais, no ambiente de trabalho, passará a ser fiscalizada em 10 dias, a partir do dia 26 de maio, após um ano do período de adaptação. Empresas devem incluir fatores como estresse crônico, assédio moral em plano de ação e prevenção. A medida faz parte da nova redação da norma regulamentadora número 1. Nos últimos anos, os problemas ligados à saúde mental têm aumentado no Brasil. Só para você ter uma ideia, em 2025, a Previdência Social concedeu 546.254 benefícios por transtornos mentais e comportamentais, crescimento aí de 15,66% em comparação a 2024, quando foram concedidos aí pouco mais de 472 mil benefícios. E com a mudança, riscos psicossociais como estresse, assédio e carga mental excessiva devem ser identificados e gerenciados pelas empresas como parte das medidas de proteção à saúde dos trabalhadores. E olha, o agronegócio brasileiro registrou em abril deste ano um recorde histórico para o mês em suas exportações, de acordo com dados divulgados nesta semana pelo Ministério da Agricultura e Pecuária. Segundo o levantamento do governo, o valor das exportações do setor no mês passado somou 16,65 bilhões de dólares, o que representa um recorde da série histórica iniciada lá em 1997. Em relação ao mesmo período do ano passado, houve crescimento de 11,7% no valor das exportações do agro. E com o resultado obtido em abril, o agronegócio brasileiro ficou com uma participação de 48,8% no total das exportações do país no período. Já no acumulado de janeiro a abril desse ano, as exportações do agro bateram 54,6 bilhões de dólares, também um recorde histórico para o período. Ainda fazendo uma comparação anual, o volume das exportações do agronegócio avançou 9,5% em abril, enquanto o preço médio subiu 2,1%. 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E segue o seu Rádio Notícia, agora chamando as informações com Vanilson Brito, notícia de Teresina no Piauí. É com você, Vanilson.
1: Olá, Fábio Brito, obrigado pelas informações. E agora você segue com o seu Rádio Notícias de hoje, direto de nossa central de jornalismo, Rede Verdes Campos Sat, em Teresina, no estado do Piauí. Olha, médicos do Hospital Getúlio Vargas, em Teresina, precisaram improvisar a iluminação com lanternas de celulares durante procedimentos cirúrgicos, após uma queda de energia. O momento foi registrado em vídeo e repercutiu nas redes sociais. Segundo a concessionária Equatorial Energia, a oscilação aconteceu na rede elétrica e afetou todo o quarteirão do hospital. Por meio de nota, a diretoria do HGV esclareceu que a interrupção no hospital durou menos de 2 minutos, pois o sistema de geradores foi acionado de forma automática, logo após o apagão. A administração do hospital disse ainda que garantiu que o funcionamento do centro cirúrgico foi preservado e que nenhum procedimento deixou de ser realizado. 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E vamos com mais informações, olha. A Prefeitura Municipal de Teresina convocou 83 professores substitutos que foram aprovados em um processo seletivo simplificado para atuar na rede municipal de ensino. Do total de profissionais chamados, a distribuição das vagas foi dividida entre 58 candidatos de ampla concorrência, 21 selecionados por meio de cotas voltadas para políticas afirmativas e 4 profissionais que preenchem as vagas reservadas para pessoas com deficiência, os PCDs. Agora, os professores convocados devem se apresentar dentro do prazo estipulado pelo município. Portanto, toda a documentação exigida pelo edital para que possam formalizar a contratação temporária e assumir oficialmente suas funções nas salas de aula. E agora você segue com mais informações no seu Rádio Notícias de hoje, com a Aline Portela, trazendo um balanço do que foi notícias no estado do Ceará. É com você, Aline.
2: Você acompanhou as informações direto da Central de Jornalismo de Teresina com o nosso querido Vanilson Brito. Agora vamos para as informações da Central de Jornalismo do Estado do Ceará, sempre no oferecimento dos produtos GF8. 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Agora vamos de informações. O Tribunal de Justiça do Ceará publicou na última sexta-feira o edital de um novo concurso público com 24 vagas imediatas para cargos efetivos, além de cadastro de reserva. As oportunidades são destinadas aos cargos de analista judiciário com salário inicial de R$ 8.829 e para técnico judiciário com remuneração de R$ 5.381. As inscrições estarão abertas entre os dias 18 de maio e 22 de junho por meio do site da Fundação Carlos Chagas, a FCC, banca organizadora do certame. As provas serão aplicadas no dia 9 de agosto de 2026 nas cidades de Fortaleza, Juazeiro do Norte e Sobral. O concurso vai contar com prova objetiva e redação para todos os cargos, além de avaliação de títulos para analista judiciário e oficial de justiça. As vagas de nível superior contemplam áreas como direito, contabilidade, psicologia, assistência social, engenharia civil e ciência da computação. Outra informação é que uma pequena plantação de girassóis tem transformado a paisagem da Avenida Carlos Gereissati, na Avenida Aeroporto, no bairro Serrinha, em Fortaleza. O espaço é cultivado há cerca de 8 anos pelo eletricista Carlos Severiano, de 54 anos, que aproveita os dias de folga para cuidar das flores e de outras plantas em um canteiro urbano. Além de chamar a atenção de moradores e motoristas, o jardim virou ponto para fotos e contemplação. A iniciativa também destaca a importância das áreas verdes na cidade e os desafios enfrentados para manter o espaço, como a falta de estrutura para irrigação. E essas foram as informações direto da nossa Central de Jornalismo do Estado do Ceará. Fique agora com as informações do Maranhão com ele, Neto GF8.
3: Olá, Aline Portela, muito obrigada por trazer informação e eu sigo com o Rádio Notícia direto da Central de Jornalismo da Verdes Campo em Coroatá, no estado do Maranhão. Eu sou Neto GF8 e vamos de informação direto da capital maranhense, porque moradores de um condomínio localizado na região da Coab, do bairro Coab, o Nil, em São Luís, estão inseguros após flagrarem um armazenamento ilegal de botijões de gás dentro de um prédio. Segundo a denúncia, a situação estaria ocorrendo há quase um mês. Uma das moradoras relatou que se sente insegura pela quantidade de gás armazenado. Além de comprometer a estrutura da laje do prédio, compromete a segurança dos moradores. Imagina se ocorreu uma explosão? Se um botijão já faz estrago, imagine 8, declarou a denunciante. Um vídeo feito por vizinho flagrou o momento em que um carro da empresa Ultragás realiza o abastecimento na residência. Os denunciantes relatam que inicialmente os botijões eram armazenados abaixo da escadaria do prédio, onde fica armazenada a fiação elétrica. Porém, após uma vizinha reclamar com o responsável pelos itens, os botijões passaram a ser guardados dentro do próprio apartamento. De acordo com a Agência Nacional do Petróleo, o armazenamento de grandes quantidades de gás líquido de petróleo, o GLP, é proibido em apartamentos e áreas residenciais próximo a instalações elétricas. A legislação brasileira exige, para casos como este, um licenciamento específico para comercialização e armazenamento de gás, além de medidas de prevenção de explosões. Em nota, a Ultragás informou que está apurando internamente a circunstância do caso. A comercialização e os serviços de GLP são realizados por revendas autorizadas e independentes, responsáveis pelo atendimento direto ao consumidor, devendo seguir rigorosamente as normas de segurança da companhia, afirmou a empresa. E também a empresa informou que segue atuando continuadamente na promoção de boas práticas de segurança, prevenção e uso correto do GLP, em linha com orientações do setor e das autoridades competentes. Portanto, essa foi informação direto de Coroatá, no estado do Maranhão, para o Rádio Notícia. 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Agora eu chamo o nosso correspondente direto da cidade de Barras, no Piauí, Adilson Carlos, com informação e notícias da região.
4: Muito obrigado, Neto, pelas informações. Vamos agora aos destaques da Central de Jornalismo da Verdes Campos Sat, aqui na cidade de Barras, norte do Piauí. Uma blitz realizada em Parnaíba resultou no resgate de 3 pássaros silvestres mantidos ilegalmente em cativeiro. A ação aconteceu durante uma fiscalização do Batalhão de Polícia de Trânsito BPTRAN. Segundo a Polícia Militar, as aves estavam dentro de um veículo abordado na operação. Durante a vistoria, os policiais também encontraram armadilhas utilizadas para a captura de animais silvestres. O responsável pelos animais foi conduzido à delegacia e autuado por crime ambiental. As aves, gaiolas e equipamentos apreendidos foram encaminhados para os procedimentos legais. A PM reforçou que manter animais silvestres sem autorização é crime ambiental e destacou que as fiscalizações seguem intensificadas na região litorânea do estado. E um jovem de 21 anos foi morto a tiros em uma área de invasão no bairro Conselheiro Alberto Silva, em Parnaíba, litoral do Piauí. Segundo informações da Polícia Militar, equipes foram acionadas após denúncias de disparos de arma de fogo e encontraram a vítima caída em uma rua de areia. O Serviço de Atendimento Móvel de Urgência, o SAMU, esteve no local e confirmou a morte. De acordo com a PM, um homem que se apresentou como policial militar informou ter reagido a uma suposta tentativa de assalto. Durante a perícia, uma faca foi encontrada próxima ao corpo. A área foi isolada para os procedimentos da Polícia Científica e o caso será investigado pela Polícia Civil do Piauí. 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E a Secretaria de Segurança Pública do Estado do Piauí cumpriu mandatos de busca e apreensão contra 3 investigados por pichações em diversos pontos de Parnaíba, no litoral do estado. Segundo as investigações, os suspeitos teriam realizado atos de vandalismo em residências, estabelecimentos comerciais, prédios públicos e monumentos históricos da cidade. Entre os locais atingidos estão estátuas da Beira Rio, o Monumento Maria Fumaça, o obelisco da Praça Santo Antônio e prédios históricos da região central. Durante as operações, as equipes apreenderam materiais utilizados nas pichações, aparelhos eletrônicos e outros objetos que devem auxiliar no andamento das investigações. A ação contou com o apoio de equipes de inteligência das Forças Integradas de Segurança Pública do Estado. Ok, são essas as nossas informações. Vamos agora aos destaques do Ceará, direto de Granja, com o nosso amigo Marcos Tony.
5: Obrigado, meu amigo Adilson, com as suas informações. E agora falando diretamente da Central de Jornalismo da Rede de Rádio Verdes Campos Sat Granja. A informação vem de Viçosa do Ceará. Para quem procura tranquilidade e contato com a natureza, a Cachoeira do Pé da Ladeira de Itaguruçu é uma excelente opção para aproveitar o final de semana, com águas cristalinas, ambiente agradável e acesso fácil. O local vem chamando a atenção de moradores e turistas que visitam a região. A cachoeira fica localizada às margens da CE, logo após a descida da ladeira do Itaguruçu, a cerca de apenas 5 quilômetros da sede Viçosa do Ceará. 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Um ônibus universitário que transportava estudantes de Morrinho, que fica na região norte do Ceará. Morrinhos fica entre as cidades de Marco e Santana do Acaraú. O ônibus pegou fogo na tarde de ontem, 15, com destino a Sobral. O veículo foi tomado pelas chamas rapidamente. Apesar do susto, o motorista e os alunos ficaram sãos e salvos, apenas danos materiais. Ainda bem, né? 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E agora eu vou chamar o companheiro Milton Vieira, lá de Coelho Neto, no Maranhão, com as informações.
6: Ok, Marcos Tony, abraços para a nossa audiência em todo o Brasil. A Justiça rejeitou a contestação apresentada pela Prefeitura de Buriti, no Maranhão, e manteve decisão favorável a servidores municipais no processo que trata do pagamento de diferenças do terço constitucional de férias. A sentença foi proferida no processo movido pelo sindicato da categoria. De acordo com a decisão, foram homologados cálculos que somam mais de R$ 850 mil referentes a valores devidos a profissionais da educação pelos anos de 2014, 2015 e 2016. A Justiça também determinou a expedição de requisição de pequeno valor, mecanismo que obriga o pagamento após o encerramento definitivo da ação. O município havia questionado os cálculos apresentados pelo sindicato, alegando suposto excesso de execução e duplicidade de cobranças, mas todos os argumentos foram rejeitados pelo magistrado. Segundo o Sindicato dos Trabalhadores no Serviço Público Municipal, os valores variam conforme o nível e a quantidade de matrículas de cada servidor. A entidade afirmou que continuará acompanhando os trâmites para garantir o cumprimento da sentença. A Prefeitura de Buriti ainda poderá se manifestar dentro dos prazos legais previstos pela Justiça. 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Equipes de obras seguem trabalhando na recuperação asfáltica da Avenida Francisco Carlos Jansen, em Timon. Os serviços acontecem no trecho entre a rodoviária e a ponte metálica, uma das áreas de maior circulação de veículos da cidade. De acordo com a prefeitura, estão sendo realizados serviços de retirada do asfalto antigo, recuperação da base e aplicação de uma nova camada asfáltica. A expectativa é melhorar as condições de tráfego, aumentar a segurança viária e garantir mais mobilidade para motoristas e pedestres. A gestão municipal informou que a obra integra o plano de recuperação das principais avenidas no município, executado aí em parcela com o governo do estado, em parceria, melhor dizendo. Os trabalhos estão sendo acompanhados pela Secretaria Municipal de Obras e Infraestrutura, que é responsável pela coordenação da intervenção. Agora você acompanha as informações direto de Campo Maior, no Piauí, com Eduardo Silva.
7: Ok, Milton, muito obrigado pelas suas informações da região do estado do Maranhão. E agora vamos aqui para a cidade de Campo Maior, aqui da nossa central de jornalismo, de onde trazemos informações sobre mais cobranças. Olha, a gente sempre recebendo cobranças da comunidade de Tangará, região do Foz de Homem, que há quase 3 meses a população de lá tem sofrido sem o acesso à ponte, que foi quebrada devido um veículo ter ultrapassado, o peso foi muito grande, a ponte não resistiu, e desde então a população dessa região vem nos pedindo ajuda. E a gente, como imprensa, como mídia, fazendo o nosso papel, que é levar sempre ao conhecimento das autoridades as cobranças relevantes da população que tanto precisa. A comunidade Foz de Homem é uma comunidade pertencente à região de Campo Maior, portanto, a Prefeitura de Campo Maior é quem é responsável por essa região, de levar saneamento básico, atendimento de saúde, enfim, esses problemas que a comunidade sempre tem e precisa, que precisam da atenção do poder público. Desde então, há quase 4 meses que essa ponte está quebrada, a população de lá vem cobrando nas redes sociais, na rádio, ligando, principalmente para nós aqui da FM Verdes, Campo Sat, Campo Maior. E a gente fica solidário, né, a essas pessoas que estão sofrendo com esse problema já há quase 4 meses. A gente encaminhou o vídeo, as fotos recebidas pela nossa equipe ao prefeito municipal de Campo Maior, o senhor Joãozinho Félix, mas até o momento a gente não teve nenhuma resposta por parte do prefeito. O que é que nós tivemos? Nós tivemos um posicionamento do líder do governo na Câmara Municipal, o vereador Benício Barro, que disse que o prefeito estaria conseguindo um recurso para a construção de uma ponte de concreto. A gente levou essa interrogação ao prefeito, mas o prefeito também não respondeu, nem que sim, nem que não. Essas incertezas continuam com relação se a ponte do Tangará vai ou não ser restabelecida nesse período. Enquanto isso, a região de Campo Maior vem registrando muitas chuvas e, com isso, trazendo mais transtornos a essas regiões que, no momento, precisariam aí de um alívio, né, para que as pessoas pudessem ir e vir, já que todo o fornecimento de saúde, atendimento, tudo isso é pertencente à cidade de Campo Maior, e com isso eles precisam sempre estar se locomovendo para lá e para cá, e precisam da ponte para ir e voltar. 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Eu agora vou chamar Messias, do estado do Maranhão, que traz mais informações da sua região. Olá, Messias, é com você.
8: Ok, Eduardo Silva, obrigado pela sua participação. E agora vamos com informações aqui da Central de Jornalismo de São João dos Patos, dentro do Rádio Notícia. A campanha de vacinação contra a influenza continua em Imperatriz e segue até o próximo sábado, dia 30, reforçando a importância da imunização para prevenir complicações causadas pela gripe, principalmente nesse período de maior circulação de vírus respiratórios. A vacina está disponível gratuitamente nas unidades básicas de saúde do município para os grupos prioritários definidos pelo Ministério da Saúde. A ação busca ampliar a cobertura vacinal e reduzir o número de casos graves da doença, além de evitar internações e sobrecarga nas unidades de saúde de Imperatriz. 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Olha, vamos com mais informações aqui dentro do Rádio Notícia, pela rede de rádios Verdes Campos, SATI. Olha, foi identificado como Adriel Ribeiro de Souza, de 20 anos, o homem encontrado morto na região da antiga rodoviária do município de Floriano, que fica aqui fronteira com o estado do Maranhão, através de um posto de combustíveis desativado. Atrás de um posto de combustíveis desativado, corrigindo aqui. Olha, de acordo com informações preliminares, o jovem possuía diversas passagens pela polícia e havia contra ele um mandado de prisão em aberto. As autoridades, no entanto, ainda não divulgaram detalhes sobre a dinâmica do caso, nem a possível causa da morte. Portanto, essas são as informações aqui da Central de Jornalismo de São João dos Patos, aqui dentro do Rádio Notícia, que segue agora com as informações do nosso correspondente do município de Esperantinópolis, Roberlândio Ribeiro, é com você.
9: Obrigado, Messias, pelas informações. Eu sigo com Rádio Notícia direto da Central de Jornalismo de Esperantinópolis, Maranhão. A Polícia Civil do Maranhão desarticulou na manhã dessa última sexta-feira um ponto de venda de drogas conhecido como Boca de Fumo, no povoado Maribondo, zona rural de Pedreiras. A operação foi realizada pela 14ª Delegacia Regional da Polícia Civil por meio do 1º Distrito Policial sob o comando do delegado Gilvan Lucas. Durante a ação, os policiais cumpriram um mandato de busca e apreensão em uma residência apontada como ponto de comercialização de entorpecentes. No local foi apreendido um adolescente suspeito de atuar na venda das drogas. Os agentes também conduziram um homem identificado pelo prenome de Misael. Segundo as informações, ele afirmou ser usuário de drogas e disse que estava apenas dormindo na residência no momento da abordagem. Ainda durante as buscas, os policiais encontraram pedras de crack já embaladas e prontas para comercialização, além de materiais utilizados para o preparo de embalagem de entorpecentes. Todo o material apreendido, assim como os produtos, foi encaminhado à 14ª Delegacia Regional da Polícia Civil de Pedreiras, onde foram realizados os procedimentos cabíveis. 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Jovem tem moto roubada por dois criminosos durante evento em Barra do Corda. Segundo informações, os suspeitos sacaram uma arma e anunciaram o assalto, levando a motocicleta da vítima. O caso aconteceu durante o evento realizado no espaço cultural e causou revolta entre as pessoas que estavam no local. A vítima agora pede ajuda à população para tentar localizar e identificar os responsáveis pelo crime. Procurou a delegacia de Barra do Corda e já registrou o boletim de ocorrência. E seguimos com o Destaque do Esporte com Emanuel Lucas.

0: Muito obrigado, Roberlândio, trazendo as informações direto aí da nossa central de jornalismo de Esperantinópolis, no estado do Maranhão, trazendo agora os destaques do esporte, sendo oferecimento do óleo Santa Helena. 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Final de semana com rodada aí do Brasileirão, né, com o Atlético Mineiro e Mirassol na Arena MRV, Internacional e Vasco no Beira-Rio em Porto Alegre, Fluminense e São Paulo, clássico tricolor no Maracanã, Palmeiras e Cruzeiro, derby aí de Palestras, né, no estádio do Palmeiras, na Arena Palmeiras em São Paulo, o Santos pegando o Coritiba na Vila Belmiro, né, também teremos o duelo entre Bahia e Grêmio, outro embate de tricolores lá na Arena Fonte Nova em Salvador, Botafogo e Corinthians no estádio Nilton Santos no Rio de Janeiro, a Chapecoense recebendo a equipe do Remo na Arena Condá em Chapecó, no sul de Santa Catarina, o Bragantino enfrentando o Vitória e no estádio Cícero de Souza Marques e o Atlético Paranaense recebendo na Arena da Baixada a equipe do Flamengo. Também é rodada de Série B com um Operário e Náutico no estádio Germano Krieger em Ponta Grossa, no Paraná, São Bernardo e América Mineiro em São Bernardo do Campo, no interior de São Paulo, Goiás e Botafogo de Ribeirão Preto na Serrinha, em Goiânia, Cuiabá e Novo Horizontino na Arena Pantanal, no Mato Grosso. Nós teremos também os duelos entre Atlético de São João del Rei e Juventude no estádio Joaquim Portugal, em São João del Rei, no estádio de Minas Gerais, Vila Nova e Avaí no estádio Oba, em Goiânia, né? Teremos também o clássico Rei, Ceará e Fortaleza na Arena Castelão, Criciúma e Atlético Goianiense no Heriberto Rilse, além do duelo entre Sport e CRB no estádio da Ilha do Retiro. Também teremos aí o duelo pela Série C, duelos, né, da rodada, mais uma rodada da Série C, Santa Cruz e Volta Redonda, né, no estádio do Arruda, Ipiranga e Maringá no Colosso da Lagoa em Erechim, Figueirense e Itabaiana no estádio Orlando Scapelli em Florianópolis, o Floresta recebendo o Amazonas no estádio Presidente Vargas em Fortaleza. Também teremos o duelo entre Caxias e Paysandu no estádio Centenário em Caxias do Sul, a Ferroviária recebendo a equipe do Brusque na Arena da Fonte Luminosa em Araraquara, o Anápolis pegando Barra de Santa Catarina no estádio Jonas Duarte, né, em Goiânia, e o Guarani enfrentando a equipe do Ituano. O jogo vai acontecer no Brinco de Ouro da Princesa. E pela Série D do Campeonato Brasileiro, os grupos aí A6 e A7, teremos aí os duelos entre Altos e Piauí, clássico piauiense, Tirol e Fluminense do Piauí, além dos duelos entre Motoclube e IAP, né? E também teremos aí os outros confrontos, né, com os duelos entre o Ferroviário pegando o Atlético Cearense e o Sampaio Corrêa enfrentando a equipe do Parnaíba. Portanto, meus amigos, essas são as informações aí do esporte. Eu volto na segunda-feira trazendo aí mais informações aí desse final de semana movimentado aí de muito futebol. Fique agora com a oração do Pai Nosso e logo na sequência a programação normal da Rede de Rádios Verdes Campos Sati.
1: Olá, amigos. Quem fala aqui é Franli. Quero dizer o seguinte: para você ter êxito na fé, você precisa ter fé. Se você não tiver fé, você não vai ter êxito. Saiba de uma coisa, que um dos melhores remédios, melhor antibiótico, é a fé. Você quer que dê certo sua fé? Se concentre, levante a mão para cima, se encoste em qualquer, numa parede, em qualquer coisa, e peça a Deus aquilo que lhe interessa. E tenha fé. Se você fizer isso, vai dar certo, vai dar certo. Quem está falando aqui é Franli. Essa oração foi feita aqui na sede da Rede Rádio Verde Campos, com todos os funcionários daqui da rádio. Todos nós fizemos com fé, pedindo para que você tenha saúde, nossos ouvintes, nossos queridos amigos. Então, só quero lhe dizer para você, tenha fé. E reze conosco esse Pai Nosso.
2: Pai Nosso que estais nos céus, santificado seja o vosso nome. Venha a nós o vosso reino. Seja feita a vossa vontade, assim na terra como no céu. O pão nosso de cada dia nos dai hoje. Perdoai as nossas ofensas, assim como nós perdoamos a quem nos tem ofendido. E não nos deixeis cair em tentação, mas livrai-nos do mal. Amém. Ave Maria, cheia de graça, o Senhor é convosco. Bendita sois vós entre as mulheres. Bendito é o fruto do vosso ventre, Jesus. Santa Maria, Mãe de Deus, rogai por nós, pecadores, agora e na hora de nossa morte. Amém.
3: Esse Pai Nosso e Ave Maria é um oferecimento da família da Rede de Rádio Verdes Campos Sat e suas afiliadas. Para todas as pessoas que estão nesse momento passando por situação difícil nos hospitais, com a Covid ou com outras doenças. E também para todas as famílias que estão sofrendo porque perderam seus entes queridos. 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
4: Rede de Rádios Verdes Campos Sat informa a hora certa.
5: Agora 6:06, horário de Brasília.
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5: Alô, meu compadre! Alô, minha comadre! Como é que você tá? Tudo bem? Opa, Irlânio Farias! Hoje é sabadão, meu compadre!
2: Parabéns
5: Parabéns para todos os aniversariantes de hoje. Parabéns, parabéns, seja bem-vindo. Esse é o Terreirão da Fazenda com o compadre Irlândio Faria. Olha que maravilha, coisa boa. É ter a sua companhia aqui comigo. Nós estamos aonde, Irlândio Farias? Lá nas nuvens, olhando para você e você ligado com a gente pelo satélite, pelo canal 365 da Banda KU. Estamos na Parabólica, estamos também no aplicativo GF Play, baixa aí no seu celular. Aonde mais? Estamos com mais de 150 filiadas espalhadas por todo o Brasil, transmitindo o Terreirão da Fazenda. E eu tô aqui, compadre, mas antes quero pedir licença para entrar na sua casa e saudar com carinho. Bença vovô, bença vovó, que essa benção me traga felicidade e que traga também para você, porque a fé cura, a água cura e os produtos GF8 salvam vidas e pode salvar a minha e a sua. Eu sou o compadre Irlândio Farias e chego com alegria, paz de espírito e muita energia boa para abençoar sua noite. Falo direto da rede de rádios Verdes Campos SAT para todo o Brasil e para o mundo via internet. Está no ar o Terreirão da Fazenda, na rádio do vovô, da vovó, na rádio do amigo caminhoneiro e de todos os meus irmãos camponês, que são os lavradores, o homem da roça. Aqui, compadre, você é bem-vindo. Abre os braços, Irlândio. Esse bração aqui do lado do outro é para receber você aqui no Terreirão da Fazenda. 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Olha que coisa boa! E você pode participar, pode mandar seu vídeo. Manda o vídeo, eu gosto de vídeo. Eita, Irlândio Farias, gosto de vídeo. Eu adoro quando o pessoal manda o vídeo, quem tá vendo ele lá, não é? Olha lá o compadre, rapaz, me acompanhando com o seu radinho lá, hein? Olha como ele já tá fazendo jantar. Isso é maravilhoso, isso é bom. Então mande, compadre, para nós aqui. Faça um videozinho aí com o telefone deitado e mande para nós. De qualquer lugar do Brasil, eu recebo. Através do 86994-475082. 86 é o DVD, meu povão. O 994-475082 é o nosso WhatsApp. Pode mandar, que eu tô aqui esperando. Vamos lá, Irlândio Farias. Vamos começar o Terreirão da Fazenda? Bota aí forrozinho pra nós. Segura! Ei!

Deus do forró! Lagartixa, compadre! Essa daí é boa! É o Terreirão da Fazenda! 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

0: música bacana aqui no nosso Terreirão da Fazenda. Olha, obrigado pelo carinho da audiência, você e todo o Brasil. Participe, manda o seu vídeo, manda o seu áudio, que eu estou aqui até as 9 horas tocando muito forró para você. Eu quero ver seu vídeo, mande pra gente. Tá onde? Tá em casa? Tá viajando com o maridão? Tá no caminhão? Opa! Alô, meus amigos caminhoneiros, aquele abraço! Motorista de ônibus, cobradores também, motorista de aplicativo, taxista, muito obrigado pelo carinho que você sempre nos dá aqui no Terreirão da Fazenda. Isso é maravilhoso! Que bom, né? Ter a companhia de cada um de vocês que estão aí do outro lado, ligadinho com a gente. Aquele abraço, aquele abração do Irlândio Farias. Pode mandar seu vídeo, que daqui a pouquinho a gente vai colocar aqui com todo carinho, com todo prazer, dentro do nosso Terreirão da Fazenda. Eita, mas é bom demais, não é? Então vem pra cá fazer companhia, porque estar do seu lado é bom demais. Estar com você bem aí coladinho, opa, mas é bom, não é? Tomando aquele cafezinho bem quentinho, batendo aquela prosa, ouvindo o Terreirão da Fazenda, pra que melhor, hein? Com esse forrozinho maravilhoso. Vou pro intervalo, mas eu volto já já, é rapidinho, é um instante só.
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5: Eu já tô de volta no terreirão da fazenda pra falar com nossos ouvintes que já estão aí do outro lado ligadinho com a gente. Vamos lá, produção, bota o ouvinte aí pra falar.
6: Compadre Léo de Faria, aqui quem fala é seu ouvinte, seu amigo, Chico Novo, da localidade.
5: Opa, Chico Novo!
6: Meu compadre, hoje eu vou lhe pedir uma música que você sempre toca ela pra mim, hoje eu lembrei dela. Tô aqui sentado na baladeira esperando que você bota ela pra mim.
5: Vamos lá!
6: Ari Lobo, Paulo Afonso, que coisa louca, é uma cachoeira rouca. Fala, tá escutando meu grito, você tá fazendo bonito, o povo do norte tá feliz. Você tá fazendo muito bonito, compadre Lani Faria. E o povo do norte tá todo feliz, o povo do norte, nordeste, do mundo inteiro.
5: Ari Lobo!
6: Boa noite, meu compadre.
5: Boa noite, meu compadre. Aquele abraço.
6: Pra você e pra sua família.
5: Muito obrigado, compadre, pelo carinho.
7: Olá, Lando Faria, boa noite.
5: Boa noite, meu compadre.
7: Lando Faria, aqui é o Adão São Espaço Maranhão.
5: Opa!
7: Se for possível, bota aí o Luiz Gonzaga, o Baião.
5: Um Baiãozão do Luiz Gonzaga. Sabe?
7: Bota ele aí pro reino aqui, São Espaço Maranhão, povoado Bacuri.
5: Bacuri, São dos Patos, um abraço. Ô Irene, fala pra nós aí, Irene.
8: 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É isso e muito mais. Obrigado, uma boa noite e um bom trabalho.
5: Obrigado, um abraço. Quem é que tá aí, compadre?
9: Aí, boa noite, senhor Antônio, compadre. Como é que tá você, compadre? Tudo bem?
5: Adoro. Tô bem, compadre.
9: Todos os dias. 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
5: 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Quem é que tá aqui, compadre? Vamos lá.
10: Boa noite, compadre. Pode sair a moça do Luiz Gonçalo para mim. Foi no município de Granja. Tô vindo com esse raio toda hora.
5: Tá bom, é a minha comadre. Qual é o nome dela? Ela é do Ceará, não é? Ela é do Ceará. Eu falo o nome dela, mas ela é do Ceará. 88DDD. Um abraço, comadre. Tudo de bom. Meu filho, toca aí pra nós aqui no Jardim das Oliveiras, em Camusim, no Ceará. Tereco Mariola do Flávio José. Ofereça para o pescador Antônio Preto e minha mãe a Rosa, comadre Rosa e o compadre Antônio Preto. Também para minha mulher, a Juliana, rapaz. É a comadre Juliana. Esse é o compadre Fábio, não é? É o compadre Fábio, rapaz. Um abração para ele, não é? Olha aí que maravilha. Quem está oferecendo aqui é o compadre, o imperador, não é? Um abraço, Fábio, tudo de bom. Obrigado pelo carinho. Gente boa, o Fábio está lá acompanhando, não é? Olha, lá em Camusim, no Ceará. Camusim, no Ceará, um abraço. Obrigado pelo carinho. Bota o Bragas para falar aí dos projetos feitos lá em Agricolândia, produção.
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5: 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Chega no vídeo, quem é, compadre? Pode mandar vídeo, começou a chegar, bota aí.
12: Amiga Lanfaria, estamos aqui com meu amigo Chicão, aqui na localidade Boa Vista, com a galera aqui que brinca com a gente. É o Marciano, o Filho, o Negro, o Pão Branco, o Galdino, Rosimeiro, todos são o pessoal do Licu, seu programa. E um colega nosso também, Ivan do Forrozão Estilo Novo, estamos juntos, juntamente com o Júnior Sabonete. E o Chicão aqui é esse que vai...
5: Ô, Chicão!
12: Meu amigo, nós estamos aqui reunidos para bater uma bolinha daqui a pouco, né? Dar uma carreirinha suave um pouquinho. E eu quero esperar você aqui, para você vir comer essa galinha com nós. Qualquer hora que você dizer assim, rapaz, estamos aqui, a galinha tá abrindo
5: para nós. Ô, rapaz!
12: Fala com esse cara aqui, ele é um...
5: É o Cecílio, rapaz! Olha aí, Cecílio, Chicão! É no interior, qual é a localidade lá? Deixa eu ver aqui.
12: Amiga Lanfaria, estamos aqui com meu amigo Chicão, aqui na localidade Boa Vista.
5: Boa Vista, em Dimerval Lobão. Eita, rapaz! É por isso que eu gosto de vídeo, porque a gente vê o nosso compadre lá mandando aquele alô maravilhoso. Compadre, um abraço, Cecílio, Chicão. Todo mundo aí ligadinho com o Terreiro da Fazenda. É por isso que a gente gosta, rapaz. Eita! Vamos lá, bota o povo pra falar.
13: Boa noite, compadre.
5: Compadre, quando você for gravar, é meu compadre, gente boa, rapaz, esse aqui. É o Mariano. Só um minutinho, tá bom? Que ele grava mais de um minuto. No máximo um minuto, tá bom, compadre Mariano? Bota aí a volta pro compadre Mariano.
13: Fernando de Faria. É o Mariano, rapaz. Tá com dois que ele peça uma música aí, você não bota pra mim, rapaz.
5: Se tiver, eu boto. Se não tiver, não dá pra botar.
13: Que Timon, rapaz. Eu tô até vergonha de você, rapaz.
5: Não, o que que é isso?
13: Eu não sabia cantar, então agora não queria mais cantar, não. Que o pessoal fica mangando de mim.
5: Não, senhor, pode então, participar. Seguinte,
13: quer que o senhor bote uma pra mim do Osta Brasileiro?
5: O Austin.
13: Aquela do Bebro.
5: Não, é, eu vou botar do Osta.
13: Que o Bebo fica cateando, viu?
5: Do Bebo, não sei se eu... Compadre, quando você pede uma música que tiver, eu toco, todo prazer, viu?
13: E ele botar um baião pra mim lá pra cá, um baião não, aquela vaquejada que ele gosta de cantar no seu programa.
5: Só pode ser uma música, compadre.
13: Ô, Mariano, eu tô pedindo pra você mandar botar ela hoje aí pra mim. Pra você falar na vaquejada pra ele, botar a vaquejada.
5: Eu vou botar Morena Linda, viu, compadre? Pra vocês, tá bom?
13: Regino lá da onça, matador de boi.
5: Eita!
13: Tchau. Meu Deus, aqui da rua 30, meu Deus, eu me esqueço o nome dele, do rapaz. Eu... Tá lá me assistindo, lá direto. Pois tá bom, amigo.
5: Pois é, compadre, olha, fique à vontade. Assim, não é? Só pode pedir uma música, viu, compadre? Mas eu vou tocar.
13: Não me atende mais, pois tá bom.
5: Aqui a gente atende, porque é o seguinte, eu vou explicar pra muita gente que não sabe. Tem gente que pede a música e quer que toque logo, mas eu toco na sequência. Do primeiro que pediu até o último, é assim, a gente vai na sequência, porque é muitos pedidos, compadre, é o Brasil inteiro ligando, participando, mas chegar lá na sua música, e se eu não tocar música, é a gente fala que é porque a gente não tem aquela música, e se for duplo sentido, a gente não toca, entendeu, no terreiro da fazenda, se for duplo sentido, a gente não toca, não é, se for uma música... que combina com o forrozinho, aí a gente toca. A do Osso Brasileiro, eu vou procurar aqui, viu, compadre? Se tiver, eu toco. Se não tiver, eu vou tocar aquela de vaca errada, Morena Linda, viu? Morena Linda. Muito obrigado. E fique à vontade. Não tem negócio de ficar com vergonha, não, compadre. Nós somos simples, nós somos humildes, aqui não tem esse negócio, não, viu? A gente procura atender todo mundo com aquele carinho maravilhoso. Aqui é assim, não é? Ô, oh, rapaz, mas é bom. Isso aí, não tocar música é porque a gente não tem ela, viu, compadre? Tá bom? Não se preocupe, não. Fique à vontade. O programa é de vocês. Aqui a gente tem tanto prazer de atender vocês com carinho. Não tem esse negócio de vergonha, não. Eu particularmente, adoro vocês demais. E vocês moram aqui no coração do Irlande Farias. Pode ficar à vontade. Agora, se você pedir uma música, se eu não tocar, é porque não tem. Tá bom? Eu vou tocar essa da Morena Linda... pra você e pro meu compadre lá que pediu lá aquele negócio de vaquejada, né? Um abração pra ele, tudo de bom. Quem é que tá aí, produção? Bota aí, bota mais ouvinte aí, vamos lá.
14: Oi, compadre Zilani, boa noite. Eu sou a Cianira aqui do Morro Verde.
5: Ei!
14: Eu quero pedir a música da Lua.
5: Uhum.
14: Pra me oferecer pra minha amiga Candinha, pro Francisco.
5: Certo.
14: Pra Márcia, pro Tim, pro Bruno, pra seu Diacis. E para todos os ouvintes, e uma boa noite, um abraço.
5: Obrigado, comadre, do Amazon à Lua. Eita, tá aí, produção, já? Daqui a pouco a gente toca essa danada. Bota mais ouvinte aí. Quem é que tá aí, compadre? Bota aí o povão.
15: É meu grande Faria, rapaz, boa noite. Aqui é seu ouvinte assíduo todos os dias, doutor Almeira.
5: Rapaz, gente
15: boa. Aqui em São Luís, o vinteiro da fazenda. E tu botasse a música Pisa no Pilão com o Luiz Gonzaga, rapaz.
5: Pisa no pilão, rapaz!
15: Pisava arroz, pisava milho.
5: Eita, eu lembro!
15: Fazia fubá, arroz pra mãe mandar a gente cozinhar naquele
5: tempo. É verdade!
15: Hoje, nessa chuva, me lembrei que tem que morar na roça, né?
5: É verdade! Isso,
15: que tu botasse a música Pisa no Pilão com o Luiz Gonzaga, que eu ofereci ao nosso amigo irmão caminhoneiro, pessoal, meu amigo caminhoneiro já de mapa, tá vendo com esse Brasil afora aí, sabe? Os amigos lavradores, pessoal de Campo Maior, de Coivara, de Alto Longar, de Espinha de Tino, Zé de Freitas, de Lima Campos, de Santo Antônio do Lopes, né? Não é isso? Esperantinópolis, pessoal também de Capinzal do Norte, todos aqueles lavradores que só estão pezinho do rádio ouvindo o seu programa, que é o melhor programa de forró do Brasil. Aqui, mais uma vez, seu ouvinte assíduo aqui, estou aqui de Administração Luiz, eu, Chiquinho e Natália.
5: Viu? Olha aí, rapaz!
15: Eu vim do seu programa, o Terreiro da Fazenda.
5: Obrigado, compadre, um abração. Boa
15: semana.
5: Valeu, doutor Almeida, lá é na Ilha do Amor em São Luís, acompanhando o nosso Terreiro da Fazenda. Bota, chegou o vídeo aí, produção, bota aí.
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17: Você conhece aí, meu guerreiro, essa música aí, ó. Compadre Hernani, compadre Hernani. Aqui é o Domingo Renovada.
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17: Procura essa pra nós aí, meu patrão. Capricha, capricha.
5: Tá comendo peixe aí, né, compadre?
17: Eita! O nosso grande amigo Zé.
5: É o Zé, rapaz! É Zé!
17: Todos os tempos.
5: Eu vou dar uma música nela aqui, saber que música é essa daí, tá bom, Zé? Um abraço, rapaz! Eita, essa turma boa tá ligadinha com a gente. Um abraço pelo carinho que vocês sempre nos dá. Vamos lá, quem é que mandou o vídeo aí? Vamos saber aqui, vamos lá, bota aí.
18: Olá, eu tô aqui na comunidade Simpatia, município de Juazeiro, Piauí. Tô com meu amigo Roberto aqui.
5: Roberto,
18: acabou de comprar, rapaz, aqui, ó, o Forte Fran, o Osso Santa Helena e o
5: cloreto.
18: E o cloreto, né, Roberto? Você está muito bem, né?
19: Isso, é, muito bem. Eu recomendo esse remédio, que é muito bom. Recomendo. Quem usar não vai se arrepender.
18: Então você gosta do bebê, hein?
19: Uhum.
18: Aprovado.
19: Aprovado, está aprovadíssimo.
5: Olha aí, valeu, compadre. Um abração pra você, Miguel. Miguel Sena, gente fina. Bota mais um ouvinte aí, vamos lá.
20: Padre Lange Faria, bote a música pra mim. Essa casa tem goteira, pinga em mim. Bote aí pra mim. Eu quero ouvir meu pedido que ele fez aí do remédio para o GF8.
5: Oh, rapaz. Só que essa daí é sertaneja, não é? Essa daí é do Sérgio Reis. Oh, comadre. Se fosse forrozinho, tocava, né? Quem é que tá aí? Bota aí o povo.
21: Alô, compadre Hernande Faria, aqui é Luiz Gonzaga Lima.
5: Eita!
21: Aqui no povoado Murici, município de Colinas do Maranhão.
5: Colinas do Maranhão!
21: Desse sertão do Maranhão.
5: Ô, oh, rapaz! Padre,
21: bota aí uma música aí desse Dorgival Danta.
5: Dorgival Danta?
21: Dorgival Danta. Lá do Ceará. A pescaba toca demais.
5: Ah, rapaz!
21: E ofereço pra todos os ouvintes da rádio. E pra você também.
5: Olha, compadre, muito obrigado, rapaz. É isso, povão, é isso. Eu gosto disso, povão, participar, mandar vídeo, mandar áudio. Isso é legal demais. Pode mandar um vídeo pro Hernande Farias que eu boto aqui com todo prazer. Olha aí, mais vídeo chegando aí. Bote o vídeo aí.
22: Olha aí, Hernande Farias. Pimenta com
5: leite
22: de coco.
5: Eita, olha o quiabo aí, rapaz.
22: Pimenta, todo jeito que tem pimenta.
5: Pimentinha, olha lá, olha.
22: E uma música para a Lady Zul e o Chico da Mata do Ar. Aqui é a Nezinha, do município de Coratá.
5: Ô, Nezinha! Essa pimenta aí eu gostei, viu? Rapaz, eu vou te falar. Uma pimenta dessa aí com peixezinho cozido, meu amigo, não tem pra ninguém não, né, Nezinha? É bom demais, não é? Hein? Com aquele chibelzinho, rapaz. É uma maravilha. Vamos aqui. Não, rapaz, olha aí. Não fez um vídeo desses peixes aí, rapaz?
23: Boa noite, Padre Lani Faria. Olha, rapaz, pescada que eu fiz no Rio Maratão. Aí apostei os peixes aí.
5: Rapaz, esse é o careta, careta. Fazendo um vídeo desses peixes, mandava pra nós, careta. Eita, peixe bonito, hein? Olha, boa noite, manda um alôzão pra galera da Hemodiálise em São João da Fronteira. Matheus, o Tasso Escócio, não é? Tiago Canuto, Elenildo Gavião, quem mais? Maiara Lucilene, quem mais? Pô? O motorista, o Ivonaldo, não é o Marro João, não? O Ivonaldo, não é? Estamos aqui ouvindo de Teresina, ouvindo o programa no Terreiro da Fazenda. Obrigado, meu povo, pelo carinho da audiência. Olha, o Jame da Sucã lá em Campo Maior botou meu compadre pra cantar, não é? Hein? Compadre, eu vou ver se eu encontro essa música do meu compadre, não é? Cadê ela? Tá aqui, minha amiga Maria Lopes? Bota aí.
24: Boa noite, Elane Faria. Dona Maria Lopes está aqui na sintonia do Terreiro da Fazenda.
5: Ô, rapaz!
24: Boa noite para todos os ouvintes que estão tá sintonizados com o Terreiro da Fazenda. Gostaria que você colocasse a música, o forró do Flávio José, Riacho do Naveio. Ofereço para todos os ouvinte que está sintonizado com o Terreiro da Fazenda. Boa noite, tudo de bom. Bom final de semana.
5: Ô, comadre, um abraço. Olha quem é que tá aí, deixa eu ver aqui esse vídeo.
0: Carita, fazer um vídeo desses peixes mandar pra nós.
5: Cara. Olha aí, o arrozinho branco.
0: Bonito, hein? Olha!
5: Só faltou ele falar no áudio. É a Tônia Rodrigues. Ô, rapaz, falava, olha, compadre, um arrozinho branco, uma toscana aqui, olha, vamos jantar. Rapaz, mas é bom demais, hein? Esse pessoal quer deixar eu com fome, não é? Pimenta no leite de coco. É bom, compadre. Rapaz, arrozinho branco e uma pimenta no leite de coco. Não tem melhor não, meu amigo. É bom demais. Só podia ser do meu Maranhão, não é? Rapaz. Bota o ouvinte aí. Vamos lá.
1: Boa noite, compadre Gomes Faria.
5: Irlândio Faria.
1: Leandro aqui, lá de Pidoretama. Aqui na Afonso Cunha ainda, viu? Na luta da colheita da soja.
5: Eita.
1: Um alô aí pra toda a galera aí da Raissan Transportes, aqui na Fazenda Bela Vista. E bota um forrozinho aí pra nós aí, qualquer um aí do Cavalo de Pau.
5: Rapaz, esse aí é o Leandro Dampa.
1: Boa noite aí.
5: Manda um vídeo pra nós aí, compadre. Olha, viu? Os caminhoneiros na soja, rapaz. Eles fazem a comidinha dele lá no caminhão mesmo, amigo velho. Eu não sei se o compadre Leandro já... ele faz a comidinha. O pessoal chega à boca da noite, já tá lá fazendo a comidinha lá. Abre lá o, né, a gaveta lá do caminhão lá. Lá tem o fogão, tem um bujãozinho lá. Meu amigo, é uma maravilha. Compadre Leandro, se você puder mandar um vídeo, manda aí pra nós, viu? Ô, rapaz, coisa boa. Vamos lá, produção. Bota forró pra nós aí, pro povão ouvir dentro do nosso terreirão da fazenda. Arilobo, canta pra nós aí.

0: Rede de Rádios Verdes Campos Sati informa a hora
1: certa. Vamos lá, compadre, agora 7:02.
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1: Já estamos de volta no terreirão da fazenda com esse povo querido que acompanha o nosso terreirão da fazenda sempre. Eu estou ouvindo o programa no Terreiro da Fazenda, campeão de audiência em todo o território nacional. Eu quero ouvir uma música da banda Mastruz com Leite, meio-dia. Eu quero oferecer essa música para todos os ouvintes da Rádio Verdes Campos Sati, a rádio campeã, não é? Ô, rapaz, Gaudência, não é? E o programa no Terreiro da Fazenda. Meu nome é José Marques, que mora no distrito da cidade do Marco. O nome do lugar é Panacuí, Ceará. Alô, meu Ceará, obrigado pelo carinho. Olha aí, rapaz, estão lá acompanhando o nosso terreirão da fazenda. Isso é maravilhoso, não é, compadre? Isso é bom demais. Olha, daqui a pouquinho a gente toca, compadre, que ainda tem muita música na frente ainda. Mas a gente vai tocando aqui devagarzinho, viu? Devagarzinho a gente chega lá, não é verdade, produção? A gente vai chegar lá. Mas vamos lá, bota o povão pra falar aqui no terreiro da fazenda, que o povão quer falar. Quem é que tá aí? É vídeo, produção? Bota o vídeo aí, vamos lá. Opa! Ah, é esse aí mesmo. É esse aí, compadre. Daqui a pouquinho a gente bota ele aí, já já, não é? Ô,

Ei, olha aí. Rapaz, mas é bom demais. Só no gemidinho, é, compadre? Hein? Rapaz, vou te contar, hein? Só no gemidinho. É o povão ligado no terreiro da fazenda. Obrigado, meu povo. A cada um de vocês ligado com a gente. Aqui é assim, não é? A gente bota é pra escatitar, rapaz. É o terreirão da fazenda, na mais popular do Brasil. A gente por aqui, fazendo com você essa programação belíssima. Você que está aí do outro lado, muito obrigado pelo carinho. Você que está acompanhando a gente sempre, a gente só tem a agradecer, né? Todos os dias, o povão que dá essa audiência para nós, estão aí ligadinho. E a gente aqui, devagarzinho, sem pressa, não é, compadre? Hein? Oh, rapaz, mas é bom demais. Então, obrigadão aí pela sintonia e continue fazendo essa festa com o Irlândio Farias. É, cadê o Sebastião? Tá lá ligado com a gente, produção? Quem é mais? O Márcio também? O Márcio? Um abração para ele lá em Timon. Ô, Márcio, obrigado pelo carinho, meu compadre. Um abração para você, viu, Márcio? Continue fazendo essa festa maravilhosa aqui com o Irlândio Farias, dentro do nosso terreirão da fazenda, porque aqui a gente leva essa alegria maravilhosa para cada um de vocês que acompanha sempre a nossa programação. Um abração e vamos que vamos, porque o terreirão da fazenda é assim, não é? Hein? Oh, rapaz, mas é uma beleza. É tudo.

0: Ai no gemidinho, ai no gemidinho. Eita, compadre! Vamos aqui, mandar um abração também pro Sérgio que está acompanhando a gente. Ô Sérgio, um abração, meu compadre. Como é que tá aí, hein? Tudo bem? Ah, meu amigo velho, tá ligadinho com a gente. O Sérgio diz que não perde o nosso Terreirão da Fazenda. Um abraço pra ele. É, produção, bota lá, manda um abração pra ele também. Ô Sérgio, como é que tá aí, compadre? Tá ligadinho lá no pé, não passa nada lá, não é? Hein? Ô, cabalrei duro, rapaz. Hein? Gente boa. Gente da gente, ligado com a gente. É assim. Olha, vamos lá, bota o povão pra falar. Bota o povão, é vídeo, produção.
1: Maria, rapaz, aqui é o José Pereira de Teresina, Piauí.
2: Coisa boa.
1: Boa noite, meu compadre Evaldo Faria, rapaz, aqui é o José Pereira de Teresina, Piauí. Tô bem aqui na Avenida Boa Esperança, encerrando o plantão, indo pra casa agora, ouvindo aqui o Na Vez dos Campos Sacos. Terreiro na Fazenda, que é muito bom.
0: Eita, compadre, obrigado pelo carinho ao José Pereira, rapaz. José Pereira tá ligadinho com a gente, Irlândio Farias. Um abração pra ele, é o pessoal mandando vídeo. Quando eu falo que eu gosto de vídeo, meu amigo, pode mandar, pode escatitar daí, que nós estamos aqui, não é? Pra atender você com carinho. Quem é que tá aqui, hein, produção? Bota aí, bota o povo pra falar.
3: Boa noite, meu amigo Irlândio Farias.
0: Boa noite!
3: Estou em Caxias do Maranhão. Queria que você mandasse um abraço pro meu esposo, que é carreteiro, Francisco Suelto, e meu filho, que estão juntos aí na estrada, sentido aí Floriano, né? Meu esposo trabalhando, estou em casa aqui aguardando eles amanhã, em nome de Jesus. Peço que você coloque aí qualquer música aí de Luiz Gonzaga aí pra gente curtir. Mande um abraço pra eles aí, um alô. E fique com Deus e uma boa noite.
0: Obrigado, Diandra, Michele. Se o compadre estiver ouvindo a gente aí na estrada, os caminhoneiros, ele manda um vídeo lá dele e do filho dele, rapaz, não é? Olha que maravilha. Ô, Diandra, não é? Eu pensei que era Diana, mas é Diandra, Michele. Olha, obrigado. Com certeza Deus está protegendo ele lá, seu filhão, tá bom? Um abraço para você. Muito obrigado pelo carinho em Caxias, no Maranhão.
4: É? Real.
0: É.
4: Boa noite, compadre Hernando Farias.
0: Boa noite, compadre.
4: Do Rio.
0: Eita.
4: Um time de Parnarama. Manda um alô aí pro compadre. É de volta na Parnarama. Um alô também para o Cisto, meio de Frazão, Antônio Mesquita, Cisto, Zé Raimundo, Elóia, Zé Raimundo. Foi que tá mandando aqui ontem para o Copa do Pau do Rio, que eu viajei mais um senhor de Cisto.
0: Eita!
4: 79, na Itapemirim, que ele me levou pra casa dele lá.
0: Rapaz!
4: Pra ele, dizendo que eu ainda sou vivo. Eles moram tudo aí no município de Alto Longar.
0: Alto Longar!
4: Se eles estiverem ouvindo esse áudio aí, mande eles entrar em contato aí com essa rádio aí, que eu quero visitar eles. Tio Aldene, Zé Raimundo. E um abração. Essa música de Luiz Gonzaga, Fogo Pagou.
0: Eita, olha aí, que maravilha, não é? Coisa boa, rapaz. Um abração, obrigado pelo carinho da audiência, compadre. Olha que coisa boa, não é? É o povão ligado no Terreirão da Fazenda. Olha, isso é bom, não é? Isso é maravilhoso. Obrigado, compadre, pelo carinho. Olha aqui, quem é que tá aqui? Manda um áudio aí.
5: Boa noite, compadre Slane Farias.
0: Boa noite.
5: De Campo Maior.
0: É o Elton, rapaz.
5: Tô aqui no, trabalhando ainda, desde as 10 da manhã. Produzindo pimenta com mel. Pimenta malagueta com mel.
0: Rapaz, não acredito.
5: Quero mandar um alô pros meus amigos, meus parceiros da agricultura lá do da Frangipe, município do Juazeiro.
0: Olha aí.
5: E pro Chico Dezinha, ali na Simpatia.
0: Rapaz!
5: Aquele tempo da bodega, pra chaveirinha de madeira, tinha de cachaça, aquele copozinho.
0: Eu lembro, compadre, da bodegazinha!
5: e Antônio Balbino. Uma hora dessa estão lá encostados com o braço no balcão.
0: A bodega tá era.
5: Chegando aí, Chico Dezinho.
0: Eu chamava. Valeu, compadre. Eu chamava a quitanda, compadre, a quitandazinha lá. Tinha a balançazinha, os dois pesos, né? O peso de um quilo, meio quilo, dois quilos. Eu lembro demais, rapaz, a bodegazinha, aquela bodega que tinha a cachaçazinha, não é? Hein? Aí o pessoal ia lá, tinha aquele limãozinho, que o pé de limão, lá em casa tinha um pé de limão, aquele, nem aquele limão, é aquele outro limãozinho. Ele é compridinho, rapaz. Rapaz, é bom demais, hein? O pessoal tirava o gosto lá. Eu lembro. Ai! Quem é que tá aqui? Bota mais vídeo aí pro povão. Bota aí vídeo pra gente colocar nas redes sociais e na TV. Quem é que tá aí? Autor é o Antônio Alcântara. Olha o radinho lá, olha.
6: Diretamente aqui da Terrinha Cabeceiras. E aqui a gente viu um abraço pra toda essa turma que tá acompanhando o Teirão da Fazenda. Antônio Alcântara, tá bom, meu amigo Eduardo Faria?
0: Valeu, Antônio!
6: De Marcos Coelho. Sina de Caboclo.
0: Sina de Caboclo, né? Sina de Caboclo. Vê se tem aí, produção. Sina de Caboclo aí, do Mastruz com Leite. O Antônio Alcântara é um guerreiro, grande trabalhador, não é? Vê se tem aí. É, Caboclo. Hein? Tem aí, produção? Do Mastruz com Leite. Se não tiver, tem... Tem do Flávio José, tem na voz do Austro Brasileiro também, não é? Sina de Caboclo. Vê se tem do Austro Brasileiro aí. Daqui a pouco a gente toca. Olha, bota mais vídeo aí, bota mais vídeo. Eu gosto de vídeo. É o povão ligado com a gente. Vamos lá. Deixa eu ver que
7: olha, a Lamparinha, ela pega aí todo santo desse jeito. A bacia cheia. Aqui tem um bocado de seca paió, chibinho, sabonete, tomate, o cheiro, um panelada, o Dudu, o Chicão. E como nós? Agora é o seguinte, cadê minha mulher, pô? Tá bom.
0: Eita, turma boa! Obrigado, compadre! Rapaz, isso é legal demais, não é? Um abraço, obrigado pelo carinho. Pessoal, manda vídeo mesmo, hein? Olha, isso é legal, é muito gostoso. Vamos aqui, compadre, deixa eu ver aqui quem é que tá aqui. É o... Boa noite, meu compadre! Não é, Irlândio Farias, aqui eu sou o Ananias Fontes, aqui de Coroatá, no Maranhão, estou na escuta do programa Terreiro da Fazenda. Quero que você volte com a música Luiz Gonzaga, é o Zé Gonzaga esse aí, não é? Camarão é peixe bom, à noite, bom boa noite, bom trabalho. Obrigado, compadre.
8: Alô, Irlândio Farias, boa noite.
0: Boa noite, compadre.
8: Já não tem capelo, manda um alô aí para mim aí, rapaz. Tô curtindo seu programa.
0: Olha aí, rapaz.
8: Tô curtindo seu programa. Manda um alô aí, boa noite. Bota uma música boa aí, o forrozão aí pesado. Eu quero a música do Jumento, que é nosso irmão.
0: Olha, rapaz, Luiz...
8: Já pedi um bocado de vez, nunca botou.
0: Não, compadre. A
8: eu
0: Jumento...
8: Sou fã. Toda hora, todo dia eu tô ligado. Meu sou
0: próximo. Não, a Jumento é meu irmão. Eu já toquei ela já.
8: Tchau, boa noite. Que Deus abençoe você.
0: Eu tenho ela sim. Jumento é nosso irmão. Jumento é nosso irmão. Ah, tenho ela sim, compadre. Por que não? Eu sempre toco. A música só se não tiver. Mas Irlândio Farias... Rapaz, é brincadeira. Deixar de tocar uma música pro ouvinte, jamais, só se não tiver. Aí não tem como tocar. Mas, meu amigo, eu toco com todo carinho, compadre. Com todo prazer a gente toca aqui. Tá bom? Um abraço, meu compadre. Tudo de bom pra você. Rapaz, vocês são o irmão da gente aqui, não é? Hein? É, rapaz, eu gosto demais dos nossos ouvintes, rapaz. Quer ver eu ficar zangado e alguém tratar mal o ouvinte? Aí eu fico zangado, compadre. Porque são pessoas maravilhosas, não é? Que sempre acompanha o nosso programa no Terreiro da Fazenda. Olha, o Jumento é nosso irmão. Daqui a pouco a gente vai botar. Porque ainda tem a música ainda que eu vou tocar. Ainda tem muita do Luiz Gonzaga. Daqui a pouco ainda tem do Dr. Almida ainda, não é? Um abraço também para Natália, lá em São Luís do Maranhão, acompanhando o nosso programa. Estão lá ligadinho com a gente. Cadê o forrozão?

0: Alô, Pilô! 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Na Avenida Enrual de Carvalho, depois da fábrica da Ambev, bem, é, da tabuleta para lá é 5 minutos, se for. Não vai nem isso, não é? Ligeirinho. É ligeirinho. É, Dorival Dutra!
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7: Eita! Já estamos de volta! Mas rapaz, mas é ligeiro, hein? Oh, que coisa boa! No da Fazenda! Rapaz, o negócio tá bom demais, compadre! Olha que coisa boa! Olha aí, rapaz, é assim que a gente vai levando devagarzinho, tocando aqueles forrozinho que você gosta. Eita, mas é uma beleza, né, produção? É tudo de bom. Hein?
8: Alô, Ivan Farias, boa noite, como é que tá? Já não tem capelo, manda um alô aí pra mim aí, rapaz. Tô curtindo teu programa.
7: Ah, o compadre participou agora há pouco, não é? Vamos lá, bota o povão pra falar aqui. É vídeo, produção. Bota o vídeo, bota o povão aí.
9: Meu amigo Ferreirão da Fazenda, eu sou o Imperador Notícias aqui do canal Imperador Notícias de Camocim, Ceará, no bairro Jardim das Oliveiras. Eu tô aqui juntamente com a minha esposa Juliana, que tá filmando aí o vídeo pra você. E também tô aqui com meu pai Antônio Preto, que tá ali na sala ouvindo o programa. A gente tá aqui no Camocim, como eu já disse. Minha mãe também tá ouvindo, a Rosa Veríssimo. E eu quero oferecer qualquer música, qualquer shot das antigas aí para todos os ouvintes do Ferreirão da Fazenda. E lembrando que sempre estamos juntos aí ouvindo vocês. Sempre que a gente pode mandar áudio, a gente manda. Prometi que ia mandar um vídeo e mandei.
7: Tamo valeu, compadre! Rapaz, que maravilha, tá com a família lá em Camocim, tá ligadinho com a gente, obrigado meu compadre, que Deus abençoe você e sua família, sua esposa, sua mãe, seu pai também que tá aí, não é, do lado. Oh, rapaz, que maravilha, chegando o vídeo aí, mais vídeo, bota aí.
10: Boa noite, meu amigo Irlande Faria, rapaz.
7: Olha aí, é rapaz.
10: O esposo da Diandra aí, que ela mandou oferecendo a música pra nós aí agora. Tô aqui, ó.
7: Olha aí.
10: Aí o Lucas aí, meu filho, ó, nosso filho. E se aproximando de
11: Floriano.
10: Graças a Deus, só benção aqui, ó. Eu sei que o rapazão pra dar uma viajada que tá de folga do colégio.
7: Ah, tá certo!
10: Coloca aí o Beba na Pimenta aí pra gente.
7: Beba na Pimenta! Possível,
10: que a gente agradece demais.
7: Eita.
10: Muito obrigado e uma boa noite.
7: Olha aí, comadre, ele respondeu. Ah, a esposa dele tava em Caxias. E ele mandou um vídeo aqui, viu? Rapaz, que maravilha. Isso é bom demais. É o povo, pede Floriano, ouvido através da 91,1, não é? Olha aí. Um abraço, compadre. Eita, rapaz, a audiência tá grande em todo o Brasil. Obrigado, meu povo, pelo carinho. Nós estamos aqui, não é? Com certeza para atender você com o carinho que você merece. Aqui nós somos humildes, simples, não é? Não tem aqui negócio de, não é, atender mal os ouvintes, a gente atende com prazer, com carinho. Se a gente não tocar a sua música, é porque nós estamos sem ela, viu, compadre? Porque muita gente pede, não é? Muita gente. É, e a gente, às vezes, tem uma música que, às vezes, é duplo sentido, a gente não toca duplo sentido, né? Mas tem outra que a gente toca com todo prazer. Muito obrigado pelo carinho que vocês sempre nos dão. Cadê o forró? Cadê o meio-dia, Mastruz com Leite? Tem aí, produção? Arrocha aí. Bota pra escatitar.

Esse aí é o Luiz Gonzaga, o rei do Baião! Eita! Jumento é nosso irmão! Olha, já tem ainda Zé Gonzaga, camarão é peixe bom. Ô, compadre, é forrozão pra ninguém ficar de fora. Aqui no Terreiro da Fazenda é assim, não é? Olha, quando você gravar o vídeo, fale também no vídeo. Compadre Irlande, estamos aqui, olha, no interior, estamos aqui na cidade. Olha aqui, o radinho aqui, como é que tá? Pode falar no vídeo que a gente agradece, tá bom, compadre? Muito obrigado aos taxistas também. Ô, rapaz, só gente boa. Quem tá ligado com a gente? É meu compadre Iago Mendes, Norival Parente. Tô na escuta, compadre. Tá, quando você quiser gravar um vídeo também, compadre Iago, manda pra nós aí, viu? Tá no bairro Norival Parente, ligado no Terreirão da Fazenda. Que coisa boa é ter a companhia de cada um de vocês. Oh, mas é uma beleza. 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

0: Dominguinhos, peba lá pimenta. Vamos pro intervalo, a gente volta já já.
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0: Agora são 8 horas, horário de Brasília.
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0: Esse é o Flávio José, compadre! É o Tarek Mariola! Rapaz, pense no forrozinho bom! Eita, Flávio! Olha, daqui a pouquinho também tem a meia toda Luiz Gonzaga, não é? Ainda vou tocar ainda. 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Gente boa, gente fina. 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E não posso esquecer do compadre João Luiz Nogueira, lá na Bahia, tá ligadinho com a gente. Gente boa! Está acompanhando sempre a nossa programação. Muito obrigado pelo carinho. Rapaz, só gente da gente ligado com a gente, Irlande Farias. Isso é maravilhoso, isso é bom. Então continue com a gente. 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Gente da gente. 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Não é? Sempre ligadinho com a gente. Olha que coisa boa, não é, produção? Isso é bom demais, isso é tudo de bom. 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
1: 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Quem é que tá aí, produção? Bote aí, vamos lá!
2: Campo Maior! Boa noite, meu compadre Irlande Faria. Aqui é o Vicente, aqui de Campo Maior.
0: Aê, Vicente!
2: Eu vou ligar pra você, mas eu tô ligando agora para mandar um alôzão pro pessoal lá nos Pereira, que estão lá pegando peixe, meu filho.
0: Eita, rapaz!
2: E o Maninho, Manel e a Dona Irelda estão tudo lá numa pescaria muito grande, já pegaram não sei quantos surubim. E aí eu tô aqui de saída para ir para lá.
0: Rapaz!
2: Um abração para todos eles.
0: Eita, e mas é bom, uma peixada, hein?
2: Uma música de Luiz Gonzaga, Camarão é peixe bom. E boa noite, meu
0: amigo. Eu já toquei ela, compadre! É o Zé Gonzaga, né, o Luiz Gonzaga. Eu toquei ela de agora há pouco, viu? É o Zé Gonzaga. Olha aqui o vídeo aqui, deixa eu ver esse vídeo. Ah, o compadre mandou só um vídeo, sem áudio, mostrando que tá ouvindo o terreirão da fazenda, não é? Quem é, compadre? É um ouvinte aqui no interior de Guadalupe, Piauí, na vereda da ilha, na casa do seu Domingos e da Dona Maria. Compadre, grava um vídeo com áudio aí pra nós, botar aqui na nossa TV, botar nas redes sociais aqui, tá bom? Grava um áudio aí, compadre, um vídeo com áudio. Você falou, olha aí, compadre, estamos aqui, sabe aonde? Em Guadalupe, na vereda da ilha, na casa do seu Domingos e da Dona Maria. Olha aqui o rádio deles aqui, como é que tá aqui, olha. Olha, ouvindo o terreiro da fazenda. Grave outro vídeo e manda pra nós aqui, compadre. Tá bom? Que eu agradeço muito. É gente boa, hein? Vamos lá, bota o ouvinte pra falar, compadre.
3: Boa noite, meu compadre Irlando Faria, né?
0: É o Cosmo?
3: É o nosso santo aqui de Coelho Neto.
0: Ah, não, o
3: Cosmo... Faço uma volta aqui, sua família aqui. Curtindo aqui a Rádio Verde Campo Sat aqui no som do carro. Mande uma boa noite pra nós aí, ó. Só um alô mesmo, viu?
0: Olha aí.
3: Aqui só dando a volta e curtindo seu programa.
0: Como é o nome deles aí? Qual é o nome deles? Repete bem aí. Qual é o nome deles, compadre? Deve ser ele fala o nome aí.
3: Boa noite, meu compadre Irlando Faria, né? Aqui é o nosso santo aqui de Coelho Neto. Tô aqui dando...
0: Não entendi.
3: Aqui é o nosso santo aqui de Coelho
0: Neto. Nosso Santos?
3: Tô aqui dando uma volta aqui com a família aqui. Curtindo aqui a Rádio Verde Campo Sat aqui no som do carro.
0: Ô, Nosso Santos!
3: Boa noite pra nós aí, ó.
0: Um abraço pra vocês aí, Coelho Neto. Nosso Santos, ó.
3: Curtindo seu programa.
0: Olha que coisa boa. Obrigado, compadre. Vamos lá.
4: Boa noite.
0: Agora é o Cosmo.
4: Boa noite, toda a equipe Rádio Verde Campo. Boa noite, Nordeste. Boa noite, meu querido Brasil. Que é Cosmo de Oliveira, de Vitória da Conquista. Chegando agora do trabalho, mas sempre curtindo a
0: Vitória da Conquista na Bahia.
4: Irlando Farias, eu sei que você tem muita coisa boa aí. Aí você tem Flávio José, tem Alcimar Monteiro, tem Edgar Mão Branca, tem Trio Nordestino, só tem o que nós gosta, só gente boa. Qualquer um tá mandando pra gente e tá valendo.
1: Deixa que eu vou botar uma pra você, compadre.
4: Boa semana a todos, bom sabadão a todos os ouvintes, a toda a galera nordestina. Até segunda-feira, se Deus nos permitir. Valeu.
1: Valeu, compadre. Valeu. Cosmo Oliveira e Vitória da Conquista na Bahia, ligado com a gente. Alô, meus amigos baianos, obrigado. Boa noite, compadre Irlande Faria. Cheguei agora de uma reza, mas já estamos aqui ligado na 103. Eita, no terreirão da fazenda, é o Luiz Pereira em Teresina, capital do Piauí. Obrigado, meu compadre. Um abraço. Vamos lá, bota mais áudio aí pra gente.
5: Boa noite, compadre Islândio Farias. Aqui é Domingos Moura, de Matões, no Maranhão.
1: Ô, rapaz, é o Domingos.
5: Acompanhando a programação. Agora há pouco saí aqui no fundo do quintal. Ainda consegui ouvir o canto da coruja. Estamos ligadinhos aqui. Tá frio, rapaz. Matões, nessa noite. Aproveitar para mandar um alô especial aos meus sogros, né, a Dona Santa e o seu Manel, lá em Miguel Alves, do Piauí. Um abraço pra minha mãe, tá ouvindo, a Dona Francisca Moura, tá ouvindo lá em Timon, no bairro Cidade Nova. Um abraço especial também a toda a audiência aqui na zona rural de Matões, Parnarama, São Francisco do Maranhão, pessoal em Caxias, né, todos na beira do Rio Itapecuru, ligados na Verdes Campos Sat. Um abraço para você. Peço uma daquelas moda boa do fundo do baú. Ofereço para toda a audiência. Um abraço também para os vigia noturnos e os caminhoneiros que estão no teixo. O pessoal que trabalha na noite, né, que está ouvindo a Verdes Campos Sat. Um abraço, um bom trabalho. Que Deus abençoe grandemente a todos. E você também, padre. Um abraço aqui pro o meu amigo Wellington Ferro, aqui de
1: Matões, não é, compadre? Opa! Olha, compadre, obrigado, hein, compadre? Ô, rapaz! Rapaz, gente boa, hein? Gente boa, um abraço pra ele, a família dele, hein? Rapaz, será que a sua corujinha canta mais do que a minha, compadre? Olha minha corujinha aí, hein? Eita, corujinha boa! Cadê a mãe da lua? Cadê a mãe da lua, hein, produção? Cadê? Eita, mãe da lua, rapaz! Rapaz, eu tinha tanto medo dessa mãe da lua quando cantava. Hein? É meu amigo. Ah, pai, eu tinha medo demais, meu amigo, velho. A mãe da lua, quando cantava no interior, a luazinha clara, e ela aí, ó. Eita, mas eu tinha medo demais, hein? Olha aí. Eita, Irlândio Farias. Rapaz, vou te contar, a carreira era feia.

Compadre, é verdade, Alcima Monteiro, ponta de faca aqui no terreirão da fazenda, com o Irlândio Farias. Rapaz, eu vou te falar uma coisa, hein? 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Irlândio Farias! 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

0: 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Vou pro intervalo comercial, já já a gente volta com muito mais sucesso no Terreirão.
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no café. Olha o forrozinho agoniado, hein? Olha o forrozinho modelado. É o terreiro.

pa. Carlos André Cibolei! Essa aí você lembra! Compadre, vou te falar, hein? Eita! Rapaz, é maravilhoso! Oh, coisa boa! Compadre, manda um alô! É o Vicente, rapaz! Estou aqui ligadinho com você! Oh, Vicente, lá em Altos, não é o Vicente? Tá ligado com a gente. Um abraço, Vicente. Muito obrigado pelo carinho, tá bom? Olha aí, quero abraçar também a Luciana GF8, lá em Alto Alegre do Maranhão, acompanhando. Olha aí, rapaz. Olha aí, viu? Ei, ouviu aí, compadre? Eita, terreirão da fazenda aqui, compadre, nós tem muitas coisas boas, hein? Muitas novidades para você no terreirão da fazenda. Além de música boa, os animais sempre gostam de cantar aqui no terreirão, não é? Eita, mas é bom. Encoste sua cabecinha.

do Douglas Popade, Tonquito. Rapaz, mas é bom, hein? É o Ferreirão da Fazenda com você. Por você, Tonquito. Amor por você. Tonquito, doidinho de amor por você. Beto Douglas aqui no Terreirão da Fazenda. 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Pense, compadre. É tudo de bom. Vamos lá! Vamos que vamos! Porque eu tô pra lá de Bagdá. Eita, bomba de Paula! É o terreiro da fazenda!

Salva de palmas, rapaz! Hein? É bonita! Toquito! Hein? Pra lá de Bagdá! Olha aqui! Eita, rapaz! Dona Francisca, essa aula na prata tá ligadinha com a gente. Dona Francisca, tá gostando aí dos forrozinhos? Hein? Com o pai de Chaguinha também? Oh, rapaz, coisa boa! Chaguinha tá em altos! Ligadinho com a gente! Um abraço pra vocês! Tudo de bom! Hein? Chaguinha não perde não, meu amigo rei, meu irmão rei, camarada! Tá sempre ligado com a gente, um abração. Olha, também quero abraçar aqui o nosso compadre Bill, rapaz. Alô, meu amigo. Olha, essa hora o compadre Bill Carlos tá ligado com a gente e a comadre Lúcia, lá em Altos, no Piauí. Ô, Bill, um abraço pra você, comadre Lúcia, aquele abraço também. Gente boa, não perde o nosso programa, tá sempre acompanhando, não é? O nosso Terreirão da Fazenda, muito obrigado pelo carinho, tá bom? Gente da gente é assim, compadre. Acompanhando sempre o nosso programa. Olha que maravilha, não é? Tudo de bom. Quero abraçar também meu compadre Reginaldo, que Reginaldo Solano, gente boa também, lá em Altos, no Piauí. A comadre também, a sua esposa, a comadre Alciomara. A Alciomara também não perde o nosso programa. Não é? Quero abraçar o povão lá de Pau d'Arco, sempre está acompanhando o nosso programa. Em nome do meu compadre Reginaldo Solano. Gente boa, hein? Tá lá, ligadinho com a gente, não perde o Terreirão da Fazenda. Alô, meu povão de Pau d'Arco, aquele abraço, tudo de bom. Vamos lá, compadre, tem mais forró, tem José Orlando. Andarilho, olha aí, o Andarilho. Bota aí, cadê? Segura, é o Terreiro da Fazenda.

tá, compadre? Só um andarinho. Rapaz, mas é bacana, não é, produção? É bom demais, é por isso que a gente sempre fala, tá na rede de rádios Verdes Campos Sate. Olha, compadre, pode ter certeza de uma coisa, você está numa boa. Aqui com o Irlande Faria já sabe, não é? Aqui é bom demais, então vem pra cá, você também fazer companhia, porque estou aqui do seu lado, bem pertinho de você. Olha que coisa boa, que maravilha. Olha, aproveitar também aqui, produção, mandar uma alusão para todo o povão que tá ligado com a gente. Não só no Piauí, mas em

0: está sempre do seu lado. Não é, produção? Sempre está do seu lado. 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Oh, rapaz, é sempre bom. Meu povo, você sabe que hoje é sabadão. Exatamente. Hoje é sabadão. Muito obrigado pelo carinho que cada um de vocês nos dá. Que nos deu também durante toda a nossa comecinho de noite até agora. Eu só agradeço muito. Tenha fé, meu povo. Acredite no teu potencial. Eu sempre digo para todos, seja honesto com a sua consciência. Não tire nada de ninguém. E outra coisa, não minta. Mentira tem perna curta. Quando você mente, a verdade vem atrás. Quando você mente, pode ter certeza de uma coisa. Quando você mente, você está traindo a sua consciência. Não minta, fala a verdade. Do que doer, fala a verdade. Tá bom? Um grande abraço para todos. Queria só agradecer a Deus por tudo e pedir a Deus saúde para cada um de nós. Porque com saúde a gente leva o pão de cada dia para a nossa mesa, para a nossa família. Lembre sempre, a estrada é a vida. E a vida é a estrada, porque ela representa dificuldade, quedas, decepções. Mas você vai se recuperar. Porque cada topada que você levar vai ensinar você que nessa estrada existe toco, existe pedras. E é isso que faz nos ensinar. Nos ensinar que a vida é feita para viver. Mas quando você subir numa escada, suba de degrau em degrau. Não vai querer pular e passar de um degrau para o outro, porque é danado para escorregar e levar uma queda. Lembre sempre disso. Seja sempre honesto com a tua consciência. Bença vovô, bença vovó, bença papai, bença mamãe. Em nome do Pai, do Filho, do Espírito Santo. Amém. Vem aí a oração do Pai Nosso, em seguida o comercial e depois a nossa programação. Um grande abraço e amanhã tem o domingo no clube, né? Amanhã, com certeza, você vai acompanhar as mais lindas canções durante toda a nossa programação do domingo no clube. Um grande abraço e até lá.
1: Quem fala aqui é Franli. Quero dizer o seguinte, para você ter êxito na fé, você precisa ter fé. Se você não tiver fé, você não vai ter êxito. Saiba de uma coisa, que um dos melhores remédios, melhor antibiótico, é a fé. Você quer que dê certo sua fé? Se concentre, levante as mãos para cima, se encoste em qualquer, numa parede, em qualquer coisa. E peça a Deus aquilo que lhe interessa. E tenha fé. Se você fizer isso, vai dar certo, vai dar certo. Quem está falando aqui é Franli. Essa oração foi feita aqui na sede da Rede de Rádio Verde Campos, com todos os funcionários daqui da rádio. Todos nós fizemos com fé, pedindo para que você tenha saúde, nossos ouvintes, nossos queridos amigos. Então, só quero dizer para você, tenha fé e reze conosco esse Pai Nosso.
2: Pai Nosso que estás nos céus,